0: Para quem utiliza a terra para produzir, a orientação de Gilberto Cunha, pesquisador da Embrapa Trigo, é conhecer bem a terra onde vive.
1: Adotar boas práticas de manejo, a diversificação das épocas de semeadura, fazer as intervenções de proteção de plantas, colher no momento certo, não procrastinar aí quando as lavouras estão prontas para colher.
0: Ao longo dos próximos meses, eventos associados ao El Niño podem impactar a rotina da população. Nas regiões onde estão previstas chuvas além do normal, os riscos são de alagamentos e deslizamentos de encostas, por exemplo. Já onde pode haver escassez de chuva, há risco de incêndios e problemas no abastecimento de água. Ondas de calor também podem trazer dificuldades para populações vulneráveis. Em todos os casos, o conselho de Tiago Molina, coordenador de monitoramento e alerta da Defesa Civil Nacional, é ficar atento às fontes oficiais de informação.
2: Sempre que tiver uma situação de risco prevista, a Defesa Civil vai se utilizar de todos os mecanismos que existem para fazer com que essa informação chegue às pessoas, né, por meio do Defesa Civil Alerta, por meio das mensagens SMS. Além disso, é muito importante conhecer o local onde você mora, procurar saber quais são os planos de contingência, quais são as rotas de fuga, os locais seguros.
0: O Boletim Painel El Niño, uma iniciativa conjunta de diferentes órgãos do governo federal, é público e está disponível em diversos portais na internet. Por exemplo, no endereço portal.inmet.gov.br. Reportagem Luana Karen.
3: Esta semana, o Estatuto da Criança e do Adolescente completa 36 anos.
4: E a evolução da garantia dos direitos da infância permitiu a aprovação do ECA Digital, que entrou em vigor em março desse ano.
3: Ele prevê que as crianças e adolescentes devem ser protegidos e ter direitos garantidos também no ambiente virtual.
4: Nós seguimos hoje com a segunda parte da nossa entrevista com o diretor de proteção da criança e do adolescente do Ministério dos Direitos Humanos e Cidadania, Fábio Meirelles, sobre as inovações trazidas pelo ECA Digital e a integração com o Estatuto da Criança e do Adolescente de 1990. Acompanhe.
3: Diretor Fábio Meirelles, é um prazer seguir com a nossa conversa aqui sobre Estatuto da Criança e do Adolescente. E aí a gente passa a falar agora sobre o ECA Digital, né? Que é a lei que protege os direitos da infância no ambiente virtual e ganhou esse nome, ECA Digital, como uma referência justamente ao Estatuto da Criança e do Adolescente de 1990. A gente pode dizer que ela incorpora o mesmo espírito, diretor, de que toda a sociedade é responsável pelo cuidado com as crianças, só que agora na internet?
5: Exatamente, e até por isso que a gente manteve o nome ECA, né, e chamou de ECA Digital. A gente percebeu que as crianças e adolescentes brasileiros viviam conectados, estavam em plataformas digitais, em redes sociais desde muito cedo, expostas, né, diariamente à publicidade, conteúdos algorítmicos, inteligência artificial. A gente viu que isso representava um risco muito grande, o ambiente digital para crianças e adolescentes, e a gente batalhou e conquistou o ECA Digital com o governo federal, com o CONANDA, movimentos sociais, organizações da sociedade civil e em diálogo com o Congresso para que essa lei saísse do papel e virasse realidade.
4: E o senhor destacaria como principais ganhos para a proteção das crianças vindos do ECA Digital? Que tipo de ações, que tipo de situações?
5: Veja, o ECA Digital, ele reafirma uma posição inegociável do Brasil. A gente não aceita modelos de negócio construídos sobre a exploração da vulnerabilidade de crianças e adolescentes. Então, vou dar alguns exemplos do que o ECA Digital estabelece, né? Ele estabelece limite para a prática do que a gente chama de design digital ou design manipulativo, que vão induzir crianças e adolescentes ao uso excessivo de telas. Isso é uma das dimensões do ECA Digital. Ele também prevê que os serviços e produtos digitais, eles devem adotar padrões elevados de proteção de dados, privacidade e segurança para crianças e adolescentes. O ECA Digital também prevê sanções para as plataformas que descumprirem essas obrigações. Então, o ECA Digital é um grande avanço, ele traz esse princípio do ECA, né, da proteção integral, da prioridade absoluta para o ambiente digital, e ele hoje já é uma referência no Brasil e no mundo.
3: E assim como aconteceu no Estatuto Estatuto da Criança e do Adolescente de 1990, o ECA Digital também deve mudar essa forma da sociedade perceber os direitos das crianças na internet? Por exemplo, a parte da responsabilidade de todos os adultos sobre as crianças que estão ali no ambiente virtual?
5: Perfeito. É exatamente esse o princípio. Assim, a gente conseguiu com a ECA Digital traduzir rapidamente uma demanda social, porque não pode ser só uma atribuição das próprias crianças e adolescentes ou dos seus familiares, dos pais, mães e responsáveis, a proteção delas no ambiente digital. Então, se elas estão em situação de vulnerabilidade, é uma responsabilidade coletiva. Então, a gente conseguiu com a ECA Digital trazer essa demanda social, normatizar e juridicamente convergir com a iniciativa privada para um instrumento, que hoje é o ECA Digital, que precisa chegar na ponta. Então, hoje o nosso grande desafio é, para além do ECA Digital, é levar o ECA Digital para a escola, para o Conselho Tutelar, para o CRAS, para o CREAS, para o Ministério Público utilizar o ECA Digital. Então, cuidar das crianças e adolescentes nunca foi uma tarefa de uma pessoa só, não vai ser agora. Então, o ECA Digital traz esse princípio da responsabilidade coletiva.
4: Quer dizer que o ECA Digital também é importante para os pais e responsáveis que agora deixam de estar sozinhos nessa proteção das crianças e dos adolescentes, né? E passam a ter apoio das plataformas, não é isso?
5: Exatamente. Canais de denúncia, a própria Autoridade Nacional de Proteção de Dados. Então, com o ECA Digital e depois com a lei de regulamentação, depois com a política, após o ECA Digital, a gente também anunciou a Política Nacional de Promoção e Proteção dos Direitos da Criança e do Adolescente no Ambiente Digital, que é uma política estruturada para fortalecer a coordenação entre os diferentes níveis de governo, incentivar a pesquisa, inovação tecnológica, promover desenvolvimento de produtos e serviços digitais mais seguros, ampliar os canais de denúncia, fortalecer a capacitação dos profissionais do sistema de garantia de direitos, apoiar as famílias no exercício da supervisão parental. Então, acho que a gente precisa olhar para o ECA Digital e para a nossa política nacional com essa perspectiva de construir objetivos concretos e de dividir a responsabilidade sobre a proteção de crianças e adolescentes no ambiente digital com todos os atores que precisam estar, né, totalmente comprometidos com essa implementação.
3: Agora, onde os adultos podem encontrar, diretor, mais informações sobre o ECA Digital para entenderem melhor essa legislação e também orientações sobre o que deve ser proibido, o que deve ser permitido para as crianças na internet?
5: Claro, olha, hoje nos sites, né, do Ministério dos Direitos Humanos e da Cidadania, da SECOM, do Ministério da Justiça, você encontra o ECA Digital. A gente produziu um material muito interessante, recente, que é um guia no formato de perguntas e respostas para conselheiros tutelares sobre o ECA Digital, que é um material educativo e prático que está no site do Ministério dos Direitos Humanos e da Cidadania. A gente produziu uma caixa de ferramentas chamada Faça Bonito na Rede, que é um material, conjunto de instrumentos práticos também, que tem guia de recomendações técnicas, coletânea de normas jurídicas, tem proposta de fluxo, tem material didático sobre o que fazer, tem cartilha, tem até jogo de tabuleiro, conexão segura. Então, a gente tem um curso Proteção de Crianças e Adolescentes no Ambiente Digital, um curso online na Escola Nacional dos Direitos da Criança e do Adolescente. Então, hoje a gente tem guias, cartilhas, a gente tem cursos, a gente tem jogo de tabuleiro, a gente tem fluxo. Então, a gente tem glossário, a gente tem bastante material disponível, perguntas e respostas, para que as pessoas conheçam o ECA Digital e conheçam as ferramentas de proteção de crianças e adolescentes no ambiente digital, no site do Ministério dos Direitos Humanos, novamente, no site do Ministério da Justiça e Segurança Pública, no site da Secretaria de Comunicação Social, enfim, institutos, fundações, organizações da sociedade civil. Muita gente tem produzido material sobre essa responsabilidade compartilhada e a promoção do bem-estar de crianças e adolescentes no ambiente digital.
4: Muito bem, nós conversamos com Fábio Meirelles, diretor de proteção da criança e do adolescente do Ministério dos Direitos Humanos e da Cidadania. Muito obrigado por sua entrevista aqui à Voz do Brasil.
5: Obrigado a vocês, sempre à disposição.
3: E estão abertas até amanhã, dia 15 de julho, as inscrições de bolsas para médicos especialistas.
4: São 1.136 vagas distribuídas em 26 cursos de aprimoramento em 309 municípios do país.
3: Quase metade das vagas são voltadas para o interior. Entre as especialidades previstas estão anestesiologia,

0: Penitenciária, Estatística e Ciência de Dados da Justiça do Trabalho vai ser realizado entre os dias 25 e 27 de agosto. Com o tema Trabalho, Transformações Econômicas e Justiça, o evento é para incentivar a produção de conhecimento e a integração da rede de pesquisas judiciárias da Justiça do Trabalho. Magistrados, servidores, estudantes e profissionais que atuam na área e querem participar, fiquem atentos. As inscrições já podem ser feitas no portal do TST, que é o tst.jus.br.
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1: Uma boa noite.
2: E até amanhã.
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4: Está no ar o Jornal do Senado.
5: Eu sou Paula Groba.
6: E eu sou Humberto Pinheiro.
5: E estes são os destaques de hoje do Jornal do Senado, que começa agora.
6: Aprovada a aposentadoria especial para agentes de saúde e de combate às epidemias.
5: MP do frete, Senado retira valor fixo, mas mantém piso mínimo do frete para caminhoneiros.
6: Pacientes em internação domiciliar podem ter desconto na conta de luz.
5: Boa noite.
6: Boa noite.
5: Em acordo com o governo, o Senado aprovou a medida provisória que atualiza as regras do piso mínimo do frete rodoviário. A MP, que perderia a validade nesta semana, mantém a obrigatoriedade de um valor mínimo para o frete, como já prevê a legislação, mas retira do texto a definição de um piso nacional para a remuneração dos caminhoneiros.
6: Durante a análise na Comissão Mista e na Câmara dos Deputados, havia sido incluído um piso de R$5.000 mensais para os motoristas de longas distâncias. A medida provisória também endurece as punições para empresas que descumprirem o piso do frete, calculado pela Agência Nacional de Transportes Terrestres. Repórter Pedro Pincer.
7: O Senado aprovou o projeto de lei de conversão da medida provisória que torna obrigatório o cadastramento das operações de transporte rodoviário de cargas e reforça os mecanismos de fiscalização do piso mínimo do frete. Entre os tópicos está a determinação de um piso para o frete, mas sem definição do valor. A principal questão se dava em torno do perdão às multas aplicadas aos caminhoneiros que estiveram presentes nas manifestações de dezembro de 2022. Para o relator revisor, senador Stevenson Valentim, do Podemos do Rio Grande do Norte, a medida faz justiça e traz tranquilidade para a categoria.
8: Entendo que esse viés da multa já atingiu a sua pedagogia e permanecer com essa injustiça é passar uma ideia de vingança e que não contribui nada para a sociedade.
7: A líder do governo, senadora Tereza Leitão, do PT de Pernambuco, celebrou o acordo alcançado diante da relevância do assunto.
9: Se ela não fosse importante, ela ia caducar. Nós não permitimos a caducidade justamente pela importância que ela tem para a economia, para relações trabalhistas, para a autonomia de autônomos.
7: As novas regras terão um período de transição. Empresas e transportadores terão prazo mínimo de 60 dias para a adaptação às novas obrigações. O texto segue agora para a sanção presidencial.
5: E o roubo de combustíveis deixou de ser apenas um crime patrimonial e passou a ser uma importante fonte de renda para facções criminosas.
6: Para combater esse mercado ilegal, a Comissão de Segurança Pública aprovou um projeto que endurece as penas e cria crimes específicos para o furto e o roubo de petróleo, combustíveis e derivados. Repórter Bruno Lourenço.
10: O projeto de lei fixa a pena nesses casos de reclusão de 4 a 10 anos, mais multa, e aumenta a punição em um terço se o crime for cometido com destruição de barreiras, atuação conjunta de duas ou mais pessoas, abuso de confiança de funcionário público ou ex-colaboradores das empresas. O relator designado, senador Sérgio Moro, do PL do Paraná, defendeu a punição mais rigorosa.
11: Para proteger não só o mercado de combustíveis, mas especialmente o consumidor desses combustíveis, dessas quadrilhas, dessas gangues que se locupletam, não só furtando combustíveis e seus equipamentos, mas colocando em risco

0: os indivíduos para os quais depois esse combustível fraudulento, muitas vezes, é revendido.
1: O projeto também altera a legislação de crimes contra a ordem econômica para punir quem armazena, transporta ou comercializa o combustível sabendo que é produto de crime. O texto estabelece ainda que as penas sobem em 2/3 se a ação resultar em desabastecimento, interrupção das atividades industriais, incêndio, dano ambiental, ferimento grave ou morte. A proposta seguiu para a Comissão de Constituição e Justiça.
2: O sedentarismo ou a inatividade física gera um custo anual estimado em cerca de 300 milhões de reais ao Sistema Único de Saúde. Esse valor equivale a aproximadamente 17,4% de todos os gastos do sistema com hospitalizações por essas condições.
3: No Senado, a importância da medicina esportiva na saúde dos brasileiros foi tema de audiência pública na Comissão de Esporte. Os detalhes com Patrícia Oliveira.
4: A medicina esportiva especializada no acompanhamento dos exercícios físicos na prevenção de lesões, reabilitação e melhoria do desempenho dos atletas, também contribui para a saúde pública. Como destacou a senadora Leila Barros, do PDT do Distrito Federal, em audiência pública na Comissão de Esporte.
5: Ela beneficia milhões de brasileiros que encontram no esporte um instrumento de prevenção de doenças, de qualidade de vida e do envelhecimento saudável.
4: José Cavazói, da Federação Internacional de Medicina Esportiva, apontou a importância do exercício físico na redução mundial de casos de morte.
6: Que além de fazer as pessoas se sentirem bem, ele é capaz de reduzir infarto, reduzir AVC, reduzir morte, 5,3 milhões de mortes todos os anos que são atribuíveis ao sedentarismo.
4: O médico Fernando Torres destacou o papel social do exercício físico também no combate aos custos com sedentarismo no Brasil. De cerca de 300 milhões de reais por ano no SUS, em internações e tratamentos de doenças crônicas.
7: Exercício é remédio, porque ele realmente previne e trata doenças, está altamente ligado à redução de gastos públicos e privados.
4: Os debatedores defenderam a criação de políticas públicas para ampliar a prática de atividades físicas no Brasil.
2: E famílias com pacientes em internação domiciliar que dependem de aparelhos elétricos poderão ter mais acesso ao desconto na conta de luz. A Comissão de Infraestrutura aprovou um projeto que amplia de 3 para 4 salários mínimos o limite de renda para a concessão da tarifa social de energia elétrica nesses casos.
3: O benefício atende pacientes que utilizam equipamentos como ventiladores pulmonares, bombas de infusão e aspiradores de secreção. A proposta, que busca reduzir os custos do tratamento feito em casa, segue agora para análise na Comissão de Assuntos Sociais.
2: E seguiu para a votação no plenário em regime de urgência o projeto que cria o Estatuto da Vítima. A proposta reúne em uma única lei os direitos e garantias de vítimas de crimes, contravenções, calamidades públicas, desastres e epidemias. Hoje, essas proteções estão espalhadas por diferentes normas.
3: O texto foi aprovado pela Comissão de Segurança Pública com parecer favorável do senador Wilder Moraes, do PL de Goiás. Segundo o relator, o sistema de justiça brasileiro historicamente concentrou a atenção na relação entre o Estado e o autor do crime, deixando a vítima em segundo plano. Para ele, o Estatuto corrige essa distorção ao fortalecer a proteção e o acolhimento das vítimas, o que também pode contribuir para o enfrentamento da criminalidade.
8: Contribui para estabelecer a confiança da população nas instituições de repercussão. Estimulam as notícias dos crimes e favorece a cooperação da vítima ao longo da apuração.
2: Profissionais que atuam na prevenção de doenças e no atendimento direto às famílias poderão passar a contar com uma aposentadoria diferenciada. O Senado aprovou em 2 turnos a proposta que garante esse direito aos agentes comunitários de saúde e aos agentes de combate às endemias, além de regulamentar o vínculo funcional da categoria.
3: A proposta aprovada prevê regras de transição e estende ainda a medida aos agentes indígenas de saneamento e de saúde. O texto segue para promulgação. Repórter Douglas Castilho.
9: A proposta aprovada estabelece como idade mínima de aposentadoria 57 anos para mulheres e 60 anos para os homens, condicionada à comprovação de 25 anos de tempo de contribuição e de efetivo exercício profissional, com regras de transição que terminam no ano de 2041 para os que já ingressaram na atividade. O texto também assegura a estabilidade a esses trabalhadores, vedando sua contratação temporária ou terceirizada, salvo na hipótese de emergências em saúde pública. O relator da proposta, senador Irajá, do PSD do Tocantins, destacou a atuação dos agentes na prática da saúde preventiva das famílias.
10: Merecem, assim como existe a aposentadoria especial dos nossos valorosos professores, assim como já foi também instituída a aposentadoria especial para os policiais, é merecida também a essa categoria. São soldados dos nossos SUS, do Sistema Único de Saúde Brasileiro. Aliás, se tem o SUS de carne e osso, eles se chamam agentes de saúde e de combate a endemias.
9: Para compensar o aumento das despesas com essas aposentadorias, a União prestará assistência financeira aos estados e municípios.
3: Com edição de Paula Groba e trabalhos técnicos de Eliseu Caires, o Jornal do Senado fica por aqui. Acompanhe agora as notícias da Câmara dos Deputados. Boa noite.
2: Boa noite e até amanhã.
11: Jornal Câmara dos Deputados. Deputados reduzem jornadas de trabalho de pais de pessoas com deficiência.
12: Plenário pode desobrigar férias escolares durante Copa de Futebol Feminino.
11: Câmara exige informação sobre bebê prematuro na certidão de nascimento.
13: Boa noite. O projeto que exige informação sobre bebê prematuro na certidão de nascimento já pode seguir para o Senado. A repórter Maria Neves tem os detalhes sobre a medida.
14: A Comissão de Constituição e Justiça da Câmara dos Deputados aprovou o projeto que obriga os cartórios a incluir na certidão de nascimento que a criança nasceu de forma prematura. De acordo com a autora da proposta, a deputada Silvia Cristina, do PP de Rondônia, são considerados prematuros bebês que nascem antes de 37 semanas de gestação. Com a aprovação, o texto pode seguir para o Senado. Ainda, segundo Silvia Cristina, o Brasil é o país em que nascem mais bebês prematuros no mundo. Ela afirma que 12% dos partos realizados no país ocorrem antes do tempo mínimo necessário. A relatora do texto, deputada Maria Raiz, do PSB de Pernambuco, defende que incluir a informação sobre prematuridade do bebê na certidão de nascimento, além de garantir o atendimento médico adequado à criança, também trará economia para os cofres públicos.
15: A partir do momento que a gente sabe que uma criança nasce de forma prematura, a gente garante que o atendimento seja dado de forma mais precisa. Então, além, obviamente, de garantir um atendimento melhor para as mulheres, a gente garante que uma economia para o Estado.
14: Ao apresentar o projeto em 2024, Silvia Cristina afirmou que, de acordo com informações da Organização das Nações Unidas, a prematuridade é a principal causa de morte infantil no mundo. A página do Hospital Albert Einstein explica que bebês nascidos antes do tempo têm maior probabilidade de apresentar problemas como pulmões imaturos que exigem ventilação mecânica. Além disso, os intestinos ainda não se encontram totalmente desenvolvidos no nascimento, o que dificulta a absorção do leite materno. Outra complicação é o cérebro prematuro, que impede o recém-nascido de ter um instinto de sugar os mamilos da mãe para mamar. Ainda de acordo com as informações do hospital, problemas decorrentes da prematuridade podem durar por toda a vida. Da Rádio Câmara de Brasília, Maria Neves.
11: Maurício do Vôlei, do PL de Minas Gerais, apresentou projeto que cria a Política Nacional de Proteção da Inocência Infantil. De acordo com o deputado, a medida protege crianças e adolescentes da exposição a conteúdos inadequados ao desenvolvimento psicológico, moral e emocional.
13: Maurício do Vôlei acrescenta que o projeto amplia o acesso dos pais a informações sobre materiais pedagógicos e atividades escolares que tratem de temas sensíveis. Na visão dele, o texto é uma forma de garantir maior transparência na formação de crianças e adolescentes.
16: Saúde.
11: Comissão de Saúde aprova projetos sobre idosos e prevenção do câncer. A repórter Sofia Peçanha ouviu a relatora.
17: A Comissão de Saúde aprovou o projeto que prevê a suplementação nutricional como parte do tratamento de idosos diagnosticados com desnutrição ou risco de desnutrição durante internações hospitalares. A proposta, apresentada pelo deputado Pedro Ayara, de Minas Gerais, determina que hospitais públicos e privados conveniados ao Sistema Único de Saúde ofereçam suplementos nutricionais aos pacientes idosos sempre que houver indicação clínica. O projeto tem como objetivo assegurar que a suplementação seja parte integrante do cuidado hospitalar e da reabilitação pós-alta. Dessa forma, além de melhorar a recuperação de pacientes idosos, a medida também reduz complicações durante e após a internação, como afirmou a deputada Silvia Cristina, do PP de Rondônia, relatora na comissão.
18: O PL fortalece a integralidade da atenção e da saúde que contribui para a sustentabilidade do sistema ao reduzir custo de sobrecarga hospitalar.
17: De acordo com o projeto, todos os pacientes idosos internados deverão passar por triagem e avaliação nutricional na admissão hospitalar, com reavaliações durante a internação e na alta. Caso o idoso ainda apresente desnutrição ou risco nutricional no momento da alta, ele poderá receber suplementação gratuita pelo SUS por até 60 dias, com acompanhamento das equipes de saúde. Após passar pela aprovação nas comissões de defesa dos direitos da pessoa idosa e de saúde, a proposta segue para análise na Comissão de Finanças e Tributação. Outro projeto aprovado pela Comissão de Saúde institui o Dia Nacional de Combate ao Câncer, a ser celebrado anualmente em 27 de novembro. A proposta, apresentada pela deputada Flávia Moraes, de Goiás, amplia as ações de prevenção, diagnóstico precoce, tratamento e apoio às pessoas acometidas pela doença. Estão previstas campanhas educativas, incentivo a ações de rastreamento da doença, apoio psicossocial a pacientes e familiares, capacitação de profissionais de saúde e estímulo à pesquisa científica na área oncológica. A relatora na Comissão de Saúde também foi a deputada Silvia Cristina. Ela destacou que o projeto busca maior visibilidade ao tema e fortalecer a mobilização social e institucional em todo o país.
18: Representa passo concreto e necessário para fortalecer a política pública de enfrentamento ao câncer no Brasil, integrando a prevenção e atenção e a reabilitação, o apoio psicossocial no momento em que os números evidenciam urgência.
17: Após a aprovação na Comissão de Saúde, o projeto segue agora para análise da Comissão de Finanças e Tributação. Da Rádio Câmara de Brasília, Sofia Peçanha.
16: Esporte.
13: Josivaldo JP, do União do Maranhão, defende a aprovação de proposta que inclui entidades esportivas sem fins lucrativos entre as instituições com imunidade tributária. Ele afirma que a medida busca reduzir custos de organizações que atuam na formação de atletas e na inclusão social.
11: Josivaldo JP aponta que o texto alcança apenas entidades certificadas dos movimentos olímpico, paralímpico, clubístico ou educacional. Ele argumenta que a regra pode evitar o fechamento de projetos esportivos, principalmente em comunidades que dependem dessas iniciativas para atender crianças e jovens.
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16: Trabalho.
13: A Câmara aprovou redução de jornada de trabalho para pais de pessoas com deficiência. A repórter Paula Bittar tem os detalhes.
20: A Comissão de Constituição e Justiça da Câmara aprovou uma proposta que prevê a redução da jornada de trabalho sem prejuízo salarial para pais de pessoas com deficiência. De acordo com o texto aprovado, a necessidade e o percentual da redução da jornada serão definidos por avaliação biopsicossocial, realizada pelo menos a cada 2 anos. Conforme o resultado, o benefício benefício poderá ser ampliado, mantido, reduzido ou suspenso. Durante a discussão da proposta, a deputada Soraya Santos, do PL do Rio de Janeiro, defendeu critérios para a concessão do benefício como forma de evitar fraudes.
0: Esse projeto é um projeto importantíssimo para as mães atípicas que precisam ter mais tempo dentro de casa, e é lógico que o meu voto será e do partido na orientação de aprovar, mas me cabe aqui fazer um alerta. Esse tipo de benefício deveria sempre estar vindo com um critério de avaliação.
20: O projeto, que prevê a redução da jornada de trabalho sem prejuízo salarial para pais de pessoas com deficiência, já pode seguir diretamente para análise do Senado, a menos que haja recurso para votação antes pelo plenário da Câmara. Da Rádio Câmara, de Brasília, Paula Bittar.
21: Eleições. Projeto de Paulinho da Força, do Solidariedade de São Paulo, permite contabilizar como gastos eleitorais despesas com o cuidado de dependentes de candidatas. A medida beneficiaria mulheres com filhos de até 12 anos ou dependentes com deficiência.
22: A proposta autoriza o custeio de babás, cuidadores, creches e transporte de dependentes durante a campanha. Segundo Paulinho da Força, o objetivo é ampliar a participação feminina na política e reduzir os obstáculos enfrentados pelas candidatas.
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21: Comissão aprova medida que permite maior transparência na conta de luz. A repórter Júlia Lopes nos conta o que foi proposto.
27: A Comissão de Defesa do Consumidor da Câmara dos Deputados aprovou um projeto que obriga as distribuidoras de energia elétrica a incluir, junto com a conta de luz, um registro fotográfico do medidor de consumo da unidade de energia. De acordo com o texto, a medida tem como objetivo fortalecer a proteção dos direitos do consumidor e garantir mais transparência nas informações sobre o consumo de energia. A proposta também busca aumentar a confiança do usuário, já que o registro fotográfico anexado à fatura permite acompanhar mais clareza o processo de medição da cobrança. Para o relator da proposta, deputado Celso Russomano, do Republicanos de São Paulo, a iniciativa protege tanto o consumidor quanto as empresas. Ele ressaltou que a imagem do medidor pode servir como prova em caso de contestação, ajudando a evitar fraudes e possíveis manipulações.
28: O consumidor vai ter o direito de receber a conta com registro fotográfico, ou seja, na hora que for lida a conta de energia elétrica, vem uma fotografia do medidor do consumidor junto, né, impressa na própria conta, e aí o consumidor vai poder ver que, de fato, a leitura foi feita da maneira correta e vai poder acompanhar, inclusive, o consumo. Aí, se houver erro, fica mais fácil para ele provar que existe um erro na cobrança da conta de energia elétrica.
27: O projeto, que inclui junto à conta de luz um registro fotográfico do medidor de consumo, segue agora para análise na Comissão de Minas e Energia. Da Rádio Câmara de Brasília, Júlia Lopes.
21: Desenvolvimento Regional.
22: Projeto de Paulo Guedes, do PT de Minas Gerais, concede ao município de Vieiras o título de Capital Nacional dos Peixes Ornamentais. A proposta reconhece a importância da cidade para a piscicultura ornamental e sua contribuição para a economia da Zona da Mata Mineira.
21: Segundo Paulo Guedes, o reconhecimento fortalece a identidade produtiva de Vieiras, amplia a visibilidade do setor e incentiva o desenvolvimento regional. A proposta destaca ainda o potencial da criação de peixes ornamentais para gerar renda e apoiar pequenos produtores. Educação.
22: O plenário da Câmara pode votar a qualquer momento o projeto que retira a obrigação de férias escolares durante a Copa do Mundo de Futebol Feminino no ano que vem.
1: Essa obrigação foi criada por uma lei de 2026. Entenda com o repórter Antônio Vital.
3: Ganhou regime de urgência e pode ser votado a qualquer momento no plenário da Câmara, projeto que desobriga as redes de ensino pública e privada de todo o país a concederem férias escolares para todos os alunos durante a realização da Copa do Mundo Feminina de Futebol no ano que vem. Lei de autoria do governo, aprovada no início do ano pelo Congresso, obriga que as férias dos estudantes coincidam com o período do torneio, entre 24 de junho e 25 de julho de 2027. O projeto apresentado pela deputada Anne Ortiz, do PP do Rio Grande do Sul, permite que os sistemas de ensino dos estados e municípios decidam sobre o período de férias escolares, em vez de obedecer ao calendário oficial da competição. Entidades como a Federação Nacional das Escolas Particulares criticaram a obrigatoriedade prevista em lei e alegaram que a alteração do período de férias no meio do ano coloca em risco o calendário escolar exigido pela Lei de Diretrizes e Bases da Educação, que obriga pelo menos 200 dias letivos no ano. O regime de urgência permite que o projeto seja analisado diretamente no plenário da Câmara, sem passar pelas comissões permanentes da Casa. A urgência foi aprovada de maneira simbólica, sem votos contrários. Para a autora da proposta, Anne Ortiz, a definição do período de férias em função da competição não foi discutida com as instituições de ensino e vai causar prejuízos para as escolas, alunos, pais e professores.
0: Não é possível, num país de 5.570 municípios, onde a Copa do Mundo vai ser sediada em apenas 8 municípios, nós temos uma regra para valer para todos os municípios que obriguem mais de um mês de férias no meio do ano. Isso vai causar um problemão, não só para as famílias, para os pais, para as mães que trabalham, mas também para os trabalhadores da educação no nosso país.
3: Os Jogos da Copa do Mundo de Futebol Feminino serão realizados em 8 cidades: Belo Horizonte, Brasília, Fortaleza, Porto Alegre, Recife, Rio de Janeiro, Salvador e São Paulo. Segundo o governo, a expectativa da FIFA é de que o evento alcance um público de mais de 3 milhões de torcedores, o que movimentará a economia brasileira e projetará o Brasil como potência esportiva. Da Rádio Câmara de Brasília, Antônio Vital.
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5: Justiça. Projeto de Caroline de Tone, do PL de Santa Catarina, concede anistia a pais punidos por adotarem a educação domiciliar, conhecida como homeschooling. Ela reforça que a medida beneficia apenas os casos em que não houve negligência, maus tratos ou violação dos direitos da criança e do adolescente.
1: Segundo Caroline de Tone, a proposta repara penalidades aplicadas a famílias que optaram pela educação domiciliar de boa-fé. Para a deputada, o projeto reforça o papel da família na educação dos filhos e garante mais segurança jurídica aos pais que adotam esse modelo de ensino.
5: Segurança Pública. O projeto aumenta penas para crime de ameaça por arma ou condição da vítima. A repórter Daniela Lessa nos conta quais os agravantes.
6: A Comissão de Constituição e Justiça da Câmara dos Deputados aprovou o projeto que aumenta a pena para o crime de ameaça quando cometido com uso de arma ou contra mulher por razões do sexo feminino, crianças, adolescentes, pessoas idosas ou com deficiência. A proposta é do deputado Mário Heringer, do PDT de Minas Gerais, e altera o Código Penal para aproximar as punições dos crimes de ameaça e de perseguição. Atualmente, a pena para o crime de ameaça é detenção de 1 a 6 meses ou multa. Pelo texto, a pena para ameaça poderá ser aumentada de metade quando o crime for praticado com arma ou contra mulher por razões do sexo feminino, criança, adolescente, pessoa idosa ou pessoa com deficiência. Também haverá aumento de pena se a ameaça ocorrer na presença de criança ou adolescente. Além disso, o projeto permite que o Ministério Público inicie a ação penal nesses casos, mesmo sem a representação da vítima, o que pode facilitar a responsabilização dos agressores. O relator, deputado Pompeu de Matos, do PDT do Rio Grande do Sul, defendeu que a mudança corrige distorções na lei e reforça a proteção das vítimas.
7: A pessoa que se sente ameaçada muda todo o seu comportamento, inclusive corporal, de alimentação, de sono,
2: de perturbação por ser ameaçado. E se for perseguido, é a mesma coisa. Então nós estamos colocando, perseguir ou ameaçar é a mesma situação. Tem a mesma pena, tem a mesma responsabilidade, tem a mesma gravidade.
6: Pompeu de Matos defendeu também o aumento de pena para casos em que a ameaça ocorre na presença de crianças ou adolescentes, pela gravidade do trauma provocado ao apenas testemunhar uma situação de violência. O projeto que aumenta penas para o crime de ameaça, especialmente quando envolve mulher por razões do sexo feminino, criança, adolescente, pessoa idosa ou pessoa com deficiência, ou ameaça feita com uso de arma, agora segue para análise do plenário da Câmara. Da Rádio Câmara de Brasília, Daniele Lessa.
16: Direitos Humanos.
22: Rubens Antônio, do PT de Goiás, é um dos autores de projeto que cria uma política nacional de grupos reflexivos sobre masculinidades, prevenção da violência e cultura de paz. O objetivo, segundo ele, é atuar antes que a violência aconteça, com ações educativas voltadas também a adolescentes.
21: Rubens Ottoni afirma que os grupos poderão funcionar em escolas, unidades de saúde, equipamentos da assistência social, órgãos de justiça e espaços comunitários. O congressista ressalta que o texto prevê atividades sobre resolução não violenta de conflitos e prevenção da violência contra mulheres.
22: Termina agora o Jornal Câmara dos Deputados, produzido pela Rádio Câmara, com trabalhos técnicos de Everson Urani e apresentação de José Carlos Andrade e Márcio Aquilissardi. Uma boa noite para você.
21: Uma ótima noite para você. A Voz do Brasil volta amanhã.
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8: Vinte e uma horas e 51 minutos. 14 graus.
9: Nota de falecimento e convite para enterro. Leonardo de Campos Pereira, Eduardo, Rodrigo e Rafael, filhos, noras, netos, bisnetos e demais familiares da sempre lembrada Thalia de Campos Pereira. Com pesar, participam a parentes e amigos do seu falecimento ocorrido hoje. Os atos estão sendo realizados na Capela Vera Bastos, no centro, Sala A, de onde o festa será conduzido às 11 horas do dia 15 para o cemitério municipal Jardim da Paz. Participamos do falecimento de Thalia de Campos Pereira. Os familiares antecipam agradecimentos. 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
14: A quarta-feira terá grande amplitude térmica, pode ter início com cerração, temperatura mínima em São Borja na casa dos 11 graus, à tarde 24. Quinta-feira também um dia mais ameno, mais abafado até, vento norte acelerando com rajadas de 50 km por hora, temperatura de 15 a 28 graus. A sexta-feira será quente, o amanhecer terá 23 graus de mínima, 31 graus a máxima, um dia ventoso com rajadas de 60 km por hora de norte para sul, e no final da sexta-feira já ocorrem as primeiras pancadas de chuva e é no final de semana que os temporais se espalham pela fronteira oeste com risco de eventos de chuva forte e até mesmo volumosa. O sábado tem 19 a 28 graus, vejam que mesmo com a instabilidade o dia será muito abafado, o que eleva o risco para fortes tempestades, e o mesmo ocorre no domingo com 30 graus. Da Metsu Meteorologia, Estael Cias.
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1: 22 horas e 20 minutos.
2: 14 graus.

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0: Chorada, grupo do Marquito, né? O amigo Marquito deve estar na escuta aí. Um abraço, então, o grupo Liberdade. A música que você ouviu aí veio Pacholada, Pacholada. 22:28, a hora certa. 22:28. Temperatura marcando 14 graus nessa noite de terça-feira. Mandando um alô aí lá pro bairro da Vila Goulart, né? Pro senhor Dinarte Santos e a dona Antônia, que trabalharam, estão cansados, né? Agora estão descansando, escutando a cultura, né? O senhor Dinarte Santos preparando aí o mercado para amanhã cedo. Tá aberto, né? Esperando a sua clientela aí na Vila Goulart. E o pessoal do interior também, né? Tendo aquele açougue completo. Uma padaria com um pãozinho quentinho amanhã, né? Pra tomar seu café, é isso, Tom? Então vamos mandar um alô aqui também. Quem tá na escuta lá no Paraboi, vamos ver o Clementino. É isso, Clementino? Fala aí.
1: Oi, meu amigo, como é que tá? Tá bem, meu Limar? Aqui é o Clementino Gonçalves. Pedi uma música, eu falei assim aqui pra a Rosalina e pra mim aqui, ó. A boca do Paraboi do Honório de Andrades. Ah, meu amigo, velho, um abraço e fica com Deus. Eu sou ouvinte da cultura. Sabe que eu escuto a cultura direto. Desde amanhã das 5 horas do Alderi até encerrar. Tá até certo. Entrar a outra rádio, cara.
0: Muito bem, senhor Clementino. Então, aqui eu vi a música do Honório de Andrade, a louca, foi pra São Borja, é isso? Vamos tocar então. O ouvinte pede e toca, né? E o Márcio Pimenta aí, mandou um abraço aí pro Márcio Pimenta, que tá, acho que em Caxias do Sul, né? É, parente aí do Amarelo. Um abraço ao Amarelo também. Aí no bairro do Paraboi. Então, Honório de Andrade, depois Márcio Pimenta cantando Bichará.

Márcio Pimentel, Bicharada, Cultura M, a rádio da comunidade, 22:37, 22:37, temperatura 14 graus. Mandando um alô, né, pro José Altair Gonçalves, lá na Vila Rosa, né? Isto, José Altair Gonçalves, tá escutando? Que eu vi uma do Gil de Freitas, Baile do Chico Torto e Mário Barbara Rua, da minha infância. Ofereci pra Maristela e a sua mãe, Almerinda, né? Aldomira, tá sempre na escuta da programação aí no Bairro do Passo. Isso, Maristela, um abraço pra amiga aí. Também a Eva Reis aí no Bairro do Paraboi. Vamos trazer música então, chegando o Baile do Chico Torto, com Gildo de Freitas e Mário Barbará, Rua da Minha Infância, Cultura M, a rádio da comunidade.

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1: Duas horas e 44 minutos. 13 graus. 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
1: 22:51.
2: 13 graus.
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1: 22 horas e 57 minutos.
2: 13 graus.
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1: 3:04.
2: 13 graus.
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1: 11:05, boa noite, bem-vindo, Caissara Confidencial, né? Aqui pra você confidenciar pra mim através da música ou através de uma mensagem que você possa enviar, né? Aliás, tô recebendo muita coisa bonita aqui, né? Pena que não dá pra mim ler todas, né? Porque algumas eu tenho que ver, né? Antes, se dá pra levar ao ar, né? Enfim, mas eu tô aqui recebendo, já desde a semana passada, né? Eu recebi essa história aqui, do Juvenal e da Silvana. Esses nomes são fictícios, porque eles são aqui de Porto Alegre. Eu acho que o Juvenal já deve estar aposentado, né? Mas enfim, eles estão juntos, mas ele focou mesmo, tentou resumir a história e focou mesmo quando tudo começou, né? Então, é bem interessante. Juvenal e a Silvana colocaram o título aqui, o amor pegou o mesmo ônibus. Tem gente que acredita que o amor acontece num olhar, né? Outros dizem que ele nasce de um encontro inesperado. Mas existem histórias em que o amor simplesmente pega o mesmo ônibus todos os dias. Essa poderia ser a história de qualquer pessoa. Então, todas as manhãs, ainda antes do amanhecer, Juvenal assumiu o volante do ônibus. Há mais de 20 anos fazia a mesma linha. Conhecia as ruas de cor, mas conhecia ainda melhor as pessoas. Sabia quem descia no centro, quem trabalhava no hospital, quem estudava, quem sempre esquecia o guarda-chuva, e conhecia Silvana. Ela embarcava sempre no mesmo ponto, no mesmo horário, entrava com um sorriso discreto e um bom dia que nunca faltava. Bom dia, seu Juvenal. Bom dia, dona Silvana, tudo bem? Era uma amizade construída sem perceber. Anos e anos de respeito, de conversas rápidas nos semáforos e de um carinho sincero que nunca ultrapassou os limites da amizade. Até que a vida resolveu mudar um roteiro. Silvana perdeu o marido. Foram dias difíceis. Mesmo assim, continuou trabalhando, continuou pegando o mesmo ônibus, continuou tentando sorrir. Juvenal nunca fez perguntas que pudessem machucar. Apenas continuou fazendo o que sabia fazer de melhor: tratar as pessoas com humanidade. Às vezes, um simples "como foi seu dia" vale mais do que qualquer discurso. E foi justamente nesses pequenos gestos que algo começou a mudar. Silvana voltou a sorrir. As conversas ficaram um pouco mais demoradas. Ela passou a levar um café para Juvenal nas manhãs frias. Ele discretamente esperava alguns segundos quando a via correndo para não perder o ônibus. Os passageiros começaram a notar. Esses dois aí, esses dois ainda vão acabar namorando. A brincadeira arrancava risadas, mas os dois apenas abaixavam a cabeça, escondendo um sorriso discreto. Porque no fundo, nem eles sabiam explicar o que estava acontecendo. Até que, numa sexta-feira chuvosa, quando Silvana desceu do ônibus, deu alguns passos e parou. Respirou fundo e voltou até a porta. Olhou para Juvenal e disse: "A vida me ensinou que a gente não pode deixar para amanhã aquilo que o coração pede hoje." Ele ficou em silêncio. Então ela completou: "Você aceitaria tomar um café comigo quando terminar o expediente?" O Juvenal sorriu. Mas não foi um sorriso qualquer. Era o sorriso de alguém que esperou anos sem sequer imaginar que um dia ouviria aquele convite. "Aceito, com todo o meu coração." O café virou costume, o costume virou companhia, a companhia virou amor. Meses depois, numa viagem em que muitos daqueles passageiros de anos ainda estavam presentes, Juvenal parou o ônibus no ponto final, pegou o microfone que usava para anunciar as paradas, olhou para Silvana, que estava sentada no primeiro banco, e disse: durante mais de 20 anos, eu conduzi este ônibus pensando que minha missão era apenas levar as pessoas aos seus destinos. Mas descobri que Deus também colocou uma pessoa no meu caminho para mudar o destino da minha vida. O ônibus inteiro ficou em silêncio. Então Juvenal tirou uma pequena caixinha do bolso. Silvana, você aceita continuar viajando ao meu lado? Pelo resto da vida? Ela levou as mãos no rosto, as lágrimas responderam antes mesmo das palavras: aceito. Naquele instante, o ônibus foi tomado por aplausos. Alguns passageiros choravam, outros sorriam como se aquela felicidade também fosse deles. Por que era? Afinal, durante anos, todos foram testemunhas silenciosas de uma história de amor que nasceu sem pressa, alimentada pelo respeito, pela amizade e pelos pequenos gestos do dia a dia. E talvez essa seja a maior prova de amor, de que amor não tem idade, não escolhe lugar e nem marca hora. Às vezes, ele apenas sobe no mesmo ônibus todas as manhãs, até encontrar coragem para descer de mãos dadas com a pessoa certa.
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3: Como é que o senhor conseguiu amar a mesma mulher a vida inteira?

0: Esse é o Vando, né? Saudoso Vando, eu já tirei a tua roupa. Agora é 11:22 aqui na Caiçara.
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0: É, eu falei pra você, né?
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0: Tá na hora, vamos saber o que que acontece amanhã pra você do signo de Áries. Olha, vai ser um dia bom. No trabalho, viagens de trabalho terão boas oportunidades de emprego, olha aí. E no amor, Áries, novidades agradáveis no amor, aproveite essa fase. Saúde, cuide da sua alimentação. Número 370 e a cor é branco. Touro, olha, vai ser um dia bom, Touro. No trabalho, aceite a colaboração dos colegas no setor profissional. Já no amor, dia em que fará novos amigos. Saia da sua zona de conforto, tá bom, Touro? E na saúde, dia para aproveitar a boa saúde. Número 421 e a cor é lilás. Falando para você, Gêmeos, olha, vai ser um dia tranquilo. No trabalho, tudo andando sem maiores problemas com seus colegas de trabalho. Tá tudo bem, tá? No amor, dia feliz pro convívio familiar. E na saúde, cuidado com intoxicação alimentar. Número 970 e a cor é amarelo, Gêmeos. Agora 11:23 na Caiçara.
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0: Vamos saber quem mais está aqui mandando recado pelo nosso WhatsApp 999-87-8101. Quem é que está fazendo Caiçara Confidencial comigo aqui, hein? Vamos saber agora. Boa noite, Fante. Sempre na escuta, né? Às vezes não consigo mandar mensagem, mas estou sempre acompanhando. Essa programação é a minha melhor companhia. É a Grazi de Canoas. Grazi de Canoas, seja sempre bem-vinda. Obrigado pelo carinho e pela sintonia. Quem mais?
3: Boa noite, Paulo Fim.
0: Boa noite. Fante,
3: como é que vai você?
0: Tudo bem?
3: Aqui é a Ângela. Tudo bom?
0: Tudo bom, Ângela.
3: Como é que vai a noite aí? Bem quentinha?
0: Aqui tá quentinho. Tá.
3: Eu estou tomando um belo no cafezinho bem quentinho. Quentinho,
0: daqui,
3: bem cappuccino.
0: Ah, adoro, eu gosto muito de cappuccino. Ah, meu Deus, cremosinho,
3: sabe?
0: Delícia.
3: Quarta-feira que vem estou fazendo mais um feliz aniversário.
0: Olha aí.
3: Dia 22 de julho.
0: 22 de julho,
3: estou fazendo 52 anos.
0: Uma menina ainda,
3: gostaria,
0: né?
3: Gostaria de ouvir o meu signo de leão.
0: Certo, daqui a pouco já vamos chegar lá.
3: Gostaria de ouvir o rei Roberto Carlos.
0: Boa, vamos preparar um rei aqui. Tá?
3: Bota, já tem Nossa música. Senhora pra mim, tá?
0: Certo, já tem música do Roberto aqui daqui a pouco, tá bom, Angela? E o cappuccino aí, então vai saborear esse cappuccino acompanhando o Caiçara Confidencial, né? Quem mais tá comigo aí? Boa noite.
4: Grande, Fante, eu não tenho história igual desse colega aí, motorista, que eu também sou motorista há 30 anos.
0: Ah, é, rapaz? É?
4: Mas a música que ele escolheu, eu não sei se ele escolhe, é a minha preferida aí. Abraço, Palmeira,
0: Tobi
4: Silva.
0: Eu sei, aquela música do Henrique e Juliano, música linda, né? O amor perfeito do Henrique e Juliano. Verdade, música bonita. Quem mais?
5: Boa noite, Fante.
0: Boa noite.
5: Aqui é o Fernando da Cavalhada.
0: E aí, Fernando?
5: De plantão aqui no Bonfim.
0: Ó, vamos lá, guerreiro.
5: Um abraço pra todo mundo. Tamo aí junto. Que tá em TAP aí. E se possível aí, bota pra nós aí, Felipe Falcão, Deixa Eu Te Amar. Um abraço, uma boa noite pra ti aí e pra todos os ouvintes.
0: Valeu, Fernando, bom trabalho, bom plantando. Sabe que a gente tá junto, né? A Caiçara não abandona aí, 24 horas juntinho, né? Agora é 11:25, boa noite, Fante, na escuta aqui em Cachoeira do Sul, Maurício Moura. Ô, Maurício, em Cachoeira, grande

abraço, obrigadão aí pela companhia, sempre nos acompanhando aqui. Quem mais também tá por aqui, mandando recado. Eu tenho aqui a mensagem da... Ela colocou, como é que é? Linhas escritas, apenas isso, né? Eu não sei se... Bom, deve ser ela. Acredito que seja, né? E ela fala aqui do amor que não deu. O amor não deu errado. Você escolheu a pessoa errada. Olha só, rapaz. Quem diz que relacionamento não presta, muitas vezes, não está falando do amor, está falando da própria frustração por ter escolhido errado. Escolheu alguém que não soube cuidar, não soube permanecer, não soube retribuir. E em vez de reconhecer que entregou o coração à pessoa errada, passou a culpar o sentimento inteiro. Mas amor não decepciona. Quem decepciona é quem promete abrigo e entrega abandono. Relacionamento não é prisão quando existe reciprocidade. Não é peso quando existe parceria. Não é desgaste quando duas pessoas realmente escolhem construir. Casa, qualquer um pode ter. Lar é outra coisa. Olha aí, rapaz, que bonito, né?

0: 11 para meia-noite, Caiçara Confidencial.
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0: Olha, vou falar para você, Câncer, que a tua quarta-feira vai ser boa. No trabalho, bom dia para pedir aquele aumento de salário. Olha aí, hein? Será que é bom? Vai ser bom, se é para pedir um aumento de salário, Câncer. Agora, no amor, sua sensualidade está lá em alta. Desfrute com seu amor. E na saúde, cuide dos seus dentes. Visite o dentista, número 873, e a cor é verde, Câncer. Leão, olha, vai ser um dia bom. O trabalho de andamento a antigos planos profissionais. No amor, novidade com a chegada de novas amizades. E na saúde, não esqueça de visitar o médico. Número 415 e a cor é azul, leão. Virgem, olha, vai ser um dia bom. No trabalho, procure investir mais na carreira de trabalho, tá? E no amor, uma amizade será especial em sua vida. Talvez você já saiba quem pode ser essa amizade. É bom você cultivar. E na saúde, não abuse de doces. Número 88 e a cor é cinza, virgem.
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0: 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Vamos saber quem tá comigo aqui, já mandando mais recado, no boa noite, nosso Caiçara Confidencial, esse espaço que é todinho seu para você, ouvir sua música, matar saudade, contar um pouquinho, ou confidenciar como é que você está, se tá tudo bem, né? De repente compartilhar um momento da sua vida. Boa noite, pessoal, Caiçara aqui em São Borja, tempo bom, é a Suzana Cardo. Ô, Suzana, um grande abraço, pessoal de São Borja aí que estão ligados na Rádio Caiçara. Oi, Paulo, boa noite, quero ouvir uma música com o Vitor Clay e a Lucy de Canoas. Boa noite, Lucy, grande abraço. Boa noite, Fante. Aqui na escuta é o Fábio César e Gustavo Júnior, motorista da Aviação União Santa Cruz. Na escuta da Caiçara, cortando o estado do Paraná rumo à Foz do Iguaçu. Quero uma música pra nós aí, daquelas de deixar o coração do tamanho de uma tampinha de Coca-Cola. Essa é boa, é verdade. O coração fica, né, apertadinho, às vezes a saudade, né? E ainda mais que a gente tá na estrada, né? Uma música do Rick Renner, tá certo. Um grande abraço aí, Fábio e Gustavo. Pessoal que tá aí, né? Motorista da Aviação União Santa Cruz. Pessoal tá rumo a Foz do Iguaçu, rapaz, na estrada. Um grande abraço, boa viagem, obrigado pela companhia de vocês. Quem mais? Boa noite, sempre na escuta, Hamilton Sanches de Pelotas. Ô, Hamilton, grande abraço. Quem mais aqui? Janaína. Janaína, não tem nada no teu áudio, Janaína. Acho que você gravou bem baixinho, não deu pra ouvir nada aqui. Mas tenta de novo aí, tá? Faltando 8 para meia-noite, quem mais aqui mandando recado? Recebi mais uma mensagem aqui, deixa eu ver de quem é. Tem nome? Não tem nome, mas é um poema, né? O amor queima, o amor que queima, como assim? É, queima de várias maneiras, né? É. Vamos ver aqui. Procure caminhos secretos para alcançar o topo do teu amor, mas a verdade é que nunca houve escolha e eu simplesmente caí em você como quem despenca do céu direto para o fogo. Te entreguei o que havia de mais raro em mim, o coração sem defesa, a alma sem orgulho, o amor mais puro que já nasceu em mim. Mas há noites em que teu toque me parte, não pela ausência, e sim pela distância que existe mesmo quando estás aqui, porque meu amor transborda em incêndio. Ainda assim, volto para você, como quem retorna ao próprio vício, ao próprio caos, a única chama capaz de me destruir e ao mesmo tempo me fazer sentir viva.

0: Leonardo Costa, aqui no Caiçara Confidencial.
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0: Libra, olha, Libra, vai ser um dia difícil. No trabalho tenha cautela com pessoas falsas em sua equipe de trabalho. Agora no amor, evite pessoas indesejáveis em seu círculo de amizades. Olha aí, tem esse pessoal com energia negativa e de olho, né? Na sua vida aí sentimental. Saúde regular, número 531, e a cor é verde, Libra. Escorpião, vai ser um dia instável, né? No trabalho não tome decisões apressadas, isso pode custar o seu emprego. Já no amor, decida-se por perdoar ou esqueça este amor. Aí você decide, perdoa ou esquece. Na saúde, tenha cuidado com acidentes domésticos, número 441, e a cor é bege, Escorpião. Sagitário, olha, vai ser um dia bom. No trabalho, ó, período de paz no ambiente profissional. No amor, já no amor, desentendimentos sem importância, mas que desgastam a relação. Preste atenção nisso. Saúde boa, número 341, e a cor é amarelo, Sagitário. Agora 9:30.
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0: Uma boa noite lá pra Janaína, que tá ligadinha na Caiçara, a Rose também, né? Boa noite, Rose. E a gente continua por aqui acompanhando você, quem tá no plantão aí, né? Os amigos plantonistas, nossos amigos porteiros, vigilantes, pessoal que tá na área de saúde também trabalhando aí. Um grande abraço, obrigado aí pela companhia de vocês, né? Que estão aí sempre grudadinho aqui na Rádio Caiçara e principalmente no Caiçara Confidencial. A nossa amiga, é, parceira já, né? Demanda, hoje ela mandou uma pitadinha aqui num pensamento, que é a Mari Giovanna. Ela mandou aqui: a vida me ensinou a ser forte, mas ser forte nunca foi meu sonho. Eu só queria ser feliz, leve e inteira. A força vem da dor, não da escolha.

0: você, hein? Papas da Língua aí no Caiçara Confidencial, meia-noite e 22.
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0: Agora sim, vou falar para você, Capricórnio, que vai ser uma quarta-feira boa, viu? No trabalho, motivação e sorte fazem parte desse dia em seu trabalho. Isso é bom. No amor, bom período para assumir compromissos. Então chega de enrolação, Capricórnio, e assume esse compromisso, né? Agora, na saúde, cuidado com gripes e gripes mal curadas. Número 883 e a cor é marrom, Capricórnio. Aquário, olha, vai ser um dia razoável. No trabalho, se puder, tire alguns dias para relaxar. Férias são bem-vindas. Já no amor, você estará cheio de amor para dar. Aproveite, olha aí, doa esse amor aí, viu, Aquário? Saúde, estresse, procure descansar. Número 329, a cor é vermelho. Falando para você, peixes, olha, vai ser um dia razoável. No trabalho, tome cuidado com o que fala, principalmente ao lado de seus colegas de trabalho. Olha aí, segura a língua, peixes. No trabalho, tendência a magoar sem perceber. Olha aí, viu? Até mesmo, amor, você tem que tomar cuidado. Saúde, faça exercícios. Número 45 e a cor é laranja, peixes. Meia-noite, 24.
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0: Quer saber quem mais está aqui dando boa noite?
3: Boa noite.
0: Hoje é bom dia.
3: Amigo.
0: Né? Bom dia.
3: Bem?
0: Tudo bem, minha amiga?
3: Já no Paraíso Tavares, me recuperado. É um gripão que eu peguei.
0: Capaz.
3: Aí.
0: Capaz. Mais uma gripe?
3: 6 dias de cama. Horrível. Te cuida, porque tá violento.
0: Ah, eu sei. Tá demais.
3: Eu gostaria de escutar a música hoje. Pode ser. Com o Julio Iglesias, pode ser. Pode ser Vem, o Devaneios, tá bom? Ofereço para ti, para todos da escuta, todos os meus amigos. Um abração, bom trabalho, um beijo no teu coração da amiga Nita Vargas.
0: Agora
3: tá complicado, né, Fante? Isso, né?
0: É a
3: um
0: Rosa.
3: Beijão, fica com Deus.
0: Beijo pra você, que dê melhoras cada vez mais, hein, né? É a Rosa, às vezes ela tá em Alvorada e é Rosa de Alvorada. E às vezes ela tá em Tavares e é Rosa de Tavares. É a mesma. Um abraço aí, Rosa. Obrigadão pela companhia. E seguimos aqui no nosso Caiçara Confidencial. Ó, daqui a pouco já vamos conferir a previsão do tempo. Até vamos atualizar aqui, né? Continua. Caiu um pouquinho, tá 12 graus. Mas não esquenta, não. Vai esfriar mesmo. Mas depois vai subir a temperatura durante o dia desta quarta-feira. Já vou falar pra você quanto vai chegar a máxima hoje nessa quarta-feira.

0: 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Aí o rei Roberto Carlos aqui, o nosso Caissara é confidencial.
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0: Faltando 17 para uma, né, já estamos aí na madrugada vivendo a quarta-feira. Essa quarta-feira tem uma mudança no clima aí, né? O sol e ar seco elevam a temperatura até aos 25 graus, é isso mesmo, 25 graus nessa quarta-feira. Mas as mínimas vão ser geladas, então é antes da mudança no tempo prevista para os próximos dias. A quarta-feira ainda será de estabilidade, né? A massa de ar seco garante sol entre poucas nuvens, sem chuva. O amanhecer ainda será frio, mas já menos intenso do que foi na terça. À tarde, as temperaturas entram em elevação, principalmente no oeste, Missões, Campanha, região central e vales. No estado, as mínimas variam de 3 a 12, então vai ter mínimas aí de 3, 12 graus, enquanto as máximas vão oscilar entre 17 e 25 graus. Aqui em Porto Alegre, a máxima vai ser 23, né? 23 é a máxima para essa quarta-feira, e a mínima talvez fique em 10 graus aí. Nós estamos com 12 agora. 15 para uma. Deixa eu ver quem tá aqui. Uma boa. Aliás, uma boa quarta-feira, quem tá ligadinho, a vó Dalci, um abraço aí, vó Dalci, obrigado pelo carinho, pela sintonia, como sempre, né? Já acompanhando aí a Caissara.
2: Boa noite, Fante.
0: Boa noite.
2: Sou a Ana Tilda Lisbano de Sapucaia.
0: Tudo bom, Ana?
2: Estou completando 71 anos
0: o
2: hoje.
0: Quê?
2: Gostaria
0: tá de
2: ouvir a música Espuma da Cerveja.
0: Certo.
2: Se for atendida, muito obrigado. Uma boa noite, bom dia já para vocês, né?
0: Parabéns.
2: Adoro a Caissara. Ela amanhece ligado.
0: Oh, maravilha.
2: Escutando vocês.
0: Obrigadão aí, mas.
2: Um bom dia, tudo de bom para vocês.
0: Bom dia para você mais ainda, né? Deixa eu dar um abraço em você pelo seu aniversário, né? Olha aí, 71 anos de muita vida e saúde para você, Ana. Elisbão tá sempre acompanhando aí a programação e hoje conquistando, né? Mais um ano de vida com muita saúde, que é o mais importante, o resto a gente conquista, né? Ana, um abração para você, obrigado pela companhia e vamos aqui seguindo com o Caissara Confidencial e a gente vai aqui

0: era ser assim, mas foi, né? Ah, saudosa Marília.
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0: Um minuto pra uma. Já tô por aqui, mas já tô saindo também, viu? Eu só tava aguardando aí, que a gente tava por aqui já conversando, o Carlos já tava aqui, já organizando o show da madrugada. E aí, Carlos, tudo certo?
2: Ô, Fante, tudo certo?
0: Tudo bem.
2: Cara, qual é que é a temperatura aí?
0: A temperatura?
2: Qual é que é a temperatura?
0: Tu é o homem da temperatura.
2: O homem da temperatura, tempo e temperatura.
0: Tava 12 graus, eu acho que tá meio, ainda continua em 12 graus.
2: 12 graus, porque na rua, cara, tá fresquinho, mas frio, aquele congelante, não. Acho que não tem vento, deve ser por
0: não,
2: isso.
0: Não deve ser. E vai chegar a mínima talvez de 10. E a máxima vai ser 23 hoje.
2: Hoje 23.
0: Tem região que vai chegar a 25, né?
2: Olha aí. Eu sei que sexta-feira, até sexta e sábado, 31 vai chegar a temperatura.
0: Ah, rapaz, aí sim, né?
2: Que loucura, né?
0: É. E depois vem chuva, né?
2: Cara, e aí vai chover muito.
0: Muito, né?
2: Isso, vai chover sexta, sábado, domingo, segunda e terça.
0: Eu sei que o pessoal que já sofreu com a enchente, quando fala isso, o pessoal já fica, né? Em estado
2: assim. A gente já fica
0: preocupado, né?
2: Eu ali na região de eu tava em Teutônia, aquela região ali de Lajeado, Estrela, foi muito afetado.
0: Pois
2: é. Foi terrível, foi muito triste, aqui, toda aquela região Mussum.
0: Sim.
2: E eu fiquei ilhado ali, cara, quase 2 meses.
0: Sim, sim. Então, o pessoal tá vendo, a gente tá sobre o efeito El Niño, né?
2: É.
0: Isso aí tudo é o efeito El Niño. Então, quando se fala nisso, o pessoal que sofreu com a enchente diretamente, e até a gente indiretamente, todo mundo sofreu, né? Então, o pessoal fica apavorado, né? Mas tomara que não venha.
2: Tomara que não, tomara que não.
0: Não venha a chuva que faça estragos assim, né?
2: Oremos, né?
0: Oremos, é verdade. É. Então tá. Bom, tô saindo, eu não vou fazer companhia pra ti, tá? Porque eu já tenho que ir. Mas eu sei que você dá conta do recado e muito bem aí no show da madrugada.
2: Obrigado, Fante.
0: Valeu, meu amigo Carlos.
2: Valeu.
0: Bom trabalho.
2: Valeu, valeu.
0: A gente encerra aqui o nosso Caiçara Confidencial, Bruno e Marrone, por um minuto, mas sem. Só mais um minutinho aí com o Bruno e Marrone, tá? Boa noite. Aliás, bom dia.

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1: 1h07, ótima noite aí pra você, Carlos Roberto, chegando de leve, chegando de mansinho. Tudo bem por aí? Tudo na boa? Depois do Paulo Fante, vamos juntos até as 4 da manhã com o show da madrugada aqui na Rádio Caiçara. Um dia abençoado, um dia maravilhoso aí pra você. Já já falo pra quem é de Áries, Touro, Gêmeos, e também temos a nossa reflexão aqui, a reflexão da noite na Rádio Caiçara. Maiara e Maraíza, quem sente saudade sou eu.

0: hoje sou eu aqui, Rádio Caiçara. Começamos muito bem o show da madrugada aí com a Maiara e Maraísa. Já já vou falar para você de Ares Touro e também para quem é de Gêmeos. Temos aqui a nossa audiência maravilhosa. Ana, tudo bem, Ana? Beijos aí para ti, bem-vinda. Ana tá ligada aí. Que legal, que bom, hein? A Bete Madeira, tudo bem, Carlos? Sai o Fante, chega Carlos. Isso aí, até às 6 da manhã. beijos da Bete Madeira, abração aí, Carlos. Valeu pra ti também, amada. Grande beijo aí, tá? O Daniel, ô Daniel, tava sumido? Onde é que tu andava, homem? Hein? O Daniel tava desaparecido? Apareceu. Coisa boa, obrigado aí pela audiência. Era férias, será, hein? Férias. Mas garoto. Abração aí, Daniel Lara do bairro Partenon, aí na Vila Maria da Conceição. A música do Fred Fabrício, Te Amar é Meu Talento. Fica ligado aí, tá? Pra quem tá curtindo a Rádio Caiçara, me segue lá no Instagram. Me segue lá, @CarlosRobertoCaiçaraFM. @CarlosRobertoCaiçaraFM, tá? Fábio César, tudo bem, Fábio? E aí, meu guri? Estamos aí juntamente com o Gustavo Júnior. Como é que é? Estamos palanqueafos. Que é isso, cara? Estamos palanqueafos. Eu acho que o corretor mudou aí. Ele queria falar outra coisa aí, eu acho. Na Caiçara desde da 1 da tarde. Estamos indo para Foz do Iguaçu. Estamos cortando aí esse Paranazão, né? O leste aí, de leste a oeste do Paraná, motorista da Aviação União, a União Santa Cruz, abraço, o corretor mudou ali, com certeza foi isso aí. Boa viagem para vocês, viu? Abraços aí, o nosso querido Fábio César e o Gustavo Júnior, atravessando o Paranazão, vem de guerra, mas que tal, hein? Pessoal aí de Santa Cruz do Sul, grande abraço, tá? Motorista da Aviação União, ao som da Rádio Caiçara. Carlos Roberto no ar até
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0: às 6 da manhã. Agora tem João Mineiro e Marciano Aline. Lembra dessa aí? Quanto tempo eu não ouvi essa música? Mas aqui na Caiçara é só as melhores, não adianta. 1:12, Caiçara.

0: mais uma vez o amor que a gente fez a Joana aqui, Rádio Caiçara, 1:21. Abraços aí para nossa audiência, quem tá curtindo aqui, o que temos, que a luz do Espírito Santo ilumine a sua noite. Uma ótima noite, grande beijo, a Rosa tá ligadinha. Ô, Rosa.
1: Bom dia, meu amigo Carlos
0: Bom
1: Alberto.
0: Dia, Rosa,
1: bom,
0: tudo bem?
1: Já estou no paraíso.
0: Olha aí, tá no paraíso.
1: Quando estiveres por perto, pode vir aqui tomar um café comigo.
0: Claro, mas eu tô sempre por perto.
1: Eu estou acamada, vim bem gripada.
0: Ô, tadinha, melhoras aí.
1: Aqui o paraíso.

0: Julio Iglesias. Devanise, muito boa. Tivemos aí a Joana, né? Amanhã talvez. Linda também, eu acho linda essa música. Mas eu vou aqui, eu já separei o Fred e Fabrício. Te amar é meu talento, para quem pediu aí, tá? Fica ligado aí na Rádio Caiçara. Quem mais curtindo aqui? Opa!
1: Bom dia, Carlos Roberto.
0: Bom dia.
1: Eu gostaria de ouvir na Caiçara.
0: Qual?
1: Barros de Alencar,
0: tá.
1: Apenas 3 minutos.
0: Apenas 3 minutos.
1: Eu sou do Parque Itatiaia, da Parada 98, em Gravataí. Escuto o seu programa todas as noites.
0: Que bacana, grande abraço. Sempre bem-vindo aí ao som da Rádio Caiçara, tá? Devaneios, Julio e Iglesias. 1:22. É o show da madrugada na Caiçara. Já já, Aristouro, Gêmeos e a nossa reflexão de hoje.

Peripécias da Caiçara. Deus e devaneios. 1h25, tenho pedidos aqui pra Sorte, Gal Costa e Tim Maia. Tim e a Gal. Tá bom, tá anotado aqui o teu pedido. Grande abraço aí também pro Olavo. Bom dia, Carlos. Bom dia aos ouvintes da Rádio Caiçara. Olavo Danita, tudo de bom aí pra ti. Sempre bem-vindo aí, tá? 1h26. Depois do Julio Iglesias, nós temos o Fred Fabrício, Te Amar é Meu Talento. Agora 1h26, Caiçara.

0: Augusto, aqui Rádio Caiçara, o Fred Fabrício, excelente dia aí pra você, obrigado aí pela audiência, amigo vigilante, o nosso queridão aí, o Olavo da Anitta, também curtindo a Caiçara. Eu tenho pedidos aqui, cadê? Onde está o pedido? Aqui, encontrei.
1: Bom dia, Carlos Alberto. Aqui
0: bom dia,
1: é São Léo.
0: Tudo bem?
1: Dá pra botar aí, ó, pode ser o Chico Rei Paraná?
0: Pode, claro.
1: Pra todos os ouvintes, pra Guerra Civil da Brigada.
0: Isso.
1: O pessoal da Loma Grande e o meu amigo de Novo Hamburgo.
0: Isso aí.
1: E dá pra botar aí, hoje eu tô fazendo aniversário.
0: Parabéns.
1: Mais um ano de vida.
0: Mais um ano de vida, parabéns. Felicidades aí pra ti, viu? Tudo de bom.
1: E fui me deitar agora que eu tava adiantando o serviço pra hoje. O pessoal chegar tá adiantando
0: claro, o
1: serviço pro churrasco.
0: Serviço pro churrasco,
1: beijo,
0: logo mais.
1: Tô na escuta.
0: Tá
1: tchau.
0: Bom, tchau. Beijo, parabéns, feliz aniversário pra ti. Muitos e muitos e muitos anos de vida, tá?
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0: Aliás, abraço aí a todos os aniversariantes nesta quarta-feira, 15 de julho. Tranque a porta e me beija. Chico Rei Paraná na Caiçara.

0: chão.
1: Olha essa mala,
0: tranca a porta e vem cá. E me beija. Já vou falar pra você, Diário Estouro e Gêmeos. Obrigadão aí pela audiência, obrigado aí pela companhia sempre, tá? Muito bom dia. Opa! Bom dia.
2: Bom dia, Alvorada.
0: E aí, meu guri?
2: Escuta a Caissara com a música Lembrança.
0: Uhum.
2: Mandar pra minha música, pra minha amiga Neuci.
0: Uhum, a Neuci. E a Márcia. E a Márcia. Neuci e Márcia.
2: Me diz uma coisa, seu Carlos. Uhum. As 2 horas. Duas e cinco, duas horas, duas e cinco, essa é a reflexão do dia, é isso?
0: 1:30, 1:30.
2: Eu gosto de gravar tudo.
0: É, 1:25, 1:35.
3: Ô Luiz, bom dia.
0: Isso, 1:30. Isso aí, viu? Eu respondi pra ele aí. E 1:25, 1:30, por aí, às vezes atrasa um pouquinho. Tá? Valeu, meu guri. Obrigado aí, Luiz Fontoura, até curtindo a Rádio Caissara. Tá curtindo aí a Rádio Caissara, obrigado aí pela audiência. Nosso queridão Cláudio Torelli tá por aí também. Cadê a mensagem do Cláudio Torelli? Tá aqui. É tanta mensagem que chega que eu vou te contar, rapaz.
4: Fala, Cláudio. Fala, Carlos. E aí, meu escuta filho? Aqui na Panvel 464, olha aqui aí. Na Cavalhada.
0: Bom trabalho aí pra ti.
4: Tá aqui o Daniel.
0: Ô, Daniel.
4: A segurança Jane.
0: A Jane.
4: Parece que tá no Big Brother, fica nos olhando aqui.
0: Só no bico. Tá certo.
4: E ela. Quero mandar um abraço aí pra um grande amigo aí, ó. Se criamos junto aí.
0: Tá.
4: O Lino, da segurança marca.
0: Tá.
4: Da rua Caí, bairro Cristal.
0: Certo.
4: Deve estar na escuta aí, escutando. Esses dias ele me escutou aí falando.
0: É, olha aí, ó. Que
4: um abraço,
0: legal.
4: Carlos. Tamo aí.
0: Valeu.
4: Nosso bom trabalho.
0: Querido Cláudio Torelli. Torelli, que é motoboy aí. Todo o pessoal aí da farmácia, o Daniel, toda a turma aí, pessoal da segurança, balconista, obrigado aí pela audiência. Bom, nós tínhamos aqui o pedido da reflexão, então é agora mesmo. Vamos lá com a nossa reflexão de hoje, né? É para você pensar muito bem na vida.
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0: A nossa reflexão de hoje é um agradecimento pela vida. Então, hoje, antes de qualquer pedido, vale a pena fazer um agradecimento. Agradeça pela vida, agradeça pela saúde, mesmo que existam desafios. Enquanto a vida, existe esperança. Enquanto temos saúde ou força para seguir em frente, sempre há uma nova oportunidade para recomeçar. Porque muitas vezes nos preocupamos tanto com aquilo que nos faz falta que esquecemos de valorizar o que já recebemos. Abrir os olhos pela manhã, respirar, caminhar, abraçar quem amamos e viver mais um dia. São presentes que nem sempre percebemos. Que esta seja uma jornada de gratidão. Que o coração esteja leve, a mente cheia de esperança e a fé renovada. A vida torna mais bonita quando aprendemos a agradecer até pelas pequenas coisas. Tenha um excelente dia. Cuide da saúde, valorize a sua vida e nunca deixe de agradecer por mais um amanhecer. Pense nisso.
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0: pro retrovisor. Gostou da reflexão? Gostou da mensagem? Hein? Então, seguinte, ó. No meu Insta. Já postei no Insta e no Face, tá? @ Carlos Roberto, Rádio Caiçara FM. Pode compartilhar, fica à vontade aí. Deixa eu mandar um grande abraço aí pra nossa audiência, obrigado aí pela companhia. Oi, a Neima. Oi, Neima.
1: Bom dia, Carlos.
0: Bom dia.
1: Aqui é a Neima da Parada 7C de Gravataí.
0: Tudo bem contigo?
1: Sempre ligada no teu programa.
0: Amada, obrigado.
1: É maravilhoso. Eu adoro a tua programação.
0: Que bom.
1: Beijo no teu coração.
0: Beijo, beijo.
1: Te cuida.
0: Tu também.
1: Gostaria de ouvir a música? Tem uma paixão, morando aqui do lado esquerdo, com César Menotti e Fabiano. Se for atendida, muito obrigada.
0: Neima, vai ser atendida sim. Obrigado aí pela audiência, tá?

0: Ares, Touro e Gêmeos.
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0: Bom dia, Ariano. Bom dia, Ariana. 20 faltando para as duas. No trabalho, viagem, a trabalho, trarão boas oportunidades de emprego. Novidades agradáveis do amor? Então aproveite aí. Cuide da sua alimentação. 370 é o número. A cor é branco. Alô, você de Touro, Taurino e Taurina. Aceite a colaboração dos colegas do setor profissional. Dia em que fará novos amigos. Saia da sua zona de conforto. A saúde é um dia para aproveitar muito bem aí. 421 é o número, a cor é lilás. 19 para as duas, vou falar para nós agora. Gêmeos, geminiano e geminiana. O dia vai ser tranquilo, tudo andando sem maiores problemas com os seus colegas de trabalho. Dia feliz para o convívio familiar. Cuidado aí com intoxicação alimentar. 970 é o número, a cor é amarelo. Já eu falo para você de Câncer, Leão e também para você que é de Virgem.
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0: aí, salve, salve, a quarta-feira, chegamos aí no meio da semana, hein, quarta-feira já, 15 de julho, deixa eu dar uma olhadinha aqui na temperatura, hoje chegamos até 19 graus, chegamos ontem na verdade, 19 graus, o tempo foi bom, foi gostoso o dia de ontem, né, não tava frio, até tipo assim, umas 5, 6 da manhã, tava congelante, aí depois começou a ficar gostoso, o dia começou a ficar aí maravilhoso, tempo firme, temperaturas altas, marcam o veranico no Rio Grande do Sul nesta quarta-feira. Quero mandar um abração aí pra nossa audiência, galera curtindo aí, a vó Dalci, bom dia, ô vó Dalci, roda a música do Roberto Carlos, Nossa Senhora, pra Ivanir da Querência e também pra todos os amigos aí da Rádio Caiçara, desde já, muito obrigado, um grande abraço, um grande beijo, com muito carinho, da vó Dalci de Viamão, amada, obrigado aí pela companhia, tá? A vó Dalci, eu vou tocar aqui o Tim Maia e a Gal Costa, no dia de domingo. Dia de domingo também é boa, né? Pra quem tá curtindo aí a nossa Rádio Caiçara.
1: Bom dia, meu amigo.
0: Tudo bem?
1: Uma música pra nós aí, da Ana Castela aí, Herança.
0: A minha herança.
1: Pra todos os ouvintes boa. Aí, Caiçara, pra tá. todos os porteiros.
0: Tá.
1: E pra todos os alegretenses.
0: Mas que tal?
1: Também.
0: Valeu, tá obrigado, bom? Valeu.
1: Um bom dia aí.
0: Vamos bom dia.
1: Vamos até às 8 da manhã aí, direto. Aqui é o Rui da Portaria, Salvemo, no Parvenon.
0: Valeu, valeu.
1: Bom dia.
0: Obrigado, bom trabalho aí pra ti. Obrigado aí pela companhia sempre. Pessoal aí na portaria, amigo vigilante, amigo guarda noturno, sempre bem-vindos aí. Falei pra você, Diário Estouro Gêmeos, vamos lá, Câncer, Leão e Virgem.
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0: Fala você de Câncer, canceriano e canceriana, bom dia para pedir aquele aumento em seu salário. Chega lá que é hoje, viu? E a sua sensualidade estará em alta, desfrute com o seu amor, cuide dos seus dentes, visite dentista irregularmente, 873 é o número, a cor é verde, 12 faltando para as duas, você de Leão, Leonino e Leonina, de andamento ao antigos planos profissionais, novidades com a chegada de novas amizades e também não esqueça de visitar o seu médico, 415 é o número e a cor é azul. Vou falar para você de Virgem. Procure investir mais na carreira de trabalho. Uma amizade especial em sua vida. Cultive-a. Na saúde, não abuse de doces. 88 é o número, a cor é cinza. Falei para você de Áries, Touro, Gêmeos, Câncer, Leão e também para você que é de Virgem. Já. Fica aí ligado na Caiçara, Libra, Escorpião e também para você que é de Sagitário. O Tim Maia e a Gal Costa, um dia de domingo, agora 11 faltando para as duas. Bom dia, 11 para as duas, pode mandar aí a tua mensagem de voz ou texto.

lado esquerdo, César Menotti e Fabiano, aqui a Rádio Caiçara. Muito bom, Neymar, beijos aí pra ti. Abração aí pro Lucas, hein, Lucas? Lucas em Três Passos tá pedindo também mais uma aí do César Menotti e Fabiano. Fica ligado aí na Caiçara, tá, Lucas? Quem mais curtindo aqui? O Zeno, colega aí do Júnior, Motora. Motora aí da TTL. Estamos voltando de Montevidéu e a música do João Mineiro Marciano. Fica ligado aí na Caiçara. Boa viagem aí pra ti, viu? Zeno e também o Júnior, os Motoras aí. Mas o Zeno aí é da TTL. Obrigado aí pela audiência. Vindo de Montevidéu. Olha, Castela, minha herança.

0: Radicalizada, 2:04. Bom dia, 2:04. Mensagem de voz ou mensagem de texto aí, tá? Indica aí a tua. Indica a tua preferida aqui na Caiçara. Muito bem. E temos mensagens aqui chegando. É da Rosane. Valeu, Rosane. Beijos aí pra ti, viu? A Rosane Lomba do Pinheiro.
1: Bom dia, Carlos Roberto. Aqui é a Rosane Maciel da Lomba do Pinheiro. Que te dá os parabéns pela programação.
0: Obrigado.
1: Só música top, umas músicas lindas e maravilhosas.
0: Que bom, obrigadão.
1: Continue assim, fazendo muito sucesso que você merece. Gostaria de pedir a música no retrovisor e oferecer para ti, pros vigilantes, pros policiais, pros guardas, pros enfermeiros, enfermeiras, médicos e agentes de saúde e também pros motoristas de ônibus e pro Zeca do Guaju, esposa dele, a gente casa, pro Giovanni. E enfim, para todos que estão na escuta, os padeiros, taxistas e motoristas de Uber, e, enfim, para todos que estão na escuta. Se for atendido, agradeço.
0: Valeu.
1: Uma abração.
0: Obrigado.
1: E um beijo, beijo.
0: Beijo, beijo.
1: Maciel da Longa do Pinheiro, Parada 4. Vou te mandar a foto da Suzy.
0: Ah, eu vi.
1: Vestidinha de roupinha.
0: Olha só. Tá lindona, Suzy. Tá lindona, Suzy. Valeu, Rosane. 2:06.
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0: Alô, você de Libra, Libriano e Libriana, tenha cautela com pessoas falsas em sua equipe de trabalho. Evite pessoas indesejáveis em seu círculo de amizades. A saúde está regular, a cor é verde, o número é 531. 531 é o número de sorte para hoje. Alô, você de Escorpião, não tome decisões apressadas, isso pode causar o seu emprego. Decida-se por perdoar ou esqueça este amor. Olha aí. Tenha cuidado aí com acidentes domésticos. 441 é o número de sorte, a cor é bege. Vamos lá com o Sagitário. 2:07, Sagitariano e Sagitariana. É, período de paz no ambiente profissional. E tem também desentendimentos sem importância, mas que vão desgastando aí a relação. A saúde é boa, 341 é o número, a cor é amarelo. Falei para você de Libra, Escorpião e Sagitário. Já eu falo para você de Capricórnio, Aquário e também para você que é de Peixes.
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0: Quase. Israel e Rodolfo. Show da madrugada aqui, Rádio Caiçara. Grande, grande abraço aí pra você. Olá, tudo bem?
1: Bom dia.
0: Bom dia.
1: Roberto.
0: Tudo bem contigo?
1: Tudo bem, espero que sim.
0: Tudo certo, tudo
1: boa
0: ótimo.
1: Boa noite para todos os ouvintes da Caiçara, sempre aqui ligada.
0: Que bom.
1: Débora de Gravataí da 76.
0: Tá.
1: Gostaria de escutar Roupa Nova, linda.
0: Tá. Boa pedida.
1: Se possível.
0: Sim, é
1: uma
0: possível.
1: Boa noite.
0: Boa noite.
1: Te cuida.
0: Tu também.
1: Uma boa quarta-feira para todos os ouvintes da Caiçara.
0: Ah, bem, isso aí, ótima.
1: Um abração para todos.
0: Valeu, valeu, obrigado aí pela audiência. Parada 76, Gravataí, valeu Débora, beijinhos aí pra ti. Roupa Nova linda demais, agora 2:12, 2:12 a temperatura neste momento.

0: aqui, Rádio Caiçara, ótima noite. Ai, que vontade que dá, hein? Ó, já vou falar pra você de Capricórnio, Aquário e Peixes. Agora 2:19, 12 graus é a temperatura. E confira aí o resultado. Confere aí o resultado da. Tenho aqui o resultado da Quina. Quina, com prêmio aí mais de 5 milhões e teve os seguintes números sorteados: 16, 18, 20, 40 e 56. Tá? 16, 18, 20, 40 e também 46. Outra coisa, a unidade móvel de saúde atendendo moradores do bairro Santa Teresa, hoje, quarta-feira, em Porto Alegre. Vão estar aí disponíveis vacinas no calendário, consultas médicas e também de enfermagem, coleta de sangue, prevenção de câncer, de colo do útero, tá? Então, hoje no bairro Santa Teresa, o ônibus colorido estará na rua Dona Malvina, acesso A, número 195, a partir das 8 horas da manhã até às 5 da tarde. Muito bem. Amigo motorista, obrigado aí pela carona, obrigado aí pela companhia.
1: Falsas em sua equipe de trabalho. Evite pessoas indesejáveis. Esse é o símbolo de amizades. A saúde está regular, a cor é verde. O número é 531.
0: Ficou mais alto o áudio aqui. Manda um outro áudio aí. Paulo Sérgio, manda outro áudio aí, Paulo. Ficou muito alto aqui, não dá pra entender o que tu fala.
1: Um número de sorte pra hoje. Alô, você de escorpião, não tome decisões.
0: Não dá pra ouvir o que ele diz aqui. Cadê o motorista da Casai aqui, hein, tia? Cadê o motorista da Casai que tá curtindo aí a Caiçara?
2: Ei. Boa noite, com o Eduardo Nunes, motorista de carreta da Casai.
0: E aí, tia?
2: Saindo de Butiá agora, tá. Sentido a Lomba do Pinheiro.
0: Olha aí, ó.
2: Fazer a minha segunda viagem da noite.
0: Viu só?
2: 9 graus a temperatura.
0: Tá bom.
2: Quero mandar um alô pra todo o pessoal da rádio, pra todos os ouvintes, especial meus colegas da Casai aí.
0: Uhum. Casai, né?
2: Que estão no trânsito aí comigo aí, né?
0: Uhum.
2: Os que estão indo, os que estão voltando. Que a gente não pode parar, né?
0: Não, de jeito nenhum.
2: E pode ser uma do Leandro Leonardo aí?
0: Pode ser. Valeu! Tá aí, ó. Bate coração, Leandro e Leonardo. Agora 2:21, Caiçara.

0: Destino. João Mineiro e Marciano aqui, Rádio Caiçara. Ótima noite aí pra você. Obrigado aí pela audiência, pela companhia. Sempre, sempre. 12:28, 12 graus.
1: Bom dia, querido Carlos. Aqui bom é o João dia. Batista de Itacoari. Tô ligadinho no show da madrugada. Gostaria de matar as saudades com você e os ouvintes. Uma música com João Paulo e Daniel, Frente a Frente. Ou Chico Rei Paraná, Alma Transparente com Leonardo. Gostaria de oferecer a você e a todos os ouvintes que estão ligadinhos no show da madrugada. Gostaria de desejar um ótimo, abençoado quarta-feira a você e a todos os seus familiares e a família Caiçara, querido Carlos.
0: Valeu.
1: João Batista de Itacoari ligadinho no show da madrugada.
0: Obrigado aí pela audiência, viu? Obrigado aí pela companhia sempre, João Batista. Os nossos amigos aí no Itacoari, curtindo aí. Obrigado pela companhia, tá? Tá trabalhando em bom serviço. Bom dia, meu amigo. Ótimo programa. Rondon, Tapejara, Rio Grande do Sul. Um abração aí pra vocês também. Obrigado aí pela companhia. A Lu, Cidade Baixa também tá curtindo. Valeu, Lu. A Vera, Cidade Baixa, beijos. Ô, Carlos, bom dia. Moro em Triunfo e quero oferecer uma música para o Wilson. O Wilson é o grande amor. Né, Wilson, e o grande amor da vida dele. Aham. Não sei quem é, mas ele sabe, né, Wilson? Tá bom, obrigado aí pela companhia. Carlos, tudo bem? Boa noite. Júnior de Santa Maria, mandando aquele alusão aí, um abração aí pro Fábio, grande Fábio, o seu Muscoff e o seu Itamar. Vamos curtir a rádio aí até às 6 da manhã. E, se possível, manda aí pra gente Quando um Grande Amor se Faz, do Cleiton e Camargo. Claro que sim, certamente. Grande abraço aí pra ti, Deus abençoe. Programação nota 1000. Que legal. Obrigado aí pela audiência, Júnior Amaral. Júnior, abraços aí pra ti. O Júnior e o Fábio, né? O Fábio, o seu Moscoff e também o Itamar. Quando um Grande Amor se Faz.

0: Monte Faz na Caiçara, o Cleiton e Camargo.
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0: Muito bem, agora 25 faltando para as três. 25 faltando para as três. Depois do Cleiton e Camargo, quando um grande amor se faz, nós temos aqui Capricórnio, Aquário e Peixes. Capricorniano e Capricorniana, motivação e sorte fazem parte desse dia em seu trabalho. É um bom período para assumir aí compromissos. E também tenha cuidado aí com gripes mal curadas. 883 é o número, a cor é marrom, para você de Capricórnio. Aquariano e Aquariana, bom dia. É razoável. Se puder, tire alguns dias para relaxar. Férias sempre são bem-vindas. No amor você estará cheio, né? Cheio de amor para dar. Então aproveite, estresse, procure descansar. 329 é o número, a cor é vermelho. Para você que é de peixes, tome cuidado com o que fala, principalmente ao lado dos seus colegas de trabalho. Tendência a magoar sem perceber. Faça exercícios. 45 é o número, a cor é laranja.
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0: começar a medida protetiva. João Bosco e Vinícius e também o Gustavo Lima na Caiçara.
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0: Grande abraço aí para nossa audiência. Bom dia, Carlos. Abraços aí a todos os ouvintes da Caiçara. Parabéns pela ótima programação. Nosso querido Renato Leal, Capivari do Sul.

0: Frente a Frente, João Paulo e Daniel, aqui Rádio Caiçara. Alô, Alto Taquari, obrigado aí pela audiência. Abraços aí, pessoal, em Fazenda Vila Nova. Pessoal aí também em Montenegro na Vendinha. Pessoal em Caxias do Sul.
1: Bom dia, galerinha da Caiçara.
0: Bom dia, bom Norton dia.
1: Silva por cá, motorista de ônibus aí da Giratur Caxias do Sul.
0: Olha aí.
1: Tamo aí na audiência aí.
0: Que bom,
1: tá,
0: hein?
1: Bom.
0: Valeu.
1: Manda um alô aí pro meu colega, meu amigo Walter aí.
0: Fala, Walter.
1: Também motorista da Giratur aí.
0: Tá.
1: Lá pela Randon.
0: Isso.
1: Tamo aí, cortando esse Caxias velho aí. Tá bom?
0: Tá frio aí?
1: E vou dizer uma coisa pra vocês.
0: Tá frio?
1: Muito frio.
0: É.
1: Frio, frio. Um vento gelado aqui na,
0: tá
1: na
0: louco,
1: Marco Polo.
0: Eu conheço o frio de Caxias.
1: Daqui a pouquinho, né? Aí, saindo aí com os passageiros aí pra fazer a distribuição, tá bom?
0: Tá bom.
1: Tamo na audiência aí.
0: Que legal.
1: Sucesso a todos. Um abraço, seu Sérgio Catafesta.
0: Tá.
1: A todos, motor, a todos os ouvintes da Rádio Caiçara aí, que Deus abençoe.
0: Amém.
1: E nos proteja aí, tá
0: amém,
1: bom?
0: Tamo amém,
1: junto.
0: Tamo junto, Norton Caxias. Caxias do Sul, olha, diz o homem aí que tá um frio daqueles aí.
2: Bom dia, seu Carlos.
0: Bom
2: tudo
0: dia.
2: Bem? Rodrigo de Bagé. Queria ouvir o José Augusto.
0: Tá, qual do José Augusto? É,
2: tudo deu em nada.
0: Eu tenho uma aqui do José Augusto que eu vou tocar, Chuvas de Verão, mas eu vou procurar essa tua aí.
2: Um abraço a todos e oferecer aos ouvintes.
0: Tá, obrigado.
2: Valeu, José Carlos, abração.
0: Valeu, Rodrigo, obrigado aí pela audiência sempre, muito obrigado aí pela companhia para quem tá curtindo aí a Rádio Caiçara, tá? O Sérgio Catafesta, bom dia, Carlos, graças a Deus estamos aí na lida e pão para esse povo. Não vamos se mexer, não vamos se entregar aí de jeito nenhum. A temperatura agora em Flores da Cunha, 8 graus. Tá friozinho, hein? Tá friozinho. Aqui neste momento, Catafesta, deixa eu dar uma atualizadinha aqui na temperatura. Agora eu tenho 12 graus. Mas é o seguinte, as mínimas vão ficar entre 3 e 12 graus hoje. Aí depois as máximas entre 17 até 25 graus. Já pensou? Mas agora em Flores da Cunha, 8. Grande abraço aí, Sérgio Catafesta, curtindo o show da madrugada da Rádio Caiçara.
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0: 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César Minotti e Fabiano, a indicação do Lucas aqui da Caiçara. Abraços aí pra Jennifer, a turma da ilha, pra toda essa galera trabalhando até às 6 da manhã. A Jennifer, a Camila, a Ana Paula, a Priscila, a Patrícia, a Lubianca, a Alessandra, Jéssica, Isabel, a Cristina, a Pamela, Stephanie. Obrigado aí, bom serviço aí pra vocês, tá bom? Meninas, querido Carlos, Maria Lúcia, Campo Bom, beijos, amada. Obrigado aí pela audiência, tá? Mandando um alô aí pra todos os ouvintes. Uma abençoada quarta-feira pra todos. E um abração pra quem tá curtindo aí a Rádio Caiçara. Agora 6, faltando pras 3.
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0: Julio Iglesias, vem!

0: você com o rádio ligado aí na Caiçara, show da madrugada, à tarde as temperaturas em elevação. 3 graus agora, algumas localidades, 3 graus a mínima, entre 3 e 12. As máximas de hoje entre 17 e 25 graus. O dia vai ser de sol e poucas nuvens nesta quarta-feira. E aí, tudo certo? Obrigado aí pela audiência, obrigado sempre aí pela companhia.
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4: Como é que o senhor conseguiu amar a mesma mulher a vida inteira?

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2: A nossa reflexão de hoje é um agradecimento pela vida. Então, hoje, antes de qualquer pedido, vale a pena fazer um agradecimento. Agradeça pela vida, agradeça pela saúde, mesmo que existam desafios. Enquanto a vida, existe esperança. Enquanto temos saúde ou força para seguir em frente, sempre há uma nova oportunidade para recomeçar. Porque muitas vezes nos preocupamos tanto com aquilo que nos faz falta que esquecemos de valorizar o que já recebemos. Abrir os olhos pela manhã, respirar, caminhar, abraçar quem amamos e viver mais um dia. São presentes que nem sempre percebemos. Que esta seja uma jornada de gratidão. Que o coração esteja leve, a mente cheia de esperança e a fé renovada. A vida torna mais bonita quando aprendemos a agradecer até pelas pequenas coisas. Tenha um excelente dia, cuide da saúde, valorize a sua vida e nunca deixe de agradecer por mais um amanhecer. Pense nisso.
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0: moçada. Ótima noite aí pra você, Thales, Lessa e o Diego e Vitor Hugo. Que pena. 12 graus e a temperatura.
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0: Muito bem, Antônio. Tá curtindo, hein, Antônio?
2: Certo, Jean Giovanni.
0: Obrigado aí pela audiência, Antônio. E também o Alcides da Loureiro e Silva.

todos iguais aqui na Rádio Caiçara. Ótimo dia aí pra você, ótima noite. 999-87-8101. Pode mandar mensagem de voz ou mensagem de texto. 999-87-8101.

0: faltando para as 3:29, aliás, para as 4 já. Não, é 29 para as 4. Que isso? Passou rápido demais.
1: Bom dia, CR.
0: Oi, bom dia.
1: Bom dia, família Caiçara. Aqui em Canoas está 11 graus.
0: Olha aí,
1: agora.
0: Tá bom, hein?
1: Toca para nós, Joana e Roupa Nova.
0: Um sonho a dois?
1: Quero mandar para os colegas da Devic,
0: uhum,
1: e a todos que estão escutando.
0: Legal.
1: Beijos e beijos, Denilce de Canoas.
0: Valeu, Denilce Canoas. Já toco aí, Joana, e Roupa Nova para ti. Hoje é dia de sol, tempo aberto, a mínima de 10 graus, a máxima vai ser de 21 graus.
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Giovanni na Rádio Caiçara. Agora 25 faltando para as 4. Ótima noite, 25 faltando para as 4. Gen Giovanni, caçador de corações. Ótima madrugada aí, Carlos. Se tiver The House Martins Build, o famoso relô do papel, vou dar uma procuradinha aqui. Se eu tiver, eu já rodo aí pra ti, tá bom? Alexandre Antunes, tá curtindo a Caiçara? Baita indicação, Build. Se não tiver, a gente providencia.

0: Caçador de Corações, hoje em Giovanni. Gen Giovanni na Caiçara, 21, faltando para as 4. Eu disse 21, faltando para as 4. Já mandou tua mensagem aí? 99987-8101. Muito, muito, muito, muito obrigado aí pela audiência, tá? Tô trabalhando em bom serviço, tá em casa de boa? O Rondon Tapejara. O Rondon em Tapejara tá curtindo aí a Caiçara. Tem mais mensagem de voz, tem mensagem de texto.
1: Ia tocar música, ia tocar Mata Júlia Graziella ou Rony Bon com uma mosca na sopa, né?
0: A mosca na sopa?
1: Não sei se
0: ele
1: canta, não lembro mais. Obrigada.
0: Tá bom, amada. A Lúcia Rosário, vou ver se eu acho aqui pra ti. Tá bom, amada? Obrigado aí pela audiência, sempre, sempre.
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0: 21 faltando para as 4, atendendo aí a nossa audiência com o Tim Maia, Me Dê Motivos. Ótima noite aí pra você. Daqui a pouco temos o Bom Dia Caiçara.

Sara, 12, faltando para as 4. Bruno e Marrone, só pro meu prazer. Eu tenho pedidos aqui da Denilce. A Denilce de Canoas, indicando aí um sonho a dois com a Joana e o Roupa Nova na Caiçara. Finalzinho já do show da madrugada, 11.

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1: Oi, bom dia.

0: toque, teu alô. Já já vou falar pra você de Áries, Touro e também pra você que é de Gêmeos. Antes eu quero fazer um convite. 99987-8101 é o WhatsApp aí da Rádio Caiçara.
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0: Alô, você de Áries, Ariano e Ariana. No trabalho, viagens terão boas oportunidades de emprego. Novidades agradáveis no amor, aproveita aí. Esse é o momento, aproveita, cuide da tua alimentação. 370 é o número, a cor é branco. Alô, você que é de Touro, Taurino e Taurina, aceite a colaboração dos colegas no setor profissional, dia em que você vai fazer amigos. Então, meu amigo, sai aí da zona de conforto. Dia para aproveitar muito bem. A saúde tá boa, 421 é o número, a cor é lilás. Para nós de Gêmeos, pontualmente 4 horas. 11 graus é a temperatura, sensação aí de 9, viu? 11 graus a temperatura neste momento. Para quem tá saindo de casa, te agasalha bem aí. Ó, mas leva uma roupa de manga curta, tá? Porque vai fazer calor hoje. Depois do meio-dia aí a chapa vai esquentar. Muito bem, geminiano, dia tranquilo, tudo andando sem maiores problemas com os seus colegas de trabalho. Dia feliz para convívio familiar, cuidado com intoxicação alimentar. 970 é o número, a cor é amarelo. Falei para você de Áries, Touro e também para você que é de Gêmeos. Tá começando na Caiçara. Bom dia, Caiçara. Agora 4 horas e o Tordilho Negro com os Serranos.

0: Negro aqui na Rádio Caiçara, indicação dos nossos amigos aí da Colombo. Abração aí para todo o pessoal. Estamos indo para casa, Carlos, mas estamos sempre, sempre na sintonia da Rádio Caiçara. E aí, Beto? Tudo certo aí, Beto? Gurizada aí, tá se comportando direitinho no caminho? Hein? O Betão aí, mas Betão, motorista aí da Turi Silva. Abração aí pro Rafael, Rogério e também a dona Luciane. Ei, dona Luciane, tá todo mundo quietinho aí? Hein? Todo mundo aí na boa? Obrigadão e bom retorno pra vocês aí. Sempre curtindo a Rádio Caiçara. Que bom, adoramos vocês. Nós também adoramos vocês, viu? Beto, vamos lá. Vamos lá, Beto, levar essa galera aí pra casa descansar. Sempre na sintonia. Tordilho Negro, hein? Curtimos o Tordilho Negro na Rádio Caiçara.
1: Bom dia, Carlos Roberto.
0: Oi, oi, oi, oi.
1: Tá 11 graus.
0: Tá bom, 11 tá bom.
1: Não tem estrela, mas tá maravilhoso. É. Que Deus te abençoe, proteja. A ti, teu sonidade, todos os ouvintes da Caiçara.
0: Que assim seja,
1: eu gostaria de pedir a música, se for possível, Leandro Leonardo. Só mais uma vez, aliás, mais uma vez,
0: faz mais uma
1: sozinho,
0: vez comigo.
1: Oferecendo a todos os ouvintes, principalmente ao Adarci.
0: Tá.
1: Evanir da Querência de Viamão.
0: Valeu, Evanir da Querência Viamão. Obrigado aí pela companhia, tá? Abração pra todos curtindo aí a Rádio Caiçara.
2: Meu galo guerreiro, corujão das madrugadas.
0: Tô aqui.
2: Aqui é o divulgador Zeca do Guaju, passando aí pra retribuir o valor recebido do nosso Carlos da Vendinha, Ronaldo Poeta de Esteio, da equipe da PUC, Mário Padeiro, Regina Santos lá na Turquia, Denilce de Canoas, o meu Charal Zé lá na Inglaterra, o Gasparzinho do Táquias, o nosso Jubim Colorado lá no Cristal, que Deus dê muita saúde para ele, os nossos repórteres da estrada que nos mantém informado, Batatinha, Eduardo Batatinha. Caminhoneiro, filho Pedro Henrique, Rosane Marcial na Lomba do Pinheiro, um beijo pra minha amada Rita de Cássia, um alô pro mano Carlão e outro alô de A, Z, de zero a mil isso pra todo aí. Mundo que é muita gente. Zeca do Guaju, abençoada quarta-feira com a graça de Deus pra todos nós.
0: Valeu, Zeca do Guaju, grande abraço.
3: Bom dia, bom dia.
0: Bom dia, bom
3: Carlos
0: dia.
3: Carlos Roberto, bom dia, família Caiçara, que é o Mário Padeiro.
0: Fala, Mário Padeiro.
3: Desejo uma abençoada quarta-feira a toda a família Caiçara. O amigo Ronaldo Esteio, Zeca do Guaju, a dona Denilson de Canoas,
0: tá.
3: O Eduardo Caminhoneiro. E vamos que vamos, cara.
0: Vamos que vamos.
3: E a porteira Joyce. Curta a vida, porque a vida é curta. Abraço.
0: Vamos lá, então. Um grande abraço aí pra toda essa turma. Bom dia, Carlão. Bom programa. Uma excelente quarta-feira pra todos nós. É o Cabral que tá curtindo aí a Rádio Caiçara. Quem que diz aqui? Quem que diz aqui? Tamo junto. Tamo junto e misturado aqui na Rádio Caiçara. Já já vou falar pra você de Câncer, Leão e Virgem. Eu falei pra você de Áries, Touro, Gêmeos. Já já eu falo pra Câncer, Leão e Virgem. Fio de cabelo, aquele fio de cabelo comprido. Agora 4 e 7, Caiçara, 4 e 7, bom dia. Hoje vai ser que

0: aquele fio de cabelo comprido, grudadito, mas que coisa bem boa.
1: E aí, gente boa, vamos deixar a preguiça de lado, vamos pro lado da cama, tá friozinho agora, tá? Então assim, ó, coloca um agasalho, tá? Deixa eu ver a temperatura aqui, nós estávamos com 12, agora estamos com 11 graus neste momento, tá? Sensação é de 8, 9 graus. Não tem aquele vento gelado. Então, quer dizer, não parece que tá tão frio assim, mas tá friozinho, tá? Mas é o seguinte, hoje nós teremos aí acima de 25 graus a temperatura. Hoje teremos aí... Sol, tempo aberto em Porto Alegre. 21, eu falei 25, mas é 21. É, 21 é bom, já dá pra colocar uma camisa. Uma camisa de manga comprida ou uma camisa de manga curta, depende. Se tu é calorento ou se tu é friolento, não sei. Mas hoje é dia de sol, tá? Opa, na Serra Gaúcha vai ser 18 a máxima. Não vai ser diferente. Alô, Caxias do Sul, aquele abraço. Obrigado aí pela audiência. Agora 4:11, 4:11. Que dia é hoje? Hoje é o dia 15 de julho. Hoje é o dia 15 de julho. Quero mandar um grande abraço aí pra nossa audiência.
2: Bom dia.
1: Bom dia.
2: Meu amigo Carlos.
1: Tudo
2: como
1: certo?
2: Como é que está, meu irmão?
1: Muito bem.
2: Muito tranquilo.
1: Muito tranquilo.
2: Estou me recuperando um pouco depois de um acidente de trabalho.
1: Melhoras aí pra ti, foi feia
2: por
1: coisa,
2: isso,
1: hein,
2: meu? Eu gostaria de escutar a canção de Roberto Carlos.
1: Qual?
2: Fé.
1: Fé.
2: Porque tem conexão com Deus.
1: Sempre.
2: Tudo pode.
1: Tudo
2: um abraço,
1: pode.
2: Irmão.
1: Outro abraço aí pra
2: bom
1: ti.
2: Bom programa. Marino Sansão.
1: Marino, buenos dias, senhor. Obrigado aí pela audiência, tá? Obrigado aí pela companhia. Vou ver aí esse rola um Roberto Carlos, tá? Zezinha, Zezinha. Tá ligado aí? Ô, Zeza. Partenon. Carlos, bora lá trabalhar. Não nasci herdeira. Muito menos eu. A única coisa que eu herdei foi dívida, viu? Só conta pra pagar. A única coisa, tio.
3: O velho caminhoneiro, comandante das estradas. Bom dia, Carlos Roberto. É o Tica Natinga. Tá friozinho aqui na Palestina, mas é um clima muito gostoso. Oi, Preta na Zona Norte. Oi, vó Nalci, o velho da borracharia, o Mezengo, o Sidney, o Papael, a Regina na Turquia, seu Zé na Inglaterra e a Martinha Silva em Portugal, a Leila na Tinga e a Luz na Tinga e a Dona Janete na Salgado Filho. Aê!
1: Aê! Mas que tal, índio velho?
4: Bom dia, Carlos Roberto. Ronaldo de Esteio.
1: Fala, Ronaldo.
4: Eu tô com 9 graus aqui em Esteio, viu?
1: Tá bom.
4: Tá já ótimo. Mandando um abraço pro meu amigão Carlos da Vendinha, pro melhor divulgador Zeca do Guaju, melhor padeiro do Brasil, meu amigão Mário Padeiro de Sapucaia do Sul, o Batatinha, o repórter da Caiçara,
1: Batatinha,
4: a minha querida e doce Denilson de Canoas, aos meus colegas do Hospital da PUC, e pra ti também um abração, Carlos Roberto, e que tu tenhas um bom retorno pra casa.
1: Amém, que assim seja.
4: A todos os ouvintes, que tenham um dia iluminado e abençoado por Deus.
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1: Obrigado, Ronaldo, aí pra essa turma todinha aí, viu? Mandamos os recados aí pra essa turma? Então tá, então vamos virando a chave agora. Alô, você de câncer, canceriano e canceriana, bom dia para pedir aquele aumento de salário para o seu chefe. Olha aí, chefe. Pedido de aumento, viu? Sua sensualidade estará em alta, desfrute com o seu amor. Cuide aí dos seus dentes, visite o dentista regularmente. 873 é o número, a cor é verde. Agora 4:15, gente boa. 4:15, 11 é a temperatura. Vamos falar para você de virgem? Procure investir mais na carreira de trabalho. Uma amizade será especial em sua vida. Olha aí, hein? Ah, aquela amizade que vira amor, paixão. Oh, que loucura. Então, cultive-a. Não abuse aí dos doces. 88 é o número. A cor é cinza. Falei para você de Câncer, Leão e Virgem. Já já eu falo para você de Libra, Escorpião e Sagitário. Não conseguiu ouvir agora? Nem acordou atrasadinho? Não te assusta, porque às 4 da manhã vai ser repetido de Áries a Peixes, tá? Agora eu tenho o Velho Caminhoneiro. Abraços aí a todos os motoras curtindo aí a Rádio Caiçara. Obrigado aí pela audiência. Confere a hora, 4:16, 11 graus.

0: Obrigado aí pela audiência, sempre aqui em Rádio Caiçara. Roberto Carlos, muito bem.
1: Bom dia, Carlos Roberto.
0: Bom dia, Ronaldo. Mais uma vez, grande abraço aí pra ti. Abraço pro Ronaldo que tá curtindo aí a Rádio Caiçara. Agora 4h20. E o meu xará, o Carlos, em Gravataí, hein? Tava de folga ontem. Hoje tu não tá aí na moleza, né, bicho velho?
2: Bom dia, Carlos Roberto.
0: Bom dia.
2: Salvador de Novo Hamburgo.
0: E aí, Salvador?
2: Aqui 10 graus.
0: Tá bom, tá bom. Aqui.
2: Mais uma quarta-feira aí.
0: É.
2: Com a presença de Deus para nós todos.
0: Amém.
2: E vamos seguir em frente.
0: Vamos lá, a vida continua.
2: Vamos seguir em frente, que atrás vem gente.
0: É verdade.
2: E pra ti um bom retorno para casa.
0: Valeu, Salvador.
2: E toca aí, se for possível.
0: Qual?
2: O Seresteiro da Noite com Amado Batista.
0: Fui seresteiro
2: pra
0: da
2: curtir
0: noite.
2: E pra quem gosta desse tipo de música, que estiver escutando, sinta-se homenageado.
0: Valeu, obrigado aí, meu guri. Obrigado aí pela audiência, obrigado aí pela companhia sempre. Pessoal curtindo a Rádio Caiçara. Agora 4h15.
3: Bom dia, bom dia.
0: Bom dia, senhor.
3: Eu tô lá naquele.
0: Mas que tal, hein?
3: É, escuta aqui, a Rádio Caiçara, que a música nunca para.
0: Não para nunca.
3: Uma ótima quarta-feira.
0: Obrigado.
3: Um bom retorno pra casa, meu velho.
0: Valeu.
3: Um bom dia pra todo o pessoal da Rádio Caiçara, escuta aí.
0: Que maravilha.
3: Vamos brilhar.
0: Valeu, valeu, abraço aí pra ti, Pisani, todo o pessoal da Farrapos, curtindo a Rádio Caiçara, agora 4h22, eu disse 4h22. Cara, na região metropolitana, pra hoje, tá? Mínima de 10 graus. Agora estamos com 11. A sensação já tá em 10, então já vamos considerar os 10 graus aí. Tivemos aí noite, né? Sol o dia todo e a noite com tempo aberto. Em Porto Alegre, a mínima de 10, a máxima de 21 graus. É sério, pra quarta-feira, amanhã é que a chapa vai esquentar. Amanhã sim, mas 21 graus, né? 10 graus agora, coloca uma camiseta, uma jaqueta e acabou. Acabou. Ou uma blusa, sei lá. E aí já era. Porque depois vem o calor, né, meu? Aí tu não sabe o que vai usar. Não sabe se vai usar roupa de inverno ou de verão, né? Mas eu acho que dá pra colocar uma camiseta e outra mais quentinha aí. Já era. Eu sou do tempo da japona, viu? Foi uma japona aí. Eita! Para você que tá aí curtindo a Rádio Caiçara, o programa é Bom Dia Caiçara. E daqui a pouco tem a nossa reflexão aí, tá? Eu sempre vou repetindo aí a reflexão da nossa madrugada. E a Carlinha chegou, Carla!
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parabéns a todos os aniversariantes nesta quarta-feira, 15 de julho. Cara, saúde, saúde, saúde, saúde, saúde, saúde. Resto, meu irmão, a gente corre atrás aí. Saúde e felicidade, né? Dinheiro, vamos trabalhar aí que a gente ganha. É só a luta. Parabéns a todos os aniversariantes. Eu já vou falar para você de Libra e Escorpião e também para você que é de Sagitário. Ó, já achei o Amado Batista Seresteiro das Noites. Já programei aqui também. Vamos no shot laranjeira do Iedo Silva, 4:26, 11 a temperatura.

0: ligeira aqui na Rádio Caiçara. Ótimo dia aí.
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0: Bom dia, agora 29 faltando para 5. 29 faltando para 5, 11 é a temperatura. Não tem aquela ventania, né? Tá bom, não tem vento, tá geladinho. 11 graus agora. A sensação é de 10 graus. Hoje vai ser de tempo aberto. Vai ser um dia de sol, coisa boa. Aproveitar aí, ó, aproveita até sexta-feira, viu? No máximo até sexta-feira para lavar a roupa aí, porque depois é chuva, chuva, chuva e chuva. Hoje deve chegar aos 21 graus a temperatura. Ontem já estava gostoso, em 19 graus. Hoje aí até o meio-dia, ou passando do meio-dia, teremos aí 21 graus. Alô, você de Libra, Libriano, Libriana, tenha cautela com pessoas falsas em sua equipe de trabalho. Evite pessoas indesejáveis no seu círculo de amizades. A saúde está regular, 531 é o número, a cor é verde. 28 para 5, Caiçara. Para quem é de Escorpião, não tome decisões apressadas. Isso pode custar seu tempo. Decida-se por perdoar ou esqueça esse amor. Oh, não. Tenha cuidado aí com acidentes domésticos. 441 é o número. 441 é o número, a cor é bege. 28 para 5. O dia vai ser bom para o sagitariano. Período de paz no ambiente profissional. Desentendimentos sem importância. Então, não leve em consideração, né? Mas que desgasta aí a relação. A saúde é boa, 341, a cor é amarela. Falei para você de Libra, Escorpião e Sagitário. Já já falo para você de Capricórnio, Aquário e também para você que é de Peixe.

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0: cara, aí nós bebe mesmo. Bom dia, bom dia, bom dia. Agora 24 faltando para 5. 24 faltando para 5.
1: Bom dia pro Ronaldo Stey, pro Zeca da Gajubinha, pro Panel de Stey, pro André Gremis, pro Eduardo Caminhoneiro, pro João Pedro Henrique, pra vó da Alci, pra Dona Madalena, pra Joyce Porteiro, pra Pedro Zona Norte, pra Deus Canoso, o Carlos Roberto aqui, o Carlos da Vendinha. Aqui tá 10 graus e não tá chovendo, tem uma serraçãozinha baixinha. E um alô pro meu amigo Chip do outro lado ali também, que tá sempre escutando, hoje eu vou falar nele em triunfo.
0: Valeu, valeu, Carlos da Vendinha, obrigado aí pela audiência, obrigado aí pela companhia, tá? Ai, ai, ai, ai, ai, ui, ui. Confere a hora aí, 23 faltando para 5, bom dia, 23 para 5, 11 graus é a temperatura neste momento, não temos previsão de chuva, pelo menos para hoje. Vai ser quente, viu? Tá friozinho agora, mas vai ser quente aí a partir do meio-dia. Existe.

0: Batista da Caiçara, Seresteiro das Noites. Boa, né? Boa, boa, boa. Olha só, já já vou falar para você de Capricórnio, Aquário e também para você de Peixes. Agora 19 faltando para 5. Na Serra Gaúcha, sol com algumas nuvens, tá? Céu limpo durante o dia. E em Caxias do Sul, os termômetros variam entre 9 e 18. Em Porto Alegre, nós estamos com 11 graus, sensação de 10 graus. A máxima de hoje vai chegar aos 21. Não tem previsão de chuva para hoje? Tá bom. Então é o seguinte, ó, pode colocar a roupa na máquina aí, porque vai secar. Mas coloca cedinho, viu? Coloca cedinho aí. Agora, a partir de sexta-feira aí, tudo muda. Aí já começa a aparecer chuva.
1: Bom dia, Carlos Roberto.
0: Bom dia.
1: A caminho do trabalho.
0: Isso, bom trabalho.
1: Aqui em minha mão, o tempo está meio nublado.
0: Está meio nublado aí, é?
1: Está frio, está 10 graus,
0: tá,
1: mas a sensação é de 9.
0: É.
1: Tá bom, meu filho?
0: Mas vai esquentar.
1: Troca aí uma Galdéria para mim.
0: Tá.
1: E ofereço para ti.
0: Obrigado.
1: Para você,
0: tá,
1: e todos os meus amigos.
0: Legal,
1: posso,
0: amada.
1: Posso falar o signo de touro? Obrigada.
0: Oh, sim.
1: Beijo
0: já
1: da Porteira Joyce de Viamão.
0: Porteira Joyce, amada, obrigado aí para todos os teus amigos aí também, assim que eu gosto de mensagem, assim eu adoro mensagem, Joyce, brigadão aí pela companhia, tá? E para quem não participou ainda, para quem, né, dificilmente participa, ou para quem nunca participou, manda aí, 999878101. Eu vou te pedir, faz mais uma vez comigo, Zezé e Luciano, agora 18 faltando para 5. Deixa a preguicinha, vai tomar um banho, vai trabalhar. Hoje é quarta-feira, recém, velho.

0: nossa audiência é sensacional. A melhor audiência do rádio. 4 faltando para 5. Ó, o que o Flávio disse aqui para mim, ó.
1: Carlos Roberto, o nome dessa música é Um Sonhador.
0: Olha aí, Leonardo. Valeu, meu guri. Obrigado aí sempre pelo carinho. Obrigado aí sempre pela companhia, tá? Eu tenho aí a nossa reflexão do dia. E eu quero que você preste bem atenção na reflexão para a gente agradecer por esse dia que está chegando aí, essa quarta-feira, 15 de julho, tá? E o Eduardo tá aí, o Eduardo tá na estrada. Qual é a situação aí, Eduardo?
2: Bom dia.
0: Sou
2: Eduardo Nunes, motorista caeta do Tazai, acessando a perimetral, Sentiba, Minas do Leão.
0: Olha aí de novo.
2: Quero mandar um alô para todo o pessoal da rádio, para todos os ouvintes.
0: Claro.
2: Em especial para meus colegas da Tazai, a Cátia, o Celso, o Darlan, todo o pessoal que veio aí fazer a segunda viagem aí, né?
0: Olha
2: que
0: aí.
2: Tá aí carregando.
0: Não para esse homem.
2: Quem já carregou tá indo também, que nem eu.
0: Viu?
2: E quero mandar uma música aí do Eduardo Costa.
0: Tá.
2: Desde já agradeço, muito obrigado.
0: Valeu, boa viagem pra ti. Mais uma, né? da madrugada aí, Eduardo Nunes. Obrigado aí pela audiência. Como é que tá o trânsito aí? Tá bom? Tem neblina? Tá meio parado? Já começou o vucu-vucu? Já começou aí a movimentação, hein? Rapaz do céu, ó, presta atenção aí na nossa mensagem de hoje. Deixa eu ver o que que ele tá gravando aqui. Enquanto ele vai gravando, eu vou te falando aqui, ó, que são 2 minutos para 5, pessoal das 5 aí, ó, tá na hora, pessoal das 5, 11 é a temperatura, sensação de 10 graus, não tem aquele vento frio, aquele vento gelado, aquela friaca danada, mas é o seguinte, ó, meu, não esquece, leva uma roupa leve porque vai aos 21 hoje.
2: Aqui em Porto Alegre ainda tá parado ainda.
0: Tá parado ainda?
2: Não tem neblina, tá.
0: Olha aí, ó.
2: Tá show de bola.
0: Nosso ouvinte repórter, ele ajuda a gente a fazer aí o programa Bom Dia Caiçara. Que maravilha. Obrigado, Eduardo. Boa viagem aí pra ti. Bora lá com a nossa mensagem pra hoje. E essa aí vai especialmente pra ti.
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0: A nossa reflexão de hoje é um agradecimento pela vida. Então, hoje, antes de qualquer pedido, vale a pena fazer um agradecimento. Agradeça pela vida, agradeça pela saúde, mesmo que existam desafios. Enquanto a vida, existe esperança. Enquanto temos saúde ou força para seguir em frente, sempre há uma nova oportunidade para recomeçar. Porque muitas vezes nos preocupamos tanto com aquilo que nos faz falta que esquecemos de valorizar o que já recebemos. Abrir os olhos pela manhã, respirar, caminhar, abraçar quem amamos e viver mais um dia. São presentes que nem sempre percebemos. Que esta seja uma jornada de gratidão. Que o coração esteja leve, a mente cheia de esperança e a fé renovada. A vida torna mais bonita quando aprendemos a agradecer até pelas pequenas coisas. Tenha um excelente dia, cuide da saúde, valorize a sua vida e nunca deixe de agradecer por mais um amanhecer. Pense nisso.
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0: Agora 5 horas mais 1 minuto, 5:01, no cantar aí dos Quero Quero, né? Estamos chegando aqui na programação da 1260, na madrugada desta quinta-feira, quarta-feira, né? Chegamos praticamente na metade da semana e na metade do mês. É, podemos dizer assim, hoje dia 15 de julho de 2026, mês que vai até o dia 31, né? Encerrado em uma sexta-feira, dia 31. Claro que ainda tem mais a metade do mês ainda pela frente. Hoje, então, dia 15 de julho de 2026, e a temperatura aqui no centro da cidade de São Borja, já a gente vai verificar, né? A temperatura na marca aí dos 12 graus, não está tão baixo assim, mas está friozinho, né? O pessoal que tem que sair de casa daqui a pouco, colocar um agasalho, um abrigo, um moletom, uma blusa, enfim. É, 12 graus, onde estava bem menos, né? Estava quase a metade dessa temperatura, entre 7 e 8 graus, onde estava bem friozinho, portanto, na madrugada. Estamos chegando, a gente deseja também tudo de bom aos nossos ouvintes da cidade, do interior. Pessoal que está acompanhando a programação da Cultura M1260, também no seu local de trabalho, aqueles plantonistas, né? Pessoal que também trabalha durante a noite, a gente deseja também tudo de bom. Obrigado pela audiência e sintonia. O Magarino já mandando um abraço, ele está na escuta da Caiçara. Ah, sim, estava na escuta da Caiçara, né? Até pouco tempo. A gente agradece, portanto, estão ligados na programação aqui da 1260. Vamos começar, já que falamos sobre a hora certa e a temperatura, para o mercado da casa, né? 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Vamos trazer a informação, também o ouvinte vai participar da programação aqui nos 1260. Também o Bochecha, né, já envia seu bom dia e começando aí com o saudoso Gildo de Freitas e trazendo sobre a vida do Rogério Santana. Os familiares do Rogério Santana ali da João Manuel, né, com a 20 de setembro, Paulo, enfim, o James, que nos ouve muitas vezes lá na Serra Gaúcha. A gente agradece aí todo esse pessoal na audiência da Cultura.
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programação ao Amanhecer na Cultura, aqui nos 1260 da Cultura de São Borja, trazendo a música, também a informação no seu rádio. E aos ouvintes aí da cidade, do interior, quem está viajando na companhia da programação da cultura, quem vai sair daqui a pouco, né, pessoal, vai se preparando aí para o transporte escolar também, os motoristas das balas, das vans, das combis, nos micro-ônibus, a gente deseja também um bom trabalho. Os motoristas lá do Rincão de Santana, também da Encruzilhada, São Marcos, Inhuporã, também aqui da cidade, né? Também nosso obrigado pela audiência e sintonia. 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Programação aqui da cultura. 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Observando aqui com relação ao nível do Rio Uruguai, né, 5,52 metros. Garruchos, ele está... Mas o Garruchos continua crescendo ainda, né? 5,13 metros. Claro, não cresce, assim, não está com enchente, mesmo assim, ele cresce ainda lentamente em Garruchos, 5,13 metros. Aqui, 5,52 metros, continua crescendo ainda lentamente o nível do Rio Uruguai em São Borja. A temperatura na marca dos 12 graus. No centro da cidade. Chegando Gerson Berger, né? E também o Dedé Cunha. Nosso bom dia aos ouvintes que estão com o rádio ligado na cabeceira da cama, nas granjas, na fazenda, né?

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3: 5 horas e 17 minutos, você confere aqui pro Mercado da Casa, né? Abre cedinho 7h30 até 8h30 da noite, estão fechando ao meio-dia. São 5 horas e 17 minutos e a temperatura é de 12 graus. Vamos ter acho que uma mínima entre 11 e 10 graus, né, para hoje ainda mais. E a máxima chega a 24 graus, hein? Já dá um salto aí da temperatura. Ontem tivemos uma máxima de 20, 21 graus durante a tarde, hoje já vai a 24. Amanhã pode chegar até 28, 29 e assim vai aumentando gradativamente durante a semana. Projeção de chuva aí para sábado e domingo. Também para a semana que vem. Tem os dias aí prolongados de chuva também, marcando, né? Ou seja, a previsão também para a semana que vem. Nosso bom dia aqui, eu sou Pedro Fonseca, já madrugando, né? Bom dia, Alberi, já na sintonia da programação, se possível, Negro da Gai, com César Passarinho. Tá certo, obrigado, seu Pedro, a gente agradece. Já também tem o Espaço Sertanejão, Dona Nancy, nosso muito obrigado pela audiência. Também sempre está madrugando, né? Na audiência aqui da programação da 1260. É a quarta-feira, hoje dia 15 de julho. Vamos trazendo algumas informações, né, com relação aos fatos relevantes, as datas comemorativas, né? 29ª semana do ano, de janeiro até agora já se passaram 197 dias, né? A lua é nova, fase da lua nova. Dia do homem, dia dos clubes, portanto, datas comemorativas hoje. Também Samuel Rosa, nasceu em 1966, cantor, compositor e guitarrista brasileiro. É do Skank, né? O Samuel Rosa aí, o vocalista do Skank. Também um incêndio destrói a antiga Basílica de São Paulo Extramuros, em Roma, na Itália, em 1823. Também em 1983, nessa data, um ataque no aeroporto de Orly, em Paris, é efetuado pela organização militante armênia Azala, deixando 8 pessoas mortas e 55 feridos. Em 2006, o Twitter é lançado, tornando-se uma das maiores plataformas da mídia social do mundo. Hoje é o X, né? X, antigo Twitter. Em 2007, a seleção brasileira vence a Argentina na final da Copa América, conquistando seu 8º título da competição. Bons tempos, hein, que o Brasil vencia aí as competições. Agora acaba saindo antes das semifinais, da final aí. Então, em 2007, aí, marcou a conquista do Brasil em cima da Argentina na Copa América. Também um dos destaques aí, portanto, dia dos clubes hoje. Agora, 5 horas mais 18 minutos e meio, 5 e 18, falando aqui sobre a Corsan. 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E ouvinte, né, participando, nosso muito obrigado pela sua participação, enviando também sua mensagem aqui pelo WhatsApp, a Roseli, também se preparando mais adiante para a escola, né, Roseli, a gente agradece também pela audiência, também o setor de enfermagem aí, dos postinhos, o pessoal também que está na audiência da programação da 1260. Aqui também tem, já a gente vai trazer fatos relacionados a madrugada, né, com relação, infelizmente, aí às estradas, rodovias, que sempre está causando acidentes com vítimas. O seu Leomar Milbrat nos enviando também seu recado, né, seu Leomar? Nosso bom dia, obrigado pela audiência e sintonia da programação. Bom dia, seu Leomar, tudo bem? Tá ok, obrigado, hein? Tá bom. Radinho na cabeceira da cama, a gente agradece, seu Leomar Milbrat. E também, pessoal, os feirantes, daqui a pouco se preparando para vir para a cidade, né, aqui no Mercado Público, também na Barão do Rio Branco. Chegando Sérgio Reis aqui no Espaço do Sertanejão, Cavalo Preto, 5 e 21, temperatura 12 graus.

0: 17, 5 horas 27 minutos, trazendo a música e a informação. Nosso bom dia também para o senhor José Carlos, né? Na audiência aí da programação. Nosso bom dia.
1: Um abraço.
0: Tá, ok, obrigado.
1: Sim. E a música do Ciro Correia.
0: Ciro Correia. Certo.
1: Um abraço, amigo. E Deus no comando sempre.
0: Tá, ok, obrigado, senhor José Carlos, na audiência aí da programação. O senhor Leomar também nos mandou o recado aí. Já com a cuia do chimarrão pronta aqui, né? O mato cevado. O nosso bom dia para o José Luiz, né? Obrigado, José Luiz. Bom dia, já estou no Mato Cevado preparando para a Lida. Um forte abraço, tá certo? Ele trabalha com aplicativo, né? E a todos os demais colegas aí, né, Zé Carlos? A gente agradece pela audiência e sintonia na programação da Cultura. Os caminhoneiros, o pessoal também que fazem o trajeto aqui, também próximo da cidade, aqui em São Borja, na região, no interior do município, chamadas Estradas Vicinais. Nosso obrigado pela audiência na programação aqui da 1260. A programação é o Amanhecer na Cultura. E a hora certa e a temperatura para o mercado da casa, 5 horas mais 28 minutos, 5 e 28. Temperatura na marca aí dos 12 graus.

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4: A hora certa e temperatura para o Mercado da Casa, 5h34, 5 horas 34 minutos, temperatura na marca dos 12 graus, né? Trazendo algumas informações aos nossos ouvintes sobre o nível do Rio Uruguai, os pescadores, o pessoal que está nos acompanhando em diversos locais, aí nos acampamentos, nas margens dos rios, e também ouvindo o radinho, às vezes não tem como se comunicar, né, através do telefone, a gente vai informando aqui na programação da 1260 aqui na Cultura de São Borja, Cultura AM, né? Vamos trazer informação. Em São Borja, 5,54, né? O nível do Rio Uruguai, 5,54 metros, ele cresce ainda lentamente. Em Porto Mauá, 5,20 metros, está baixando. Medição aí das 4,30, né? 5,20 está baixando. E em Garruchos, ele está crescendo ainda lentamente, né? 5,13, 5,13 metros em Garruchos. E aqui, 5,54, cresce ainda lentamente. Nosso bom dia para Dona Maria, né? Dona Rosa Maria. Bom dia, Alberi. Uma música para nós, para o Jorge, para o Dércio, né? A Jair, a Rosa. Tem um dia abençoado. Obrigado. Obrigado, Dona Rosa Maria. A gente agradece pela audiência e sintonia na programação da Cultura. No espaço anterior, a gente falou sobre os feirantes. Então, nosso bom dia para Dona Maria, possivelmente se preparando para vir para a cidade daqui a pouco, né, Dona Maria? Tudo bom para vocês aí em São Ramão? A Dona Leia também, a gente agradece pela audiência e sintonia nos 1260 da Cultura. 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Participa aí com seu recado na programação aqui da 1260. Chegando aí o César Passarinho, atendendo a solicitação, sugestão musical lá do seu Pedro Fonseca, da localidade da Encruzilhada. Pessoal do Sobradinho também, nosso bom dia. Bom dia também à comunidade em Uporã. Bom dia, Alberio. João Garcia deve estar debaixo das cobertas ainda. O Paulo Montenegro, tá certo, Paulo? Obrigado aí pela audiência. Um alusão aí para o João em São Lucas. Também sempre sintonizados na programação, né, João? Bom dia, Alberio. Toca Frutas da Mata com os Pataqueiros. O Márcio, da Agro São Francisco, né, Márcio? Nosso bom dia. Ah, tem outro bom dia aqui no nosso WhatsApp, que possivelmente deve ser do Bolo. Vamos observar aqui. Já um bom dia, né? Eu quero aqui com uma jaqueta bem encasacada, né, Bolo? Tá certo, obrigado, Bolo. Hoje não está tão frio aí, o Bolo que enfrentou muitas geadas alguns dias atrás aí no transporte. Pessoal saindo pro transporte, nosso bom dia, 5h38.

0: Saiu o saudoso César Escoto Passarinho, né? César Passarinho, faltando 18 minutos para 6, 5h42. Temperatura aí na marca dos 12 graus no centro de São Borja.
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0: Pegando aí o Baitaca aqui na programação Amanhecer na Cultura, desde as 5 até as 6h55.
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3: 5h47, faltando 13 minutos para 6. Aqui a programação Amanhecer na Cultura, 12 graus a temperatura no centro de São Borja. O ouvinte continua participando, nosso muito obrigado, ou ligando para a gente para o 3431-2244, né? Ou 3431-22, isso, 2244, ou 2843. 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Com a gente na programação aqui da 1260. Ah, tem um recado do Calme Dorner, daqui a pouquinho vamos repassar para os nossos ouvintes. 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Isso foi enviado, acho que foi ontem, né? Ontem pela manhã. 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
4: Olá, tudo de bom aí para São Borja.
3: Bom dia.
4: Acompanha a gente através da Rádio Cultura. 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
3: 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Portanto, aqui esse destaque na programação da 1260. Faltando 11 minutos para 6, temperatura no centro de São Borja, na marca aí dos 12 graus. Nosso bom dia para o Pretão Neucleto, no bairro do Passo, Tiju, lá em São Miguel. A gente agradece ao pessoal pela audiência na programação. Seu Gêmeo Matoso, a gente sabe que sempre está na audiência, né? Segundo Paulinho do Mato Grande, amigo aí do Paulinho. Seu Gêmeo Matoso lá no bairro do Passo, nosso muito obrigado. Honória, dona Roselaine, lá na Estância Velha. A gente agradece também ao Márcio, né? Falando em Estância Velha, lá em Voti, pertinho lá de Estância Velha. Nosso muito obrigado pela audiência. O Moscato, em São João Mirim. Ao José Paz, né, também, obrigado pela audiência. Está aí, para o Márcio, Grupo Patacoeiro, faltando 9 minutos para 6. E a temperatura aí na marca dos 12 graus, o Caio, o Mano, enfim, o Repolho. Nosso muito obrigado, Serginho Ribeiro.

6 minutos faltando para 6 da manhã. 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Gabriel Hortaça chegando, participação aí do poeta Rodrigo Bauer, né? Mais do Pedro Hortaça. Vem chegando o Galeno Fontella. Todos aí da família aí, Fontella, o Gonho, nosso muito obrigado pela audiência. A Tamarindo, a Janete, né? Também a Nancy, a gente agradece pela audiência. O Antônio Barreto, obrigado Antônio. Tudo bom aí na Vila dos Quilca?

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6: 6 horas, pontualmente 6 da manhã, madrugadinha desta quarta-feira, dia 15 de julho, né, 2026. Temperatura da marca dos 12 graus. A gente vai atualizar aqui a temperatura. Chegou na emissora, né? Antes um pouquinho das 5, estava em 12 graus, agora 11 graus. Diminuiu um pouquinho, 11 graus, portanto, aqui no centro da cidade de São Borja.

0: E nosso bom dia aqui para o Honório de Andrade, né? Nos enviou um bom dia. Então a gente vai colocar no ar o áudio do Honório, nos enviando aqui um bom dia também para os seus demais conhecidos, amigos aqui de São Borges e também da região, né, Honório? Nosso bom dia.
1: Bom dia, amigo Alberi. Grande abraço aí para nossos
0: certo,
1: amigos,
0: obrigado,
1: amigas de São Borges. Abraço pro novinho aí que tá aí embaixo do Zederdão ainda. Também pro tio Dólar, né? Antônio Gaúcho, seu Nelson do Carmo. Esses amigos aí não perdem programa da Rádio Cultura. São sempre madrugador, né?
0: Sim, claro.
1: Um abraço para todos os amigos. O Alberito falando no Márcio.
0: Sim.
1: Não sei se o Márcio é o que eu conheço. Tem um Márcio que mora aqui em Estância Velha. Ele é daí de São Borja também. Mas eu não sei o sobrenome dele.
0: Claro.
1: Mas um abraço para todos os amigos internautas aí que sempre estão te mandando mensagem. Obrigado da homenagem aí. Um abraço para ti e para a família. Que Deus abençoe aí essa quarta-feira aí, tá, Alberi? Um abraço meu, da Roselaine, do Tati e do Tarcísio aqui.
0: Tá certo, obrigado, Nair. Tudo bom aí para a família também, Estância Velha. Pois é, falando sobre Márcio, ele trabalha aí na empresa de transportes aí em Voti ou Novo Hamburgo. Sempre está nos enviando mensagem aqui ao Márcio. De repente pode ser o mesmo, né? Ele é samborgense, mas trabalha aí nesta região. Bom dia, meu amigo. Um excelente dia para nós, com o radinho ligado. O Odil Molino. Obrigado, Odil. Tudo é bom aí para a família também. A gente agradece. Dona Dália também, nosso muito obrigado. Dona Fátima Gaúna, seu Mário, né? Lá na Granja Coleta. Então, em especial, o Odil. Obrigado, Odil. Tudo é bom. Daqui a pouco, quem sabe, indo pro trabalho, né? E agora tivemos lá de Estância Velha. O alô também. Nosso bom dia lá para o seu Oswaldo Barreto, em Torres. Bom dia, meu amigo. Manda um abraço pro Darcy. Ah, o Darcy que está com visita, tá certo? Obrigado, seu Darcy, se estiver nos ouvindo, né? A gente agradece, desejando tudo de bom. Não sei se está na cidade, no interior do município, né? E ao segundo Honório, está 10 graus lá em Estância Velha. Quem manda o alô aqui, o Márcio, mas o Márcio trabalha na Agro São Francisco, próximo da Cameira. O Márcio está mandando um abraço para ti, Honório. O Márcio que está reside próximo da Cameira. Também nosso bom dia para o Josemar. Obrigado, Josemar. Tudo é bom? Obrigado pela audiência e sintonia na programação aqui da 1260. Paulo Montenegro. Também a gente agradece ao José Paes. Também está chimarrando, golpeando um verde, né, José Paes? Obrigado pela audiência e sintonia na programação da 1260. O jornal Correio do Povo, né, já está com seus destaques aí na edição digital. Espanha derruba a França e garante vaga na final da Copa do Mundo. Ontem, o primeiro jogo da semifinal, na vitória por 2-0 em Dallas, coloca a seleção espanhola como principal favorita ao título contra um rival que sairá do duelo entre Inglaterra e Argentina. Aí, portanto, a Espanha derrotou a poderosa França, né, que era a maioria destacava que era um dos grandes favoritos ao título este ano. Na área do clima, tempo firme e temperaturas altas marcam veranico no Rio Grande do Sul nesta quarta-feira. Também na área política, OAB pede a STF para Flávio Bolsonaro se comunicarem. E também imprensa francesa detona a eliminação dos Bleus na semifinal. Ah, sim, jogadores da França, né? Negociadores do Brasil dizem que tarifas dos Estados Unidos seriam injustas e debatem até o fim. Durigan, se Congresso não apontar fonte de receita PEC, é provável acionar STF. MP do frete é aprovada sem piso de R$5.000 para motoristas. Senado aprova a PEC dos agentes de saúde, considerada pauta bomba para o governo. Está aí, portanto, esses destaques. Não fizemos a partida que queríamos, lamento Mbappé. Oyarzabal, Espanha deve valorizar o momento histórico no futebol. Mesmo sem o Brasil, segue a busca pela última figurinha, nos álbuns da Copa, né, pessoal? Esse ano também teve bastante participação aí da meninada, dos adultos também, para completar os álbum da Copa. Goiás recusa nova proposta e Grêmio encerra a negociação por lateral direito. Inter reduz folha, libera Tabata e aposta em goleiro em baixa para recuperar a competitividade. Inter encaminha acerto com Matheus Cunha para reforçar disputa no gol. O goleiro, né? Grêmio, a Mus não deve ficar para 2027. Em meio à reconstrução, moradores de Eldorado do Sul preparam-se para novo episódio de chuvas. O município ainda contabiliza os danos do temporal de sábado e trabalha para proteger as residências atingidas. Aí um dos destaques aqui na programação. Polícia Federal indicia ex-presidente do INSS por desvio de aposentadorias, hein? No total foram 48 indiciados por crimes envolvendo descontos indevidos dos aposentados. 6:06, trabalhando para Calmidor, Todo Passo Agronegócio, 300 Mercado da Casa e também JLA Energia Solar. Chegando aí o Gildo de Freitas aqui na programação da 1260, 6:06, 11 graus a temperatura.
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0: 6h17, 6h17, daqui a pouquinho vem o espaço do Sertanejão, na programação da Cultura, os motoristas, nosso obrigado, bom dia, pessoal que está chimarreando aí com a família, ou até mesmo só, né? E no galpão, pessoal também se preparando para o trabalho, nas granjas. Aqueles que estão em férias, pegaram férias agora, né? A gente deseja também boas férias, bom descanso junto aos familiares e amigos. E aqueles que estão também aqui na cidade, no interior do município. Bom dia aqui da Agro Tadiello, Rincão dos Farrapos, o Rogério Barbosa Fonseca. Toca para nós depois da lida com César Oliveira e Rogério Melo, tá certo? Obrigado ao Rogério da Agro Tadiello, também o Sérgio, né? Colega aí na Grande Tadiello, mas lá na Nova Itacorá, né? E vai pro Itaqui, obrigado Sérgio pela audiência, o João Garcia também, o Jorge e a Tânia, possivelmente deve estar acompanhando aí na Cristóvão Colombo, né? Obrigado aí pela audiência e sintonia na programação. Observando através das notícias aqui da Rádio Nova Prata Ativa, Rádio Ativa, né? Mulher morre atropelada na RS 324 em Paraí. É, a senhora aí de 64 anos, identificada como Neuza Bonotto Silvestre. Ela foi atingida por um automóvel, foi socorrida, mas não resistiu aos ferimentos, infelizmente. Policiais do 2º Batalhão Rodoviário Estadual, da Polícia Rodoviária Estadual, né, de Casca, atenderam no começo da noite de ontem, dia 14 de julho, por volta das 18h45, um acidente com vítima fatal na cidade de Paraí. Neuza Bonotto Silvestre, 64 anos, vítima fatal de atropelamento registrado na altura do quilômetro 266, proximidade do trevo de acesso à cidade. Conforme informações, o acidente envolveu um Toyota, placas Mercosul, que trafegava no sentido Paraí, Nova Araçá. Durante o deslocamento, o motorista foi surpreendido pela mulher que atravessava a rodovia. Neuza foi socorrida pelos profissionais da equipe de resgate do Hospital Nossa Senhora Aparecida de Paraí. Apesar dos esforços, ela não resistiu aos ferimentos e acabou falecendo na unidade hospitalar. O condutor do veículo foi submetido ao teste do etilômetro, que apontou resultado negativo para ingestão de bebida alcoólica. Agentes da Delegacia de Polícia Civil foram acionados e registraram a ocorrência. As circunstâncias serão apuradas por inquérito policial. Isso aí, portanto, mais essa, infelizmente, essa vítima fatal, né, que aconteceu ontem à noite, portanto, na localidade de Paraí, nesta localidade aí do interior do estado. 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

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Falando em bairro Maria do Carmo, nosso bom dia, né? Para todo o pessoal ali, a Dona Rosa, o Neco, pessoal que sempre nos acompanha no Alto da Boa Vista, também no São João Batista, seu Antônio Ávila, nosso muito obrigado. E também agora há pouco tivemos a música Ofícios de Aguador, né? Sobre as lavouras de arroz, o arroz, propriamente dito. E lembrando do Maninho lá da Albarusco, obrigado Furquinho, tudo bom aí? Deve estar se dirigindo já para o trabalho, né? Seus demais colegas lá da Albarusco, nosso obrigado pela audiência e sintonia aqui da programação. Também um alusão aqui para o Adler, né? O da Sapataria Oliveira, ali na Curva do Passo. Bom dia. Receber um novo dia com gratidão, receber a bênção de Deus no coração. Obrigado, tudo bom? Bola aí, obrigado pela audiência e também pela mensagem aqui na programação da Cultura 1260, 6 horas 21 minutos e meio. João Mineiro e Marciano, aqui no Espaço do Sertanejão, na programação O Amanhecer na Cultura.

6:24, 6:24, sertanejão. Nós vamos lá pro Renato Campos em Capivari, São Paulo, na audiência aí da programação. A Beira e o Paulinho também, no interior paulista, lá em Araras. A gente agradece pela audiência. E ao Darcy, né, também nos mandou a mensagem, está nos acompanhando na Granja Mesoma e no Rincão de Santana. A gente agradece todos esses nossos ouvintes do Rincão de Santana. Chega, tinha um carreiro e pardinho, agora 6:25, 11 graus aqui na Riachuelo.

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5: 6h30, ou 6h30, né? Conforme o pessoal chama. E 6h30, 6h30, madrugada desta quarta-feira, dia 15 de julho, né? 22 de julho de 2026, temperatura na marca dos 11 graus, mas bate um arzinho, bate um ventinho, deixando a sensação aí de mais frio. Sensação térmica 9 graus, assim, a temperatura de 11, sensação térmica 9. Nível do Uruguai, né? Vamos atualizando os nossos ouvintes. Em Porto Mauá está baixando, 5,20 metros. Garruches ainda cresce. A gente chegou aqui na emissora, estava 5,13, agora 5,14 metros. Em Garruches cresce ainda lentamente. Medição das 5,30 da madrugada de hoje. E aqui em São Borja, medição das 5,45, a última atualização. Cresce, né? Estava 5,54, agora 5,56. Continua crescendo, portanto, no nível do Uruguai. Em São Borja, 5,56.

nosso bom dia para o Eduardo Lencina, a gente agradece pela audiência e sintonia, né? Ao Natanael, seus demais colegas, né, Natanael, aí no Santa Lúcia, a gente agradece pela audiência e sintonia na programação da cultura. O Honório faz a lembrança, né? A letra Ofício de Aguador é do trovador Gaspar Machado, ele manda um abraço aí pro seu Gaspar Machado, né? Também na audiência da programação da cultura. Obrigado também. Bom dia, Vanessa, do bairro São João Batista. Estamos ouvindo o programa todas as manhãs. Gostaria de pedir uma música Prece com João Luiz Correia. Obrigado, um bom dia, tá certo? Obrigado, Vanessa. Seus demais familiares aí na São João Batista. Também Altos da Boa Vista, né? Temos muitos ouvintes aí ligados na programação aqui da Cultura 1260. 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Os ouvintes também que interagem aqui na 1260, nosso obrigado pela sua audiência e sintonia na programação. Esta quarta-feira também tem jogo da Argentina, a gente imaginando, né? Argentina, o pessoal, também o comércio abre um pouquinho mais tarde, depois da sesta, né? Perto das 16h. Só que hoje começa o jogo às 16h, então o pessoal vai trabalhar só praticamente à noite hoje na Argentina. E se vencer, né? Tem muita festa aí na Argentina. Argentina e Inglaterra às 16h fazem outra semifinal. Quem passar, né? Disputa a grande final domingo contra a Espanha, que ganhou ontem da França pelo placar de 2-0. Muito bom dia, meu amigo, ótima programação. Bom dia, Ayrton, tudo de bom? Bom trabalho, né? A gente agradece também um bom dia para o Carlos Chaves, aí na Eletrônica Chaves. Bom dia, estamos na escuta. Hoje está 8 graus em Araras, está mais frio que aqui em São Borja, no interior paulista. Obrigado, Paulinho. 8 graus, friozinho, portanto, lá no interior paulista, em Araras. Ligados na programação aqui da 1260. E chega aí o Wagner Nunes, né, e família, na programação 6 horas e 33 minutos.

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1: 6 horas e 37 minutos, 6h37. Você confere, pessoal, que tem que sair para aula daqui a pouco, né? Professores, alunos, né? Não pode perder o horário, tem que tomar aquele cafezinho antes, tomar o chimarrão. Nosso obrigado aí pela audiência. Tu está na audiência também aí, o Luiz Carlos. Obrigado, Luiz Carlos. Bom dia, Alberinho. Uma ótima quarta-feira para todos nós na escuta aqui na Júlio Trois. Tá certo? Obrigado a todos os nossos demais ouvintes da Júlio Trois, da Francisco Miranda, né? Que é o prolongamento aí também na Júlio Trois. Falando em Francisco Miranda, nós vamos para o seu Paulo, né? O Tarso, a audiência sempre ali ao lado da Santa Rita. A gente agradece pela audiência. Eduardo Lencini também. A Vanessa também sugeriu a música do João Luiz Correia. Já vamos trazer. Vanessa, a gente agradece aos demais ouvintes aí do bairro Paraboi, Florencio Guimarães. Também nosso agradecimento ao Ayrton, né? Também nos enviou um bom dia. A Tânia Silveira, obrigado, Tânia. Tudo de bom aí, pessoal do setor das costuras, né? A gente agradece na audiência da programação. Também tem mais ouvintes aqui. Edson, né? Pelo perfil do WhatsApp. Bom dia, tá certo? Bom dia, obrigado pela audiência. E observando as cotações agrícolas, não atualizou essa semana. As cotações eram do último dia 10, da última sexta-feira. O arroz estava em 58,14, né? O preço médio, o boi quilo vivo 12,21, o búfalo 10,17, o cordeiro quilo vivo 13,98. O feijão 60 quilos R$ 183, o milho 60 quilos R$ 58,88. Soja 60 quilos 121,12, suíno quilo vivo 5,94, trigo 60 quilos 69,59 e a vaca quilo vivo 10,89. A fonte da Emater, mas para a última sexta-feira, né? Não temos atualização desta semana ainda, as cotações agrícolas por parte da Emater. 6 horas 38 minutos, 6h38, chegando aí o saudoso Hélio Xavier Porca Véia, aqui na programação Amanhecer na Cultura, diariamente com música, informações na madrugada aqui 2260 e a temperatura em São Borja de 11 graus.

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4: 6:47, 6:47, 11 graus a temperatura no centro de São Borja, nível do Rio Uruguai 5:56. Ele ainda cresce lentamente, né, nível do Rio Uruguai aqui em São Borja, trazendo, portanto, participação do ouvinte, interagindo com a programação da 1260. A gente agradece, portanto, a sua audiência, pessoal no aplicativo, também nos acompanhando pelo radinho tradicional, no galpão, na estrada, aí nosso agradecimento. O jornal Gazeta do Sul, da região de Santa Cruz do Sul, né, traz as seguintes manchetes de capa. RS-287, colisão causa mortes, acidente envolveu ônibus e caminhão no começo da manhã de ontem, né, então vitimou aí duas senhoras. Aí teve essa tragédia ontem na estrada, na 287. Concessionária é multada 35 vezes em Santa Cruz. Número está no balanço da Agência Reguladora de Serviços Públicos, AGERS, relativo ao primeiro semestre no saneamento, hein? A concessionária multada 35 vezes Santa Cruz do Sul. Novo recorde, safra de grãos deve alcançar 360 milhões de toneladas. Estimativa da Conab aponta alta de 2,2% sobre o ciclo anterior e garante abastecimento interno. Investimentos na produção de soja impulsionam o resultado no campo. Então está aí, portanto, os destaques do jornal Gazetas do Sul. Tem também participação do ouvinte, é o Eduardo Lencina, né? Eduardo Lencina manda um alô aqui na programação, vamos observar, Eduardo. Manda um alô para o seu Carlão na Santos Reis, na Vila Santos Reis. Obrigado, então, seu Carlão, pela audiência e sintonia na programação aqui da Cultura. Também um alusão para o Dornelles, falando em localidade de Santos Reis, né? Nosso muito obrigado, o Dornelles aí. Obrigado, Dornelles, pela audiência. Também ao seu Milton Paim, também na localidade de Santos Reis aí na BR, né, seu Milton? Tudo é bom para vocês aí, para os seus familiares. Também aqui, antes, o Edson, né? O Edson de Oliveira, do transporte escolar em Uporã, pede um alô também para os demais colegas, né, Edson? O Miro, o Bolo, o Cabrito, o Rogério, o Anderson, todo o pessoal do transporte escolar aí, que batalham, acordam cedinho aí durante as madrugadas, trabalham durante todo o dia, a gente agradece e deseja também tudo de bom, bom dia e um bom trabalho. E agora faltando 10 minutos já para 7 da manhã, passou rápido o horário da madrugada desta quarta-feira, né, dia 15 de julho, para produtos Comidor, xarope, produtos Comidor e também xarope Gabiru, 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A gente retorna daqui a pouco, dentro de uma hora, aí na programação Gente é Notícia. E à tarde, na programação, a tarde é sua, você também é nosso convidado para audiência e sintonia aqui da programação da Cultura. Faltando 9 minutos para 7 da manhã. Temperatura 11 graus, está aí Luiz Marenco.

0: 6:54. Nota de falecimento e convite para enterro. Leonardo de Campos Pereira, Eduardo, Rodrigo e Rafael, filhos. Noras, netos, bisnetos e demais familiares, de sempre lembrada, Thalia de Campos Pereira. Com pesar, participam parentes e amigos do seu falecimento ocorrido ontem. Os atos fúnebres estão sendo realizados na Capela Vera Basson do Centro, na Sala A. Leone Féretro será conduzido às 11 horas de hoje para o Cemitério Municipal Jardim da Paz. Participamos do falecimento de Thalia de Campos Pereira. Os familiares antecipam agradecimentos.
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2: Bom dia, amigo ouvinte, está no ar o programa 5 Minutos com Jesus, um programa da Igreja Evangélica Luterana do Brasil, Congregação Cristo de São Borja. Hoje, quarta-feira, 15 de julho, medite conosco sobre o tema Deus não tira férias. O amor do Senhor Deus não se acaba e sua bondade não tem fim. Esse amor e essa bondade são novos todas as manhãs. Livro de Lamentações de Jeremias, no capítulo 3, versículos 22 e 23. O ritmo acelerado do dia a dia é comum que as pessoas anseiem por um tempo de descanso.

0: podemos ter plena confiança de que Deus continua dando atenção à sua criação, entregando o seu amor e compaixão. A cada amanhecer, somos chamados a perceber que Deus está presente, renovando sua bondade, independentemente de como foi o dia anterior. Quando vamos a Deus com nossa dor, podemos ter a certeza de que Ele nos ouvirá. Mesmo nos momentos de fraqueza, a fidelidade de Deus permanece firme, sustentando e renovando nossas forças, enchendo-nos de esperança. Ao entregarmos a Ele os nossos pecados, Ele nos restaura com o perdão, perdão conquistado para nós por meio de Jesus. Enquanto nós precisamos de pausas para recarregar nossas energias, Deus continuamente oferece novas porções de bondade e amor. Podemos viver confiantes de que o Senhor nunca está ausente. Mesmo quando alguém se sente cansado e deseja férias, pode confiar que Deus não tira férias. E sua bondade se renova todas as manhãs. Tendo essa certeza, podemos descansar na confiança em Deus. Bem, e assim chegamos ao final de mais uma mensagem da Palavra de Deus. Nesta manhã, meditamos sobre o tema Deus não tira férias. Foi para nós uma grande alegria poder contar com a sua audiência. Convidamos você a que oremos diante da cruz. Senhor, obrigado por tua bondade que se renova a cada manhã. Ajuda-nos a confiar na tua fidelidade e a descansar no teu amor. Em nome de Jesus. Amém.
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Bom dia, amigos ouvintes. Estamos iniciando mais um programa de responsabilidade da Paróquia Imaculada Conceição. O Sol Nasce para Todos. Agradecemos a Deus por mais esse dia, pelo nosso trabalho, nossa família, pela presença do Senhor em cada um de nós. Avisos da Paróquia Imaculada Conceição. Hoje, quarta-feira, Missa da Saúde na Matriz às 17 horas. Amanhã, quinta-feira, 16 de julho, haverá adoração ao Santíssimo Sacramento na Matriz das 14 horas às 17 horas. Na sexta-feira, dia 17, haverá missa penitencial na Matriz às 6 horas da manhã. Também na sexta-feira, dia 17, haverá missa na Comunidade Menino Deus às 17 horas e 30 minutos. No sábado, dia 18, haverá missa na Comunidade Nossa Senhora Aparecida, no Itaxerê, às 17 horas e 30 minutos. Também no sábado, dia 18, haverá missa na Matriz, às 19 horas. No domingo, dia 19 de julho, haverá missa na Comunidade São Vicente, às 8 horas da manhã. Também no domingo, haverá celebração da palavra na Matriz, às 9 horas e 30 minutos. E também no domingo, dia 19, haverá missa na Comunidade Nossa Senhora da Saúde, às 9 horas e 30 minutos. Estão abertas as inscrições para a catequese de Eucaristia e Crisma, nos meses de junho e julho, na Secretaria da Paróquia. Eucaristia, crianças com 9 anos completos até dezembro de 2026. A Crisma, crianças com 11 anos completos até dezembro de 2026. Para realizar a inscrição, é necessário apresentar um documento da criança e a lembrança do batismo. Dizimistas aniversariantes de hoje, quarta-feira. Celso Cabeleira Penteado. João José Dalla Porta, Fim. Ivan Fernandes Gaúna. Em nome da Paróquia Imaculada Conceição, desejamos aos aniversariantes muita saúde, paz e felicidades. Que as bênçãos de Deus sejam abundantes sobre vocês e suas famílias. Reflexão de hoje. Nossa alegria está no Senhor. Um conhecedor de vinhos naturalmente escolhe qualidade sobre mediocridade, reconhecendo sabor superior instantaneamente. Nossa jornada espiritual reflete esta sabedoria. Uma vez que experimentamos a misericórdia divina de Deus e saboreamos sua presença sagrada, os prazeres terrenos perdem seu apelo. Estas atrações mundanas tornam-se ecos vazios na verdadeira glória divina. Quando cultivamos familiaridade com a bondade do Senhor, satisfações menores não podem competir. Sua misericórdia oferece doçura incomparável, que transforma nossos desejos completamente. Pergunte-se, encontrei verdadeiramente a ternura de Cristo? Aqueles que descobrem esta riqueza espiritual encontram-se
atraídos mais profundamente à oração e devoção diariamente, abandonando os substitutos superficiais da vida para sempre. Oração. Divino Salvador, que sua compaixão domine completamente meu espírito. Encha meu coração com a doce fragrância de sua graça ilimitada. Transforme minha devoção em fome ardente, para que seja a alegria única da minha alma. Em ti, Jesus, deposito minha confiança. Amém. Rezemos junto a oração vocacional diocesana. Senhor Jesus, passaste ao largo do mar da Galileia e há muito chamastes a estarem contigo e serem enviados em missão. Nós te pedimos, passa hoje nas famílias e comunidades de nossa Terra Santa. Olha as crianças, jovens e adultos. E repete o mesmo convite. Segue-me. Dá-nos a coragem para deixar tudo e seguir-te na radicalidade do caminho. Faz que nosso sim seja como o de Maria. Para sermos voz e testemunho de tua presença nesse mundo. Senhor, ajuda-nos a realizar com ousadia a vontade do Pai, sobre o olhar atento e amoroso da Mãe Conquistadora, e a proteção de São Miguel, na força do Espírito Santo. Amém. 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Chegamos ao final do programa de hoje. Desejamos uma abençoada quarta-feira para você e sua família.

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1: 7:20. Nota de falecimento e convite para enterro. Leonardo de Campos Pereira, Eduardo, Rodrigo e Rafael, filhos. Noras, netos, bisnetos e demais familiares da sempre lembrada, Thalia de Campos Pereira. Com pesar, participam a parentes e amigos do seu falecimento ocorrido ontem. Os atos fúnebres estão sendo realizados na Capela Vera Bastion do Centro, na Sala, de onde o féretro será conduzido às 11 horas de hoje para o Cemitério Municipal Jardim da Paz. Participamos do falecimento de Thalia de Campos Pereira. Os familiares antecipam agradecimentos. 7:21, temperatura 11 graus.
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0: 7h27. Nota de falecimento e convite para enterro. Leonardo de Campos Pereira, Eduardo, Rodrigo e Rafael Filhos. Noras, netos, bisnetos e demais familiares da sempre lembrada Thalia de Campos Pereira, com pesar participam a parentes e amigos do seu falecimento ocorrido ontem. Os atos fúnebres estão sendo realizados na Capela Vera Bastion do Centro, na Sala A, de onde o féretro será conduzido às 11 horas de hoje para o Cemitério Municipal Jardim da Paz. Participamos do falecimento de Thalia de Campos Pereira. Os familiares antecipam agradecimentos.
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3: Quem tem ansiedade ou depressão pode receber algum benefício do INSS? Olá, sou Giliane Andreola, advogada previdenciarista, e trago informações simples sobre os direitos dos segurados do INSS. Esta é uma dúvida muito comum. E a resposta é sim, pode receber o benefício, mas não é o diagnóstico da depressão ou da ansiedade que vão garantir o benefício. O que o INSS avalia é se essa ansiedade ou essa depressão estão causando uma incapacidade para o trabalho. Ou seja, se a doença impede a pessoa de exercer suas atividades profissionais, seja de forma temporária, seja de forma permanente. Se essa incapacidade for temporária, pode haver o direito ao auxílio por incapacidade temporária, o antigo auxílio-doença. Já nos casos em que a incapacidade é permanente e não há possibilidade de reabilitação para outra atividade, pode existir o direito à aposentadoria por incapacidade permanente. E atenção, cada caso é analisado individualmente, de acordo com a atividade do segurado. É importante ter laudos médicos, exames, receitas e histórico de tratamento e outros documentos que vão fazer a diferença na análise do pedido para comprovar a incapacidade. Muitas pessoas deixam de buscar seus direitos porque acreditam que a depressão e a ansiedade não contam como doenças incapacitantes. Mas isso não é verdade. Quando essas doenças comprometem a capacidade de trabalhar, sim, elas podem gerar o direito aos benefícios previdenciários. Se você ou alguém que você conhece passa por essa situação e tem dúvidas sobre seus direitos, procure orientação especializada para avaliar o seu caso de forma segura. Não perca seus direitos.
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0: Bom dia, 7 horas 32 minutos. É quarta-feira, 15 de julho de 2026. Faltam 169 dias para o final do ano. Neste momento, a temperatura aqui na capital gaúcha do Fandango é de 11 graus centígrados. Com Joilson Almeida na técnica de som, está começando Bom Dia Cidade, programa da Prefeitura Municipal de São Borja. E no programa de hoje, o entrevistado é o secretário municipal de Esporte e Lazer, Paulo Moacir Puerski. Muita coisa acontecendo, reta final do Campeonato Municipal de Categoria Livre. E tivemos aí no final de semana, inclusive, semifinais, e agora vamos para a final na Série A. Tivemos já conhecido o campeão da Série B, e agora vamos para a Série A. Mas, aliás, por falar em série, uma série de acontecimentos na área do esporte acontecendo e por acontecer. Secretário, bom dia.
1: Bom dia, Paulo Roberto. Bom dia, Joilson. Bom dia aos amigos que estão em casa nesse momento nos escutando. Satisfação estar aqui com vocês.
0: Bem, comecemos exatamente pelos jogos que tivemos aí no final de semana, e este ano com alguns acréscimos importantes que atraíram não apenas as equipes, mas o público, principalmente porque o futebol é feito exatamente, é claro, para as equipes que gostam de participar, mas também para o público que gosta de um bom futebol.
1: Exatamente, e tanto foi que deu um público excelente, né? Eu não me atrevo muito a dar o quantitativo, mas provavelmente para fora de 1.500 pessoas. Bem, bem expressiva a participação da população, prestigiando seus clubes, né? seus times do bairro, né? Foi muito bom a presença do pessoal.
0: Perfeito. O que tivemos aí exatamente no final de semana, até para que as pessoas que não acompanharam possam entender e saber?
1: Às 13 horas de sábado, às 13h30 de sábado, iniciou o jogo do Toca da Onça contra o Palmeiras, onde a Toca da Onça conseguiu vencer por score de 2-0. E no segundo jogo, jogou as duas Marias, que a gente chama, né? A AMC Amigos da Maria do Carmo e o Sport Clube Maria do Carmo, onde sagrou-se vencedor aí o AMC, né, que vai fazer a final no dia 26, provavelmente 14 horas, lá no Campo das Convilca, Toca da Onça e AMC. Me permita eu fazer algum comentário que... Nessa semifinal a gente conseguiu fazer um trabalho junto com a empresa que presta serviço de arbitragem. Trouxemos o quadro de árbitros de Santa Maria, muito bons árbitros, né, de qualidade, não que aqui a gente não tenha, mas trazer para dar um grau maior naquele evento que era tão importante, né, e foi tão importante para nós. Então a gente trouxe aí o pessoal da ASAF, que é a Associação de Árbitros de Santa Maria. Muito boa a participação deles aqui conosco.
0: Pois é, e eu confesso que conheço muito mais através de informações do pessoal que tem programas específicos em emissoras de rádio, numa emissora de rádio lá em Santa Maria, sobre o futebol amador, que é muito forte na cidade universitária. E as arbitragens, obviamente, se o campeonato é bom, significa que tem boas arbitragens. E nada melhor que haver essa integração entre os nossos árbitros daqui e os de lá, para que todo mundo aprenda um pouco.
1: Exatamente, e foi fantástico, pelo menos nós como organização, né? E é evidente que a equipe, sempre tem uma equipe ou outra que vai fazer alguma reclamação, mas isso aí é difícil de pegar e agradar a todos, né? Agradar gregos e troianos não é fácil, né?
0: Não é, aliás, é uma tarefa bem difícil.
1: Nós tivemos algumas, e é normal pelo momento, e a gente sabia que ia acontecer, alguns excessos, né, de jogadores e de comissões técnicas e torcedores, os quais foram relatados pela arbitragem e também pelo relatório da organização. Serão levados, já estão sendo levados a conhecimento das equipes, através do ofício, né? Os quais serão levados à junta disciplinar e tomadas medidas cabíveis, né? Então a gente não passa a mão em ninguém, isso aí já é uma característica da nossa administração, onde houver qualquer tipo de excesso, e isso vem... A gente vem conversando com eles, explicando que a organização do campeonato passa por nós, mas é sobre nossa administração, mas tem que ter a participação de todos. Onde nós quisermos termos um campeonato bacana, que todos, dando ampla competitividade para todos, todos têm que ter essa responsabilidade de manter sua disciplina dentro do seu quadro de jogadores, de comissão técnica, de torcedores. Né? Nós não podemos, de maneira alguma, deixar passar qualquer tipo de ato de indisciplina, de agressão verbal ou até mesmo física, que não foi o caso nessa rodada. Mas as agressões verbais e disciplinares serão coibidas muito severamente.
2: Aconteceram agressões verbais e as pessoas foram além do que pode ser aceitável,
1: digamos. Exatamente.
2: Se é que existe algo aceitável.
1: Não. A agressão verbal ela é sempre repudiada, né? Então, dessa forma, a gente vai tomar as medidas cabíveis. A próxima junta disciplinar está prevista para a semana que vem. E aí a gente vai receber lá o pessoal, conversar e tomar as medidas necessárias.
2: O que prevê, o senhor pode nos dizer, o regulamento da forma de atuar da junta disciplinar?
1: Dependendo do
2: grau.
1: Do grau do que aconteceu, jogadores de futebol serão, os atletas, né? Podem ser por jogos, né? O dirigente também, ou pode até ser por tempo, né? De 1, 2, 3, 4, até o banimento. Não foi o caso, mas até o banimento daquele indivíduo do esporte organizado pela prefeitura.
2: Não existe, digamos, nada que de repente justifique o banimento definitivo.
1: Não, né, nesse momento não.
2: Um afastamento temporário, sim.
1: Por tempo, sim. A gente prevê, é previsto, né? E a gente está. Não vou fazer pré-julgamento, que agora é tão comum, né? O pré-julgamento, mas. Nós não fazemos pré-julgamento, vamos ver e vamos decidir junto com o quadro de pessoas que vão lá para fazer essa leitura do que foi feito e aí vamos fazer o enquadramento dentro do que a nossa junta disciplinar achar necessário.
2: Eu estive afastado alguns dias devido à gripe, rinite, junta tudo que é it aí e vamos dar uma... realmente incomoda, mas enfim, procurei acompanhar na medida do possível tudo o que aconteceu. Nós tivemos aí basquete aqui nas quadras do Parcão, a meninada se deliciando.
1: Exatamente.
2: Fale um pouco.
1: Bom, existe um trabalho realizado por um professor chamado Guilherme Rigg, uhum, que é um parceiro nosso lá. Assim como a gente organiza os campeonatos, e a gente tem que ter umas parcerias também, né? Tem uma parceria da Bocha lá com o CTG e o Boitatá.
2: Claro.
1: E a gente não poderia deixar de atender também o basquete. O professor Rigg nos procurou ano passado e desde o ano passado a gente faz isso aí. A gente faz o acompanhamento, fornece para ele aquilo que ele precisa de apoio, né? E ele tem uma meninada e ele está reimplantando o basquete no nosso município. O trabalho dele é fantástico, eu convido as pessoas que queiram conhecer, ele trabalha com crianças pequenas até os adultos, né? E ele tem o Ângelo também, que é muito participativo junto com ele. E esse trabalho ele tem feito aos sábados, marca ali com o pessoal dele, vem, faz uma competição. Essa competição é multidisciplinar e ela ensina o menino a condução, tem a competição de condução de bola, condução de... Né? Então tem várias atividades que ele faz ali que ele consegue, no final, mensurar, através da avaliação dele ali, quem é o vencedor. Mas é muito bacana. E nós, como Secretaria de Esportes, temos que estar participando com ele, junto com esse projeto dele.
2: A gente tem observado, secretário, e aqui não está se dizendo nada demais, tão somente aquilo que a gente observa. A diversidade de modalidades esportivas, seja rústica, basquete, futebol, e certamente vem muito mais por aí, até porque teremos este ano, mais uma vez, os Jogos da Primavera.
1: Exatamente.
2: Eu lhe pergunto o seguinte, o que vem na sequência agora? Eu vi alguma coisa a respeito de inscrições para o Campeonato Municipal. Veteranos e...
1: Veteranos e Master.
2: E Master.
1: Começa agora já na virada do mês, no mês
2: de
1: agosto.
2: Agosto
1: já começa.
2: Inscrições já estão abertas?
1: Já estão, praticamente estão feitas já, né? A gente está fazendo alguns ajustes, porque a gente adotou um app chamado Copa Fácil, onde tu pega e reúne ali todas as informações das equipes e do ano para o outro. Exatamente. E de um ano para o outro tu só faz algum ajuste. O atleta, o Paulo Roberto está jogando na equipe A, resolveu ir lá para a equipe C. Ele só faz a transferência.
2: Que não é o Paulo Roberto aqui.
1: É, não, mas é o Paulo Roberto. É o outro jogador. É um que conhece. Brincando. E, então ele só faz a troca ali virtual do atleta e a documentação já está lá. Só documentação nova, só do atleta que vem a ser inscrito, nunca participou, né? Aí tem uma ficha lá com os dados dele. O resto fica bem tranquilo da gente administrar. Então fica bem mais fácil. Nós também já começamos a fazer as tratativas para o nosso campeonato de xadrez, um circuito, né?
2: Que o senhor falava semana passada.
1: O circuito de xadrez, já estamos encerrando as inscrições da Rústica, que era até sexta-feira, mas como ainda sobrou algumas inscrições, a gente deixou aberto mais até fechar, né? Os 300 atletas para o dia 26 de manhã. E o dia 26 vai ser um dia interessante. Alguns colegas de trabalho, né, nós conversando, nós temos a Rústica de manhã.
2: Colegas de trabalho que vão ter que trabalhar muito.
1: E vão ter que trabalhar muito. Mas nós não temos medo de trabalho, né?
2: Claro. Colega.
1: Então, Rústica de manhã. À tarde nós temos uma dobradinha, temos a nossa festa julina, né, que vai
2: bastante
1: cheio. E também temos a final do futebol. E aí, conversando com eles, será que não é muito e tal? Eu mostrei para eles que nós temos capacidade administrativa de gerir tudo isso aí. Né? Isso mostra a nossa capacidade de gestão em cima de uma demanda maior. Né? E vai ser bem tranquilo. Aliás, bem tranquilo. Vai ser trabalhoso, mas satisfatório ao final, porque a gente sabe que o resultado vai ser fantástico.
2: Bem. Falava anteriormente, secretário, sobre Jogos da Primavera, que é lá em outubro, né? O que já está sendo, nesse momento, desenhado para a edição desse ano?
1: Então, os jogos serão lá no nosso ginásio, né? Se Deus quiser, até lá a gente vai estar pelo menos com a iluminação substituída, que já está o processo, abre agora o processo administrativo de licitação, abre agora no mês de agosto, para a substituição da iluminação e do piso da quadra. O piso da quadra é uma coisa que talvez demore um pouquinho mais,
2: sim,
1: né? Mas a iluminação é uma coisa mais rápida, né? Claro. Então, aí vão estar com uma iluminação nova. E nós já estamos questão de regulamentação dos jogos, que não muda muito dos anos anteriores, né?
2: Sim.
1: Então, a gente vai pegar e vai estar dando uma ampla divulgação através das nossas mídias sociais da prefeitura, da rede social em geral, de amigos, né? E aí a gente vai estar pegando e fazendo uma grande festa de esporte, mais uma grande festa de esporte. Essa aí sim vai ter, aí nós vamos ter por volta de 1.000 atletas participando nas várias modalidades de esportes.
2: Cite algumas só para fechar o programa.
1: Futebol de salão dos 7 anos, a partir dos 7 anos, né? Sub 7 é 6 e 7 anos, então a partir dos 6 anos por aí, né? Até o pessoal sênior, né? Que seria 55 em diante, né? O handball, nas suas várias modalidades ali, várias categorias.
2: Categorias, sim.
1: O basquete, o voleibol, né? Voleibol de quadra e voleibol de areia. Então, são basicamente... E nós estamos trabalhando na ideia de fazer a queimada também. Uma novidade.
2: O que é a queimada?
1: A queimada me trouxeram, né, o professor Paulo, que é um professor muito ativo aqui na nossa cidade, aqui, que trabalha com categoria... Ele trabalhava no CETIM. E a queimada é um esporte de quadra. Eu não vou me arriscar aqui a te dar bem detalhes, porque eu também... diz que é muito bom para criança. Então, vamos... Se é bom, vamos fazer.
2: Falamos na sequência. Obrigado pela gentileza, pela participação.
1: Um abraço a todos.
2: Ponto final do Bom Dia Cidade desta quarta-feira. A todos um ótimo dia e até amanhã às 7h30.
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0: Muito bem, você que nos acompanha nas ondas da 1260, 7:51, 7:51. Este é o programa Gente é Notícia, se apresentando na manhã de 15 de julho de 2026. Agora sim, a gente avança, né? Uma semana muito rápida, já é quarta-feira. E você está muito bem-vindo, seja muito bem-vindo e está muito convidado a participar, interagir com a gente pela live do Facebook, mandar sua mensagem pelo 996-73-1260, o WhatsApp aqui da nossa emissora, e trocar uma ideia conosco nesse dia, né? Um dia que amanheceu um pouco menos frio, mas a gente vai comentar bastante a respeito do que se sucede nesses próximos dias de tempo aqui em São Borja. Mas antes, logicamente, saudar o meu colega que está junto com a gente aqui no estúdio. A Annelise daqui a pouco deve chegar junto conosco, mas comigo, por enquanto, aqui no estúdio, Alberi Dias. Muito bom dia, Alberi.
1: Bom dia, né? Também os ouvintes da programação, pessoal que nos acompanha aí pelo rádio tradicional, através da internet, no aplicativo e também na live aí do Facebook, né, Ness?
0: Exatamente. E a gente também agradece aos nossos parceiros e patrocinadores. Sem eles não estaríamos aqui, né? 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E agora a gente passa o bastão para a nossa colega que chega conosco por aqui, Annelise Andres. Bom dia.
2: Olá, bom dia. Tô vendo que estão sentindo a minha falta. Bom dia, Alberi. Bom dia, nossa audiência. Até a capa aqui da nossa live estava errada, mas tudo certo. Estávamos em plena linha aberta às 8, não, ainda não, às 7:53, mas agora está tudo certo. Estamos ao vivo, então, aqui pela Rádio Cultura, desculpem meus minutinhos de atraso, mas vamos lá, né? Falar com relação... Boa,
3: todo direito.
2: Falar com relação ao tempo, hoje a temperatura dobrou? Quase. Se a gente levar em consideração o meu aplicativo ontem, que estava a 6 graus... Hoje nós estamos com, eu não sei de vocês, mas o meu 11 graus, mais ou menos. Concordam?
1: A mínima aqui no estúdio, na Elise, foi 11, já do Carlos Ferreira foi menos. Segundo o Carlos Ferreira, às 7 da manhã, fez 8 graus.
2: É, eu não
3: bastante
2: sei.
3: Bastante menos, né?
2: É, eu não sei, não. Olha, essas temperaturas do Carlos Ferreira, eu já estou começando a ficar meio desconfiada. 8 graus?
1: Ontem também ele teve uma mínima, segundo a FEPAGRO, foi menos, ontem foi 6 graus, né? Apesar que ontem também...
2: Não, mas ontem eu tive 6 graus.
1: Sim, mas aqui, aqui no aplicativo ontem ontem foi 7 graus aqui a mínima, né? Foi 7 graus, né?
2: É, uma diferença de 1 grau é bem comum, né, Alberinho? É,
1: hoje deu 3 graus, então deu diferença entre aqui o aplicativo e o Carlos Ferreira.
2: Muito bem, e hoje a gente teve uma 11 graus, vamos combinar assim, então, mais ou menos, né?
3: Vamos, até por conta da...
2: Até porque está, nesse momento, para mim, ainda 11 graus.
3: Eu também.
2: E a gente tem uma temperatura que ela deve se elevar. Ontem ela já se elevou um pouquinho.
1: Ontem fez a máxima
2: um dia bem interessante.
1: Ontem foi a máxima de 21.
3: Ontem, finalzinho da tarde, eu já estava até de camiseta já.
2: É, aí deu uma exagerada.
3: Eu exagerei um pouquinho, mas aqui internamente estava mais quente. Acho que estava menos úmido, né? A gente não sente aquele calor, aquele frio, na verdade. E do lado de fora, no sol, estava muito bom, na verdade. Estava legal de fazer uma caminhadinha, final da tarde, bem bacana. E hoje a temperatura já promete subir um pouco mais ainda, né?
2: Falando em menos úmido, a gente deve ter um aumento da umidade nos próximos dias, porque o calor, ele deve chegar com força. Hoje a máxima, por exemplo, não sei se a gente já tem a previsão do tempo, Alberi.
1: Ainda não.
2: Mas a máxima, por exemplo, ela deve chegar em torno dos 25 graus.
3: Já é alta, né?
2: Então, uma temperatura bem superior ao que a gente está acostumado, e a previsão segue ainda de temperaturas batendo seus 30 graus, apesar que o meu celular ele não mostra os 30 graus, ele vai até os 29 graus na sexta-feira, não chega a mostrar. Mas a Estael comentou ontem, os aplicativos dos colegas, eu sei que já estão batendo seus 30 graus até a sexta-feira, mais ou menos, né?
3: Então eu tinha isso. 30 até ontem, e hoje eu já tenho 32.
2: É. E hoje, e a gente sabe o que isso acarreta, não é? Muita umidade. Esse calor em excesso no meio do nosso inverno. E a gente tem essa previsão de chuva, até bem assustadora, apesar de os aplicativos também começar a mostrar que aqui na nossa região a temperatura, a quantidade de chuva ela deve ser um pouquinho menor. Obviamente que a gente aguarda Celsius com detalhes para a nossa região, mas aqui para nós a quantidade de milímetros, né, ela acabou reduzindo um pouco entre a segunda-feira e ontem, por exemplo, com relação a

0: Uma notícia, depois a gente pode ressaltar aqui, Nelis, depois do. Uma notícia que surgiu aí durante a madrugada. Mais um acidente com ônibus, né? Aqui na. Ônibus envolvendo gaúcho, já que a gente estava falando sobre esse assunto. Um ônibus que saiu de Gramado, Nelis, e rumo ao Paraguai, saiu da pista e caiu na ribanceira. Infelizmente, deixou três vítimas fatais, né? Entre Maravilha e São Miguel da Boa Vista, em Santa Catarina. Houve uma saída de pista, seguida de tombamento. Interessante que esse ônibus transportava 67 pessoas. Geralmente um ônibus tem capacidade para 50, 60 pessoas.
1: Que
0: Estava, né,
1: estranho,
0: transportando
1: né?
0: 67. Né? Ele saiu da cidade de Gramado e seguia ao Paraguai, quando, de acordo com o relato do motorista, o ônibus acabou apresentando problema nos freios, em uma curva. Perdeu o controle e saiu da pista. Entre oito e mais de seis quartéis foram empenhados na ocorrência, além de contar com o apoio de prefeituras da região. Então, várias pessoas feridas, né? Dezenas de pessoas feridas e, por enquanto, três vítimas fatais, infelizmente.
1: Era um ônibus, será, de dois andares?
0: É que não tem registro, né? Apenas a gente vê, observa ali o tombamento do ônibus, não observa. Apesar que, às vezes, os ônibus também de dois andares não registram tantos assentos assim, né?
1: Mas eles têm mais quantidade de assentos do que um ônibus comum, né?
0: Sim.
1: Deixa eu passar aqui os recados da nossa audiência. Donata Marílio participando conosco. Roselane Morgental desejando uma excelente quarta-feira. Pois é, quarta-feira. Chegamos à metade. Hoje, sim, não é? À metade do ano. 15 de julho, metade do ano. Oficialmente, mais ou menos por aí.
2: Pois é, eu comentei agora pela
1: Depois
2: manhã.
1: de, é, depois de muito, muita discussão.
2: Depois de muita discussão, finalmente chegamos no dia oficial, que é o meio.
1: Depois de muita gente perdida, Carmen Vieira, Dão Molina, Dini Acena, Terezinha Santos, José Baiar Santos aqui na nossa audiência participando conosco. E hoje a gente tem, vamos ver que horas são, falta um minutinho para as 8 horas da manhã, daqui a pouquinho a Rede Pampa vai chegando. Mas não tem como não dizer, não é? Hoje a gente tem a segunda semifinal da Copa do Mundo e ontem. E aí?
2: Surpresa, né?
1: Ficaram surpreendidos com a Espanha?
2: É uma surpresa muito interessante, né? A gente sabia que a única seleção que podia eliminar a França era a Espanha. E eliminou de um jeito tanto quanto humilhante. Os franceses voltaram para casa sem ver a cor da bola. A Espanha jogou demais, venceu pelo placar de 2 a 0, podia ter sido até mais. Tiveram lances em que a Espanha nitidamente perdeu gols ali, mas olha, muito impressionante.
1: Rede
2: Pena que não vai dar
1: Pampa.
2: tempo, depois a gente comenta.
1: Depois a gente comenta um pouquinho sobre a Copa aqui no programa. A gente a notícia, a gente já volta.
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4: Ônibus voltam a circular em São Leopoldo após fim da greve dos rodoviários.

8 horas em ponto, este é o Pampa Notícias e vamos atualizando as principais informações do momento. Os ônibus voltam a circular normalmente em São Leopoldo nesta quarta-feira, após o fim da greve dos rodoviários. A categoria aprovou a proposta apresentada pelas empresas durante a assembleia realizada na noite de terça-feira. O acordo prevê reajuste salarial de 2% imediato e complementação para 4,5% em novembro. Os trabalhadores também terão reajuste no vale alimentação e não sofrerão descontos pelos dias de paralisação. Com o fim da greve, a operação será retomada com 100% da frota e também dos horários. 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

de 63 anos morreu após ser atropelada na RS-324 em Paraí, na Serra. O acidente aconteceu na noite de terça-feira, quando a vítima atravessava a pista. Ela chegou a ser socorrida, mas não resistiu aos ferimentos. O motorista fez o teste do bafômetro, que deu resultado negativo para consumo de álcool. As circunstâncias do atropelamento serão investigadas pela Polícia Civil. Um homem de 27 anos morreu após ser puxado por um moedor de cana no interior de Redentora, no noroeste do estado. O acidente aconteceu enquanto a vítima trabalhava.

0: trabalhava na produção de melado em sua propriedade. Segundo a Polícia Civil, as roupas do trabalhador teriam sido puxadas pela máquina. A esposa da vítima entrou em estado de choque após o acidente. A Polícia Civil instaurou um inquérito para apurar as circunstâncias do caso. As forças dos Estados Unidos realizaram novos ataques contra alvos militares no Irã e retomaram o bloqueio dos portos iranianos. O Irã afirmou que manterá o Estreito de Hormuz fechado enquanto continuarem as ações militares americanas. Teherã também respondeu com ataques a instalações dos Estados Unidos em países do Golfo. Um ataque russo matou 3 pessoas na cidade de Odessa, no sul da Ucrânia, nesta quarta-feira. Outras 3 pessoas ficaram feridas e foram encaminhadas para atendimento hospitalar. A Rússia afirmou que bombardeou portos e estruturas usadas para abastecer as forças armadas da Ucrânia. Entre os alvos estariam depósitos de combustível, unidades de produção de drones e embarcações militares. Os ataques acontecem em meio à intensificação de confrontos entre os dois países. 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
1: 8:04. Nota de falecimento e convite para enterro. Leonardo de Campos Pereira, Eduardo, Rodrigo, Rafael, filhos. Noras, netos, bisnetos, demais familiares da sempre lembrada Thalia de Campos Pereira. Com pesar participam a parentes e amigos do seu falecimento ocorrido ontem. Os atos fúnebres estão sendo realizados na Capela Vera Bastion do Centro, na Sala A, de onde o féretro será conduzido às 11 horas de hoje para o cemitério municipal Jardim da Paz. Participamos do falecimento de Thalia de Campos Pereira. Os familiares antecipam agradecimentos.
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1: Quem tem ansiedade ou depressão pode receber algum benefício do INSS? Olá, sou Giliane Andreola, advogada previdenciarista, e trago informações simples sobre os direitos dos segurados do INSS. Esta é uma dúvida muito comum. E a resposta é sim, pode receber o benefício, mas não é o diagnóstico da depressão ou da ansiedade que vão garantir o benefício. O que o INSS avalia é se essa ansiedade ou essa depressão estão causando uma incapacidade para o trabalho. Ou seja, se a doença impede a pessoa de exercer suas atividades profissionais, seja de forma temporária, seja de forma permanente. Se essa incapacidade for temporária, pode haver o direito ao auxílio por incapacidade temporária, o antigo auxílio-doença. Já nos casos em que a incapacidade é permanente e não há possibilidade de reabilitação para outra atividade, pode existir o direito à aposentadoria por incapacidade permanente. E atenção, cada caso é analisado individualmente, de acordo com a atividade do segurado. É importante ter laudos médicos, exames, receitas e histórico de tratamento e outros documentos que vão fazer a diferença na análise do pedido para comprovar a incapacidade. Muitas pessoas deixam de buscar seus direitos porque acreditam que a depressão e a ansiedade não contam como doenças incapacitantes. Mas isso não é verdade. Quando essas doenças comprometem a capacidade de trabalhar, sim, elas podem gerar o direito aos benefícios previdenciários. Se você ou alguém que você conhece passa por essa situação e tem dúvidas sobre seus direitos, procure orientação especializada para avaliar o seu caso de forma segura. Não perca seus direitos.
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5: Pois muito bem, de volta, 8 horas 13 minutos, 8 e 13, dando sequência aqui no programa Gente a Notícia deste 15 de julho, é quarta-feira. Fazer aquele convite para quem quiser nos acompanhar nas redes sociais. Temos o nosso Instagram e o nosso Facebook da Rádio Cultura AM, também grupo ESBC, site no nosso portal, com várias informações bem relevantes aqui, tanto para o nosso município quanto a nível geral. Não é? Informações importantes que vão chegando e a gente aproveita e vai repostando e informando todos os nossos seguidores. Inclusive, nesse horário, temos a nossa live e você pode interagir conosco, deixar sua mensagem aqui pela nossa página do Facebook. e o pessoal participa conosco. 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
3: Chegou a previsão do tempo, neles, né, com a Estel Cisa.
5: Então vamos aproveitar, né? Passar a previsão do tempo e já atualizar aqui a nossa audiência com relação ao tempo aqui em São Borja para hoje e já também para os próximos dias.
6: A tendência é de uma quarta-feira de sol e a temperatura sobe por conta do vento norte em toda a região de São Borja, com previsão aí de máximas que já devem ficar na casa dos 26, quem sabe 27 graus, com aquecimento mais efetivo. Os modelos projetam um cenário de alto risco, que começa gradativamente a se desenvolver a partir desta quinta-feira. Em geral, ainda sem chuva em São Borja, o vento acelera de norte e nordeste com 60 km por hora, portanto, uma quinta-feira de ar seco, quente, tempo ventoso, com 15 a 28, 29 graus. Sexta-feira, a temperatura bate os 30 graus e pancadas bem isoladas podem ocorrer em Itaquiro, Guaiana, principalmente, com alto risco de tempo severo. São Borja fica numa zona de transição entre o bloqueio, entre o ar seco e a instabilidade, mas não descartaria algum temporal localizado. No sábado, muito abafamento desde a madrugada com 24 graus, à tarde 28, e aí sim potencial maior de pancadas de chuva e temporais que vão prosseguir de forma mais abrangente no domingo, na segunda-feira, pelo menos até a quarta da semana que vem. Então, será uma sequência longa de dias de tempestade e com volumes de precipitação que na região de São Borja podem ser altos, com impacto aí na área urbana, com risco de alagamento e também rios e arroios de menor porte, associada ao volume e à quantidade de chuva. Da Metsu Meteorologia, Estael Cias.
5: Muito bem, vamos lá. 8h17, está aí a previsão do tempo, né? Então vamos aguardar e ver o que vai acontecer de detalhe aqui para a nossa região. Mas segue previsão de 30 graus até sexta-feira e tem ainda previsão dessa chuva.
3: E falando sobre o clima, Nelisa, a Metsu postou agora há pouco nas redes sociais, né, que é uma bolha de calor incomum em julho, vai afetar 9 estados até a semana que vem. Sul e centro-oeste serão as regiões mais afetadas. O Rio Grande do Sul, para ter uma ideia, as temperaturas vão ser 13 graus acima do normal para o mês de julho. Então, essa bolha de calor, não só aqui na fronteira oeste, mas ela vai afetar aí cerca de 9 regiões, 9 estados aí por todo o Brasil.
5: Muito bem, Aberi. Deixa eu passar aqui alguns recadinhos da nossa audiência, o pessoal participando conosco. Então, a Patrícia Molina, a Laides Liscano, Verônica Krasman, a Ilza Cunha, aqui também, Suzana Mello, participação da Anália Pinheiro, a Laides Espíndola, o João Hatz. Então, para a gente complementar o que nós estávamos falando da Copa, bom dia, a Espanha mostrou que aqui no Brasil estamos muito atrasados sobre futebol, deram uma aula de futebol em conjunto.
7: É verdade, não, foi um nó tático, né? A França poderia muito bem ter e tinha em campo os melhores jogadores, começando lá por trás e vindo até aquele ataque imparável da França, Olise, Dembélé, Bargolá, Mbappé, né? Não dá para esquecer, e vários outros. Mas sucumbiu, né, a um toque de bola preciso, um toque de bola inteligente da Espanha. Quando não tinha a bola, tinha uma posse intermediária, porque A França vinha com uma pressão boba em cima da própria Espanha. É aquela pressão, como se fosse um cachorro latindo ao redor, mas que não morde nunca. E quando mordia, tomava o drible e acabava tomando um contra-ataque. A Espanha estava muito bem organizada e venceu esse jogo por 2-0. Gols de Oyarzabal, grande artilheiro da seleção espanhola nessa Copa. Um destaque, inclusive, nessa seleção onde poucos se destacam pela característica individual, né? A maioria pelo conjunto, e ele vem se destacando. Quero também citar aqui o lateral, o Cucurella. Eu nunca gostei daquele jogador, mas na seleção espanhola, como joga o tal do Cucurella, rapaz, é muito craque. Goleiro também, uma atuação brilhante de Nair Simon e Pedro Porro, né? O grande craque da partida, grande destaque. Roubava bolas lá atrás, não deixava a Espanha sair com a França chegar à sua intermediária e ainda foi premiado com um golaço, uma tabelinha muito bonita dentro da grande área ali que foi. Resultou esse 2-0. O primeiro foi de pênalti depois de um chute horrível no Yamal, né? No Lamine Yamal, que ia fazendo um golaço também, mas acabou sendo anulado. Mas o justo era a Espanha ter ganhado de uns 3-0, mais ou menos. Foi um passeio de bola. Eu não esperava, sabe? Esperava que podia dar a Espanha, não tinha problema, podia dar a Espanha. Mas não, como foi? Não desse jeito, nesse passeio assim. E hoje a gente tem Inglaterra e Argentina, né? A reedição da Guerra das Malvinas, a gente vai ver uma tentativa de redenção da Inglaterra, né? A Inglaterra venceu a Argentina agora há pouco tempo, em 2006, se eu não me engano, 2002, alguma coisa assim, mas não fica aquele gosto porque não foi numa semifinal, né? Agora a gente está em mata-mata, a gente está na fase exata em que a Inglaterra foi eliminada aquela vez injustamente com um gol de mão do Maradona. E vocês lembram muito bem. E ela deve estar por aqui, tentando tirar esse tabu das costas logo. Mas a Inglaterra é uma seleção melhor. É uma seleção melhor montada. Não só porque a maioria dos brasileiros vai na torcida contra a Argentina, mas justamente porque a Inglaterra tem uma seleção melhor. Tem peças individuais melhores. Ah, mas o Messi, né? Sim, é o Messi. E aí, né? McAllister está jogando muito, o Julian Álvarez está jogando muito. Beleza, mas a Inglaterra é mais espalhado durante o campo. Vai ser uma briga, vai ser muita gente brigando em campo, vai ser chute pra lá, falta pra cá, amarelo pra cá, vai dar brigadeira, com certeza, mas vai ser um jogo melhor do que ontem, tá? Vai ser mais trocado. Mas eu acredito que a Inglaterra passe sem muitos sustos hoje.
5: E tu, Oberyn?
8: Pois é, vai ser um jogo muito equilibrado, né, Liz? Não sei se qual é a vantagem aí entre as duas seleções. Acho que talvez um pouquinho aí pra Argentina, uns 55% pra Argentina. Mas
5: com relação.
8: Oi?
5: Tu acha?
8: É, de repente que devido àquela força de vontade da seleção argentina, né? Pode, quem sabe, pesar no momento aí.
7: Devido à garra, né?
8: Porque a garra.
7: Se for em questão de futebol, a Inglaterra tem mais.
8: É. Né? Mas falando sobre essa declaração aí que o pessoal tem insistido bastante sobre esta rivalidade, né? A guerra, em duas oportunidades já na entrevista coletiva, o técnico ele não concordou, né, com os repórteres, até não concordando com relação aos. A questão da rivalidade devido à guerra da Argentina, das Malvinas, né? Falou que aquele foi um momento diferente da Argentina, um momento político, e ele até condenou, né, que os jovens fossem levados para a guerra na época, naquele ano, né, da ditadura militar na Argentina. Então, o Scaloni, ele fugiu desta tentativa da entrevista coletiva da imprensa, né? Das perguntas ali envolvendo a rivalidade devido à guerra entre os países ingleses, né, na época, e também a ditadura da Argentina. Então ele disse que condenava qualquer tipo de guerra, que não aprovava nenhum tipo de guerra. E aí também condenou na época os jovens, né, que foram levados da Argentina e acabaram perdendo a vida na Guerra das Malvinas. O técnico da Argentina, portanto, deu essa declaração ontem e também numa outra entrevista coletiva, o técnico Scaloni.
5: Alberi também é cultura, né?
7: É, Alberi também é cultura. Não, mas a gente usa só pra, claro, pra figurar, né?
8: E não, outro detalhe, né, Liz, e Argentina, o pessoal não deve trabalhar hoje à tarde, né? Porque geralmente o trabalho começa por volta das 4 da tarde. Às 4 vai começar o jogo. Então o comércio deve se estender até a noite hoje na Argentina.
7: Eu ouvi dizer que tem muito brasileiro que vai pra lá.
5: Assim, não, peraí, depende do resultado.
8: Ah,
5: porque
8: sim.
5: Se a Argentina ganhar, talvez o comércio nem abra, né?
8: É, também. Não, e dependendo também do horário, porque geralmente o jogo deve ir até por volta das 18. Se tiver prorrogação, vai até perto das...
5: Vai até às 19 horas, e se a Argentina ganhar, aí não sei, né? É possível que o pessoal resolva não abrir. Só os bares.
7: É, de repente os bares... É, ó, os bares certamente estarão abertos, né? Eu sei que bastante gente vai pra lá assistir, viu?
8: Sim.
7: Alguns ex-amigos meus, né? Porque agora, durante a Copa, enquanto eles torcerem pra Argentina, eles são ex-amigos. Depois eles voltam a ser amigos. O meu pai, ontem eu briguei com meu pai, porque meu pai tá torcendo pra Argentina. Tá? Ontem. Só pra dizer que eu levo a sério essa rivalidade. E é isso aí. Então hoje a gente tem esse encerramento das semifinais. O final da Copa é no domingo, mas a gente tem o jogo de terceiro lugar no sábado, Annelise. Ainda vai ser, se Deus quiser, França e Argentina.
5: Às 16 horas também?
7: Às 16 horas. Às 17 horas. Tá. Deixa eu me certificar só pra não... 18 horas, perdão. Eu sabia que era um horário mais tarde. França e Argentina às 18 horas no sábado, então. E na final, grande final, Espanha e Inglaterra, domingo, 16 horas. Já profetizando aqui, porque a palavra tem poder. Tá? E profetizando a eliminação da Argentina. Estavam torcendo por aí. E fora as brincadeiras, lógico, mas que Copa do Mundo bonita, né? Copa do Mundo linda, de muitos jogos interessantes, muitas reviravoltas. A gente teve, agora para a reta final, as quatro favoritas chegando na semifinal. Mas é aquela velha história. O restante da história da Copa foi muito, muito bem escrita. Cabo Verde, é a Costa do Marfim, é Gana, é aquelas seleções improváveis chegando em uma quarta de final. Marrocos dando show, o Brasil sendo eliminado cedo, a Alemanha caindo cedo. Então, gente,
5: o Brasil passando vergonha.
7: É tudo, são várias histórias dentro de uma mesma grande história. Essa Copa do Mundo vai ficar para a história. E a gente tem uma deliberação da FIFA logo após a Copa do Mundo, tentando alterar para 62 seleções, né, Alberi?
8: Isso, é.
7: Não, 68, perdão. 68 seleções. E o Infantino podendo alterar para mais, para colocar mais seleções, para ter mais tempo de Copa do Mundo. E bom, é muito legal. Vai ser a primeira vez que a Copa vai ser disputada em 6 sedes.
8: Até a Argentina. Vamos ter a próxima Copa, um jogo apenas, na Argentina e no Uruguai. Então, devido a isso, a Argentina não disputa a classificação nas eliminatórias. Mas o Brasil vai ter que brigar e pôr uma vaga. A Argentina não vai precisar.
5: Coisa boa economicamente falando, não é? Quando tu consegue abarcar mais locais para que aconteça a Copa.
7: É que serão jogos festivos, né? Aqui na Argentina, no Uruguai e no Paraguai, porque são 100 anos de Copa do Mundo. A primeira foi em 1930. E aí, em 2030, a gente vai ter 100 anos de Copa do Mundo. E a ideia da FIFA é justamente fazer nas primeiras sedes. Ali no Paraguai não foi sede, mas eu não sei qual que é a ideia, mas deve ser incluir o Mercosul, né, nessa barca, como no Brasil já foi recentemente. E daí depois volta para as sedes oficiais, que vai ser Espanha, Portugal e Marrocos. Os outros 104 jogos daí vão acontecer lá. Se forem mais seleções, pode ter 120, 130 jogos numa Copa do Mundo e a gente agradece, né? Quanto mais Uzbequistão e Tajiquistão a gente assistir, melhor, né?
5: Com certeza.
8: E aqui está dividido as opiniões, falando sobre Copa do Mundo, ouvintes nos enviam a mensagem. O Francisco Marlon, né? É da Vila dos Quilcos. Ontem torci para a Espanha. Mbappé muito arrogante e hoje vou torcer para a Inglaterra. O Messi é craque, mas é arrogante também. Se independente de mim, vão embora hoje. Nós aqui da fronteira conhecemos bem como age o povo argentino. E já o outro nosso ouvinte, que é caminhoneiro, né, conhecido como o Buchecha, nos envia, tem uma camiseta aqui da Argentina. Então, deve torcer para a Argentina. Ele estava no Chile, né, ouvindo a programação aqui da Rádio Cultura.
7: Então, mas é o Buchecha dos Cavaleiros da Fronteira?
8: Isso, é.
7: Um abraço para esse grande mestre, hein, amigo. Logo, logo tem cavalgada, viu?
8: E aí o Maurício Lopes, né? Vamos acreditar no Enéas. Ontem ele falou que a França ganhava e perdeu. Então a Argentina vai ganhar.
5: Não, o Enéas... É...
7: Eu sou o mais azarado. Eu não acertei uma, né? Não acertei uma.
8: Não sei como é que está no bolão, Vanessa.
5: A Carol e o Ariel ganharam etapas atrás.
7: Nas quartas de final eles já ganharam.
8: Ah, já definido.
7: Já eliminaram a gente. Deixa eu ver quem mandou mensagem aqui, mandaram um áudio, mas o Alex Fábio Zambelli mandou aqui, ó, final Espanha e Argentina, ele mandou o áudio, não vou conseguir escutar agora. O Carijó, meu querido amigo.
8: Ah, mas é o mesmo que enviou aqui
7: ontem. Mandou aqui pra mim também. O pessoal tá dividido também.
5: Mas a gente fez uma enquete na fronteira e mais ou menos deu, quase metade que torce pra Argentina e os que não torcem pra Argentina.
7: É.
5: Os que torcem para todos os outros, menos para a Argentina. Vamos falar aqui. Vamos falar aqui do evento, Acampamento Farroupilha. Esse grande evento que acontece agora no mês de agosto, aqui em São Borja. E as inscrições para o Festival de Música Missioneira Canto dos Ancestrais estão abertas. Uma oportunidade para compositores, intérpretes e músicos apresentarem obras inéditas que valorizam a cultura, a história e as raízes missioneiras do Rio Grande do Sul. As inscrições seguem até 20 de julho e devem ser realizadas pelo site oficial. Além de integrar um dos mais importantes festivais da cultura missioneira, as 15 composições classificadas vão receber cachê de participação e concorrerão a troféus e premiações em diversas categorias, como melhor letra, melhor melodia, melhor intérprete, música mais popular e muito mais. Então, tá aí as inscrições abertas até o dia 20 de julho. Quem quiser participar do Canto dos Ancestrais, Festival de Música Missioneira, é só aproveitar. 8h29, Eduardo Belmonte já está por aqui conosco. A gente tem intervalinho, Beri? Vamos ao nosso intervalo comercial enquanto o Belmonte se organiza. Daqui a pouquinho, na sequência, as informações policiais.
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0: vamos lá, de volta, 8 horas 35 minutos. Dando sequência aqui no Gente a Notícia, Eduardo Belmonte vai ficar para daqui a pouquinho, que a gente está recebendo as nossas convidadas. Estamos aqui com a diretora-geral do 16º Núcleo do CEPERS, Elizabeth Braga. Professora Elizabeth, bom dia.
1: Bom dia, Nelise. Bom dia, ouvintes da Rádio Cultura. Sim, nós estamos aqui hoje para conversar e explicar um pouco a situação. E eu desde já vou pedir assim, um pouco de desculpa, porque a minha garganta está brincando comigo de uns dias para cá. Então, desculpe qualquer coisa.
0: Não é só a sua, Beth. Não se preocupe. Esse tempo também não está colaborando, né? É. E ainda mais o que vem pela frente.
1: Exato.
0: E aqui também é representante estadual dos aposentados, Fátima Contreira. Bom dia.
2: Bom dia, Annalise, bom dia aos ouvintes. É muito importante esse momento que a gente esteja aqui, porque a comunidade sambogense, ela precisa saber, né? Os professores, os funcionários, nós já visitamos as escolas, conversamos, teve várias atividades em Porto Alegre, então as pessoas estão sabendo sobre o leilão das escolas estaduais, de alguns municípios, né? De alguns núcleos. Mas é importante que a comunidade saiba o que é isso, né? O que é o leilão, o que é a privatização, o que é a venda das escolas públicas.
0: Pois é, então vamos aproveitar, né, antes da gente falar com relação à ação que está sendo tomada. Beth, explica um pouquinho para a gente.
1: Ação?
0: Sobre essa proposta do governo, né, essa ação do governo, que há um combate por parte do CEPERS.
1: Sim, há anos já o governo estava falando sobre essa privatização, né? São as PPPs, parcerias público-privadas. Ele já vinha falando isso há tempo, ele falou e depois o CEPERS começou a alertar e falar sempre, porque isso aí não será bom para as escolas. Por quê? Isso aí é a venda das escolas, e agora já estão 98 num lote, né, para o dia 23 de julho, que passarão para a iniciativa privada. Aí serão empresários que vão gerir essas escolas e eles terão o dinheiro público. Eles receberão dinheiro do Estado para gerir essas escolas. Mas a gente sabe que todo empresário, ele quer o lucro. Ele não vai ter a preocupação que se tem hoje com a escola, né? Esse cuidado, em manter a escola, a parte pedagógica, até a parte estrutural, que a gente sabe que o governo repassa, digamos, o dinheiro para as escolas, mas que não é suficiente. Nós sabemos que as escolas estaduais estão sempre com as suas atividades extras para arrecadar verbas para fazer a manutenção, né, das escolas. O governo manda, mas não é o suficiente. Sem contar a parte de professor e funcionários, que a gente sabe que é muito, muito deficitário o salário, que até a gente parou um pouco de falar sobre isso, pelas atuais condições que os professores estão enfrentando nas escolas, né? Essa plataformização que estão fazendo hoje, o que o professor tem que fazer, a aprendizagem do aluno, aquela aprendizagem que a gente trabalhava assim o tempo todo, hoje em dia já é diferente, é só preocupação com preencher planilhas e estar fazendo o tempo todo, estar de acordo com aquilo que o governo está pedindo através desses, como é que são os projetos essas que ele comprou?
2: As plataformas?
1: Eles têm que estar fazendo tudo isso aí, né? Então, não tem essa preocupação. E agora, com isso, essa venda das escolas, que não são escolas pequenas, são escolas grandes, com estruturas boas, para que a iniciativa privada possa gerir ao seu prazer, né? Então, é muito complicada a situação.
0: São 98 escolas.
1: 98 escolas que estão no leilão do dia 23. É um primeiro lote. Não tem nenhuma aqui de São Borja, do 16º Núcleo. São Borja, Itaqui, Maçambará, Garruchos e Itacurubi não tem nenhuma. A mais próxima é Cruz Alta. Mas a gente sabe que se ele conseguir esse primeiro lote, provavelmente virá o segundo, o terceiro, e aí as cidades aqui próximas, inclusive São Borja, entrarão, né? Porque tem escolas muito boas aqui. Então, são essas que ele está buscando.
0: Bom, e aí foi decidido em assembleia a realização de uma greve.
1: Já teve, já, todo mês de junho, a primeira data de leilão seria dia 26 de junho. Mas aí no mês de junho, em todo o estado, principalmente nesses locais onde terão escolas privatizadas, teve assim, ó, muita mobilização. Foi feito assim, digamos, um intensivão. Tinha assim, dias que tinha duas, três atividades em cidades diferentes. Aí o que aconteceu? O governo recuou. Ele viu a mobilização da comunidade, porque aí tem outra coisa. Essa nossa fala hoje e todo o Rio Grande do Sul é bom para esclarecer a comunidade escolar, que é uma coisa que o governo não faz. Vocês podem ver que ele não fala sobre privatização atualmente, e vai acontecer na próxima semana. E é isso que aconteceu. O CEPERS começou a divulgar, falar, fazer mobilizações, ele recuou. Do dia 26 passou para o dia 23, agora semana que vem, porque foi esclarecido para as comunidades escolares, inclusive nas atividades em Porto Alegre, teve uma participação muito grande, não só de professores e funcionários, teve alunos, teve pais, teve toda a comunidade escolar junto, porque não está concordando com isso.
0: Bom, e aí tem uma mobilização do CEPERS aqui nas escolas também da nossa cidade. E do núcleo todo, não é? Mas falando mais aqui especificamente em São Borja.
2: Eu acho importante colocar esses dois dias que foram aprovados em Porto Alegre na última assembleia nossa semana passada, dia 10. Porque no dia 16 vai ser a abertura dos envelopes, né, das empresas que vão concorrer nesse leilão. E no dia 23... é o dia do próprio leilão, né, que acontece na Bolsa de Valores, em São Paulo. Então, não é em Porto Alegre, não é? É na Bolsa de Valores. E aí, quando a gente fala em empresários, não é um empresário aquele ali que tem um mercadinho, que tem uma empresa, que às vezes as pessoas confundem quando se fala em empresário. As pessoas acham que é o mercado, que acham que aquele que está ali todo dia trabalhando para poder conseguir desenvolver a sua empresa. Nós estamos falando dos grandes empresários, de empresários, inclusive, de fora do país. Olha o que aconteceu com a Corsã, né? E a Corsã é uma empresa, né, de fornecimento de água, e não deu certo, porque é um bem público, né, que nós precisamos para tomar, e nós precisamos pagar por isso. As escolas é pior ainda, porque trata com os alunos, trata com o setor que precisa da escola que seja pública, que seja de qualidade, né? São os nossos filhos, os nossos netos. Então, o que é grave nisso? O que é muito grave nesse leilão? O governo ele não está vendendo o prédio das escolas. Ele está vendendo a gestão da escola pública. Né? Porque os prédios ele está, inclusive, consertando, arrumando para entregar. Né? O que vai acontecer com os funcionários e com os professores que são contratados? Porque os efetivos, eles vão se aposentar e são muito poucos. A maioria dos que estão lá dentro das escolas são contratados. O que aconteceu com a terceirização dentro das escolas? As empresas contratavam, às vezes por WhatsApp, por Facebook, eu não estou falando aqui de coisa que eu não sei, porque eu sei que era assim, né? Então, as pessoas assinavam um contrato online que nem existia, porque depois não conseguiu nem entrar na justiça, iam para dentro das escolas, as empresas fechavam, mudavam de nome, não pagavam as pessoas. Então, o que, que vai acontecer com os nossos professores e os nossos funcionários? As empresas, elas vão simplesmente terceirizar. Então, não é mais uma terceirização, é uma quarteirização. Porque tem o governo, tem a empresa e tem os outros que vão contratar as pessoas. Então, a empresa só vai ficar no meio recebendo dinheiro, né? E o mais grave disso é que quem vai cuidar disso tudo, se vai funcionar ou não, é uma empresa, é alguém contratado pela própria empresa, não é nem pelo governo. Então, o governo simplesmente se desresponsabiliza das escolas públicas. Então, é greve porque é grave, é muito grave.
0: Deixa eu só questionar aqui com relação a uma das matérias. Essa responsabilidade passando para o setor privado, ela não abrangeria a direção e o conteúdo pedagógico. Só manutenção, segurança e alimentação. É isso?
1: Isso. Ai, desculpa.
2: Num primeiro momento, né?
1: É, isso.
2: Porque, na verdade, se o governo entrega a gestão da escola, porque é a gestão da escola pública que está sendo entregue, com certeza, né, ele vai gerenciar os professores e os funcionários. Eu não sei te dizer se vai ser a direção. Mas a direção hoje já não é mais... Já não tem mais gestão... A gestão democrática nas escolas, né? Inclusive agora, o governo teria que ter, do jeito que foi feita a eleição de diretores, não poderia ter sido feita, porque pelo que foi aprovado lá, o governo teria que indicar as pessoas e não fazer uma eleição. Então, isso está sendo questionado pela justiça, inclusive, né? Para o governo responder em relação a isso. Então, se o governo vai fazer isso, está fazendo, já tem uma lei em relação a isso, imagina uma empresa que, de repente, nem daqui do país não é, que ganha esse leilão, vai estar interessado em manter uma gestão democrática nas escolas?
0: Bom, e com relação à adesão aqui de São Borja, meninas?
1: O governo, em junho, teve três atividades. Duas eram participação em atividade sindical, a famosa PAS, que a gente diz, né? E uma era greve. Dia 18 e dia 30 de junho foram participação em atividade sindical e dia 30 foi greve. Então, isso deveria ir no ponto dos trabalhadores em educação que aderiram. Bom, aí já foi feito essas três. O que, que o governo está fazendo? Como eu te disse, ele sentiu que teve mobilização e aí é que ele se mexe, né, contra. Ele atacou, ele fez as CRES, a SEDUC, através das CRES, pressionar as escolas, a equipe diretiva das escolas, para que se dê falta. E falta significa o quê? Desconto de salário. Falta não justificada. Então, foi boa aquela adesão. Essa agora, de amanhã e do dia 23, a gente não tem certeza. Mas nós visitamos as escolas, nós temos muitos colegas que participam, e eles assim, ó, estão fazendo a comunidade escolar, pais e alunos, ficarem indignados, porque não querem também. Então, a gente só não sabe como será a adesão. Nós estamos chamando, nós estamos já avisando que tem esse risco de desconto, né? Mas uma coisa assim é muito importante. O governo, às vezes, ele já abona, não é abona como é, libera. Ele libera antes da atividade. Ele libera na lei complementar 10.098, a mesma que nós utilizamos também para essas atividades. Aí só que assim, ó, quando ele quer, ele libera, quando ele não quer, ele tranca. Quer dizer, as três atividades foram baseadas na mesma lei que ele libera, só que agora ele não aceita. Então, o que é isso? dois pesos, duas medidas. Quando ele quer, pode. Quando ele não quer, aí tem que dar falta. Então, tem colegas, tem trabalhadores em educação que estão firmes e vão participar mesmo correndo esse risco. Mas a gente não sabe como será a adesão.
2: Não, e é importante também que nós estamos visitando as escolas e conversando com os diretores. É importante que coloque no ponto dos trabalhadores a sigla que o CEPERS está dizendo que coloque. Por exemplo, greve tem que ser greve. Nesses dois dias tem que ir greve. No ponto e no documento que se manda para a CRE. E quando for participação em atividade sindical, é paz, que é a sigla. Porque se os diretores colocarem falta não justificada, o governo vai sentar com o CEPERS para negociar a greve e a paz, e a falta não justificada não será negociado. Então, que a coordenadoria negue, que a coordenadoria mande por escrito para a direção da escola que não aceita que seja assim. Mas não que que esse documento já saia da escola com a falta não justificada. Né?
0: Mas se alguém questionar com relação a, mas vai ter aula ou não vai ter aula, vocês não têm como responder.
1: Não.
2: É que, na verdade, Annelise,
0: isso depende.
2: As pessoas, nós temos muitos contratos nas escolas e muitos contratos corajosos, mas tem muita gente e nós estamos ganhando muito mal, né? E o governo sabe disso e usa disso, né? Porque um dia de desconto no salário das pessoas
1: pesa.
2: Então, as pessoas estão decidindo, nós estamos indo e dizendo como é grave, né? Que nós precisamos, nesse momento, estar solidários, porque nós não temos nenhuma escola por enquanto. Porque se passar esse leilão, com certeza, nós teremos outros, né? Nós estaremos dentro dele, com certeza.
1: É, e nós temos exemplos de privatização que a gente, por exemplo, vê nas redes sociais atualmente da Corsã, de tempos atrás da CE, dos pedágios no Rio Grande do Sul todo, né? Então, são exemplos de privatização que não dá certo. São bens públicos que o governo passa para a iniciativa privada para que a gente usa o termo empresários, né? Tenham o lucro, mas sem se preocupar com realmente o fim, a finalidade, que seria, no caso, o aluno, né? Que seria ali na escola, né? Hoje em dia se tem uma preocupação muito grande com isso, mas o empresário não vai ter essa preocupação toda, né?
2: É, e a questão da Corsã também, né? É muito sério. Isso nós já avisávamos há muito tempo atrás, nós fazíamos atos lá na praça junto com o pessoal da Corsã, dizendo que a água é um bem público, que as pessoas precisam, né? E hoje nós estamos vendo aí o problema que está, as pessoas pagando muito caro, né, da água. E as pessoas que trabalham dentro da Corsã hoje são trabalhadores que não são funcionários públicos, né? Que, na verdade, são empregados desta empresa, que eu acho que não é nem de dentro do país, que gerencia lá de fora, né? Daí não está interessada no esgoto que está correndo lá na Várzea ou na Casa da Fátima, né? Não está interessada na qualidade da água que nós estamos bebendo. Então, isso é bem sério, né? É muito sério. Então, isso nós já fizemos com a questão da água aqui em São Borja, fizemos muitas atividades junto com o pessoal da Corsã e colocando para a comunidade na praça. E agora, então, nós estaremos amanhã na frente da coordenadoria, às 15 horas, né, para dar o recado, porque a coordenadoria é o governo em São Borja.
0: Sim.
2: Né? É o governo eleito em São Borja na questão da educação. E no dia 23, então, nós estaremos com um ônibus, né? As pessoas já, os sócios já podem se inscrever se quiserem, para estarmos em Porto Alegre, então, numa atividade na frente do Palácio, né, na frente do governo, na frente do nosso patrão.
1: E essa atividade do dia 23, acreditamos que com certeza será grande, assim como foram as de junho. As de junho agora foram muito grandes, né? Teve muita adesão, porque a comunidade escolar as pessoas foram esclarecendo a comunidade escolar, né? Então, é isso que nós precisamos, mostrar que não será uma coisa boa para a escola, para o aluno, né? Isso que o governo está querendo fazer agora.
2: E nós temos uma camiseta, né? Que diga, não venda a minha escola. Essa é uma campanha que foi feita no Paraná, porque o Paraná também passou por isso, São Paulo, né? E agora nós. Então, na rua, às vezes, as pessoas... Mas que escola que querem vender? Como é que vão vender as escolas? Então, as pessoas não entendem, né? É a privatização da educação, da escola pública, que já vem há algum tempo, né, com as plataformização e todo o resto, e agora vai se concretizar nas escolas.
0: Meninas, bom, não sei se vocês gostariam de acrescentar algo mais.
1: Não, é só chamar o pessoal, que é importante a participação. Amanhã, na frente da CRE, nós chamamos, assim, em especial os trabalhadores em educação, mas nós queremos, assim, ó, toda a comunidade escolar, pais e alunos, que também, daqui a um tempo, tomara que não aconteça, mas correm o risco também de ter a escola do seu filho nessas mesmas condições. Então, chamamos para que compareçam lá amanhã, 15 horas.
2: Tá certo. O IFE, a Unipampa, que é nosso parceiro também, né? Nessa questão da educação. Então, se puderem comparecer, estaremos lá na frente da CRES, 15 horas.
0: Todos obrigado convidados, pelo então. Elizabeth Braga, muito obrigada, então. Diretora-geral do CEPER, 16º Núcleo. Aqui também é Fátima Contreira, representante estadual dos aposentados, com esse convite aqui para a comunidade escolar. São 8h57. Vamos ao nosso...

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4: 9 horas. Nota de falecimento e convite para enterro. 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Participamos do falecimento de Thalia de Campos Pereira. Os familiares antecipam agradecimentos.
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8: Bem, vamos lá, são 9:02. Deixa eu só fazer um comentário antes. Do Eduardo Belmonte, aqui ainda da Copa, tá? A Terezinha Aparecida colocou, bom dia, Messi é muito arrogante. A Argentina perde aqui. E aí nós tivemos uma resposta, e aí vocês gostam muito de falar dos argentinos, né? É bom que os nossos argentinos
9: eu
8: também
9: já tô ameaçado de morte.
8: Olha, o Luiz Godar, arrogante é Cristiano, que chegou, que comentou que Portugal tem uma Eurocopa graças a ele. Não vou falar espanhol aqui, porque não, meu espanhol não está à altura do programa, deixa quieto. Mas tá então, arrogante é o Cristiano Ronaldo, de acordo com o Luiz aqui. Isso aí, defende.
9: Eu concordo.
8: Tem que defender o Messi.
9: Eu concordo.
8: Tu concorda?
9: Concordo, mas o Messi também é arrogante. Uma coisa não exclui a outra.
8: O Mbappé também?
9: O Mbappé também, o Neymar também.
8: Eduardo Belmonte, bom dia.
10: Bom dia, Annelise, bom dia, Enéas, Alberi Dias, nosso colega Eugênio Dutra e ouvintes da Rádio Cultura. Pois, Annelise, acontece...

0: acontecerá na tarde de hoje a formatura do Programa Educacional de Resistência às Drogas e à Violência, o PROERD, que tem sempre o objetivo de orientar as crianças e jovens a fazerem as escolhas conscientes e a construírem um futuro melhor. Essa atividade está prevista para as 14 horas desta tarde, no Centro Nativista Boitatá, lá na Avenida Francisco Miranda, no bairro do Passo. A Corporação de Bombeiros teve, nas últimas 24 horas, 4 chamados, 2 chamados para vistoria em fonte de perigo. Uma pessoa solicitou a Corporação de Bombeiros na Benjamin Constante, no bairro Piraí, onde um homem de 90 anos sofreu uma queda e referia-se ao dia no quadril, foi mobilizado e conduzido ao hospital e entregue aos cuidados da equipe de plantão da emergência. Também presença da Corporação de Bombeiros com uma guarnição na Avenida Venâncio Aires, ontem às 19 horas, para atendimento a um senhor de 51 anos que sofreu um atropelamento e teve escoriações pelo corpo, e no local a guarnição fez os primeiros procedimentos e logo após ele foi conduzido até o Hospital Ivan Goulart. O suporte básico do SAMU esteve presente em 6 chamados aqui na área urbana do nosso município. 6 pessoas com problemas de saúde e que foram avaliadas essas pessoas em casa e na sequência removidas pela equipe do suporte básico do SAMU até o Hospital Ivan Goulart. O suporte avançado do SAMU teve um chamado para atendimento a um senhor de 37 anos em hipoglicemia e ele ficou no local com orientações. A Polícia Rodoviária Federal não registrou sinistros de trânsito nas últimas horas. Plantão voltado para fiscalização e orientação aos condutores que trafegam aqui pelas BRs da nossa região. Situação bem tranquila. 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
3: Muito bem, vamos lá, 9:07. E a gente vai finalizando o programa. Aqui recebemos algumas mensagens. Quero agradecer a todos. Ao José Antônio de Grazi aqui também na nossa audiência. Muito obrigada, Najá, conosco. A Zela Escobar, Flávio Soares, José da Rosa. Muito obrigada. A professora Armanda, José Gonçalves, as participações aqui na nossa live. Mas já é final de programa, pessoal. A gente já começa a despedir. 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E, aliás, deixa eu comentar aqui com relação às cotações do agronegócio. A soja oscilando entre R$ 122 e R$ 123 reais a saca. O trigo, R$ 69. O milho, R$ 58. O arroz apresentando uma elevação de R$ 1, R$ 59. E a canola, o valor de R$ 130. Reais, as cotações que estão aqui no site da Copa Trigo. Alberi Dias. Pois
4: é, sobre esse grave acidente, né, Lise, que vitimou as pessoas em Santa Catarina. Ele vinha de um evento de dança na Serra Gaúcha. O pessoal aí ia para o Paraguai, né? E acabou vitimando 3 pessoas. Jânia. E um ônibus com 67 pessoas que acabou tombando. A gente retorna a partir das 3h30 da tarde, na tarde a sua, Nelice.
3: Muito bem. Aqui, Eduardo Belmonte.
0: 10h15, retornaremos aqui no Linha Aberta com nosso colega Eugênio Dutra.
5: Só para constar um assunto de muita polêmica, o Senado aprovou hoje a aposentadoria especial para agentes comunitários de saúde, lembrando que era considerada uma baita pauta bomba, né, complicada de ser debatida no Senado e que vai gerar um impacto de 27 bilhões em 10 anos para o governo federal. Considerada aí uma bomba, né, jogada para o próximo governo.
3: Pode se despedir?
5: Um forte abraço.
3: Muito bem, pessoal. 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Agradecendo a todos que participaram, as mensagens. A gente volta com mais Gente da Notícia amanhã. Se Deus quiser, fiquem com Linha Aberta. Eugênio Dutra, um forte abraço a todos.
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7: Bom dia, pessoal. Vamos aos principais destaques que movimentam o mercado agrícola nesta quarta-feira. Os contratos futuros em Chicago recuperam parte das perdas da sessão anterior. A soja sobe cerca de 0,5%, negociado a US$ 11,98 o bushel. O milho avança 1,3%, enquanto o trigo lidera os ganhos, com alta superior a 3,5%, chegando a US$ 6,67 o bushel. O mercado segue concentrado no clima norte-americano. Embora o último relatório do USDA tenha mostrado uma leve melhora nas condições de lavoura de soja e milho, as previsões indicam temperaturas entre 35 a 38 graus em importantes regiões produtoras durante a semana. Como estamos entrando em fase crítica de polinização do milho e enchimento de grão para a soja, qualquer mudança do clima pode provocar maior volatilidade às cotações. No Brasil, a Conab voltou a revisar para cima as estimativas de safra 2025-26, projetando uma produção recorde de 180,57 milhões de toneladas para a soja. A safra de milho também foi revisada para cima, em 1,3 milhões de toneladas. Do lado da demanda internacional, falamos da China. A China continua sustentando o mercado. Importações chinesas de soja cresceram 10,5% em junho, totalizando 13,5 milhões de toneladas no acumulado do primeiro semestre. O país já importou 50,1 milhões de toneladas, alta de 1,5% sobre o mesmo período do ano passado, mostrando que o maior comprador de soja global segue ativo no mercado. Para a Índia, o maior importador global de óleos vegetais, mostram forte desaceleração das importações em junho. O volume total caiu para 16% em 1,15 milhões de toneladas. O destaque foi o óleo de palma, cujas importações recuaram 11%, atingindo o menor nível dos últimos 14 meses. O óleo de soja caiu 23% e o óleo de girassol recuou cerca de 18%. Essa redução não reflete apenas uma demanda menor, ela também é consequência da maior utilização de óleos vegetais para a produção de biocombustíveis, na Indonésia, Malásia e Estados Unidos, o que vem retirando do mercado alimentício milhões de toneladas que seriam ofertadas. Outro ponto é que a Índia é o segundo maior importador importador mundial de gás de cozinha, enfrentando a sua pior crise de décadas, com o governo cortando o fornecimento para as indústrias e aumentando o preço dos botijões comerciais. Se não tem gás, é difícil cozinhar, e menos óleo é demandado. Mudando um pouco de assunto, o ambiente geopolítico voltou a ganhar força. No Mar de Azov, responsável por aproximadamente 25% das exportações de grãos da Rússia, a navegação permanece restrita após ataques de drones ucranianos. O aumento do risco logístico ajuda a sustentar os preços de trigo no mercado internacional. Ao mesmo tempo, crescem novamente as tensões entre Estados Unidos e Irã. O presidente Donald Trump voltou a ameaçar ampliação de ataques militares caso não haja avanço das negociações com Teerã, enquanto instalações de armazenamento de trigo no sudeste do Irã também foram atingidas, aumentando as preocupações do mercado com possíveis impactos sobre energia e logística internacional. A Europa também adiciona um suporte ao trigo. Os contratos na Euronext avançam mais de 3,5%, impulsionado tanto pelas tensões no Mar de Azov, quanto também pelas perspectivas de produção na França. O Ministério da Agricultura francês estima que a safra de trigo ficará em 32 milhões de toneladas, uma queda de 4% em relação ao ano passado, e 2% abaixo da média dos últimos 5 anos. A produção de cevada também deve recuar próximo de 6%, reforçando a preocupação de oferta europeia. Um dado divulgado ontem que me chamou a atenção é a inadimplência no setor rural, que atingiu 8,8% no primeiro trimestre, um aumento de 1,2% em relação ao mesmo período do ano passado, segundo o Serasa. Apesar da melhora nas perspectivas para algumas cadeias do agronegócio, muitos produtores ainda enfrentam os reflexos dos ciclos anteriores, marcados por custos elevados, margens pressionadas e crédito mais restrito, fatores que continuam impactando o fluxo de caixa no campo. Em resumo, pessoal, o dia inicia e o mercado fica atento a 5 grandes temas. O clima quente nas lavouras norte-americanas, a demanda consistente de soja pela China, a redução das importações de óleos de vegetais pela Índia, os conflitos geopolíticos tanto no leste europeu quanto no Oriente Médio e, por fim, o clima e as expectativas de redução de produção na Europa.
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1: 9:21, 9:21. Bom dia, amigos. Bom dia, amigas. Bom dia, campo, interior do nosso município, e bom dia, cidade, bairros e vilas. Estamos chegando com mais um Linha Aberta.
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1: Hoje é dia 15 de julho. Estamos exatamente no meio do sétimo mês do ano. Hoje, 15 de julho, uma quarta-feira. Também estamos no meio da 29ª semana do ano, viu, gente? Estamos vivendo hoje o dia de número 195, na graça do nosso Criador. 195 dias. Estão faltando, portanto, 170 para o final de 2026. A Lua continua sendo nova, para você que segue as fases da Lua, nova desde ontem, e hoje é o Dia Internacional do Homem. Hoje, Dia Internacional do Homem, e hoje também é o Dia Nacional dos Clubes no Brasil, tá bom? Hoje é o Dia Nacional dos Clubes no Brasil e é Dia Internacional do Homem. Então estamos encaminhando o nosso abraço amigo, fraterno e leal a todos os homens, não é? Que são no globo, na esfera, obra de Deus. E existem muitas mulheres também aí que fazem o papel de homem. E muitas delas melhor que os homens, não é? Então, de forma que a você que cumpre a sua tarefa, a sua função de homem, hoje é o Dia Internacional do Homem. A nossa ficha técnica na mesa de som, o colega Bonimar Lima, as reportagens com o colega Eduardo Belmonte, no Departamento de Notícias e Esporte, o Adilson Ribas, na recepção, a colega Ritinha, e na apresentação, este amigo de vocês, Eugênio Dutra, que mais uma vez deseja bom dia, São Borja. Como acontece de segunda a sexta nesse horário, nós estamos aqui trazendo o nosso abraço amigo, fraterno, leal para você, né, gente? Que você tenha uma quarta-feira linda, gostosa, maravilhosa. Que seja uma quinta-feira colorida, que lhe preencha os espaços que possam existir vazios aí dentro do seu coração, viu, gente? Você sabe que nós precisamos fazer aquilo que o nosso Criador fez lá no passado: amar uns aos outros, assim como eu vos amo. Que frase bonita, não é? Profunda, né, gente? Você ama o seu semelhante? Você ama um ao outro de forma como Jesus amou? Nós não prestamos atenção e também a gente não faz nada para demonstrar amor ao nosso semelhante, né, gente? A pessoa amorosa, ela transmite uma alegria, ela transmite uma firmeza, uma esperança, é ou não é? A pessoa amorosa é sempre lembrada com carinho. Por quê? Porque ela está cheia de amor. Por isso que a gente fala sempre na abertura do programa uma mensagem positiva, para que você tenha amor, para que você procure ouvir com paciência, falar sem agressividade, sem azedume, mostrar-se interessadas pelos outros, ajudar naquilo que você pode, falar uma palavra amiga sobre assuntos alegres. Isso tudo ajuda. Um sorriso. A gente sempre está cantando a nossa música do sorriso aqui porque achamos importante. Um sorriso. Sorria. Transforme o lugar que você habita, que você vive. Quando você chega num lugar e tem alegria, você não fica feliz? Isso não contagia você? Contagia. Então sorria, faça a sua parte.
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dia. Bom dia a todos os profissionais da segurança pública do município de São Borja. Polícia Rodoviária Federal, a Brigada Militar, a Polícia Civil, a Polícia Federal, as empresas que prestam segurança ao nosso município, aos quartéis, né, a engenharia, ao segundo RCMEC, enfim, a todos vocês que prestam a segurança ao nosso município, o desejo de um belo dia, viu, gente? Aos funcionários públicos, seja funcionário estadual, seja funcionário municipal, seja funcionário federal, a todos vocês, um belo dia também, tá certo? Com muita paz, com muito amor, com muita alegria e produtividade, tá certo, gente? Bom dia, São Borja! Muito bem, hoje é quarta-feira, 9:29, 9:29, nós estamos chegando com todas as atrações do nosso programa para fazer com que a sua manhã seja uma manhã mais descontraída, uma manhã alegre, uma manhã com positivismo, tá bom? Nós queremos que você nos ajude a conduzir o programa até o meio-dia, tá combinado? Como acontece diariamente, tão logo a abertura do programa chega, uma música bonita. Presta atenção nessa letra. Presta atenção nessa melodia, deixa ela entrar na sua casa. Deixa ela entrar no teu coração, na tua mente. Quando eu pedi, curte esta letra.

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5: Bom dia, Eugênio.
6: Olá, bom dia.
5: Como está?
6: 9:35, 14.5 a temperatura, um dia lindo, um sol gostoso aí fora, né, gente? Vamos ter uma tarde sensacional, mas não esqueçam, sempre é bom lembrar, viu? Sempre é bom lembrar. Os institutos meteorológicos estão apontando para sexta-feira, sábado e domingo, no estado do Rio Grande do Sul, uma mudança muito forte no tempo. Teremos chuva, teremos granizo, teremos vento forte e a precipitação de chuva, conforme alguns institutos, de 100 a 300 milímetros. Muita chuva. Isso não quer dizer que seja aqui em São Borja, mas é para o estado do Rio Grande e pode também chover forte aqui. Então sempre é bom a gente alertar a você para que tome cuidado com alguma coisa, né? Observe, guarde, resguarde, proteja para o final de semana, tá, gente? Vamos torcer, vamos pedir a Deus que aqui não aconteça nada demais. Mas existe uma previsão, um alerta do Estado, do governo, para com a mudança do tempo, tá? 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Vamos ver o tempo, já que estamos falando em clima. A Estael está conosco trazendo tempo e temperatura. Bom dia, Estael.
7: A tendência é de uma quarta-feira de sol e a temperatura sobe por conta do vento norte em toda a região de São Borja, com previsão aí de máximas que já devem ficar na casa dos 26, quem sabe 27 graus, com aquecimento mais efetivo. Os modelos projetam um cenário de alto risco, que começa gradativamente a se desenvolver a partir desta quinta-feira. Em geral, ainda sem chuva em São Borja, o vento acelera de norte-nordeste com 60 km por hora, portanto, uma quinta-feira de ar seco, quente, tempo ventoso, com 15 a 28, 29 graus. Sexta-feira, a temperatura bate os 30 graus e pancadas bem isoladas podem ocorrer em Itaquira, Guaiana, principalmente, com alto risco de tempo severo. São Borja fica numa zona de transição entre o bloqueio, entre o ar seco e a instabilidade, mas não descartaria algum temporal localizado. No sábado, muito abafamento desde a madrugada com 24 graus, à tarde 28, e aí sim, potencial maior de pancadas de chuva e temporais que vão prosseguir de forma mais abrangente no domingo, na segunda-feira, pelo menos até a quarta da semana que vem. Então, será uma sequência longa de dias de tempestade e com volumes de precipitação que na região de São Borja podem ser altos, com impacto aí na área urbana, com risco de alagamento e também rios e arroios de menor porte, associado ao volume, à quantidade de chuva. Da Metso Meteorologia, Estael Cias.
6: Muito bem, obrigado, Estael. Ela retorna daqui a pouco no programa. 9:39, 9:39. 14 graus e 5 décimos a temperatura em nossa cidade. Bom dia, Ione. Não esqueçam, amigos, de assinar a sua mensagem, tá bom? Assine. A Ione manda dizer, hoje, 15 de julho, você chorará de alegria, pois Deus está lhe enviando boas notícias. Por favor, ofereça um amém. Amém, gente. Ione, assine tua mensagenzinha, tá bom, querida? Um bom dia. Chegando música na sua manhã, é um prazer estar na sua companhia.

0: nota de falecimento e convite para enterro. Leonardo de Campos Pereira, Eduardo, Rodrigo e Rafael, filhos, noras, netos, bisnetos, demais familiares da sempre lembrada Thalia de Campos Pereira, com pesar participam a parentes e amigos seu falecimento ocorrido ontem. Os atos fúnebres estão sendo realizados na Capela Vera Bastian do Centro, Sala A, de onde o féretro será conduzido às 11 horas do dia 15, hoje, para o Cemitério Municipal Jardim da Paz. Participamos do falecimento de Thalia de Campos Pereira. Familiares antecipam agradecimentos.
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11: Bom dia, Eugênio.
12: Olá, bom dia.
11: Como está?
12: 9:50, 9:50, 14,5, 15 graus a temperatura na cidade de São Borja. Você está acompanhando o nosso Linha Aberta, aqui pela Rádio Cultura 1260, a Rádio do Povo. Olha, 15 graus e 5 décimos, subindo a temperatura, viu, gente? 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Olha, a nossa enquete popular da semana é com relação à Bíblia, à religião. A Bíblia é o livro da religião. E eu estou perguntando essa semana para vocês, atendendo a sugestão da nossa amiga Jandira. A dona Jandira escreveu para o programa dizendo: Eugênio, pergunta o que que os seus ouvintes acham com relação ao ensino da Bíblia na sala de aula na rede escolar municipal, aqui do município. Se é a favor de que exista o ensinamento para seus filhos da Bíblia, o que significa a Bíblia Sagrada? A Bíblia, que é o livro mais lido no mundo, que é o livro mais manuseado no mundo. Você acha que esse livro deve ser explicado dentro da sala de aula? Sim ou não? As opiniões aqui divergem, viu, gente? Tem opiniões favoráveis e tem opinião contrária, como tudo. Graças a Deus que existem essas duas opiniões. Pois é isso que eu quero que você diga. Qual é a tua opinião? Você acha que deve ser ensinado a Bíblia, o sentido da Bíblia nas escolas? Sim ou não? Ligue para o nosso WhatsApp 99673-1260. 9673-1260. Deixe sua mensagem de texto ou sua mensagem de voz. Tá legal? 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Bom dia, minha querida Cleusa Ortiz. Ela manda uma mensagem pra gente aqui. Bom dia, é a Cleusa, Eugênio. Que bom que você voltou para as nossas manhãs. Tem mais alegria. Obrigado, Cleusa. Tudo de bom pra você, viu, amiga? Muito obrigado pela tua mensagem. Mais uma mensagenzinha aqui de voz. Vamos ver o que que essa amiga está nos dizendo aqui. Vamos lá.
13: Oi, Eugênio.
12: Oi.
13: Tudo bem?
12: Tudo.
13: Aqui é a Teca, oi? Na Cabo Pedroso.
12: Oi, Teca.
13: 944.
12: Tá bom, Teca.
13: Piraí.
12: Uhum.
13: Eu quero homenagear meu afilhado, que está de aniversário, o Anderson. Tá
12: Anderson.
13: Está aniversariando hoje.
12: Uhum.
13: Eu quero homenagear ele, tá bom?
12: Uhum.
13: Aí tu me manda, daí eu tô escutando o rádio aqui, tá? Daí eu tô escutando teu programa aqui, tá bom, gente?
12: Tá bom, querida.
13: Não esquece homenagear meu afilhado. Uhum. Ele mora lá no Geobal do Klaus, o Anderson.
12: Uhum. Tá bom, então a madrinha Teca está homenageando o Anderson lá na Teobal do Klaus. É isso, Teca? Bom dia pra você, então. Muito obrigado, viu? Mais uma mensagem aqui de Noli. Só manda um bom dia. Bom dia. Bom dia, Noli. Vamos seguindo, 9:55, vamos trazer os três primeiros signos do nosso horóscopo do dia.
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15: Oi, gente, hoje é quarta-feira, dia 15 de julho de 2026. Eu sou a Suzy Luz e tô chegando com as previsões astrais para essa quarta, vida longa, tá? Para quem dá mais um giro em torno do sol, hoje 15 de julho, e quem nasce no dia 15 de julho é do signo de Câncer, com a personalidade do signo de Capricórnio. São pessoas conhecidas por serem mais charmosas, atraem atenção com facilidade, têm uma vida amorosa intensa. Tudo de bom para você que faz aniversário hoje, 15 de julho, Áries, Touro e Gêmeos. Previsões astrais para hoje, Áries, nascidos de 21 de março a 20 de abril. Já aviso, viu? Quem quiser ter um dia diferente, vai ter. Mas vai devagar nessas estratégias. É que a instabilidade aparece e você vai precisar abrir o olho com seus gastos. Áries, a cor para você hoje é o lilás e os números da sorte 25, 11 e 07. Touro, nascidos de 21 de abril a 20 de maio, Touro, Urano empodera suas ideias inventivas. Pena que hoje o astro acorda com uma pavirada, então tenha cuidado com algumas coisas que podem acontecer. Já na parte da tarde, amigos e pessoas da sua confiança vão te dar uma força. Cor para hoje é amarelo, números da sorte 09, 19 e 24. Gêmeos, nascidos de 21 de maio a 20 de junho, Gêmeos, se você quer ficar longe de tretas, hoje é melhor manter a calma, a discrição e evitar embates. Ainda que o clima melhora, tudo deve fluir bem. A cor para você é o azul, números da sorte 53, 24 e 06. Eu já volto e falo com Câncer, Leão e Virgem, mais um bloco de previsões.
12: Muito bem, daqui a pouquinho mais três signos para você que está ligadinho no seu signo nesta manhã de quarta-feira, viu? 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
0: 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Olha, gente, você está cuidando da sua saúde visual?

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6: Bom dia, Eugênio.
7: Bom dia. Tudo bem, gente? Tudo certinho, meio de semana, meio de ano, não é? Estamos aqui com o nosso Linha Aberta, na sua Rádio do Povo, a Cultura de São Borja. Aqui eu tenho dois recadinhos, olha. Amigo Eugênio, bom dia. Eu queria, se possível, divulgar que trabalho com redes de esgoto. Essa rede nova da Corsã. E eu trabalho com encanamento, diz ele aqui. Meu nome é Zeca. Então o Zeca quer trabalhar... nesse processo aí da Corsã, né? Na tubulação, gente. Ele abre o buraco ali, a canaleta, a cova, enfim, coloca os canos e larga lá nas instalações da Corsã. Eu tenho o telefone do Zeca aqui, ó. Se você quer tomar nota, anota aí, é importante você ter esse telefone. Ele é um rapaz que a gente confia. Ele é trabalhador e faz o serviço certinho. Nome dele é Zeca. Telefone dele, 99906-6836. Eu vou repetir. 99906-6836. Ele faz esse trabalho aí de instalação, de ligamento do esgoto da sua casa na caixa, na rede da Corsã. Tá bem? Daqui a pouco eu passo o telefone de novo. Mais uma cartinha aqui. Olá, Eugênio, me chamo Giovanni. Queria ver se o senhor poderia me ajudar a arrumar um trabalho. Pode ser de servente de pedreiro, carga e descarga, até serviços gerais. Tenho disposição de trabalhar e vontade de aprender. Tenho disponibilidade de horário e feriados também. Preciso de uma oportunidade, Eugênio, de trabalho, porque eu já larguei vários currículos pela cidade e nenhuma empresa me chamou até hoje. Por isso venho através do seu programa. Lhe deixo o meu e-mail e o meu contato. Está aqui o telefone dele, ó, 99121-2502. É o telefone do Giovanni. 99121-2502. Ele quer trabalhar, viu, gente? Ele precisa de trabalho, é um jovem, tá? Servente de pedreiro, carga e descarga, enfim, serviços gerais. Entre em contato com o Giovanni, que está precisando de trabalho. Eu tenho alguns medicamentos aqui que eu vou fazer a leitura daqui a pouquinho para você. Se você utiliza um desses medicamentos que estão chegando para o programa, eu tenho aqui à sua disposição, tá bem, gente? 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
9: 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Resumo de novela chegando no programa.
6: Por aqui nosso resumo de novelas, hoje dia 15 de julho em A Nobreza do Amor. Te conto que Dume, Akin e Ladiza são perseguidos por Pascoal e a Guarda Real, mas conseguem fugir. Pascoal encontra a chave do esconderijo que Ladiza deixou cair durante a fuga. Akin, Dume e Ladiza se desesperam ao dar falta da chave. Dume teme que Gendal descubra a proteção de Kenya aos rebeldes. Eu fico por aqui, um beijo, obrigada pela companhia. Lembrando que daqui a pouquinho tem mais na novela Coração Acelerado.
9: Resumo de novela. Daqui a pouquinho tem mais no Coração Acelerado. Daqui a pouquinho. Coração Acelerado, hein, gente? Daqui a pouco. 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Agora são 10:19, 16 graus a temperatura, bom dia. É um prazer estar na sua companhia.

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8: Bom dia, Eugênio.
9: Olá, bom dia. 10 horas 25 minutos, 15,5 a temperatura em nossa cidade. Estamos apresentando a segunda hora do nosso Linha Aberta desta quarta-feira. 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A nossa enquete popular de hoje. Você acredita? Qual é a tua opinião, amigo? Com relação à Bíblia nas salas de aula da rede municipal. Você é a favor ou você é contra? Algumas opiniões chegando para o programa de diversas maneiras. Olha aqui, se a Bíblia for estudada como conteúdo histórico e de realidade da época, explicando e desvendando as necessidades das matérias, creio que seria uma grande oportunidade. Fala o Valmir. O Daniel diz o seguinte: quem tem que ensinar religião é a família. Isso está na Bíblia como obrigação dos pais. Daniel acha que não precisa ir para a sala de aula, que os pais é que têm a responsabilidade. Já aqui A Lorena diz o seguinte: sim, eu concordo, porque para mim não há palavra melhor que a da Bíblia Sagrada. A Marta fala o seguinte: sim, nas famílias é importante a escola ensinar a ler e também ensinar a se aproximar de Deus, tá bom? A Laudi: sou mais a favor de ensinar os alunos não se envolver com drogas. Que já mudou o assunto, né? O João diz assim, ó: não, os adultos já estão perdidos de tanto falar em Bíblia. Você acha que os adultos estão perdidos de tanto se falar em Bíblia, hein, gente? O João pensa assim. Já a dona Iraci diz o seguinte: lógico, lógico que sim. A Bíblia é um livro de aprendizado que toda criança deve aprender. E eu quero saber qual é a tua opinião. Você acredita que a Bíblia deve ser matéria da rede de ensino do município de São Borja? Sim ou não? Ligue para o nosso WhatsApp 99673-1260 e converse conosco dando a tua opinião. Daqui a pouquinho, alguns medicamentos que estão chegando para o programa. Se você utiliza e tem a receita, pode mandar pegar. Daqui a pouco, tá bom? Vamos agora com o horóscopo. Mais três signos do nosso horóscopo do dia e, na sequência, Eduardo Belmonte.
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11: Previsões astrais de volta por aqui: Câncer, Leão e Virgem. Câncer, nascidos de 22 de julho a 21 de julho. Câncer, hoje você vai precisar dobrar o cuidado ao lidar com certos assuntos, principalmente os que dizem respeito à amizade e dinheiro. Escolha a dedo quem você deposita confiança. Cor para hoje: Câncer é o azul. Números da sorte: 52, 07 e 38. Leão, nascidos de 22 de julho a 22 de agosto. Leão, brilhar e divar são as suas especialidades. Mas você vai precisar de muita calma nessa hora para não se estranhar com quem convive e trabalha. Ainda bem que essas vibes perdem força e você pode contar com bons estímulos à noite. Cor para você: verde. Números da sorte: 07, 25 e 52. Virgem, nascidos de 23 de agosto a 22 de setembro. Virgem, hoje você, o dia vai ser sem preocupações, então reforce os cuidados com a saúde logo no começo do dia. Não é hora de fazer mudanças radicais, Virgem. A cor para você hoje é o lilás. Números da sorte: 54, 34 e 19. Eu já volto, gente. Falo com Libra, Escorpião e Sagitário.
9: Ok, daqui a pouquinho mais três signos do horóscopo do dia para você. 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
9: Bom dia, Belmonte.
13: Bom dia, Eugênio Dutra. Bom dia, Bonimar e ouvintes da Rádio Cultura. A Corporação de Bombeiros esteve presente em 4 chamados nas últimas 24 horas: 2 para a vistoria de fonte de perigo, um às 15h41 e outro às 17h. Também um chamado para atendimento pré-hospitalar às 14 horas e 2 minutos de ontem, na Benjamin Constante, do bairro Piraí. Um homem de 90 anos sofreu uma queda da própria altura e foi conduzido até o Hospital Ivan Goulart. Às 19 horas, um sinistro de trânsito com atendimento pela Corporação de Bombeiros por volta de 19 horas, na Avenida Venâncio Aires, onde um homem de 51 anos de idade foi vítima de atropelamento e teve escoriações pelo corpo. Ele recebeu os primeiros procedimentos no local do chamado e logo após foi conduzido ao hospital. O SAMU, suporte avançado do SAMU, presente em um chamado. uma pessoa atendida em casa, um homem de 37 anos, e depois ficou no local com orientações. Já o suporte básico do SAMU recebeu mais chamados, foram 6 chamados, 6 pessoas foram avaliadas e encaminhadas na sequência até o hospital. Já o trabalho da Polícia Rodoviária Federal manteve-se voltado para fiscalização e orientação aos condutores, não sendo registrados acidentes de trânsito nas BRs aqui da nossa região. E hoje a Brigada Militar promove a formatura do PROERD lá no Centro Nativista Boitatá, na Francisco Miranda, no bairro do Passo. O PROERD que tem o objetivo de orientar as crianças e jovens a fazerem as escolhas conscientes e a construírem um futuro melhor. 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
9: Nota de falecimento e convite para enterro. Leonardo de Campos Pereira, Eduardo, Rodrigo e Rafael Filhos. Noras, netos, bisnetos, demais familiares da sempre lembrada. Thalia de Campos Pereira, com pesar participam a parentes e amigos seu falecimento ocorrido ontem. Os atos fúnebres estão sendo realizados na Capela Vera Bastian do Centro Sala A, de onde o féretro será conduzido às 11 horas de hoje para o cemitério Jardim da Paz. Participamos do falecimento de Thalia de Campos Pereira. Familiares antecipam agradecimentos.
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9: Horas 38 minutinhos, 10 mais 38, uma temperatura na cidade que está subindo, graças a Deus, 17 graus, né, gente? Hoje, 15 de julho, hoje é dia de Argentina e Inglaterra. Vamos torcer para nossos irmãos vizinhos aqui, né? Aqui de Santo Tomé é da Argentina, né, gente? Porque nós somos gauchos. O Rio Grande e aqui é Corrientes, Misiones. É a região de gauchos, gauchos, e nós vamos torcer para os nossos irmãos gaúchos argentinos, tá bom? 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
25: Meio semana coração acelerado, 15 de julho, quarta-feira, gente, olha. João Raul planeja seu casamento com agrado que afirma ao amado que a relação dos dois mudou. Gael e Nayane rememoram sua infância juntos. Bará passa mal durante a viagem com Thalita. Irene questiona Valmir sobre a família de origem de João Raul, olha isso. Um beijo, meus amores, obrigada pela companhia, lembrando que daqui a pouquinho tem mais na novela Quem Ama Cuida.
9: Daqui a pouquinho, quem ama, cuida, né? 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Não esquecendo que agora dia 26 de julho, a Prefeitura Municipal está organizando a Festa Julina. Festa Julina, de julho, né? Então tem umas meninas aqui convidando você. Vamos ouvir as meninas para ver o que, que elas convidam. Tá bem, meninas? Vamos
26: Olá,
9: lá.
26: Pessoal, nós temos um convite muito especial para você e a sua família.
27: Vem aí, dia 26 de julho, a nossa Festa Julina, que está sendo preparada com muito amor e carinho.
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9: É no Parcão, dia 26 de julho, a Festa Julina.
26: Um convite muito especial para você e a sua família.
9: Da
27: vem
9: Prefeitura
27: aí,
9: Municipal.
27: Dia 26 de julho, a nossa Festa Julina, que está sendo preparada com muito amor e carinho.
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9: Tá bom. 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Olha a boa música chegando na sua manhã. Bom dia, é um prazer estar na tua companhia.

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2: Nota de falecimento e convite para enterro. Leonardo de Campos Pereira, Eduardo, Rodrigo e Rafael Filhos. Noras, netos, bisnetos, demais familiares da sempre lembrada Thalia de Campos Pereira. Com pesar participam a parentes e amigos seu falecimento ocorrido ontem. Os atos fúnebres estão sendo realizados na Capela Vera Bastian do Centro Sala A, de onde o férito será conduzido às 11 horas de hoje para o Cemitério Municipal Jardim da Paz. Participamos do falecimento de Thalia de Campos Pereira. 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
8: Bom dia, Eugênio.
9: Olá, bom dia, olá, gente. Tudo bem? Uma temperatura de 17 graus aproximadamente na cidade, viu? Agora 10 horas mais 56 minutos, 10h56. 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Eu estou perguntando para você, meu amigo ouvinte, se é a favor da Bíblia na sala de aula, dando conhecimento para o aluno, para a menina, para o menino, do que significa, na verdade, a Bíblia. Ligue para o nosso WhatsApp 996731260 e participe do nosso programa. Vamos ver quem está conosco. Bom dia. Bom dia.
10: Bom dia, Eugênio. Bom
9: dia. Tudo
10: bem?
9: Tudo certo.
10: Aqui é a Daiane. Sobre a tua enquete.
9: Daiane, fala.
10: Da Bíblia nas escolas e tal. Eu acho assim, ó, que a crença, a religião, a Bíblia é algo que a gente tem que trazer, assim como a educação. A gente tem que trazer de casa. Quem tem que ensinar isso, quem tem que plantar isso, são os pais. Sabe?

0: crescendo e vão, né, vão seguindo pro lado que querem, mas eu acho que isso é alicerce que se faz em casa.
1: Uhum.
0: Tanto na religião, ali no que crê, nas crenças, quanto na educação.
1: Uhum.
0: Escola é para alfabetizar.
1: Alfabetizar.
0: Tá
1: bem,
0: escola
1: tá bem.
0: É para alfabetizar. Em casa a gente dá educação para os filhos, ensina a humildade e ensina as crenças religiosas, né?
1: Uhum.
0: Um abraço, Eugênio.
1: Outro.
0: Meu pensamento é esse.
1: Tá bom, querida, é isso que eu quero saber. É exatamente isso. É o pensamento. Qual é o teu pensamento, qual é a tua opinião? Ela está dizendo, olha, a Bíblia, o ensino religioso deve partir de casa. A escola serve para alfabetizar. Tá bom, muito obrigado. É exatamente as opiniões diversas. Né? Como é bom a gente saber que ninguém pensa, um não pensa como o outro, né? Que as opiniões são diferentes, né? A Teca também está conosco. Fala,
2: meu
1: Teca.
2: Eugênio, o apelido dele é o Chico.
1: Ah, o Chico.
2: Eu estava homenageando.
1: Sei.
2: É o Chico, ele é mais conhecido por Chico do que Anderson.
1: Chico.
2: Mas é o Chico.
1: Está de aniversário, não é, tá. Teca? É ele que está de aniversário.
2: Data para mim é importante.
1: Tá, pode deixar.
2: Dele,
1: pode
2: importante.
1: Deixar. A Teca está aniversário, tá mandando um bom dia para o Chico que está aniversariando, tá bom? Já vê mais uma mensagem aqui. Bom dia, Eugênio. Me chamo Gabriel, tenho 25 anos, não sou da cidade de São Borja, mas estou precisando de um emprego, sou operador de máquina retroescavadeira. Mas no momento estou precisando muito, pode ser de servente de obras, qualquer serviço para mim, no momento eu agradeço. O telefone dele é 91-93-5727, o Gabriel. Tem 25 anos e é operador de máquina retroescavadeira, mas quer trabalhar em qualquer serviço. Telefone dele 991935727. Tá bom? É isso, amigão. Boa sorte para você, viu? Aqui eu tenho mais uma mensagem. Estou aqui fazendo Marmitex. Sou aqui da Mari. Moro na Tricentenário 2097. Tá bom, Mari? A Mari está mandando o cardápio de hoje aqui, ó. Arroz, feijão, carne, suculenta com polenta, saladas variadas. Telefone dela, deixa eu fazer uma propaganda aqui. 91-75-0164, tá bom, Mari? Aquele abraço para você. Vamos seguindo? Agora são 11h02, é o Papo de Novela. Horóscopo do dia, mais três signos chegando no seu rádio.

0: de bom, tem mais previsões astrais por aqui. Libra, Escorpião e Sagitário. Oi, Libra, nascidos de 23 de setembro a 22 de outubro. Libra, se você quiser aproveitar o que o dia tem de melhor, então vai ser suave na nave. Controle a ansiedade e evite decisões precipitadas. É que tensões rondam o seu astral. A cor para hoje, Libra, é o rosa. Números da sorte 47, 20 e 02. Escorpião, nascidos de 23 de outubro a 21 de novembro. Escorpião, o dia vai raiar com tretas entre os astros e desafios estão previstos. Portanto, a recomendação é ir com calma. A cor para hoje é o amarelo, números da sorte 35, 05 e 51. Sagitário, nascidos de 22 de novembro a 21 de dezembro. Sagitário, tensões previstas hoje nas relações em geral. As estrelas aconselham a ir devagar e controlar a franqueza para não dar ruim com ninguém. A cor para hoje é o dourado e os números da sorte 21, 37 e 19. Eu já volto com o último bloco e falo com Capricórnio, Aquário e Peixes.
1: Muito bem, daqui a pouquinho mais três signos do nosso horóscopo do dia, tá bom? Então, vamos seguindo? 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Horas 4 minutos, 11:04, bom dia. É um prazer estar na sua companhia.

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7: Bom dia, Eugênio.
8: Olá, bom dia.
7: Como está?
8: Bem, 11 horas mais 10 minutinhos, 11:10, subindo a temperatura, né, gente? Vamos dar uma olhada aqui, ver o que os modelos nos apresentam agora. 17 graus, pode ser? 17, 18 graus centígrados. 17,5, 18 graus a temperatura nesse momento, viu, gente? Olha, tem um senhor aqui chamado Zeca. Ele está colocando seu serviço à disposição para fazer a ligação, essa ligação de esgoto da Corsan, viu, gente? Você sabe que a Corsan colocou os coletores de esgoto na frente de nossas casas, né? E nós precisamos fazer a ligação da nossa casa até a rede da Corsan. Ele está colocando seu serviço à disposição, viu? Ele abre todo o buraco, coloca a tubulação. Eu tenho o telefone dele aqui. Ele chama-se Zeca. Anota o telefone dele aí. 99906-6836. 99906-6836. Ele faz, tem experiência de fazer toda a ligação aí para você, tá bom? 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Eu tenho aqui a relação de medicamentos, viu, gente? Atenção, você que utiliza medicamentos. Se você tem a receita, você pode vir buscar o medicamento aqui. Eu tenho o medicamento Ezetimiba, 10 miligramas. Ezetimiba, 10 miligramas. Eu tenho também aqui o medicamento Besilato de Amlodipino, 5 miligramas. 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Temos aqui o medicamento Furosemida, 40 miligramas. 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E temos também o Ancoron, 100 miligramas. Se você utiliza um desses medicamentos, tem a receita, você pode mandar buscar. Se você não tem a receita, não mande, porque nós não entregamos, tá bom? E se você tem na sua farmácia particular algum medicamento que já não usa mais e está dentro da validade, manda pra gente, que nós oferecemos para os nossos ouvintes. Você sabe que o remédio hoje está caro, né? Muitas pessoas têm dificuldade para comprar. Então, se você não está usando mais, está na validade, manda para cá que nós oferecemos para os ouvintes, tá bom? Resumo de novela chegando no programa.
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10: Por aqui quem ama cuida, quarta-feira, meio de semana, gente, 15 de julho. Olha o que é que vai acontecer hoje. Adriana conta a Nancy que encontrou Pedro e confessa que ainda o ama. Carmita ouve a discussão entre Pedro e Bruna. Adriana diz a Nancy que não desistiu da vingança. Bruna e Carmita decidem ir à festa de Ademir sem Pedro. Eu fico por aqui, um beijo, obrigada pela companhia. Lembrando que amanhã eu volto com mais resumos de novelas.
8: Ok, amanhã mais resumos de novela para você que gosta de novela, né? A Maristela, bom dia Maristela, tudo bem com você, amiga? Que bom. A Maristela tá mandando um abraço pro tio José Antônio e a tia Maria Rita, lá nas Taquareira. Que bom. Eu tenho aqui também um abraço para mandar para dona Maria Eni Fontela. Bom dia, dona Maria Eni Fontela no Paraboi, né? E também para Inês, que é a secretária da dona Maria Eni. Um bom dia para vocês. Bela quarta-feira. Tá certo? 11 mais 17. Bom dia. É um prazer estar na sua companhia. 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
5: Você perdeu sua carteira de trabalho e ficou preocupado se isso vai atrapalhar a sua aposentadoria? Calma, isso não significa que você perdeu seu histórico de trabalho nem seu histórico de contribuição junto ao INSS. Eu sou Giliane Andreola, advogada previdenciarista, e trago informações simples sobre os direitos dos segurados do INSS. Atualmente, a maior parte dessas informações trabalhistas está registrada de forma digital. Então, você poderá consultar seus vínculos de emprego pelo aplicativo da Carteira de Trabalho Digital ou pelo portal GovBR. Mas fique atento, se você trabalhou há muitos anos atrás, principalmente antes da implantação dos sistemas digitais, é importante conferir se todos esses vínculos aparecem corretamente na sua carteira digital e no seu CNIS. Essas informações são fundamentais para o cálculo da sua aposentadoria e de outros benefícios do INSS. Se faltar algum vínculo no seu cadastro, pode ser necessário apresentar outros documentos para comprovar esse período de trabalho. Por isso, não espere a hora de pedir a aposentadoria para conferir seu histórico. O quanto antes você identificar o problema, mais fácil será de corrigi-lo. Principalmente porque nos vínculos mais antigos fica mais difícil de conseguir os documentos daquela empresa, muitas vezes as empresas não existem mais, dificultando a comprovação daquele vínculo e daquele período trabalhado. Então, o quanto antes você verificar sua carteira de trabalho e seu CNIS, melhor será para você buscar os seus benefícios.
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10: Bom dia, Eugênio.

0: mais 24, gente. 11 horas 24 minutos, 18 graus a temperatura, 15 de julho, meio de mês, meio de semana, não é? Estamos apresentando o nosso Linha Aberta na sua terceira e última hora, aqui na Rádio Cultura, a Rádio do Povo. Estamos querendo saber a sua opinião com relação ao ensino da Bíblia na sala de aula. Você é a favor ou você é contra? 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Aqui eu tenho uma opinião de uma amiga com relação à enquete popular de hoje, viu? Ela tem uma posição aqui, vamos ver o que ela está dizendo aqui. Ó. Bom dia, Eugênio, aqui é a Cida. Sobre a enquete, gostaria de dar minha opinião. Eu acho que a Bíblia, por ser um livro sagrado, o qual está bastante esquecido em muitos lares, deve ser estudado pelos pais ou responsáveis por nossas crianças. Assim, elas levam os valores e princípios alicerçados em Deus. A escola ensina. Deve complementar com a alfabetização e conhecimentos construtivos. O mundo se afastou de Deus e as consequências estão aí, se refletindo nos inocentes. Tá bom, é isso aí, Cida. Tá bom, amiga. A opinião dela, ela acha que a Bíblia deve ser ensinada nas escolas, né, gente? Na sala de aula se ensina outras matérias, é isso, Cida? Aqui eu tenho também uma outra amiga, Daiane Melo. Bom dia, Daiane. Bom dia, seu Eugênio, tudo bem? Gostaria de dar minha opinião sobre ensinar a Bíblia nas escolas. Eu acho importante, pois vivemos num mundo repleto de desafios e também de tentações, onde o mal constantemente tenta nos desviar dos propósitos de Deus. Aprender sobre a Bíblia seria essencial para encontrar orientações para os desafios diários, fortalecendo a fé e desenvolvendo um relacionamento íntimo com Deus, independente de religião. Assim, moldando o caráter dos jovens, tornando adulto semelhante a Cristo. Hoje em dia, a gente vê tantos alunos revoltados fazendo tantas coisas ruins nas escolas, agredindo professores, entram matando os colegas e professores. Seria muito bom, na minha opinião, ensinar a palavra de Deus na sala de aula. Tá bom. É aqui a amiga Daiane Mello. Ela não assinou, mas eu sei que ela se chama Daiane. Tá bom, Daiane? Muito obrigado, viu, amiga, pela sua participação e pela sua opinião, tá bom? Deixa eu mandar um bom dia aqui também. É, para quem não botou o nomezinho dela aqui, deixa eu ver, Adriana Gonçalves Pedroso. Vamos ver o que que a Adriana fala aqui? Fala, Adriana, bom dia. Bom dia.
1: Bom dia, seu Eugênio, tudo bem?
0: Tudo.
1: Aqui é a Adriana.
0: Sim,
1: eu
0: Adriana.
1: Eu queria ver, seu Eugênio, se o senhor não arruma para mim um fogão a lenha. É que agora, no momento, eu não tenho condições de comprar um. E daí... Eu queria um fogão a lenha, seu Eugênio. O senhor não arruma para mim?
0: Tá. Adriana tá pedindo fogão a lenha. É isso, Adriana? Fala, querida.
1: Eu tenho duas crianças, seu Eugênio. E eu queria um fogão a lenha para mim. Para esquentar a casa para eles.
0: Tá. Então, a Adriana quer um fogãozinho a lenha, se alguém tem para dar para ela. O telefone da Adriana é 99155-8568. 99155-8568. Ela quer um fogãozinho a lenha, ela fala que tem duas crianças pequenas em casa e quer aquecer a casa com um fogãozinho a lenha. Tá, Adriana? Vamos tentar conseguir para você. Bom dia, Eugênio. Gostaria de saber por que nos mandaram o boleto da luz. Quem devemos procurar para ver isso? Me chamo Terezinha. Moro na Henrique Dias. Como é que é, dona Terezinha? Não entendi. Ela está dizendo aqui, gostaria de saber por que não mandaram o boleto da luz. Ela não recebeu ainda o boleto da luz, né? A quem devemos procurar? Dona Terezinha, é Terezinha o nome dela? É. A senhora deve procurar o escritório, dona Terezinha, da RGE, que fica ali na Júlio Trois, não é? Ali, como é que eu vou lhe explicar direitinho? Ali na Júlio Trois, ali descendo o quartel, antes do quartel, tá? Ali está o escritório da RGE. A senhora deve entrar em contato com eles. Eu não sei por que não mandaram para a senhora, tá? Não sei por quê. Tem mais um horóscopo, o último horóscopo do dia de hoje.

0: Aquário e Peixes. Capricórnio, nascidos de 22 de dezembro a 20 de janeiro. Capricórnio, prudência e juízo são as características fortes hoje. Então vale ligar o radar e agir com mais disciplina. Há risco de tomar decisões imprudentes, então pense mil vezes antes de gastar. A vida amorosa ganha estabilidade e sintonia. Cor para hoje vermelho, números da sorte 46, 36 e 54. Aquário, nascidos de 21 de janeiro a 19 de fevereiro. Aquário, clima já é tenso e assuntos que envolvem dinheiro entram no combo e deixam o clima nervoso. Controle tudo com mais rigor. A cor para hoje é o preto, números da sorte 25, 09 e 16. E para fechar as previsões, peixes, nascidos de 20 de fevereiro a 20 de março. Peixes, se você quiser começar esse dia numa boa, convence a apoiar no seu jeito compreensivo e não dá espaço para atritos. A cor para você hoje, peixes, é o lilás e os números da sorte 58, 22 e 13. Amanhã eu volto com mais previsões. Uma ótima quarta-feira para você. Até lá.
1: Ok, amanhã ela retorna trazendo os 12 signos do nosso horóscopo do dia. Deixa eu mandar aqui um bom dia para minha amiga Andréia Andrade. Bom dia, amigo Eugênio. Toca para nós a música do Rio Negro e Solimões. Qualquer uma. Oferece para o Emerson Ferreira. Me chamo Andréia Andrade. Então a Andréia está pedindo, Bonimar, uma música aí com Rio Negro e Solimões. Vamos rodar depois. Porque agora, agora é gente de valor. É músico de São Borja que nós rodamos diariamente neste horário. Essa música, Bonimar, quem é que canta?
2: Aí trouxe aqui o Márcio Pimenta.
1: Márcio Pimenta?
2: Então, é.
1: O Márcio Pimenta tocou em São Borja, vai de tempo, né?
2: Ele tem música, ele toca lá em Caxias do Sul.
1: Caxias do Sul, é.
2: Isso. Ele era do Trimetano antes.
1: Ah, era do Trimetano. Então deixa eu tocar. Gente de Valor de São Borja. Gente de Valor de São Borja.

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2: Isso tem... tudo pro churrasquinho, chefe, até porque hoje a Argentina vai... Vai pra onde? Pra final ou vai pra Buenos Aires?
3: Não, eu vou ser sincero, depois que eu fiquei sabendo uma história também com os ingleses, além das Malvinas também, e 1800 e cacetada também tiveram um problema, tentaram invadir, chegaram até Buenos Aires.
2: Eu sou argentino desde pequenininho.
3: Sério mesmo?
2: Até porque somos vizinhos, né?
3: Eu virei Messi de ontem até hoje. Eu virei Argentina de ontem até hoje. Eu não sou muito vira-casaca, não. Eu tenho uma opinião forte. Eu sempre posto pra quem tá ganhando. Eita, pessoal, graças a Deus, senhoras e senhores. Eita, meu Deus do céu. Graças a Deus, estamos com saúde, é claro. 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
5: Bom dia, Eugênio.
6: Olá, bom dia.
5: Como está?
6: 11:46. 11:46 desta manhã de 15 de julho, hoje é o Dia Nacional do Homem, hoje, e Dia Nacional dos Clubes no Brasil, Adilson. Bom dia, Adilson.
7: Bom dia, Eugênio, bom dia nosso amigo Bonimar Lima, nossa querida audiência aqui da 1260. Gargala funilando, né, Eugênio?
6: Funilando.
7: Já temos aí o primeiro finalista da Copa do Mundo e com todos os méritos a Espanha ganhou e ganhou da grande favorita a ganhar a Copa do Mundo, aquela seleção da França, em uma atuação impecável, né? Assim, uma coisa que me chamou muito a atenção é, imagina, a França foi ter chances claras de gol no finalzinho da partida, assim, um controle de bola da seleção da Espanha e um sistema de marcação realmente muito bem ajustado. Não sabemos se a Espanha vai ganhar a Copa do Mundo, mas se for a grande campeã vai ser merecida, porque vai ter ganhado uma Copa do Mundo passando por Bélgica, Portugal, França ou Inglaterra ou Argentina.
6: Depois de 16 anos, né?
7: É.
6: Que não chegava na final.
7: É. Pode estar muito próximo aí o bicampeonato da seleção da Espanha. E hoje nós vamos saber o outro finalista, né? É um jogo que não é só um jogo decidido nas quatro linhas, né?
6: Tem mais coisas aí.
7: Tem mais coisas aí. Eu tô, assim, ó, tô conversando contigo fora do ar, tô pilhado pra esse jogo, tá? É um jogo até pra nós que não somos argentinos e nem ingleses, mas é um jogo que tem uma atmosfera totalmente diferente. O mundo vai parar pra ver Inglaterra e Argentina, né? E aí amanhã nós vamos falar um pouco aí da... Já vamos projetar uma final, né?
6: Já vamos projetar
7: a final. Vamos projetar uma final ou de Espanha e Argentina ou de Espanha e Inglaterra.
6: Eu acho que grande parte da... Pelo menos a nossa região do Rio Grande aqui vai estar torcendo pela Argentina, né?
7: Tem um 2-1 aqui no estúdio, sabia?
6: 2-1.
7: Tem um 2-1. Só um aqui no estúdio não vai torcer para a Argentina.
6: Imagina, né, tia? Bonimar.
7: Só o nosso amigo Bonimar Lima.
6: Inglês.
7: Né? É, hoje ele vai dar uma secadinha na Argentina, mas faz parte, né? E nas 12h30 no Jornal Cultura, algumas das informações que nós vamos repassar para os nossos ouvintes. Uhum. Festival Canto dos Ancestrais recebe inscrições até o dia 20 de julho. Uhum. Festa Julina será realizada no dia 26 de julho no Parcão. FGTACINE São Borja divulga vagas de emprego para esta quarta-feira e já antecipo, tem várias vagas de emprego, tá? Uhum. O pessoal fique atento. Educação política passa a integrar currículo das escolas brasileiras.
6: Olha aí.
7: Bombeiros socorrem vítima de atropelamento na rua Venâncio Aires. Ex-vereador de Jaguari é condenado por tentativa de feminicídio. Essas informações às 12h30 comigo no Jornal Cultura. Aguardo vocês.
6: Ok, aqui. Não esqueçam, esporte e depois notícia, viu gente? Vamos trazendo os aniversariantes do dia. Hoje, dia 15, está aniversariando Lucas Batista Lopes. Nosso amigo Lucas Batista Lopes está de aniversário hoje. Aquele abraço, Lucas. Carlos Ferreira, é o nosso querido colega lá da Estação Experimental. Carlos Ferreira, grande abraço para você. Adriane Sarmento de Abreu, também está hoje pagando sua prestação de vida, né? Marco Aurélio, olha o Marco Aurélio está de aniversário. Alô, Marco, aquele abraço para você, tudo de bom, viu? Cristiane Garcia, bom dia, Cristiane. Feliz aniversário, amiga. Lilian Goulart Campos, também hoje está começando um ciclo novo, né, Lilian? Tudo de bom para você. Está aniversariando hoje, 15 de julho, Emerson Santos. Alô, Emerson, aquele abraço. Mairiane Cabeleira, bom dia, Mairiane Cabeleira. Está de aniversário hoje a nossa amiga Mairiane. Tudo de bom, saúde, viu, Mairiane? Também outra amiga do programa aqui, olha, nós somos fã da Milena Belladonna. Ô Milena, tá de aniversário hoje, parabéns, tudo de bom, amiga. Indaiara Medeiros também está aniversariando hoje. Indaiara Medeiros recebe um abraço do nosso programa, o desejo de muita saúde acima de tudo, viu? Feliz aniversário a todos os aniversariantes de hoje.

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3: Muito bem, 11:54. 11:54. Bom dia, meu querido Paulo Fonseca. Nosso colega Paulo Fonseca está mandando um recado aqui, ó. Essa música, a música que nós tocamos aí anterior, é letra do amigo Otacílio Pimentel, gravada também pelo Nego Mário Missioneiro, Raivoso com a Bicharada. A música que nós tocamos, né, gente, é no Gente de Valor, né? Esse quadro que nós apresentamos diariamente de segunda a sexta, trazendo uma música de São Borja para vocês, tá bom? Então tá bom. Obrigado, Paulo. Aquele abraço. 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Muito obrigado pela sintonia. Um beijo para todo mundo. Fiquem com Deus. Até amanhã, às 9 da manhã, com mais uma audição do seu programa popular de todas as manhãs aqui na Cultura, Linha Aberta. Até amanhã.

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Muito bom dia, meus amigos. Muito bom dia, 4 minutos, começando para vocês mais uma edição do Panorama Esportivo no seu rádio, onde nós vamos trazer as informações do esporte para vocês na metade do mês de julho, já dia 15, já 15/7/2026. 15 de julho de 2026. Formava você a temperatura. Dia bonito ali fora, tempo firme, ensolarado. Nesse momento, temperatura em São Borja, aqui na Riachuelo, 928, onde se encontra a Rádio Cultura, a Rádio Fronteira e Jornal Folha de São Borja. 20 graus a temperatura no município de São Borja. Você pode participar, mandar sua mensagem, o seu WhatsApp pelo 559-9673-1260.

59-9673-1260. Vamos ali em torno até às 12h30, apresentando aqui o panorama esportivo. E aí depois, meio-dia 35, mais ou menos, nós trazemos as informações de hoje do Jornal Cultura, também com muita informação para você. Aguardo a sua mensagem pelo WhatsApp, sempre te convidando a seguir o nosso Facebook da Rádio Cultura, sempre com muita informação, postada por mim, pela Gelci, pela Annelise, pelo Enéas, que são geralmente as pessoas que postam ali os textos nas redes sociais. Instagram também da Rádio Cultura, com muita informação. E dá uma forcinha no meu Instagram, pessoal, Adilson Rádio, pesquisa lá. Momento que você seguiu meu perfil, eu prometo pra ti que mando aquele abraço especial pra ti. Se tu mandar mensagem, eu não te garanto que eu vou conseguir interagir contigo no programa, mas depois do programa, pode ter certeza que eu vou te responder, porque fica meio difícil. WhatsApp da rádio, meu WhatsApp pessoal, às vezes as pessoas mandam mensagem no meu WhatsApp pessoal, mais no Instagram, e eu cruzo o escanteio para cabecear, né? Eu apresento aqui o programa, fico na mesa de som, tem mais os dois computadores da rádio, mais o meu telefone, e mais a minha cabeça, né? Eu não sou robô, não consigo fazer tudo ao mesmo tempo. Mas aguardo a sua mensagem, principalmente pelo WhatsApp da rádio. 559-9673-1260. Claro, vamos falar de Copa do Mundo. Definido o primeiro finalista da Copa do Mundo. Surpresa! Para mim, surpresa como foi o resultado e como o jogo acabou se desenhando. A Espanha ganhar da França não é uma zebra, porque a Espanha é a atual campeã da Eurocopa. Para mim é a segunda melhor seleção em qualidade de time, ainda continuo achando o melhor time em qualidade de jogadores, em qualidade de elenco, acho o time da França melhor, mas o legal do mata-mata é isso, que o mata-mata pode colocar um time que tem jogadores piores a ganhar do time que tem jogadores melhores, né? O legal do mata-mata é isso, né? Porque se fosse só por qualidade de time e qualidade de elenco, o Brasil teria ganhado a Copa de 82 e perdeu para um time da Itália, que era um time comum. 2006, aquele nosso baita time, né? Adriano, Ronaldo, Ronaldinho Gaúcho, Kaká, Robinho, Zé Roberto. Não ganhamos com todo aquele baita time. Então, o legal do mata-mata é que o time que tem menos matéria-prima pode ganhar do que tem melhores jogadores, né? Eu até falei isso. Falei sobre isso na Fronteira FM. Se a Copa do Mundo fosse pontos corridos, todas as seleções contra todas as seleções, assim, eu não tenho dúvida nenhuma que a França seria a campeã do mundo. Mas, às vezes, não está naquele grande dia, aqueles jogadores que tecnicamente são melhores não estão realmente naquele dia que em outros jogos decidem, com o próprio Mbappé fez uma baita Copa do Mundo ontem. Uma figura caricata no jogo, o próprio Olise, Dembélé realmente fizeram uma atuação abaixo do que a gente sabe que os jogadores podem produzir, mas para mim o grande mérito, taticamente, a Espanha fez um jogo quase que impecável, tá? Se a Espanha conseguir manter o mesmo nível de atuação que fez ontem contra a França, pode vir a Argentina, pode vir a Inglaterra, que a Espanha vai ganhar a Copa do Mundo, tá? Fazia muito tempo que eu não vi uma seleção assim taticamente tão bem organizada se sobressair sobre outra. Falando duas seleções do mesmo nível, de quase pau a pau. Realmente a Espanha ontem, taticamente, fez uma atuação quase que perfeita, tá? Vamos ver as mensagens dos nossos queridos ouvintes. Mensagem aqui do Céu Délcio. Bom dia, meu amigo. Estou na escuta do programa. Futebol é futebol. Caiu a seleção favorita a ganhar a Copa. A Espanha dominou o jogo. A França não conseguiu jogar. Até poderia ter sido um placar maior. É verdade. Teve um gol da seleção da Espanha anulado pela arbitragem, assim, por milímetros do Yamine Yamal, passe do Cubarsí, que quase a Espanha acabou fazendo um 3-0. E pro seu Délcio, passe a Inglaterra hoje. Já vou falar sobre o jogo da Argentina, tá? Esse jogo, para mim, é um jogo bem mais difícil de apontar um favorito, tá? Para mim, o favorito ontem era a França, acabou não passando, faz parte. Agora, o jogo de hoje, eu confesso aos ouvintes que é difícil tu apontar quem vai classificar, tá? Eu acho assim, porque não é só um jogo que tem componentes de quem tem jogadores melhores, quem tem melhor treinador, o ambiente também conta e conta muito, e você sabe muito bem do que eu estou falando. Dona Maurinha, bom dia, Dilson, estamos escutando os seus comentários, abração para Dona Maurília, e também para o seu Alcides Camargo. O senhor Pedro Fonseca,
Foi essa semana, eu acho, que tive o prazer de conhecer o seu Pedro, tá? Não foi na semana passada, foi no fim da semana passada. Hoje é quarta-feira, né? Foi na semana passada. Bom dia, Gilson, tudo tranquilo por aí? Indo pro lado da história. Dia 14 de julho de 1789, tomada da Bastilha Francesa. Ontem, dia 14 de julho, derrubada da seleção da França. A campeã da Europa não tomou conhecimento, é candidata ao título, com certeza. Independente do que aconteceu hoje entre Inglaterra e Argentina, que alguém vai ter que passar, a seleção da Espanha se coloca como a favorita a ganhar a Copa do Mundo, por um simples motivo. Se a Espanha ganhar a Copa do Mundo, ninguém vai poder dizer assim, pô, foi um título assim que a seleção da Espanha não merecia ter ganhado. A Espanha vai ganhar uma Copa do Mundo, caso vença no domingo, com um cruzamento contra Portugal, que é seu principal adversário, Bélgica, outro bom time, vai ter ganhado da favorita Copa do Mundo, França, ou vai ganhar da Inglaterra ou vai ganhar da Argentina. Um cruzamento dificílimo. E um adendo, um gol sofrido contra Portugal, Bélgica e França. Um gol sofrido. E o goleiro, o Naisimon, pouco exigido em todos esses jogos. Assim, ó, o sistema defensivo da seleção da Espanha realmente é muito bem montado pelo Lafuente. Diferente da Copa do Mundo de 2010, onde tinha o Xavi, o Iniesta, o Fernando Torres, Davi Silva, Sérgio Ramos, que era um time encantador de se ver jogar, um time técnico, talvez dessas últimas Copas do Mundo ganhadas aí, Espanha de 10, a França de 18, a Alemanha de 2014, talvez a própria Argentina de 22, talvez o time mais bonito de se ver jogar, que foi campeão, foi a Espanha de 10. Esse time da Espanha desta temporada da Copa do Mundo de 2026 é uma seleção mais eficiente, que não tem tanto espetáculo, até por ter jogadores piores que da Copa de 2010, mas taticamente é uma equipe muito bem montada. Bom, essas são as mensagens que eu recebi aqui dos nossos queridos ouvintes pelo nosso WhatsApp. Quero mandar um abração especial também para o Francisco Marlon Gamarra Godoy, sobrenome de zagueiro da seleção paraguaia, aliás um baita zagueiro, e também a Carmen Boeira, que me seguiram aqui no Instagram. Abração para esses amigos que estão acompanhando mais uma edição do Panorama Esportivo no seu rádio. Um adendo, amanhã eu volto com as informações da dupla Grenal. Amanhã já volta o Campeonato Brasileiro, meus amigos. E sexta já tem jogo do Grêmio e na quarta que vem o Inter volta aos gramados do Campeonato Brasileiro. Copa do Mundo já está se despedindo, já está chegando aí no sprint final, né? Domingo acaba a Copa do Mundo. E aí nós voltamos à realidade do Campeonato Brasileiro, a dupla Grenal raspando a zona de rebaixamento. Volta o estresse. Eu sempre estou falando para os nossos ouvintes quando estou interagindo na rua, vindo para a rádio, falando da dupla Grenal. Falei, cara, curte a Copa do Mundo. Aproveita os jogos da Argentina, da França, da Inglaterra, da seleção brasileira enquanto estava na Copa do Mundo, que depois, até dezembro, voltamos ao martírio e voltamos ao fio da navalha do Campeonato Brasileiro e a dura luta de chegar a 45 pontos do Campeonato Brasileiro. Para ambos! E o que está me assustando é que não fizeram grandes contratações, nem Inter nem Grêmio. O Inter não fez grandes contratações. E o Grêmio, até acho que a venda do Vieri para a Fiorentina, 17 milhões de euros, foi uma boa venda. Como a gente diz na linguagem da bola, o Grêmio deu um passe na Fiorentina, o Vieri é um baita zagueiro muito promissor, mas não vale 17 milhões de euros, tá? Para mim o Grêmio fez uma extorsão na Fiorentina, tá? 17 milhões de euros pelo Vieri, o Grêmio vendeu bem esse jogador, e fora a saída do Arthur, tá? Mas eu entendo o Grêmio não permanecer com o Arthur, porque hoje o Grêmio tem problemas financeiros e tu pagar mais de 2 milhões de reais pro Arthur não é condizente com os cofres do Grêmio, tá? Então eu acho que é uma saída que eu até entendo, tá? Mas isso vai ficar para quinta e sexta-feira, que nós voltamos à realidade do Campeonato Brasileiro e vamos voltar a falar da dupla Grenal, tá? 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
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Voltando com as informações do esporte, e vamos aqui falar um pouco da vitória da seleção da Espanha. 2-0 sobre a então favorita a ganhar a Copa do Mundo, e eu tenho toda a humildade do mundo para reconhecer que, para mim, a França, antes da Copa do Mundo começar, sempre apontei a França como favorita e achava que a França seria a campeã desta Copa do Mundo de 2026. Não vai se concretizar, né, esse palpite, mas é um combo, tá? É um combo geral de mérito da seleção da Espanha, que taticamente fez uma atuação perfeita, defensivamente não deu espaços para a França jogar. Dembélé, Mbappé principalmente, o Olise anulado, assim, ó. O Olise, atacante do Bayern de Munique, até esse momento deve estar no bolso do Cucurella, lateral da seleção da Espanha, que há poucos dias foi contratado pelo Real Madrid, tá? Cucurella, Cubarsí, do sistema defensivo, assim, fizeram uma atuação quase que soberba, tá? Mas para mim, o grande jogador da vitória da seleção da Espanha, e eu particularmente, eu sou fanzaço desse jogador, de todos os jogadores da seleção da Espanha, é o jogador, assim, que ele lembra, assim, pelo refino técnico, pelo que ele joga, bola no pé, parece os jogadores antigamente da seleção da Espanha. Ele é quase uma fusão do Busquets, um pouco do Xavi, tem um pouco do Iniesta, que eu tô falando do Rodri. Claro que ele joga bem menos que o Xavi, bem menos que o Iniesta, mas pra mim ele joga mais que o Busquets, tá? Ele consegue ter o senso de posicionamento, o senso de marcação do Busquets. E ele tem aquela organização, aquele refino, jogar de cabeça erguida, aquela qualidade para começar a transição de jogo do Xavi e do Iniesta. Volto a dizer, joga menos que o Xavi e menos que o Iniesta. Antes que os saudosistas de plantão aqui me peguem pelo pescoço, pô, tu tá comparando, dizendo que joga mais. Não, tô dizendo que joga menos, mas tem uma lembrança do combo desses jogadores aí, tá? Assim, o Rodri é um jogador fino, elegante para jogar futebol, e para mim, realmente, ele foi o pilar da vitória da seleção da Espanha ontem. Assim, taticamente, fez uma atuação quase que soberba, tá? O primeiro gol da seleção da Espanha, sem um erro, assim, inadmissível numa semifinal de Copa do Mundo, do Dinho, lateral esquerdo, acabou se atrapalhando com o kick da bola e acabou chutando Yamine Yamal. Aí o Oyarzabal bateu muito bem o pênalti. Até amanhã, o goleiro da seleção da França acertou o canto, mas não deu. Muito bem batido, muito bem executado a finalização, 1-0 Espanha, né? E a Espanha acabou dando dois passos para trás, deu a bola para a seleção da França, mas assim, ó, a França não teve uma chance de gol sequer no primeiro tempo. A Espanha foi cozinhando, teve alguns espaços em alguns contra-ataques, inclusive teve uma jogada muito bem executada, uma triangulação, assim, que o jogador da Espanha ficou na cara do gol e a bola bateu no pé do zagueiro Upamecano, e olha, quase a Espanha acabou fazendo um 2-0. Aliás, e aí foi o seu Delcio que mandou aqui, a Espanha esteve dentro da partida muito mais próximo de fazer um 3-0 do que a seleção da França descontar, tá? A Espanha esteve muito mais próximo de ampliar o marcador, fazer um 3-0 do que a França descontar, assim, ó. A França fez uma atuação medíocre ontem, não sou eu que estou dizendo, o técnico da seleção da, ex-técnico da seleção da França, o Didier Deschamps, assumiu responsabilidade. Se a França fez um jogo muito abaixo do que a França pode produzir, mas existe um mérito muito grande do outro lado, do José de la Fuente, técnico da seleção da Espanha, que taticamente fez uma atuação soberba. Taticamente, uma equipe muito bem organizada defensivamente. Se a Espanha ganhar a Copa do Mundo, tem no mínimo 50% de chance de ganhar a Copa do Mundo, passa muito pelo seu treinador. O treinador da Espanha realmente, assim, taticamente, organiza muito bem a sua equipe, muito bem montada, muito bem organizada, e passa muito por ele a classificação ontem da seleção da Espanha, né? O Luis de la Fuente, perdão, assim, taticamente organizou muito bem a sua equipe e deu nó tático no Didier Deschamps, tá?
O segundo gol da seleção da Espanha é marcado pelo Porro, que é um lateral que começou como reserva. E até no momento que ele fez o gol em casa, eu lembrei de uma coisa. Você teve uma pressão muito grande da imprensa espanhola e da imprensa mundial. Por que que não foi levado o lateral direito do Real Madrid, o Carvajal, que por muito tempo foi capitão da seleção da Espanha, baita lateral direito, uma bandeira da seleção da Espanha, e o Luis de la Fuente bateu no peito, assim, o tempo do Carvajal já passou, e eu vou apostar no Porro. E um adendo no gol, no segundo gol da seleção da Espanha. Que parede, que pivô fez o Dani Olmo? Que ele não é um jogador tão forte fisicamente, ele é um jogador franzino, mas ele soube proteger muito bem o lance contra os zagueiros da seleção da França, e o Porro faz a ultrapassagem, o Manhã até tenta sair, mas com muita categoria a Espanha acaba fazendo um 2-0. E a França teve que partir para cima, deu generosos espaços, a Espanha chegou a fazer um 3-0, que ia ser um golaço do Lamine Yamal, cortou o zagueiro, chapou a bola de perna esquerda e acabou fazendo um 3-0, mas acabou sendo anulado. Tem um lance que é até pouco debatido, eu queria ver esse lance mais algumas vezes. No final do jogo, para mim, a França teve um pênalti. E até naquela porcaria de transmissão da Cazé TV, tem um toque, que para mim o toque que o juiz acabou dando falta, o meu toque foi dentro da área. Só que a França quis bater aquele lance tão rápido, o Mbappé acabou cobrando aquela cobrança de falta, bem mal executada, que pra mim foi pênalti. Um jogador da seleção da França foi tocado dentro da área, tá? E eu tô vendo esse lance ser pouco debatido, eu queria ver esse lance mais algumas vezes, mas eu tive a impressão que esse lance foi pênalti. Mas, no frigir dos ovos, essa atuação da seleção da Espanha será lembrada por muitos e muitos anos, tá? É uma atuação muito parecida pra mim, que aconteceu há 20 anos atrás, talvez você na sua casa não lembre desse jogo, esse jogo vai ficar batido, que tem às vezes atuações de seleções que fazem umas quartas de final, uma semifinal tão perfeita, e às vezes uma final não acaba se concretizando. Me lembrou muito a atuação da seleção da França há 20 anos atrás contra a própria Espanha, onde a França ganhou por 3-1 da Espanha com uma atuação assim soberba do Zinedine Zidane. Mas essa atuação ela fica no passado porque a França acabou não conseguindo ser campeão do mundo contra a Itália. O jogo acabou patando 1-1, você lembra bem, e nos pênaltis a Itália acabou sendo campeã. Sim, foi uma atuação assim muito diferenciada da seleção da França contra a seleção da Espanha. Também lembro da própria seleção da Espanha, que a gente lembra sempre das finais, mas às vezes a caminhada ao título ao longo dos anos fica pelo passado. De uma vitória da Espanha contra a Alemanha na Copa de 2010, que a Espanha ganhou 2-0. Eu lembro que o Puyol fez um gol de cabeça. Assim, ó, este jogo vai ficar para os anais da história. Independente se a Espanha ganhar a Copa do Mundo ou não, essa atuação de ontem vai ficar para o livro da história do futebol. Tá? Assim, uma atuação madura, de um time organizado, bem montado pelo seu treinador, e ganhou, da até então favorita a ganhar a Copa do Mundo. A seleção da França continua sendo um baita time, vem para a Copa de 2030 praticamente com a mesma base, entra como uma das grandes favoritas a ganhar a Copa do Mundo e tem uma bandeira agora como técnico. Acabei de falar o nome dele. O Zidane é o novo técnico da seleção da França, ganhou muitas Champions com o Real Madrid. Para mim, a sequência da seleção francesa está em ótimas mãos, mas ó, parabéns à seleção da Espanha, porque taticamente ontem fez uma atuação assim quase que perfeita, tá? Indo pro jogo de hoje entre Inglaterra e Argentina, eu vou ter que definir aqui quem que eu acho que vai classificar. Vocês acompanhando aqui os programas estão vendo que eu tenho uma torcida, diferente da relação da dupla Grenal, que eu tento manter uma sobriedade e nunca mostrar o lado do time que eu torço. Óbvio, meus amigos, que para quem não sabe, aí do outro lado do rádio, ou eu sou gremista ou sou colorado, né? Eu torço pra alguém, eu nasci no Rio Grande do Sul, ou eu torço pro Grêmio, ou eu torço pro Internacional. As pessoas do meu convívio particular sabem pra que time eu torço. Mas, pra seleções, que daqui 4 anos, geralmente só vamos falar da Copa do Mundo daqui 4 anos, eu tenho um pouquinho mais de liberdade de definir pra quem eu torço. Óbvio que na Copa do Mundo eu sempre vou torcer pra seleção brasileira. Me incomodou muito o Brasil ter perdido para a Noruega. Até porque achei que poderíamos, pelo menos, ficar entre os 8 e, quem sabe, ficar entre os 4.
Tá? Me incomodou muito o Brasil ter sido eliminado pela Noruega. Mas sempre quando, quando a seleção brasileira é eliminada da Copa do Mundo, eu torço para as seleções sul-americanas. Torço para a Argentina, torço para o Uruguai, para a Colômbia, para o Equador, para o Paraguai. Ficou Argentina.

0: E confesso a vocês que de todos os jogadores que jogam hoje no futebol mundial, dos grandes jogadores, Messi, Cristiano Ronaldo, o Mbappé, o Harry Kane, o Haaland, o jogador assim que eu particularmente sou muito fã, e sou fã desse jogador há praticamente 20 anos em atividade, eu sou muito fã do Lionel Messi. Desde o seu surgimento do Barcelona, aquele primeiro gol dele com o passe do Ronaldinho Gaúcho. Eu não consigo torcer contra o Messi. Sempre, quando ele enfrentar a seleção brasileira, óbvio que eu torço que o Messi jogue mal, não faça uma grande atuação, mas eu particularmente sou fã do Messi. Mas isso não quer dizer que eu não seja fã do Cristiano Ronaldo, do Mbappé, do Harry Kane. Existe uma rivalidade, eu vejo nas redes sociais, pessoas, entre o Messi e o Cristiano Ronaldo. Eu consigo apreciar o futebol dos dois. Eu nunca mergulhei, desde o surgimento dos dois, que é melhor. Sim, não por ser fã do Messi, mais ser fã do Messi, mas assim, é comparar o Messi com o Cristiano Ronaldo é comparar um ventilador com um ar-condicionado. Não dá para comparar. Os dois fazem vento, mas o vento do Messi é melhor. Para mim, tecnicamente, o Messi sempre foi mais jogador que o Cristiano Ronaldo, tá? O jogo de hoje era um jogo muito equilibrado, tá? Em qualidade de time, em qualidade de material humano, eu acho equipes bem equivalentes, tá? E eu sempre acho que quando há um equilíbrio de qualidade de times, quem tem um jogador melhor tem sempre uma pequena vantagem, tá? Eu acho que a Argentina tem, assim, pra mim é 51-49, tá? Eu tô vendo, e a maioria das pessoas estão secando a Argentina, eu respeito. Você que tá do outro lado torcendo pra Argentina cair pro Cabo Verde, pra Suíça, eu respeito. A maioria dos brasileiros torce contra a Argentina, eu sei que eu estou no time das minorias. Nem tanto minorias assim. Tem vários comunicadores aqui da rádio que estão torcendo para a Argentina. O Eugênio Dutra, o Doda Loureiro, o Lutero, o Belmonte, pelo menos que eu estou conversando aqui na rádio, a maioria está torcendo para a Argentina passar e ganhar a Copa do Mundo. Mas você que está secando, está tudo tranquilo, está tudo certo, pessoal. Daqui a uma semana, mas ninguém vai lembrar para quem torceu para a Argentina e quem secou. Nós vamos voltar a viver a realidade da dupla Grenal, a medíocre realidade da dupla Grenal, que é fazer 45 pontos no Campeonato Brasileiro. Mas, sobre o jogo de hoje, eu sempre tento manter uma... Sempre, estiver aqui ou qualquer veículo de comunicação, eu vou manter uma linha de imparcialidade, tá? Eu acho um jogo muito difícil de fazer um prognóstico, mas eu vou ter que apostar em alguém, tá? Nos 90 minutos, o meu palpite hoje é que o jogo vai terminar empatado. Se tivesse que botar um placar, eu botaria 1-1, tá? Eu acho que esse jogo tem cara de prorrogação. Assim, ó, é muito pau a pau o jogo de hoje. E as campanhas são semelhantes. Eu sei que a gente é muito ligado no desempenho da seleção da Argentina. Pô, Adilson, está sofrendo para ganhar da Suíça, está sofrendo para ganhar do Egito, foi um parto para ganhar do Cabo Verde. É verdade, foi. Mas a Inglaterra, todos os jogos também está passando no fio da navalha. Sofreu, pariu uma bigorna para ganhar da seleção do Congo, 2-1, com o do Kane no final da partida. Contra a Noruega, eu sei que a Noruega é uma boa seleção, mas foi para a prorrogação, tá? A Inglaterra está sofrendo também contra o México, foi 3-2. Então, são jogos equilibrados, tá? São jogos assim que todo mundo está... Tanto a Inglaterra quanto a Argentina estão passando no fio da navalha, tá? Então, o meu palpite hoje eu acho que é um jogo assim com cara de prorrogação e cara de pênaltis, tá? Mas eu tô aqui pra palpitar, né? Sempre digo, várias vezes eu acerto e várias vezes eu erro, né? Por exemplo, nas quartas de final eu acertei os 4 jogos, os 4 que eu passar, né? Que ia passar a Espanha, que ia passar a França, que ia passar... Inglaterra ia passar a Argentina, ontem eu errei. Eu sempre brinco com todo mundo, né? Quando palpito, pô, tu palpitou lá e disse que acertou, tu palpitou que errou. Meus amigos, os caras do Sport TV, os caras da Globo, os caras da Band, da Gaúcha, dão os palpites, alguns acertam e outros erram, né? Porque se o comentarista acertasse todos os palpites, os jogadores não precisavam nem entrar em campo. Ah, o comentarista diz que o jogo lá vai ser 2-0, não precisa nem entrar, ele define o resultado. Não, a gente tá aqui pra dar palpite, pra acertar e pra errar, né? Posso acertar hoje, posso errar amanhã, sinceramente eu não tô muito preocupado se eu acerto ou erro o palpite, né? Mas eu tenho que dar um prognóstico, né? Eu acho que o jogo de hoje ele é muito equilibrado, ele é um jogo muito difícil, mas o meu palpite hoje é 1-1, tá? E dependente de quem vai passar hoje, tá? Eu acho que a Espanha tem um favoritismo pra ganhar a Copa do Mundo. O caminho da Espanha é um caminho mais com seleções melhores e vem passando por todos os adversários. Passou por Portugal, que é um clássico, Bélgica e o jogo de ontem contra toda a poderosa França. A Espanha está crescendo nessa reta final. E tanto a seleção da Argentina quanto a seleção da Inglaterra estão passando meio que no fio da navalha, né? Todos os jogos, literalmente, tem que fazer uma força danada para conseguir as suas respectivas classificações para as fases, né? Mas o meu palpite hoje é 1-1 e aos trancos e barrancos, eu acho que a Argentina passa. Vamos olhar aqui as últimas mensagens. Estou com meu tempo bem estourado, cara. Já é 12h30. Bom dia e boa tarde. Rafael aqui no condomínio. Argentina 2-0. Vamos ver. Vamos ver o nosso amigo Miro. Ontem você errou e hoje de novo. A Argentina perde por 2-1. Abraço. Inglaterra campeã 2026. Olha, Miro, eu acho que tu pode acertar o palpite de hoje, tá? Porque o jogo de hoje, sinceramente, é o famoso pode dar qualquer coisa, tá? Eu acho muito pau a pau. Agora, Inglaterra campeã, eu sinceramente, eu posso errar bem feito. Eu acho que se a Inglaterra for campeã, se a Inglaterra ganhar da Argentina hoje, eu acho que automaticamente a Espanha ganhou a Copa do Mundo, tá? Porque é uma coisa assim, ó. Uma seleção que ganha da França, eu acho que vai ganhar da Inglaterra também. Vamos olhar aqui. Feli Trindade, boa tarde, Adilson. Pois é, eu também torço pela Argentina, porque o meu nome já diz. La Fuente, é verdade. Pra te ver que é bem dividido, né? Tem os que torcem pra Argentina e tem os que secam, tá? Abração pro meu amigo Miro, que tá... Eu vejo aqui o Miro sempre mandando mensagem pro Alberi, pro Eugênio, um ouvinte querido, tá sempre participando aqui da nossa programação. É, a dona Feli La Fuente também. O nosso amigo Rafael, dona Maurília, o seu Pedro. Meus amigos, obrigado pela sua participação. Obrigado mesmo pelo carinho da sua mensagem, tá bom? Clarinda, tu tá me escutando aí? Tu acha que vai passar a Argentina ou tu acha que passa a Inglaterra? Argentina, tu acha ou tu tá torcendo? Ah, tu também tá torcendo pra Argentina, pra te ver como é bem dividido, né? A Clarinda é uma querida amiga que tá sempre trabalhando aqui na rádio, aqui. Ela que é responsável pela limpeza da nossa emissora, por fazer um maravilhoso café aqui, que nós temos sempre degustando aqui. O melhor café de São Borja é feito pela dona Clarinda. Meus amigos, abraço a todos. Vem um break comercial e vamos juntos aqui na apresentação do Jornal Cultura, tá bom? Grande abraço.
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0: Festival Canto dos Ancestrais recebe inscrições até o dia 20 de julho. FGTACINE São Borja divulga vagas de emprego para esta quarta-feira. Educação política passa a integrar currículo das escolas brasileiras. Bombeiros socorrem vítima de atropelamento na rua Venâncio Aires. Ex-vereador de Jaguari é condenado por tentativa de feminicídio. Os detalhes estão nessa edição de 15 de julho do Jornal Cultura, com redação de Adilson Ribas, Anelise Andres, Enéia Júnior e Gelci Saraiva. E a apresentação de Adilson Ribas.
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0: Informativo 15 de julho, quarta-feira. Clima, a quarta-feira será de tempo firme e ensolarado. O amanhecer registrou 10 graus e durante a tarde a temperatura máxima deverá alcançar 24 graus. Na quinta-feira o tempo continua seco com elevação nas temperaturas. A mínima será de 17 graus e à tarde a máxima deverá alcançar 28 graus. Já na sexta-feira, o calor será destaque, com temperaturas típicas de verão, em pleno inverno. O amanhecer terá 23 graus e a máxima à tarde deverá atingir 31 graus, novamente com tempo seco. Inscrições para o Festival Canto dos Ancestrais encerram no dia 20 de julho. Compositores, intérpretes e músicos têm até a próxima segunda-feira, dia 20, para inscrever obras inéditas para o Festival de Música Missioneira Canto dos Ancestrais, que será realizado nos dias 6 e 7 de agosto, durante o segundo acampamento Farroupilha, que reunirá diversas atrações voltadas à cultura gaúcha e missioneira em São Borja. O festival selecionará 15 composições que abordam a história, a identidade e as tradições das missões jesuíticas guaranis. As inscrições devem ser realizadas exclusivamente pelo site oficial do evento. As músicas classificadas para a fase final receberão cachê de participação e disputarão premiações em categorias como melhor música, melhor letra, melhor melodia, melhor intérprete, música mais popular e melhor instrumentista, entre outras previstas no regulamento. A edição de 2026 integra as comemorações dos 400 anos das missões jesuíticas guaranis e tem como proposta incentivar a produção musical inspirada no patrimônio histórico, cultural e artístico da região missioneira. Festa Julina será realizada no dia 26 de julho no Parcão. A Prefeitura de São Borja promoverá no dia 26 de julho, a partir das 15 horas, uma grande festa julina no Parcão. Aberto à comunidade, o evento contará com a programação gratuita voltada para toda a família, reunindo atrações culturais, atividades recreativas e momentos de integração. Entre as atrações confirmadas estão a distribuição de pipoca, mateada, brinquedos para crianças, apresentação da Companhia Mara Cabral, participação de entidades tradicionalistas, além de shows musicais e outras atividades preparadas especialmente para o público. A iniciativa é organizada pelo gabinete do prefeito, sob a coordenação da primeira-dama Regina Camargo, com o apoio das secretarias municipais. O objetivo é proporcionar um momento de lazer, valorização das tradições e convivência entre as famílias samborgenses, fortalecendo o espírito comunitário por meio de uma programação diversificada. Trânsito será interrompido em trecho da Avenida Presidente Vargas nesta quarta-feira. Motoristas que trafegam pela região central de Samborja devem ficar atentos a uma alteração no trânsito prevista para hoje. Um trecho da Avenida Presidente Vargas será interditado temporariamente no período da noite. Conforme o Departamento de Trânsito, o bloqueio ocorrerá das 18 às 21 horas entre a Rua Serafim Vargas e a Rua Olinto Arame Silva. A interrupção será necessária em virtude da solenidade de reinauguração da agência do Sicredi. O órgão orienta os condutores a utilizarem rotas alternativas durante o período da intervenção.
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0: Receita Federal paga lote especial de restituição do imposto de renda nesta quarta-feira. A Receita Federal inicia nesta quarta-feira o pagamento de um lote especial de restituição do imposto de renda da pessoa física. Ao todo, cerca de 3 milhões de contribuintes receberão aproximadamente 460 milhões de reais. O lote é destinado a pessoas que não eram obrigadas a entregar a declaração do Imposto de Renda 2025, não enviaram a declaração por conta própria, mas tiveram o imposto retido na fonte em 2024 e possuem direito à restituição de até R$ 1.000. O crédito será feito automaticamente na conta vinculada à chave Pix do tipo CPF. A consulta pode ser retirada pelo portal Meu Imposto de Renda ou aplicativo da Receita Federal. Segundo o órgão, este pagamento tem cronograma próprio e não faz parte do calendário regular de restituições do Imposto de Renda 2026. O próximo lote regular está previsto para o dia 31 de julho. A Receita Federal orienta que os contribuintes utilizem apenas os canais oficiais para consultar e acompanhar o pagamento da restituição. FGTACINE Samborja disponibiliza novas vagas de emprego para hoje. A agência FGTACINE de Samborja está com novas oportunidades de trabalho disponíveis para esta quarta-feira, oferecendo vagas para diferentes áreas de atuação. Os interessados devem procurar a unidade para realizar o encaminhamento conforme os requisitos exigidos para cada empresa contratante. As vagas disponíveis são para costureira bordadeira, editor de imagem, servente de limpeza, camareira de hotel, promotor de vendas, meio expediente, balconista de farmácia, auxiliar de escritório e auxiliar administrativo, estágio. Os candidatos devem comparecer à agência localizada na Rua Cândido Falcão, 1077, ao lado do Banco do Brasil, munidos de documentos pessoais e carteira de trabalho. Também é possível obter informações e esclarecer dúvidas pelo WhatsApp 55981310010. A agência reforça que as vagas podem ser preenchidas ao longo do dia, conforme a procura e os encaminhamentos realizados. Por isso, a orientação é que os candidatos busquem atendimento quanto antes. O horário de funcionamento da agência é das 8 horas da manhã ao meio-dia e das 13 às 17 horas.
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0: Senado aprova a medida provisória do frete mínimo. Texto segue para promulgação. O Senado Federal aprovou ontem a medida provisória do frete mínimo, que estabelece regras para garantir um piso de custo nas operações de transporte rodoviário de cargas. Como o texto recebeu apenas ajustes de redação, não precisará retornar à Câmara dos Deputados e será promulgado pelo Congresso Nacional. A medida determina o cumprimento da Política Nacional de Pisos Mínimos do Transporte Rodoviário de Cargas, prevê o cadastramento das viagens como emissão do CIOT e estabelece multa, suspensão das atividades e até a perda do registro para empresas que descumprirem as regras. Durante a tramitação, foi incluído um dispositivo que anistia multas aplicadas a caminhoneiros e transportadores por participação nas manifestações de 2022. No entanto, o governo federal já informou que o presidente Lula deverá vetar esse trecho por não fazer parte da proposta original enviada pelo Executivo. Criada após a greve dos caminhoneiros de 2018, a política do frete mínimo prevê a atualização da tabela sempre que houver a variação superior a 5% no preço do óleo diesel, com revisão realizada pela Agência Nacional de Transportes Terrestres, a ANTT. Educação política passa a integrar currículo obrigatório das escolas brasileiras. A Presidência da República sancionou duas leis que ampliam a formação cidadã na educação básica brasileira. Publicadas na terça-feira, as novas normas incluem conteúdos de educação política e direitos da cidadania no currículo escolar e institui a Semana Nacional da Ética e da Cidadania. A lei altera a Lei de Diretrizes e Bases da Educação para que os estudantes tenham acesso a temas relacionados ao funcionamento das instituições, à organização da sociedade, aos direitos e deveres dos cidadãos e à participação democrática. A lei cria a Semana Nacional da Ética e da Cidadania, que será realizada anualmente na primeira semana de maio. Durante o período, escolas, órgãos públicos e entidades poderão promover atividades voltadas à ética, à cidadania, à participação social e ao combate à corrupção. As novas medidas passam a integrar as políticas educacionais com o objetivo de fortalecer a consciência cidadã e a participação democrática entre os estudantes.
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0: Bombeiros socorrem vítima de atropelamento na rua Venâncio Aires. Na noite de ontem, por volta das 19 horas, o Corpo de Bombeiros atendeu uma ocorrência de atropelamento na rua Venâncio Aires. A vítima, um homem de 51 anos, sofreu escoriações pelo corpo. Após receber os primeiros atendimentos no local, ele foi encaminhado ao Hospital Ivan Goulart, onde ficou aos cuidados da equipe médica de plantão. Ônibus que saiu de Gramado cai em ribanceira e deixa 3 mortos em Santa Catarina. 3 pessoas morreram e pelo menos 8 ficaram gravemente feridas após um ônibus de turismo sair da pista e cair em uma ribanceira na madrugada desta quarta-feira, na SC-492, no oeste catarinense. O coletivo transportava 67 passageiros, havia saído de Gramado, no Rio Grande do Sul, e seguia para o Paraguai. Segundo o motorista, o veículo apresentou falha nos freios antes da curva. As vítimas fatais são uma idosa, uma mulher e uma criança. O resgate mobilizou equipes da Corporação de Bombeiros e do SAMU. As causas do acidente serão investigadas pelas autoridades. O homem é preso com mais de 2 quilos de maconha em Santiago. Um homem de 33 anos foi preso em flagrante por tráfico de drogas na noite de ontem durante uma ação da Brigada Militar no bairro Missões, em Santiago. Com os suspeitos, policiais apreenderam 7 tijolos de maconha, totalizando 2 quilos da droga, além de uma balança de precisão e um aparelho celular. Após a prisão, o homem foi encaminhado à Delegacia de Polícia de Pronto Atendimento, onde foi autuado em flagrante. Ele permanece à disposição da Justiça. Operação Ruptura prende 7 suspeitos de tráfico de drogas na região. A Polícia Civil deflagrou na manhã de ontem a segunda fase da Operação Ruptura, cumprindo 7 mandados de prisão preventiva por tráfico de drogas e associação para o tráfico. 6 prisões ocorreram em Roque Gonzales e uma em Pirapó. Durante a ação também foi apreendido um veículo utilizado pelo grupo investigado. Coordenada pela Delegacia de Polícia de Roque Gonzales, a operação contou com o apoio de diversas delegacias da região. Com esta etapa, a investigação já soma 14 presos. A Polícia Civil informou que as investigações continuam para identificar outros envolvidos na organização criminosa. Drago de Juí prende duas mulheres suspeitas de tráfico de drogas no bairro Colonial. A equipe da Delegacia de Repreensão às Ações Criminosas Organizadas de Juí prendeu duas mulheres na tarde de ontem, durante uma ação policial realizada no bairro Colonial. A ocorrência está relacionada a uma suspeita de tráfico de drogas. A ação foi coordenada pelo delegado Gustavo Arais. As duas mulheres foram encaminhadas à Delegacia de Polícia para os registros e demais providências legais. Polícia Civil investiga a morte de adolescente encontrada em rodoviária de Porto Alegre. A Polícia Civil investiga a morte de Emanuele Boeira, de 17 anos, encontrada sem vida na tarde de ontem na estação rodoviária de Porto Alegre. O corpo da adolescente foi localizada por volta das 14 horas e 45 minutos, no segundo piso terminal. A principal hipótese investigada é que o óbito possa ter relação com a tuberculose, doença que Emanuele enfrentava há cerca de 2 meses. Ainda pela manhã, no mesmo dia, a jovem havia retornado de Tramandaí, onde passou por uma consulta médica. No entanto, a causa da morte permanece indefinida. A presença de uma grande quantidade de sangue nas proximidades da vítima levou a Polícia Civil a solicitar exames periciais para esclarecer as circunstâncias do caso. Ex-vereador de Jaguari é condenado por tentativa de feminicídio. O ex-vereador de Jaguari, Fábio Franco, de 35 anos, foi condenado a 25 anos e 3 meses de prisão por tentativa de feminicídio contra a ex-companheira, de 38 anos. A decisão foi tomada nesta segunda-feira pelo Tribunal do Júri da Comarca de Santiago. O crime ocorreu em maio do ano passado, quando o ex-vereador atacou a vítima com uma faca dentro do apartamento onde moravam. Ele foi preso em flagrante pela Brigada Militar e permanece detido. A pena será cumprida inicialmente em regime fechado.
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Muito bem, olá amigos, olá amigas, muito, muito boa tarde para você. Boa tarde, amigos sintonizados aqui nos 1260 AM da Rádio Cultura de São Borja. Começa agora a edição desta quarta-feira do nosso programa Momento de Fé. Programa que é levado ao ar de segunda a sexta-feira, sempre a partir da 1 da tarde, aqui direto dos estúdios da Rádio Cultura para você. Sob a responsabilidade da Nova Vida Church, igreja que está em 2 endereços na cidade de São Borja. Na Piraí, onde tem a sua sede, na Avenida Tancredo Neves, número 1915. Um amplo espaço que ali abriga muitas pessoas a cada semana. E também a nossa filial do bairro do Passo, que está ali na Avenida Francisco Miranda, número 722. Também uma das principais avenidas da nossa cidade. Na comunicação contigo sempre aqui, seu amigo do rádio, pastor Alex Dias, pastor presidente das igrejas Nova Vida em São Borja. E é, claro, sempre uma alegria enorme, imensa, poder estar aqui todo dia para trazer para você aquela mensagem de fé e também de esperança para o seu coração. Eu quero, claro, abrir aqui o programa, como sempre, registrando meu carinho, meu abraço a quem nos acompanha todo dia e quem nos acompanha sempre que dá. Aqueles amigos que estão nos acompanhando na cidade, pessoal que está nos acompanhando nas empresas, pessoal que está nos acompanhando nos mais diversos estabelecimentos, nas prestações de serviço, quem consegue nos ouvir todo dia, né? Amigos aí que escutam a gente todo dia, muito obrigado, é um prazer, uma alegria. Pessoal que está nessa hora, já alguns almoçaram, alguns estão entrando no horário do almoço, outros já estão ali na parte do serviço de casa, né? Arrumando a cozinha, limpando a louça, escutando a gente. Nosso muito obrigado. E também aqueles que, como eu também gosto, tomar um chimarrãozinho antes do almoço, o outro depois do almoço. É uma alegria, uma satisfação muito, muito grande. Amigos do interior do município também estão sempre aí nas granjas, na chácara, na fazenda, na lavoura, no maquinário, nas caminhonetes, nos caminhões pelo interior, por toda esta fronteira de São Borja, de Santo Tomé. Nossos amigos, irmãos, acá de Santo Tomé, temos muito gusto, muita alegria de tê-los conosco, sempre, sempre. E você que está aqui do lado de cá, aqui do lado do Brasil, nosso abraço, cidades vizinhas, amigos que estão próximos, amigos que estão em todos os lugares. Muito obrigado. Daqui mais alguns minutos, nós vamos ter aquela oração forte da fé, já, já. Também daqui a pouco nós vamos ter uma reflexão do dia muito boa, creio que ela vai, de alguma maneira, acrescentar para a sua fé. E também a gente vai contar um pouquinho aqui do nosso trabalho, o que tem acontecido nos últimos dias e o que vem pela frente. Nós tivemos, desde domingo, cultos muito abençoados. Sexta-feira já tinha sido assim. E aí no final de semana, né, aquele culto de domingo poderoso, abençoado. Aquela, foi uma glória, né? Domingo foi aquele culto que a gente, meu Deus, saiu renovado, né? Aí na segunda-feira nós tivemos algumas células na cidade e tivemos uma célula muito, muito poderosa aqui em Santo Tomé. E ali nós estamos reunindo um grupo de pessoas cada vez maior. É impressionante a fé do povo de Santo Tomé. Uma fé viva, para frente, não vê dificuldade em nada. Eu estou muito surpreso de ver como a igreja está avançando em uma célula em Santo Tomé. E chegou a nossa terça-feira. Essa terça-feira, ontem, tivemos também aí um desafio muito lindo, que eram 2 eventos ao mesmo tempo. Como assim, pastor Alex? Nós tivemos 2 eventos simultâneos ontem, nas 2 igrejas. Enquanto as mulheres estavam lá no Passo, os homens foram lá para Piraí. Era a rede das mulheres e a rede dos homens. Gente, até agora eu estava ouvindo testemunhos ainda, tanto das mulheres quanto dos homens. Meu Deus, foi assim,
um espetáculo para a glória de Deus que a gente viveu ontem. As mulheres tiveram lá uma rede no capricho, como sempre, né? Teve libertação lá nas mulheres, teve ativação, teve de tudo. E os homens, meu amigo, o que foi aquela rede dos homens ontem? O tema da rede é Eu Tenho Pai. E ontem nós entendemos um pouco de um assunto muito necessário, que é o assunto da paternidade de Deus sobre nós, que é um tema muito delicado e é um tema muito profundo. E foi um quebrantamento lindo para os homens, tanto que nós tivemos ontem 6 decisões para Cristo. Exatamente, temos 6 pessoas só da rede dos homens decididos para o batismo nas águas. Que coisa linda! Então, você que estava em uma dessas redes aí e está aqui na live, fique à vontade para escrever algo para as pessoas aí que daqui a pouco não puderam estar ou nunca foram até a nossa igreja, elas possam entender um pouquinho do que a gente está falando. E como não bastasse toda essa semana de busca, nós ainda temos o nosso culto do passo hoje, que sempre é um culto muito necessário no meio da semana. É um culto, assim, é aquela parada, sabe? Obrigatória na quarta-feira, no meio da semana, para a gente tocar, dar o gás até o final da semana vencendo. Então, hoje à noite, no passo, vai ser um culto muito lindo. Eu já vou falar disso. Enquanto isso, pode escrever, você que estava na rede das mulheres, estava na rede dos homens, escreve alguma coisa para a gente aqui registrar para quem não pôde estar. Enquanto isso, nós vamos ao nosso momento de reflexão. Meu amigo, minha amiga, eu quero falar um pouco hoje de um assunto que eu tenho abordado já tem alguns dias aqui no programa, e eu tenho trabalhado muito esse tema lá no Passo, na campanha das águas que saram. Quem puder, gente, leva aquela garrafinha com água. Está sendo muito bom. Bom demais. Tanto que iam ser 3 semanas e nós estamos chegando já na 7ª semana. Porque as pessoas dizem para mim: pastor, tá mudando tudo. Não dá para parar não, viu? E a gente tem chegado já na reta final desse projeto das águas que saram com muito, muito louvor. E quando você leva aquela garrafinha, nós consagramos a Deus lá com a gota do milagre. É uma água que ungimos diretamente na garrafa. E não tem contato físico não, viu, gente? O óleo, ele é borrifado ali, sem contato com as mãos humanas. Então é bem higiênico. E diante disso, nós temos falado sobre coisas que nos bloqueiam. Existe muita coisa que bloqueia as pessoas. E bloquear uma pessoa é algo que paralisa. Eu tenho falado aqui no programa que existem muitos bloqueadores de sonhos. E um desses bloqueadores é justamente as enfermidades, as doenças. Quando uma pessoa adoece, você pode notar, os sonhos da pessoa ficam todos em segundo plano. Ela tem que cuidar da saúde dela. Não é assim? Então, quanta gente que parece que tem uma espécie de maldição de doença, de enfermidade, porque sempre tem alguém doente na casa. Então, estamos fazendo um ato de fé muito poderoso. Eu mesmo, em São Borja, quase 20 anos, eu nunca tinha feito o que nós estamos fazendo na quarta-feira, e está sendo muito forte. Nós estamos pedindo para as pessoas recorrerem às suas gavetas de casa. E onde elas acharem rótulos de medicamentos que já foram usados, elas vão colocar numa sacola, numa bolsa plástica, vão levar para a igreja. Não remédio, remédio não precisa. O remédio você descarta em local adequado. Agora a caixinha, nós vamos queimar, representando a queima de todo o tipo de maldição de enfermidade. É um ato de fé, claro.
Porque muita gente já percebeu, sabe? Quando é que a gente percebe que a nossa casa está doente? Quando tudo que é gaveta que tu abre, tu acha remédio. Olha só, tem gente que abre a gaveta do rack da sala, tá cheio de remédio. Se são três gavetas, nas três. Vai na cozinha, abre um armário, tá cheio de caixa de remédio lá também. Na estante do escritório, tá cheio de caixa de remédio. No criado mudo lá da cama, cheio de caixa de remédio. Até no banheiro tá cheio de remédio. E a pessoa, daqui a pouco ela diz, nossa, aqui em casa tá parecendo mais uma farmácia. E tá mesmo. Só que a maioria daqueles remédios ali já estão vencidos, já estão velhos. Mas estão lá as caixinhas, o tempo todo. Você que usa algum medicamento, logicamente vai mantê-lo. Isso aí é algo que você, obviamente, vai manter. Perfeito. A caixinha do remédio que você está usando também. Ali contém a bula. Você precisa ter esse rótulo, essa caixinha. Agora, remédio que já venceu, que você já usou, que já passou, que está lá tomando espaço da tua gaveta, juntando coisas, isso não tem que ficar mais lá. Então você vai chegar, vai ficar contigo, e na hora da oração você vai deixar em algum lugar aqui, vamos te orientar, nós vamos recolher e já vamos queimar como fizemos na semana passada. A enfermidade é só um dos bloqueadores de sonhos. Tem outros. Quer ver um outro bloqueador de sonho? Medo. Medo, medo, medo, medo. Outro, a dúvida. Tá indo muito bem até alguém chegar e semear dúvida. Quer ver um outro bloqueador de sonho? O falar mal, a calúnia, o difamar, difamação. Isso é um bloqueador terrível. Porque muita gente, eu já atendi inúmeras pessoas que estavam entrando em depressão, por causa de algo que foi dito sobre eles. Eu lembro de um jovem, anos atrás, olha esse caso que aconteceu aqui em São Borja. Esse rapaz, ele frequentava a igreja. Ele tinha uma empresa na área de alimentação. E eu visitava a empresa dele e sempre vi o capricho. Eu via como ele era caprichoso, até com os produtos que ele usava na fabricação dos alimentos. Muito caprichoso, muito dedicado, ele era realmente muito, muito focado nisso. E logicamente ele começou a crescer, começou a prosperar. Isso atraiu a inveja de alguns concorrentes. Então um dia uma senhora foi enviada até o estabelecimento dele com o objetivo de difamá-lo nas redes depois. E aquela senhora foi para um grupo de grande alcance da cidade na época. E ali ela, assim, ó, detonou com a empresa dele. Esse rapaz, ele ficou doente. Ele estava pensando em fechar a empresa. Você já pensou nisso? Lembro muito bem que quando eu conversei com ele, ele estava assim, ó, ele chorava de tristeza. Dizia para mim, pastor, essa empresa era um sonho para mim, mas agora eu vou fechar essa empresa. Olha só, bloqueou o sonho dele. Falei, por que você vai fechar? Porque agora, pastor, agora não vai vir mais ninguém. Essa mulher acabou com a minha empresa. Porque olha só a quantidade de comentários que tem. E aí tem aqueles que entram na onda ali, né? Sempre vai ter aquela pessoa que ouve e replica sem saber se é verdade. Você está cheio disso na internet. E depois, quando o fato é desmentido, a mesma pessoa que espalhou, ela não volta lá espalhando a verdade. Fica, né? Ninguém volta lá dizendo, não, pessoal, eu comentei uma coisa lá, mas não era isso. Eu comentei algo lá, mas não era bem isso aí, não. Eu comentei lá, mas não era exatamente isso. Eu me enganei, eu fui no embalo dos outros. Não.
ninguém fala nada, ninguém conserta. E ele sabia disso. Então ele estava assim, ó, mas a tristeza dele, pastor, eu sempre cuidei para fazer o melhor, pastor, isso não é verdade, disse ele. Então eu falei para ele assim, querido, tu crê que foi Deus que te abençoou com esse negócio? Claro que foi, pastor, foi Deus que me deu. Então escute, se Deus te deu, então só Deus pode tirar de você. Se Deus te deu, então só Deus pode te tirar. Sim, pastor, mas agora as pessoas não vão vir mais. E por que que você acha que não vão? Porque, pastor, é um assassinato de reputação que fizeram com a minha empresa. Pastor, assim, ó, arregaçou, detonou, tá no chão. E ali eu disse uma palavra para ele que tocou o coração. Eu falei, querido, nossa vida não é o que as pessoas falam, nem o que as pessoas pensam, nem o que elas desejam. Você já pensou, falei para ele, se Deus se movesse por aquilo que alguém fala contra a tua vida? Já pensou lá no céu, Deus olhando para ti, pronto para te abençoar? Aí alguém começa a falar uma coisa ruim de ti. E Deus diz, ah, então eu não vou ajudar o fulano. Mas, ou se alguém está desejando, ah, esse fulano aí tem que fechar essa empresa. Aí Deus olha e diz assim, é mesmo, então eu acho que é mesmo, vamos fechar, né? Porque o fulano está falando e a fulana também. Vamos fazer assim. Você imagina se Deus fosse guiado pela maldade do ser humano? Então eu disse a ele, as pessoas podem falar o que quiser da gente, só não pode ser verdade. É verdade o que foi dito do teu produto? Pastor, não é verdade. Então, eu, se fosse tu, tentava colocar a cabeça em ordem, respirar fundo, confiar em Deus nessa tempestade, porque isso não tem a menor lógica de Deus permitir que tu seja destruído. Amém, pastor. Amém. Olha o que aconteceu. Passou uns dias, passou disso, creio eu, 5 dias, foi de uma segunda para uma sexta. Ele mandou uma mensagem para mim, pastor, vou te contar um negócio. A minha venda de produto, que eu pensei que ia cair, está muito maior, estou vendendo muito mais. Eu não estou entendendo nada, pastor. Eu achei que ia limpar o meu estabelecimento. Eu achei que eu não ia vender nada. Eu estava pronto para demitir a maioria dos meus funcionários. Mas agora eu estou achando que eu vou ter que contratar, porque está muita gente. Pastor, nós não estamos dando conta da quantidade de clientes chegando e voltando. Falei, olha só, meu querido. Aquela estratégia de destruir o teu negócio despertou curiosidade. E pode ser que as pessoas que vieram até vieram com a intenção de também dizer que era ruim, mas elas viram que era bom. E Deus transformou aquilo que seria uma perda em um novo tempo para ele. Ele prosperou. Naquele ano trocou de carro, naquele ano ele foi para um outro nível de vida. Sabe por quê, meu amigo, minha amiga? Porque ele aprendeu a lidar com bloqueadores de sonhos. E a maioria de nós não é treinado para isso. Nós deixamos bloquearem a nossa vida. Nós deixamos que a opinião de uma pessoa nos bloqueie. E vou dizer mais, nós deixamos a opinião de quem nunca fez nada, de quem nunca construiu nada, de quem nunca viveu aquilo, conduzir a nossa vida. Quer que eu dê um exemplo? Você vai fazer uma faculdade, chega uma pessoa e fala, bah, mas essa faculdade eu acho que não é boa. A pessoa que está te falando isso não cursou essa faculdade, para dizer. Mas está dizendo para ti que é ruim. Ainda que ela tivesse cursado, era a experiência dela. Não quer dizer que a sua vai ser a mesma coisa. Está entendendo? Então, eu vou te perguntar hoje, o que está te bloqueando na sua vida? O bloqueio pode ser espiritual, sabia? Que é quando você não enxerga razões, só sabe que as coisas não andam, não fluem, não desatam, não acontecem. E na quarta-feira do passo, toda quarta está sendo simplesmente um
desatar. Eu queria te encorajar a viver isso. Independente da sua religião. Se você é evangélica, católica, católico, evangélico, espírita, não importa. Você é meu convidado. Vem estar conosco na quarta-feira do passo. Se você puder, traga a garrafinha com água. Se não puder, vem igual. Se tiver o saco dos medicamentos, traga, repito, só as caixinhas, sem remédio. Não pare de tomar o seu remédio sem a prescrição médica. Doutor é autoridade, não sou eu. A autoridade para você parar de tomar medicamento é o doutor. É ele que prescreve o remédio, é ele que tira, não sou eu. Eu oro, eu te conduzo à fé. E quem atesta o milagre depois é a autoridade médica. Máximo respeito à nossa comunidade médica. Então quero te convidar. Vamos fazer diferente? Vamos terminar com aquilo que está nos amarrando, está nos atando, está nos bloqueando. Hoje, quarta-feira, eu vou estar com você à noite. Vou te esperar. Vai ser aquele culto poderoso, abençoado, maravilhoso. E com certeza você não vai se arrepender. Tá certo? Eu não tenho mais tempo hoje, mas nós vamos orar a Deus por todos que deixaram o nome. E também vamos registrar os comentários que chegaram aqui em tempo. Vamos falar com Deus, aproxime do rádio. Meu Deus, nós não temos palavras para agradecer tudo o que está acontecendo, tanto em São Borja quanto em Santo Tomé e nesta fronteira de Brasil e Argentina. Quantas e quantas vidas, pessoas estão sendo alcançadas pelo poder do seu Santo Evangelho. Nós te damos graças porque vemos a tua mão, o teu agir e o teu poder. Alcança agora todos aqueles que precisam de saída, resposta, solução, meu Deus. Uma porta aberta. Meu Deus, ajuda essa moça, esse homem, esse empresário, essa empresária. Essa pessoa que está muito preocupada, meu Deus. Tu és o Deus da provisão. O Senhor pode todas as coisas. O Senhor é o nosso Pai. Nós podemos chamá-lo de Pai, de Abba Pai. Então, ó Pai, ouve a oração dos teus filhos. Dê saída para aquele que não tem mais sequer esperança. E assim nós agradecemos e oramos. Amém e amém. Meus amigos, estamos chegando ao final aqui do nosso programa de hoje. Uma alegria imensa após aí um início de semana marcado pela presença de Deus muito forte. E quem deixou uma mensagem bonita aqui pra gente foi meu amigo Alexandre Brizolinha. Shalom, pastor. Boa tarde a todos. Que Deus Pai abençoe. Amém. A todos nós. Amiga Suzana também. Uma ótima tarde a todos. Abraço para ela, para o seu esposo, que não perdem a sexta-feira por nada. Minha amiga Marilisa escreveu. Shalom, pastor. Na escuta do seu abençoado programa. Verdade. Domingo, um cultaço. E ontem não foi diferente. Uma rede muito abençoada. Foi. É isso mesmo. Minha amiga Marilise aqui resumiu muito bem. Quem mais? Meu amigo Marcelo escreveu aqui pra gente. A rede dos homens foi uma grande bênção para a vida de todos que estiveram lá ontem. Foi. Todos fomos muito tocados ontem à noite. A amiga Mara da Silva está na escuta. Muito obrigado pelo carinho, pela sintonia. Nosso amigo Alexandre escreveu também. Primeiramente agradeço a Deus por permitir eu estar na rede de homens ontem. Que maravilha. E parabenizar a todos que fizeram o evento acontecer. Ah, que belo time, né, gente? Foi tremendo e maravilhoso. Mais 6 homens se entregaram para Jesus. Que alegria. Que coisa linda. Exatamente isso. Minha amiga Lisete diz que está lá na escuta com o Claudio Miro na Parada do Pão. Um abraço para Ju. Meus amigos na Parada do Pão. Parada obrigatória. E quem vai para o passo, gente. Quem passa ali a UPA. Já sabe, né? Pega um pãozinho, pega algo gostoso, tem tanta coisa boa. Oh, meu Deus do céu. Que Deus abençoe nossos irmãos. Meu amigo Cléo Edemar. Oh, meu amigão. Abraço, pastor. Hoje estarei no culto. Então, hoje nós temos um encontro marcado lá, meu amigo Cléo. Valeu. Gente, estou ficando por aqui. A programação da Rádio Cultura continua e eu volto amanhã com você. Tá certo? Lembrando aí que você que tem o pedido do monte, pode continuar enviando. Porque mesmo que nós tenhamos a previsão de uma chuva, gente, no sábado tem previsão, parece que a chuva começa já amanhã, tá uma previsão de muita chuva aqui para nossa região. Então, se nós tivermos muita chuva no sábado, nós deixamos para o próximo sábado a nossa subida ao monte. O monte nós temos que subir com o tempo seco, não pode estar chovendo.
De jeito nenhum. Então, se for o caso, a gente deixa para o próximo, mas nós continuamos orando lá na torre pelos pedidos. Hoje, eu lancei lá na torre da oração mais pedidos que chegaram. Você pode também ainda enviar o seu. E dá tempo também de pegar o pedido. Manda até a igreja na sexta-feira para a gente apresentar. Tá certo? Um abraço para você. Eu volto amanhã. Deus abençoe. Abração do pastor Alex. Fique com Deus.

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5: Você perdeu sua carteira de trabalho e ficou preocupado se isso vai atrapalhar a sua aposentadoria? Calma, isso não significa que você perdeu seu histórico de trabalho nem seu histórico de contribuição junto ao INSS. Eu sou Giliane Andreola, advogada previdenciarista, e trago informações simples sobre os direitos dos segurados do INSS. Atualmente, a maior parte dessas informações trabalhistas está registrada de forma digital. Então, você poderá consultar seus vínculos de emprego pelo aplicativo da Carteira de Trabalho Digital ou pelo portal GovBR. Mas fique atento, se você trabalhou há muitos anos atrás, Principalmente antes da implantação dos sistemas digitais, é importante conferir se todos esses vínculos aparecem corretamente na sua carteira digital e no seu CNIS. Essas informações são fundamentais para o cálculo da sua aposentadoria e de outros benefícios do INSS. Se faltar algum vínculo no seu cadastro, pode ser necessário apresentar outros documentos para comprovar esse período de trabalho. Por isso, não espere a hora de pedir a aposentadoria para conferir seu histórico. O quanto antes você identificar o problema, mais fácil será de corrigi-lo. Principalmente porque nos vínculos mais antigos, fica mais difícil de conseguir os documentos daquela empresa, muitas vezes as empresas não existem mais, dificultando a comprovação daquele vínculo e daquele período trabalhado. Então, o quanto antes você verificar sua carteira de trabalho e seu CNIS, melhor será para você buscar os seus benefícios.
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0: galpão de estância da pampa verde e amarela que ficou de sentinela da história da nossa infância. És um marco na distância da velha capitania, porque foste a sacristia do batismo do gaúcho, quando moldou-se o debucho da pátria que amanhecia. Guinchado de Santa Fé, oito esteios, pau a pique, até parece um cacique todo emplumado de pé. O legendário Cepé, legítimo rei no trono, que desde o primeiro entono trazia a pátria nos tentos, anunciando aos quatro ventos que esta terra tinha dono. Dele o bivaque nativo, encravado na coxilha, palanque de curunilha do Rio Grande primitivo, altar do fogo votivo que um dia o Guasca acendeu, e aceso permaneceu, bordado de picumãs, anunciando os amanhãs que o gaúcho não morreu. Não existe nada igual em qualquer parte do mundo como o vínculo profundo do galpão tradicional e esse fogão ancestral que acalenta e arrebata nessa velha casamata onde o Guasca viu a luz. Galpão que a história traduz como oficina de pátria. Foi aqui que se fundiram aqueles velhos modelos que serviram de sinuelos da pátria que constituíram, da pátria que construíram, e a isso se propuseram, e nunca se detiveram, porque nunca se detinham, para perguntar de onde vinham, nem tão pouco quantos eram. Foi aqui que descansaram, depois das lidas guerreiras, os centauros das fronteiras que maneados chimarriaram, e foi daqui que marcharam os andejos e os gaudérios, negros, de mulatos sérios e tapejaras errantes, gaúchos e bandeirantes, rasgadores de hemisférios. O grande poeta Balbino Marques da Rocha escreveu que o Rio Grandense cresceu dono do próprio destino, peleando desde menino, criado longe do pai, e é ele que um dia vai de boleadeira e de lincha e traz o Brasil na cincha pras barrancas do Uruguai. Esse é o galpão que cultuamos, esse é o galpão que queremos, é esse o galpão que erguemos e o galpão que conservamos. Como dizia Rui Ramos, velho tribuno imponente, um pedaço de presente e um pedaço de passado e futuro enraizado no subsolo da gente. Essa legenda, essa história, essa legenda dessa rústica vivenda da luta demarcatória, da luta emancipatória da velha pátria comum. Não há preconceito algum no velho galpão campeiro, ao pé de cujo braseiro sempre há lugar para mais um. Tribunal e refeitório de maulas e milicianos, de charruas e paisanos, sem pátria nem território, hoje és galpão, repertório daquelas charlas fraternas e das lembranças eternas das saudades que ficaram, dos centauros que matearam nos teus setos de três pernas. Porém te resta um encargo, velho galpão ancestral, legendária catedral de pátria e de pampa largo. No ritual do mate amargo ainda existe cevadura. 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

0: assim qualquer idade, porque às vezes você tem alguém de 22 anos que já amadureceu, alguém de 15 que já amadureceu em várias coisas. A gente não avalia a experiência pela extensidade do tempo, mas pela intensidade da prática.
1: Mas estatisticamente...
0: Quando você conta, não, quando você vê a experiência de alguém, um menino que foi criado numa comunidade no Rio de Janeiro ou na cidade de São Paulo, que são grandes metrópoles com locais de vida muito difíceis, tem muito mais experiência do que eu para sobreviver em ambiente adverso, em dificuldade. Vou usar o termo técnico, né? Você avalia a experiência de alguém não pela extensidade do tempo que ela fez, mas pela intensidade da prática. Vou te dar um exemplo. Você pode ser alguém que dirige há 30 anos, mas só faz dois percursos.

0: é limitador. Uma pessoa que suponha que o único modo de pensar é como ela pensa, restringe imensamente a possibilidade de ampliar essa própria capacidade. Ora, quando você diz, eu encontro um menino, ou a menina de 15, 20 anos, de idade 22, que tem opiniões definitivas, é que a imaturidade, ela se caracteriza em larga escala, em qualquer idade, pela definitividade. Por exemplo, quando você tem 15 anos de idade, tudo é definitivo. Uhum. Uma espinha na ponta do nariz te leva a ter desejo de desaparecer. A ideia de que não vai passar nunca. Né? A ideia de que o tempo, ele é algo que você não terá. Você chega, meus filhos mais novos, o Pedro tem 42 anos, então os outros têm 46, 48. Mas quando tinham 15, 16, estou eu chegando em casa da universidade depois de dar aula, 11 da noite, estou entrando em casa, vejo um deles saindo. Ué, onde você vai? Ué, vou para balada, pai. Hoje, num dia de semana, pai, pode ser a última balada da minha vida.
1: Tu metia essa, Pedrão?
0: O que você vai fazer no final de semana? Eu vou viajar. Você acabou de viajar no feriado. Pai, pode ser a última viagem da minha vida. Essa definitividade, isto é, esse encerramento precoce, ele induz a vários equívocos. Um deles é o excesso, de certezas. A ciência avança na dúvida. A certeza auxilia, ela é necessária, mas ela reduz a ficar onde já se estava. Uhum. Eu só sou capaz de avançar quando eu penso, será que não é outra maneira? Será que não tem uma outra posição? Evidentemente que eu não posso residir na dúvida, porque senão não se age. Mas não posso deixar de tê-la. E uma das coisas mais perigosas em relação a alguma faixa etária é exatamente o excesso de certeza. Uma pessoa que só certezas tem e não as submete a nenhum tipo de percepção crítica, ela, em qualquer idade, já está velha. Eu faço uma distinção entre velho e idoso. Eu digo que velho é aquele que acha que já está pronto. Idoso é a pessoa que tem bastante idade. A pessoa que é mais antiga. Um museu não é lugar para coisa velha. Lugar para coisa velha é lixo ou reciclagem. Museu é lugar para coisa antiga. Tem valor. Você hoje tem dificuldade em dialogar com teu pai, porque ele está com Alzheimer e, portanto, ele vem perdendo, todas as referências de memória. De outro tempo, outro movimento, portanto, o patrimônio dele de vivência vai ali desaparecendo. Mas quando você com ele podia dialogar, mesmo que fosse para discordar, isso enriquecia a ambos. Quando eu tenho a ocasião de discutir, debater, como você agora apontava, o Pedro, que aqui está na nossa conversa, o que nós fomos capazes de discordar, quando em 2018 ele buscou levar a minha atividade para as redes sociais, e foi ele que o fez, nós tivemos embates assim, brutais. Eu disse, eu não preciso, eu não quero, eu não vou, qual é a finalidade? Claro que eu tenho minhas razões e as tenho ainda, mas isso mostra que ambos pudemos crescer nessa direção. Isso marca um caminho em que prestar atenção naquilo que ainda não conheço burila, faz deixar melhor, faz com que eu tire a rudeza. Eu vou usar o termo técnico agora, fica erudito. Erudito é quando você tira aquilo que é rude, que é áspero, e a aspereza daquilo que tenho, a brutalidade daquilo que penso, vem quando outras pessoas são capazes de polir comigo. Por isso uma pessoa que dialoga é uma pessoa polida, portanto ela é capaz de vir comigo, como eu digo sempre, não pense isso, pense nisso. Diálogo é pense nisso. O modo autoritário é pense isso. E nesse sentido, claro, isso faz com que a outra pessoa precise apenas, então somente, se submeter. E, claro, dentro disso, o diálogo permite que a gente crie, invente, seja capaz de trazer à tona aquilo que ainda não conhecia. Pessoas com excesso de certezas, elas são muito limitadas. Uma das coisas que vez ou outra, Igor, me chateia é quando eu encontro alguém depois de 4, 5 anos e a pessoa diz pra mim assim, nossa, Cortella, você não mudou nada.
1: Eu também não gosto, não.
0: Olha, eu não quero mudar todas as coisas, porque não são todas elas que têm que ser mudadas.
1: Mas nada?
0: Você não pensava assim quando a gente casou, Bom, eu digo sempre, mas é que quando nós casamos, eu

0: agora sem você. E passei a ser com você depois que assim ficamos. E aí eu fui capaz de alterar minha maneira de pensar. Posso, porque mudei, pensar pior? Claro.
1: Sim.
0: Por isso que eu preciso de outras pessoas para também elas me polirem.
1: Uhum. Pensar pior, né? É, e aí sobre essas certezas da vida, é, tem algumas que nos dão um certo nível, às vezes até um bom nível de segurança, no fim das contas. É, e aqui eu posso citar, por exemplo, as pessoas que são muito religiosas e elas têm algumas certezas sobre a existência de Deus, sobre a vida após a morte, sobre a existência, a possibilidade de falar com quem já não está fisicamente aqui entre nós. É, mas é, isso pode servir para assim, para que a gente tenha uma vida um pouco mais suave, porque assim, a certeza da finitude, ela é, ao contemplarmos, ela é um tanto assim, ela tem o potencial de ser dolorida, né? E quando a gente coloca nessa equação a possibilidade de uma continuidade, isso nos dá ali um certo alívio, né? Mas ainda assim é uma coisa que a gente não pode, a menos que seja através da fé, a gente não pode ter essa certeza, não foi cientificamente comprovado, qualquer coisa assim. Mas essa seria uma certeza que traria a nós, seres humanos, além de um certo alívio, um caminho para um sentido para a nossa vida, que é outra coisa que a gente busca sem cessar também. Não é?
0: É gostoso porque eu tenho um livro chamado Deus Nos Livre, que é um livro sobre religião, religiosidade, espiritualidade. E ele se inicia com uma frase muito desafiante de um teólogo. É muito intrigante a frase. A frase é: não existisse Deus, não existiriam os ateus. Não existisse Deus, não existiriam os ateus, porque a frase tem muitos sentidos, né? Seja a ideia de criação, seja a ideia de que a hipótese, para poder ser negada, ela tem que ser admitida, né? E nesse sentido, a ideia de religião, há uma frase que eu uso com frequência, até há muito tempo: religião não é coisa de gente tonta, religião é coisa de gente. É que tem gente que é tonta e gente que não
1: assim,
0: é.
1: Assim, tem tonta em todas as áreas. Coisa,
0: no
1: é.
0: Entanto, nós temos uma certeza, que você lembrava agora, da nossa finitude, e nós não queremos que a nossa vida seja banal, fútil, descartável, inútil. Eu digo sempre que posso, né, a morte para mim ela não é uma ameaça, ela é uma advertência. Eu sei que eu tenho menos dias para viver do que o número de dias que já vivi. Vou fazer 72 anos, portanto, isso significa o quê? Eu não viverei o momento que não vai acontecer, né? A filosofia antiga dizia, não tema, né? Epicteto dizia isso, não tema a morte, isso volta, né? Porque ela vai estar com você, mas você não vai encontrá-la, né? Havia várias coisas ligadas, Epicuro também traz pensamentos nessa direção, né? É uma sombra que te acompanha desde que você nasce, mas que vai ao teu lado, um dia ela te encontra. Uhum. Woody Allen tem a melhor resposta que eu já vi. Ele diz: eu não tenho medo da morte, eu só não quero estar lá quando isso acontecer. Ora, evidentemente que a religião, ela não é algo que vem à tona apenas por causa da nossa mortalidade. Uhum. Ela vem porque nós somos desamparados. Isto é, nós precisamos imaginar, primeiro, que existe alguma razão para viver e deixar de viver. E segundo, que nós não estamos sozinhos. Que há a todo um conjunto de forças que são anteriores e superiores a nós, que podem nos auxiliar. Os deuses greco-romanos eram deuses que eram capazes da bondade e da maldade. Nós lidamos com algumas das religiões ocidentais com a noção de uma força divina bondosa com uma força maligna maldosa, né? E que essas forças, elas estão sempre em movimento. Mas tudo isso resulta de algo que é muito expressivo, né? Nós somos frágeis e nós temos uma dificuldade. Nós não apenas vamos morrer, mas a gente sabe que vai fazê-lo. Por isso que crianças são mais fortes do que nós nisso, porque uma criança vira assim, fala assim: pai, quando você morrer, quem vai ficar com a tua cadeira? E a gente corrige a criança e diz: filha, não é quando que diz, é se. Claro que não é se.
1: É quando.
0: É quando. É. Ora, nesse sentido, O mortal estar morto não é alguma coisa que deveria nos surpreender.
1: Sim.
0: No entanto, nos surpreende sempre. Eu vou dar um exemplo aqui, desculpe, porque ele tem um tempo que não é tão longo, mas ele serve. Qual é a diferença entre ciência e religião e filosofia? A ciência, ela busca os comos. A religião e a filosofia, em grande parte, os porquês. Eu vou te dar um exemplo. Estou eu sentado aqui agora dialogando contigo e eu não quero que o que eu vou dizer aconteça. Mas eu estou dialogando aqui contigo e eu tenho um infarto agora fulminante e caio. A primeira coisa que acontece aqui é um espanto.
1: Sim.
0: O espanto é o que aconteceu. Segundo, você se levanta de onde está, vem até mim, me sacode e diz uma frase estranha que é: volta! Bom, para onde fui? Eu estou aqui. Não estou. Volta! E aí você me balança e eventualmente até me dá de leve uns tapas para ver se eu retomo. E aí eu não volto. Aí chama-se um médico, o médico vem, constata o óbito e diz assim: doutor, por que que ele morreu? Ele diz: sabe o que que é? O coração é um músculo e ele não pode ter nenhum tipo de esforço excessivo. E quando ele tem um esforço excessivo, ele fica fibrilando e ele rasga e produz ali uma ferida e isso leva a um descompasso. Digo: não, o senhor não entendeu a pergunta. Eu não perguntei como ele morreu, eu perguntei por quê. Então, o coração é um músculo, se ele sofrer um esforço hiperdimensionado, ele pode ter algum tipo de ruptura, né? Isso produz um dano e o falecimento. Falei: não, o senhor não entendeu. É por quê? Ora, a ciência lida com os comos, a arte, a filosofia, a religião lida com os porquês. Nesse ambiente que nós estamos, especialmente na mesa, você tem uma série de manifestações daquilo que é criação humana. O Romain Rolland dizia: a criar é matar a morte. A criação é a morte da morte. A única maneira de nós enfrentarmos a nossa finitude é nós sermos capazes de criar o que ainda não existe. Uhum. Daí que a arte o faz, a filosofia o faz, a religião o faz. A ciência tem o seu caminho. Nós precisamos dos quatro movimentos, né, para que a gente componha. Agora, será a religião uma marca da nossa fraqueza? Não, da nossa fragilidade. Né? Todas as pessoas têm religião? Não necessariamente. Muita gente tem religiosidade. O exemplo que eu mais dou, aparece até, né, em alguns livros, é você que é do Rio de Janeiro, no final do domingo, no Arpoador, há um pôr do sol inacreditável. É. Pessoas se colocam na beira do mar, ali no Arpoador, e aplaudem o sol. Bater palma para o sol é uma forma religiosa? Não. Mas é uma forma de religiosidade, isto é, de reverência à vida. Afagar um gato. Quando eu entrei aqui hoje para o diálogo contigo, lá estava um gato sentado ao lado no sofá. Uhum. Né? Esse gato, Flau, está ali sentadinho. Como nós tivemos gatos também, um idêntico a ele chamado Flan. Uhum. Né? Cada vez que o gato pulava no colo, e quando ele se esfregava em você, aquilo dava uma sensação de vida em que a gratidão vinha. É. Há pessoas que transformam a reverência à vida e a gratidão num culto coletivo, com normas, ritos, textos, movimentos responsáveis. O nome disso é religião. Não tem como ter religião sem religiosidade, mas é possível ter religiosidade sem religião. Se assim, no que você acredita? Na vida, que a vida vale, que tem importância. Uhum. Você acredita que alguém criou? Esse passo, diriam alguns, não dei. Eu sei que a vida aí está, e é indiferente para mim se ela foi criada ou não. Eu sei que ela está e tem que ser cuidada e protegida. Eu gosto de cuidar da vida e gosto de por ela ser cuidado. Eu vou encontrar um nome para a fonte da vida? Essa é uma possibilidade. Alguns dizem: e depois que eu deixar de ser, alguma coisa fica? Bom, aquilo que em mim não é.

0: 7 e 3 graus de temperatura. Estamos de volta, estamos no ar. Tarde de quarta-feira, hoje é dia 15 de julho de 2026. Pela Rádio Cultura de São Borja, o programa A Tarde é Notícia. Tranquilo, tranquilo, devagar, devagarzinho, devagarinho, como quem dança com as primas. Estamos de volta nesta tarde que o sol predomina. Temos um vento soprando forte do quadrante noroeste e a possibilidade de até 25 graus daqui a pouco, por volta de 3 horas da tarde. Quarta-feira, dia 15 de julho de 2026. Chegamos ao dia de número 196 desse ano. E até o final de 2026, a partir de hoje, 169 dias. 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Começar no programa com a previsão do tempo, até porque está muito, muito estranho esse tempo, muito estranho mesmo. Esses 25 graus, a elevação da temperatura um dia após o outro. E aí, Estael Cias?
1: A tendência é de uma quarta-feira de sol e a temperatura sobe por conta do vento norte em toda a região de São Borja, com previsão aí de máximas que já devem ficar na casa dos 26, quem sabe 27 graus, com aquecimento mais efetivo. Os modelos projetam um cenário de alto risco, que começa gradativamente a se desenvolver a partir desta quinta-feira. Em geral, ainda sem chuva em São Borja, o vento acelera de norte e nordeste com 60 km por hora, portanto, uma quinta-feira de ar seco, quente, tempo ventoso, com 15 a 28, 29 graus. Sexta-feira, a temperatura bate os 30 graus e pancadas bem isoladas podem ocorrer em Itaquiro, Guaiana, principalmente, com alto risco de tempo severo. São Borja fica numa zona de transição entre o bloqueio, entre o ar seco e a instabilidade, mas não descartaria algum temporal localizado. No sábado, muito abafamento desde a madrugada com 24 graus, à tarde 28, e aí sim, um potencial maior de pancadas de chuva e temporais que vão prosseguir de forma mais abrangente no domingo, na segunda-feira, pelo menos até a quarta da semana que vem. Então, será uma sequência longa de dias de tempestade e com volumes de precipitação que na região de São Borja podem ser altos, com impacto aí na área urbana, com risco de alagamento e também rios e arroios de menor porte, associada ao volume, à quantidade de chuva. Da Metsu Meteorologia, Estael Cias.

a previsão do tempo. Vamos atualizar o nível do Rio Uruguai. Agora está com 5,70 metros. 5,70 subindo. O rio, no período da manhã, subiu 22 centímetros. 5,70 metros. 23 graus. Câmbio. Quem for comprar o peso argentino, nesse momento compra 285 pesos com um real. E o nosso WhatsApp 996731260. Vamos até às 13:30 da tarde.

2h25, 14h25, a voz inconfundível do Oswaldo Montenegro, destaque hoje entre as informações do programa. Oswaldo Viveiros Montenegro, nascido no Rio de Janeiro em 15 de março de 1956. Além de cantor, o Oswaldo Montenegro compõe trilhas sonoras para peças teatrais, balés, cinema e televisão. Escreve livros e peças teatrais. Tem uma das parcerias mais sólidas da MPB, ao lado de Madalena Salles, que o acompanha com suas flautas. Ele nasceu no bairro Grajaú e é um caso excepcional de precocidade musical, sem nunca ter estudado música. Regularmente começou desde tenra infância a ser influenciado por ela. Primeiro na casa de seus pais, no Rio de Janeiro. Sua mãe e os pais dela tocavam piano, seu pai tocava violão e cantava. A segunda influência foi mais forte. Aos 8 anos, mudou-se com os pais para São João del Rei, cidade mineira, poética e boêmia, onde as serestas aconteciam todas as noites, e as pessoas juntavam os amigos em casas para passar as noites tocando e cantando. Ao mesmo tempo, Oswaldo foi atraído para a música barroca das igrejas. Naquela época, teve aulas de violão com um dos seresteiros da cidade e compôs, aos 7 anos, sua primeira canção, Lenheiro, nome do rio que banha São João del Rei. De volta ao Rio de Janeiro, participou de um festival de música com apenas 13 anos. No Rio de Janeiro, interpretando a música Saudade da Bahia, de seu amigo, o carioca Mongol. A decisão de se tornar um músico profissional veio com a mudança para Brasília em 1971. Na capital federal, começou a ter contato com festivais e grupos de teatro e de dança estudantis. Fez seus primeiros shows aos 17 anos. A decisão de viver da música se tornou definitiva. Mudou-se novamente para o Rio de Janeiro, mas já havia adotado Brasília como a terra de seu coração e tema constante de sua obra. Também seus parceiros preferidos foram amigos que fez em Brasília, como José Alexandre, Mongol e Madalena Salles, entre outros. O Oswaldo Montenegro, suas afiliações em Mato Grosso, Sandra de Sá, Zé Cabaleiro, Chico Buarque, Alceu Valença, Paulinho Mosca, Zé Ramalho, Alceu, Zizi Posse, Zélia Duncan, Jorge Versilho, Altemar Dutra, Gonzaguinha, Sivuca, Tânia Maia, Glória Pires, Moraes Moreira, Oswaldo Montenegro. 70 anos de idade, nascido no Rio de Janeiro, música popular brasileira, rock progressivo, rock rural e folk.

0: embora, tem o break, as notícias e a sequência do programa.
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2: Você perdeu sua carteira de trabalho e ficou preocupado se isso vai atrapalhar a sua aposentadoria? Calma, isso não significa que você perdeu seu histórico de trabalho nem seu histórico de contribuição junto ao INSS. Eu sou Giliane Andreola, advogada previdenciarista, e trago informações simples sobre os direitos dos segurados do INSS. Atualmente, a maior parte dessas informações trabalhistas está registrada de forma digital. Então, você poderá consultar seus vínculos de emprego pelo aplicativo da Carteira de Trabalho Digital ou pelo portal GovBR. Mas fique atento, se você trabalhou há muitos anos atrás, principalmente antes da implantação dos sistemas digitais, é importante conferir se todos esses vínculos aparecem corretamente na sua carteira digital e no seu CNIS. Essas informações são fundamentais para o cálculo da sua aposentadoria e de outros benefícios do INSS. Se faltar algum vínculo no seu cadastro, pode ser necessário apresentar outros documentos para comprovar esse período de trabalho. Por isso, não espere a hora de pedir a aposentadoria para conferir seu histórico. O quanto antes você identificar o problema, mais fácil será de corrigi-lo. Principalmente porque nos vínculos mais antigos, fica mais difícil de conseguir os documentos daquela empresa, muitas vezes as empresas não existem mais, dificultando a comprovação daquele vínculo e daquele período trabalhado. Então, o quanto antes você verificar sua carteira de trabalho e seu CNIS, melhor será para você buscar os seus benefícios.
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6: A Receita Federal inicia nesta quarta-feira o pagamento de um lote especial de restituição do imposto de renda da pessoa física. Ao todo, cerca de 3 milhões de contribuintes receberão aproximadamente 460 milhões de reais. O lote é destinado a pessoas que não eram obrigadas a entregar a declaração do Imposto de Renda 2025, não enviaram a declaração por conta própria, mas tiveram o imposto retido na fonte em 2024 e possuem direito à restituição de até R$1.000. O crédito será feito automaticamente na conta vinculada à chave Pix do tipo CPF. A consulta pode ser retirada pelo portal Meu Imposto de Renda ou aplicativo da Receita Federal. Segundo o órgão, este pagamento tem cronograma próprio e não faz parte do calendário regular de restituições do Imposto de Renda 2026. O próximo lote regular está previsto para o dia 31 de julho. A Receita Federal orienta que os contribuintes utilizem apenas os canais oficiais para consultar e acompanhar o pagamento da restituição.
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perca do tempo, são 14 horas e 35 minutos, 2h35. A Tarde Notícia pela Rádio Cultura 1260, temperatura em elevação na Terra dos Presidentes. Nesse momento estamos com 24 graus, subindo a temperatura nesta tarde de quarta-feira, dia 15 de julho. Preço médio, principais produtos agrícolas, nesta quarta-feira, R$ 58,14 para o arroz, R$ 12,20 para o boi. O quilo vivo, boi para o abate. Cordeiro para o abate, 13,98. Feijão, 183. Milho, 58,88. Soja, 121,12. Suíno tipo carne, R$ 5,94. Trigo, 69,59. E vaca para o abate, R$ 10,89. Preço médio segundo publicação do Jornal do Comércio.

por falar no setor primário, setor da produção, tem uma publicação hoje a respeito da Frente Parlamentar da Agropecuária para a renegociação das dívidas rurais, que prevê um prazo de 8 anos para pagamento das operações de crédito. Esta é a afirmação do ministro da Fazenda, Dario Durigan, que ele afirmou hoje, dia 15. Então, essa negociação que está em andamento pede a negociação, né, das dívidas dos produtores e perdas relacionadas a 2 safras consecutivas, com 2 anos de carência e sem exigência de entrada, 8 anos para o pagamento. Nos casos mais graves relacionados a eventos climáticos, o prazo poderá chegar a 10 anos. Segundo o ministro Durigan, terão acesso às condições especiais produtores que comprovarem perdas de ao menos 30% em 2 safras, seja por eventos climáticos ou variação de preços. Ministro destacou que os produtores mais afetados por eventos climáticos, especialmente aqui no Rio Grande do Sul, terão tratamento diferenciado. Para quem teve mais perda em razão da mudança climática, estamos reconhecendo que, se tiver 3 perdas, o prazo vai para 10 anos. O ministro Durigan afirmou que o acordo é resultado de negociações iniciadas há cerca de 1 ano e que o governo flexibilizou sua posição inicial após os debates. Com representantes do setor agropecuário. Segundo ele, a atuação da FPA contribuiu, ou seja, a Frente Parlamentar da Agricultura, contribuiu para sensibilizar a equipe econômica sobre as dificuldades enfrentadas pelos produtores.

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Estamos de volta, são 2:46, 2:46, a hora certa. Estamos com a Tarde Notícia pela Rádio Cultura 1260.

Hoje o Senado Federal aprovou ontem a medida provisória do frete mínimo, que estabelece um piso de custo para as operações de transporte rodoviário de cargas em todo o país. Como o texto recebeu apenas ajustes de redação, não precisará retornar à Câmara dos Deputados e será promulgado pelo Congresso Nacional. A medida fortalece a política nacional de pisos mínimos do transporte rodoviário de cargas, garantindo regras para a remuneração dos caminhoneiros e determinando o cadastramento das viagens por meio da emissão do código identificador da operação do transporte. A proposta também prevê multas, suspensão das atividades e até perda do registro por até 2 anos para empresas que descumprirem o pagamento do piso mínimo. A aprovação ocorreu às vésperas do prazo final para a votação da medida provisória, que perderia validade amanhã. O texto foi defendido por representantes da categoria, que consideram a regulamentação importante para garantir maior segurança e previsibilidade aos profissionais do transporte. Durante a tramitação, foi incluído um dispositivo que concede anistia às multas aplicadas a caminhoneiros e transportadores em razão das manifestações realizadas em 2022. O trecho, entretanto, enfrenta a resistência do governo federal. O líder do governo no Congresso, senador Randolfe Rodrigues, informou que o presidente Luiz Inácio Lula da Silva deverá vetar essa parte da proposta por não fazer parte do texto original encaminhado pelo Executivo. Criada após a greve dos caminhoneiros de 2018, a Política Nacional de Pisos Mínimos do Transporte Rodoviário de Cargas determina que a tabela do frete seja reajustada sempre que houver variação superior a 5% no preço do óleo diesel. A atualização continuará sendo realizada pela Agência Nacional de Transportes Terrestres, a ANTT, responsável por revisar os valores sempre que houver mudanças significativas dos custos da atividade.

0: Pois e hoje, daqui a pouco, às 16h, tem a segunda semifinal da Copa do Brasil. E em campo, Argentina e Inglaterra. Ontem nós tivemos um jogo espetacular entre França e Espanha. Deu Espanha. Jogou melhor, jogou mais e confirmou a vaga na grande final. Agora vai enfrentar domingo, 16h, a vencedora entre Argentina e Inglaterra. Esse jogo daqui a pouco, às 16h. E tem um fato que é no mínimo curioso, que aconteceu hoje, pois a vice-presidente da Argentina, Victoria Villarroel, chamou os ingleses de piratas usurpadores. Antes dessa partida, hoje, né? Agora, pouco ela publicou nas suas redes sociais. Bom, é um fato que, pelo menos, é curioso. Geralmente, todo político, ele age de forma politicamente correta, né? E não se expõe muito assim. Mas a vice-presidenta argentina não quis saber. Olha só, com as palavras dela, abre aspas. Não vou ser politicamente correta, nem peito frio. Contra os ingleses, sempre é algo a mais. São as Malvinas, é o Diego, é a última de Léo. É botar freio nos invasores, disse a vice-presidente na rede X ou X. Jogaremos contra os piratas usurpadores. Não é apenas mais uma partida, acrescentou Villarreal, cujo pai, o pai dela foi um militar veterano da Guerra das Malvinas. Em 1982, no governo ditatorial da Argentina, na época, e o governo ditatorial da Inglaterra, lutaram pela soberania das ilhas, as Ilhas Malvinas, que segue até hoje em disputa entre ambos os países por vias diplomáticas. Na época, o conflito bélico, que durou 74 dias, terminou com vitória do Reino Unido e um total de 649 argentinos e 255 britânicos mortos. Vai, Argentina, porque até o último suspiro vamos reivindicar o que é nosso, concluiu a vice-presidente da Argentina. Osvaldo Montenegro, e depois vamos falar sobre esse confronto, sobre a visão do jornalista Pouco Me Ajuda, Adilson Ribas.
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0: De volta, 2 minutos para as 3 horas da tarde. 2 para as 3 horas da tarde, já chegamos aos 20. Você alcançou os 25? 24 nós tínhamos agora há pouco. 25 é bem possível. Aí, ó, fechou 25 graus aqui no centro da cidade. 25 graus agora. E amanhã, 27, provavelmente 28, sexta, 30 e por aí vamos. Ladeira acima com esta temperatura que é muito, mas muito alta mesmo para um mês de julho, após uma sequência de dias com geadas, com temperaturas próximas ao zero grau. Não tivemos negativa temperatura aqui, mas 2 graus já foi registrado oficialmente. Várias, 37 cidades gaúchas, de 37 a 40, tiveram uma sequência aí de 15 dias com temperaturas abaixo de zero. Então é uma situação curiosa e é por isso que os meteorologistas estão todos eles bem... eles estão sendo bem enfáticos no que dizem. Até agora não vi nenhum discordar do que essa suba na temperatura poderá ocasionar.
1: A tendência é de uma quarta-feira de sol e a temperatura sobe por conta do vento norte em toda a região de São Borja, com previsão aí de máximas que já devem ficar na casa dos 26, quem sabe 27 graus, com aquecimento mais efetivo. Os modelos projetam um cenário de alto risco, que começa gradativamente a se desenvolver a partir desta quinta-feira. Em geral, ainda sem chuva em São Borja, o vento acelera de norte e nordeste com 60 km por hora, portanto, uma quinta-feira de ar seco, quente, tempo ventoso, com 15 a 28, 29 graus. Sexta-feira, a temperatura bate os 30 graus e pancadas bem isoladas podem ocorrer em Itaquira, Uruguaiana, principalmente com alto risco de tempo severo. São Borja fica numa zona de transição entre o bloqueio, entre o ar seco e a instabilidade, mas não descartaria algum temporal localizado. No sábado, muito abafamento desde a madrugada com 24 graus, à tarde 28, e aí sim potencial maior de pancadas de chuva e temporais que vão prosseguir de forma mais abrangente no domingo, na segunda-feira, pelo menos até a quarta da semana que vem. Então, né, será uma sequência longa de dias de tempestade e com volumes de precipitação que na região de São Borja podem ser altos, com impacto aí na área urbana, com risco de alagamento e também em rios e arroios de menor porte.

0: chuvas lá na região de Itapiranga, e isso, claro, que ocasionou então essa crescida aqui, esse repique que tivemos agora, menor, com menos intensidade, mas estamos diante desse quadro principalmente. Isso preocupa porque atrapalha e inviabiliza praticamente a atividade pesqueira na bacia do Rio Uruguai. Então é uma situação complicada, é uma situação que afeta diversas dezenas de famílias que pescam como profissionais, pescam por sobrevivência, não é? E a condição de uma cheia não tem cobertura para eles, um seguro defeso, aquele que deveria ser pago lá nos meses de outubro, novembro, dezembro e janeiro, passa por uma série de avaliações, e há casos que até hoje pescadores e pescadoras não receberam esse dinheiro. Então você imagina agora, nós já estamos há quantos dias com o rio sob condição de enchente, em que a pesca está parada? Quantos dias? Mais de 15. E aí? Não há um seguro. Vamos analisar a situação, a enchente do rio inviabilizou a pesca, e aí tem que haver uma compensação para quem trabalha exclusivamente nesse setor. São os profissionais e que contribuem, e são contribuintes também, né? Bom, mas é o que hoje nós temos com a palavra os senhores políticos, que podem mudar a situação ou não. Seguimos com a programação, daqui a pouco Inglaterra e Argentina. Essa declaração da vice-presidente da Argentina, Victoria Villarreal, hoje, que não é só um jogo, que tem muito mais coisa, chamou de usurpadores, piratas, os espanhóis, inclusive no local do jogo, não vão poder entrar hoje torcedores argentinos. A cidade de Atlanta, né, esse jogo, não vão poder entrar argentinos no estádio com bandeiras ou qualquer elemento alusivo às Ilhas Malvinas, que seria, sem dúvida alguma, um elemento a mais, porque todo mundo sabe do conflito das Malvinas na época. Então não vão poder entrar bandeiras com mensagens desse tipo. Quem está afirmando é a Monte Oliva, que é a espécie de secretária de segurança da cidade. Ela informou agora há pouco também, isso tudo que eu estou lendo aqui é praticamente ao vivo aqui, ó, são publicações que estão surgindo uma atrás da outra. A alusão às ilhas está presente de forma habitual nas bandeiras dos clubes de futebol argentinos, também naqueles que incentivam a seleção e nos cânticos das torcidas. Aí não vai ter como frear, né? Como vai impedir os argentinos de cantarem no estádio? Isso é mais complicado, não dá para tapar a boca das pessoas. Então é um clima todo ele extracampo, seu Adilson Ribas. E isso já era esperado, né? Não, nenhuma novidade até aí.
1: Boa tarde, Lutero. Boa tarde à nossa audiência, Lutero. Cara, tô muito ansioso pro jogo aí. Ele é um jogo que transcende as quatro linhas, né? Olha, acho que fazia muito tempo assim que nós não tínhamos um jogo tão esperado e um jogo que não envolve a nossa seleção, né? E é bem dividido em relação a gente ver, há pouco tempo eu tava transitando aqui no centro da cidade, aqui, conversando com as pessoas, o famoso vai torcer para quem, sabe? Diferente de outros jogos, se fosse uma Espanha e França, Alemanha e Portugal, assim, que a gente fica um pouco neutro, né? Mas ele é um jogo...
0: Ninguém se importa, né?
1: As pessoas se importam, as pessoas não estão indiferentes a esse jogo, sabe? Talvez, assim, seja um dos jogos aqui que vai ter um teor de ódio, assim, muito grande. É algo muito parecido com se nós tivéssemos um jogo relacionado hoje aos Estados Unidos e Irã, Estados Unidos e Iraque. Assim, ele é um jogo que transcende apenas as quatro linhas. É. Né?

0: Essa
1: Copa tá vendo, essa
0: solidariedade. Olha, ó, é. Bellingham.
2: Sim.
0: Quem é esse?
2: Um bom jogador da seleção da Inglaterra.
0: É.
2: Joga no Real Madrid.
0: Pois é, que é o do Wellington aqui. E o engraçado é que o Wellington é um simpatizante dos argentinos, né?
2: Sim.
0: Ele toda hora está indo aí à Argentina.
2: Sim. Ó,
0: é só o futebol que não, ele é mais fã da gastronomia.
2: Sim.
0: Tem muitos amigos nessa arte da... Sim. Da gastronomia,
2: da culinária,
0: né? Então, é, mas achei que também fosse torcedor argentino. O Doda estava com a camiseta hoje da Argentina lá na Fronteira FM, mas aí se justifica porque ele é casado com uma argentina. Sim. Uma correntina, na verdade. Sim, que decorrência. Mas
2: eu vim com o moletom da Argentina também.
0: Tu estava com o moletom da Argentina.
2: Sim, é que agora deu uma esquentada, né?
0: Sim, mas aí tu sabe que é uma curiosidade, tem mais hoje pessoas aqui na rádio com referência à seleção argentina do que tínhamos com relação à seleção do Brasil nos dias do Jogo do Brasil.
2: Com certeza, eu tenho uma camiseta da seleção brasileira, Lutero, que tá bem lá, sabe? Bem arquivada.
0: É, eu nunca tive.
2: Sabe? Bem nunca arquivada, tive, assim, porque... A seleção brasileira não faz a gente ter aquele engajamento como não a gente faz. Tinha antigamente, não, sabe? Não. E eu, assim, se fosse a Colômbia hoje, a seleção do Paraguai, eu chegando numa semifinal, eu estaria torcendo para ele. Eu sempre torço para o sul-americano, sabe? É, e outra coisa, se for Inglaterra e Espanha, é uma final de Copa do Mundo, assim, gelada, sabe? Se a Argentina for a final
0: perde muita audiência.
2: É, se a final for Argentina e Espanha, nós vamos falar desse jogo até domingo, porque vai ter as pessoas que vão secar e vão ter as pessoas que vão torcer para a Argentina. Agora, Espanha e Inglaterra vai ser o famoso tanto faz quem vai ganhar.
0: É, sabe? É verdade, sim, não tem a menor dúvida.
2: Agora, sobre o jogo em si, as quatro linhas, né? Eu acho um jogo muito equilibrado, assim, mais equilibrado do que o de ontem. Eu não vou dizer que o resultado de ontem foi uma zebra, porque a Espanha, para mim, é a segunda melhor seleção do mundo hoje em qualidade de jogadores.
0: Para quem não assistiu, para quem não ouviu, até porque aqui tem centenas de pessoas que só tem o rádio.
2: Ou só conseguem olhar a Globo às vezes.
0: Isso, tá? Então, como é que foi esse jogo?
2: É, assim, ó, foi um, como a gente diz na linguagem da bola, um nó tático da Espanha, tá? A Espanha neutralizou os grandes pontos da seleção da França, que é o seu ataque, né? O Olise, assim, deve estar até agora no bolso do Cucurella, né? Assim, ó, que um jogador assim que tem vitória pessoal e tem drible, não conseguiu passar por esse jogador. E a Espanha, ela tem duas virtudes que, independente de quem vai ganhar hoje, Lutero, se Inglaterra ou Argentina, a Espanha, ela é a favorita a ganhar a final. Primeiro, é uma seleção que está mais descansada, ela não precisou da prorrogação para ganhar de nenhum adversário, ao contrário da Argentina e da Inglaterra. É, ela não é uma seleção vistosa, uma seleção assim que é bonito de se ver jogar, diferente da Espanha, que ganhou a Copa do Mundo em 2010, que tinha o Xavi, que tinha o Iniesta, outro naipe de jogador, né? Jogadores técnicos, né? Bonito de se ver jogar aquele time da Espanha. Mas ele é o grande ponto da seleção da Espanha, é um time eficiente, é um time sangue frio. Seleção da Espanha, como a gente diz, assim, é uma linguagem da bola, tá, pessoal? Até o próprio Júnior da Globo usa muito essa expressão. Se tu tem uma oportunidade de matar o teu adversário, vai lá e o mate. Não deixa ele agonizando, que ele pode ressuscitar a qualquer momento. A Espanha, se ela tem oportunidade de matar o jogo, ela vai lá e mata o jogo. Tá? A Espanha teve uma oportunidade de fazer um 2-0, e acabou fazendo um 2-0, acabou fazendo um 3-0. Quantas vezes no futebol a gente está assistindo um jogo e pensa assim, ó, esse gol vai fazer falta? Pode contar que aquele time geralmente empata ou vira o marcador. A Espanha não dá chance para o azar. É, os dois grandes pontos da seleção da Espanha, um toque de bola refinado, né? Diferente da França, que é pegar a bola e transição dos atacantes, pega a bola de individualidade, Mbappé, Olise, tenta uma jogada individual. A seleção da Espanha é aquela seleção que às vezes é até irritante você ver jogar, que é tá com a bola, toca pra cá, toca pra lá, toca, até achar um espaço que possa ter uma chance de gol. E uma defesa muito sólida, né? Eu sempre uso essa expressão, né? Bons ataques ganham jogos, grandes defesas ganham títulos. Quando tu pega Portugal, tu pega a Bélgica e pega a França, três boas adversárias, e tu leva um gol só, isso mostra que a tua defesa tá muito bem organizada, tá? É, não é fácil fazer gol na Espanha. A Espanha sofreu pouquíssimos gols na Copa do Mundo. E quando tu pega um time do calibre da França, e a França só vai ter um gol, uma chance clara de gol aos 43 minutos do segundo tempo, diz muito que a defesa da França é o grande pilar de levar esse time à final da Copa do Mundo. A Espanha, até o resultado foi injusto, acho que a Espanha merecia ter ganhado por 3-0 do que a França ter diminuído, tanto que a Espanha chegou a fazer o 3-0 e foi um impedimento assim por milímetros do Lamine Yamal. Assim, a vitória é justa da Espanha. E se a Espanha manter o mesmo padrão de atuação que teve ontem, vai ganhar a Copa do Mundo, tá?
0: Esses jogadores da Espanha, eles têm a base no Barça e no Real ou não?
2: Alguns. Então, alguns. O Real Madrid tem um jogador no time, que foi contratado. Ele ainda não vestiu a camisa do Real Madrid, que é o Cucurella, lateral esquerdo, né? O resto são jogadores aí que, inclusive, jogam fora da Espanha, né? E muitos do Barcelona, né?
0: Tu vê, né?
2: Esse time,
0: é uma curiosidade
2: esse isso. Esse time da Espanha, ele tá muito entrosado porque há muito tempo ele joga junto. Em 2020, a Espanha decidiu as Olimpíadas contra o Brasil. E o Brasil ganhou por 2-1. Oito jogadores desse time olímpico são titulares hoje do time da Espanha.
0: E desde as seleções sub-20, pelo que eu vi, muitos...
2: E o mesmo técnico.
0: Pois é.
2: E o mesmo, então vocês imaginem, o time que foi campeão, vice-campeão das Olimpíadas em 2020, 6 anos depois, tem 8 daquele time que são titulares. Só trocou 3 jogadores. Olha quanto tempo...
0: Tá aí o resultado...
2: Não. Base?
0: Base.
2: Conjunto,
0: né?
2: Sim.
0: Comprometimento da equipe.
2: Então é uma filosofia de jogo, mesmo, né? Da Espanha de acreditar nas categorias de base. Inclusive, o seu treinador é oriundo das categorias de base, tá? Se a Espanha for campeão do mundo, que tá pelo andar da carruagem, se tornou a grande favorita, pelo bom desempenho que teve ontem e pelo nível de adversário que enfrentou, vai ser justo. Porque a Espanha vai ter sido campeão contra a Bélgica, Portugal, França ou Argentina ou Inglaterra. É um título assim que tu não vai poder discutir.
0: E só tomou um gol até agora.
2: Só levou um gol.
0: Que coisa. O Adilson, agora contrariando, e aí não é achômetro, é conhecimento mesmo e análise da grande maioria da imprensa, começar por ti também. Franco favorito, França.
2: Franco favorito a ganhar a Copa do Mundo era a França. E isso é o legal do mata-mata, Léo Terra. Até eu uso sempre essa comparação. O mata-mata permite o Inter ganhar do Barcelona e perder pro Mazembe. O jogo único permite essas coisas acontecerem, né? A Copa do Mundo provavelmente nunca vai ser pontos corridos. Se a Copa do Mundo fosse pontos corridos e todas se jogassem contra todo mundo, não tenho dúvida nenhuma que a França seria campeã com sobras. Com 20 pontos na frente do segundo colocado, que é o melhor time, é o melhor elenco. Mas num jogo só... Pode acontecer, do time que é o melhor perder para o pior. A seleção de 82, com Zico, com Sócrates, com Falcão, pegou uma seleção que não tinha ganhado nenhum jogo na primeira fase. A Itália empatou 3 jogos. E no mata-mata a Itália eliminou o Brasil. O mata-mata permite esse tipo de coisa. O mata-mata permite o Grêmio fazer um time de jogadores de sobra dos outros times, pegar um Palmeiras da Parmalat, que era só jogador da seleção brasileira, e classificar, e o mata-mata permite o Inter ganhar do Barcelona.
0: Mas não é o caso da Espanha.
2: Sim.
0: É bem o contrário, tem base,
2: tem um bom time, mas ainda continuo achando o time da França melhor que o da Espanha. Entendeu? Tu pegar jogador por jogador, o time da França é melhor que o da Espanha. Só que não é só qualidade técnica. E a questão tática, tem quesito organização, freguesia, né? O sexto jogo consecutivo que a Espanha ganha da
0: incluindo
2: França.
0: A Champion.
2: Incluindo a Eurocopa.
0: Eurocopa,
2: né? Então tem coisas assim que acontecem. É freguesia. Como às vezes nós somos fregueses da seleção do México. Como nós somos fregueses da Noruega. Imagina a seleção brasileira nunca ganhando a Noruega. E olha quantos jogadores nós já produzimos na história do futebol. E nós nunca conseguimos ganhar da Noruega. Então, e às vezes as tocas acontecem, né?
0: Vamos continuar, né, sem ganhar, pelo
2: jeito. E vamos continuar sem ganhar. Agora, sobre o jogo de hoje, né, Lutero?
0: Assim, Sim. A discussão agora é se vamos ter Neymar em 2030.
2: Não. Eu fui um defensor da convocação dele para essa Copa agora, mas para outra já não dá mais. Nós temos que virar a página do Neymar, tá? E pensar em produção de jogadores, não só na posição do Neymar, mas em praticamente todas as posições.
0: Desde o goleiro também.
2: Do goleiro ao centroavante.
0: Pelo amor de Deus. Deu pro seu Alisson.
2: Três Copas do Mundo já tá bom pro Alisson, tá? mas como deu pro Casemiro, como deu pro Danilo, para outros jogadores, tá? Sobre o jogo de hoje, o jogo de hoje para mim ele é mais difícil, inclusive, de palpitar que o de ontem, tá? Foi quase unânime, assim, que todo mundo, a maioria das pessoas apostava na seleção da França. Agora o jogo de hoje é um jogo mais difícil de palpitar. Eu acho que são times de qualidade técnica que se nivelam, e a Argentina, para mim, ela tem dois componentes a favor dela. Sempre tu tem um ponto a favor quando tem o Messi. Um jogo equilibrado, tu ter um jogador do calibre do Messi, ele pode tirar um coelho da cartola a qualquer momento. E o fator extracampo. Eu não vejo na Inglaterra essa coisa assim, nós temos que ganhar da Argentina a qualquer custo. Agora eu vejo no semblante da Argentina...
0: Esse sentimento de
2: revolta. É um sentimento de revolta.
0: Não, e até porque o conflito não terminou, as Malvinas até hoje segue a guerra.
2: Exato.
0: Só que é a guerra diplomática, judicial, né?
2: Para mim, assim, o que define o jogo de hoje, talvez às vezes as pessoas não tenham, não veem a conotação desse jogo. Eu vi uma... Apareceu para mim no Instagram do canal do Neto, eles estão lá nos Estados Unidos fazendo a cobertura. E perguntaram para um torcedor argentino, tu consegue fazer uma comparação para nós, o que é a seleção da Argentina enfrentar o Brasil, o que é a seleção da Argentina enfrentar a seleção da Inglaterra? E para mim, assim, ele foi perfeito na definição, que é: o Brasil é nosso rival, a Inglaterra é nosso inimigo.
0: Sim.
2: Entendeu? É.
0: Boa.
2: Né? E ele falou assim, nós respeitamos, até ele complementa, nós respeitamos o Brasil, país do futebol, é pentacampeão do mundo. Ele começou a falar o Brasil do Ronaldo, do Pelé, a Inglaterra, ele não consegue ter um elogio em relação à Inglaterra. Não. Entendeu? Um sentimento de revolta, entendeu?
0: É guerra, né?
2: É guerra, entendeu?
0: Isso. É.
2: Os argentinos estão...
0: Essas marcas não saem...
2: Não, né? Ficam impregnadas, isso, né?
0: Não, isso
2: é, né? Os argentinos estão cantando e postando nas ruas, né? Por Malvinas, por Maradona e pela última de Lio.
0: Tu sabe que é tão... A situação é tão viva, Malvinas. Outro dia... Eu te falei, eu tenho vários amigos argentinos, até em função de que, né, passei 7 anos ou mais indo diariamente até a Argentina, e então, simplesmente assim, ó, eles, tu sabia que é muito raro, tu quer ver um... O argentino gosta muito do vinho, né? Aliás, a Argentina produz vinhos, a região de Mendoza, que são os vinhos... Né, que são top.
2: Os melhores do mundo.
0: Ah, tá louco, né? Os Mendonça. E tu imagina um argentino tomar um vinho chileno de jeito nenhum? Até numa confraternização outro dia ali, aí, velho, era os tomadores de vinho, que não é o meu caso,
2: sim,
0: né?
2: Sim, nem o meu.
0: Servindo vinho, vieram com vinho chileno, esse meu amigo argentino perguntou se não havia outro. Não há outro. E eu fiquei pensando, mas por quê? Qual o motivo, né? Quem é apreciador de vinho, o Chile também é a mesma região, sim, né? De produção lá, na, sim, Cordilheira, o pé da Cordilheira dos Andes, e aí eu não sabia, sim, porque os ingleses, eles utilizaram as bases do Chile na Guerra das Malvinas para bombardear os argentinos. Então, quer dizer, vocês ajudaram eles, né? Então vocês também são nossos inimigos.
2: E aqui no nosso rincão, né, Lutero? Aqui no Brasil nós não temos, sorte nossa, que nós não temos esse ódio mortal em relação a nenhum país, né? Nós temos a situação da rivalidade, né? De querer ganhar da Argentina, de querer ganhar da seleção do Uruguai, da própria Itália, né? Que até está campeão do mundo, com a Alemanha, que levamos 7, né? Talvez se tu oferecer hoje para um brasileiro, viu, tu prefere ganhar a Copa do Mundo de quem hoje? Tu prefere ganhar da Argentina ou da Alemanha? Talvez seja bem dividido. Eu prefiro ganhar da Alemanha hoje.
0: Eu tenho um pouquinho de assim com os espanhóis,
2: sim,
0: pela invasão que tiveram aqui nas missões, né?
2: Sim.
0: Onde com aquela desculpa de catequizar os indígenas.
2: Não tem almoço grátis.
0: Construir missões atrás de nossas riquezas, né? Que dizimar um povo guarani formado aqui. E os portugueses, né? Ora, descobrir o Brasil. Que é isso? Eu tenho um pouquinho, né? Mas é claro que não é algo tão recente assim quanto esse problema do argentino. Sempre o espanhol tem um pouquinho assim de sabe, eu olho um pouquinho diferente. Sim. E os portugueses também. Sim. Né?
2: É, mas sobre o jogo de hoje, Lutero, eu acho que é um jogo assim equilibrado, muito equilibrado e muito, eu acho muito possível para prorrogação esse jogo, tá? Diferente de ontem, que eu acreditava realmente que a França poderia passar e ficou pelo caminho, eu acho o jogo de hoje o que está mais suscetível a talvez ir para a prorrogação e pênaltis.
0: Pois é, mas se ir para a prorrogação, vão matar o velhinho daí.
2: Sim.
0: Velhinho, Messi, não sei. Mas
2: tem que deixar ele até o fim para bater,
0: né? O último jogo foi sábado, né? Sábado à noite?
2: Sábado. De ambos. Ambos jogaram sábado.
0: É. Então, domingo, segunda, terça e quarta. 4 dias para um jogador de alto nível.
2: Se recupera.
0: E teve uma definição do Messi, uma resposta dele quando perguntaram, tu viu aquela, né? É sobre o descanso, sobre a fadiga dos jogadores também, e eles viram, não podemos pensar nisso, né? Estamos em uma competição, uma Copa do Mundo, e não podemos pensar em desgaste, temos que pensar em dar o melhor. Então, tá aí, né? Não há cansaço que tire a garra e a vontade da Argentina de ganhar esse jogo hoje.
2: Sim.
0: Vai ser um baita jogo, né?
2: Baita jogo. Vai ficar pra história esse jogo, Lutero.
0: Vai sim.
2: Imagina se aquele jogo de 86 até hoje repercute, vai ser um jogo muito parecido. É. Claro que agora sem gol de mão, porque não tem como, né?
0: Não, mas não foi com a mão, não.
2: Sim.
0: Não foi com a mão. Pra mim, até hoje, valeu aquele gol.
2: Aquele gol foi de cabeça, não tinha VAR, né?
0: É. Então tá, senhor.
2: Fechamos
0: 4 horas da tarde.
2: E amanhã volta o Brasileirão, Lutero.
0: Pois é, rapaz. E aí que a minha pergunta seria essa exatamente. Mas só que eu estava imaginando o retorno semana que vem. Volta amanhã então, é?
2: Brasileirão volta. E o primeiro gaúcho a jogar é o Grêmio na sexta. O Grêmio joga sexta-feira com o Mirassol.
0: Que horas esse jogo?
2: Esse jogo, deixa eu conferir, mas eu tenho quase certeza que joga às 8 horas da noite.
0: Mas que baita notícia.
2: É.
0: Que baita notícia é essa? O Grêmio tá bem. O Grêmio tá bem, empatou com o Cruzeiro.
2: Isso, sexta às 8.
0: É, o teu goleiro defendeu um pênalti no final, dois pênaltis. Barbaridade.
2: Sim.
0: O Gabriel Grando.
2: O Inter joga na quarta-feira com o Cruzeiro. Volta o Campeonato Brasileiro. Nós acostumamos os jogos bons aí, tecnicamente, da Espanha e França.
0: Mas o Campeonato Brasileiro dá mais função.
2: É, ele envolve mais o sentimento das pessoas, claro, né? O complicado é que provavelmente o torcedor vai ouvir muitas críticas minhas até dezembro, que eu não tenho grande expectativa em relação à dupla Grenal.
0: Olha. Sei não, hein? Sei não. Mas eu acho que o Grêmio vai surpreender agora no seu retorno.
2: Vai surpreender?
0: Vai.
2: Vai sair perto da zona de rebaixamento?
0: Vai.
2: Tem técnico pra isso, Lutero? Tem técnico.
0: Tem e bom, né? Luiz Castro é bom. Portuga? Português, homem. Então, tá aí, definido. 15:25.
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3: Você perdeu sua carteira de trabalho e ficou preocupado se isso vai atrapalhar a sua aposentadoria? Calma. Isso não significa que você perdeu seu histórico de trabalho nem seu histórico de contribuição junto ao INSS. Eu sou Giliane Andreola, advogada previdenciarista, e trago informações simples sobre os direitos dos segurados do INSS. Atualmente, a maior parte dessas informações trabalhistas está registrada de forma digital. Então, você poderá consultar seus vínculos de emprego pelo aplicativo da Carteira de Trabalho Digital ou pelo portal GovBR. Mas fique atento, se você trabalhou há muitos anos atrás, antes da implantação dos sistemas digitais, é importante conferir se todos esses vínculos aparecem corretamente na sua carteira digital e no seu CNIS. Essas informações são fundamentais para o cálculo da sua aposentadoria e de outros benefícios do INSS. Se faltar algum vínculo no seu cadastro, pode ser necessário apresentar outros documentos para comprovar esse período de trabalho. Por isso, não espere a hora de pedir a aposentadoria para conferir seu histórico. O quanto antes você identificar o problema, mais fácil será de corrigi-lo. Principalmente porque nos vínculos mais antigos fica mais difícil de conseguir os documentos daquela empresa, muitas vezes as empresas não existem mais, dificultando a comprovação daquele vínculo e daquele período trabalhado. Então, o quanto antes você verificar sua carteira de trabalho e seu CNIS, melhor será para você buscar os seus benefícios.
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6: Três horas 36 minutos, 15h36, nós estamos abrindo aqui a programação A Tarde é Sua, nos 1260 da Cultura, trazendo a música a partir de agora. Aliás, vai continuar, né? Agora há pouco teve o colega Lutero do Carmo com A Tarde Notícias, mas também teve músicas, né? Agora também trazendo uma variedade musical aos nossos ouvintes até 15 para 6. Vamos trazer o sertanejão clássico mais adiante, por volta das 4h30. Tem também bandinhas, né? As bandinhas do sul. Na partir das 5, na última hora, Espaço Tertúlia, né? Melhor da música do Rio Grande, música regionalista e também da música nativista na programação aqui da 1260, com 23 graus, hein? Uma tarde ensolarada, uma linda tarde, podemos dizer assim, primaveril. Apesar de estarmos ainda no inverno, tarde primaveril desta quarta-feira, meio de semana, 15 de julho. Meio de semana e meio do mês, né? 15 de julho de 2026. 23 graus, portanto, a temperatura, trazendo a informação no seu rádio. Nível do Rio Uruguai, 5,74, hein? Cresce 5,74 metros, é o nível do Rio Uruguai aqui em São Borja. Nosso boa tarde, pessoal das demais profissões que estão na audiência da programação da cultura, né? Também na programação 1260 da Cultura AM. Também falando em profissões, uma alusão para os cabeleireiros, Nico, né, aqui na Irmandade dos Pagumes, Jorginha, Marina, Gil Trois, também nosso agradecimento também a Rosane, né, obrigado Rosane e na Gil Trois também, juntamente com o Pedro, a gente agradece pela audiência e sintonia nos 1260 da Cultura AM, os demais profissionais, chamados profissionais da Tesoura, na audiência aqui da Cultura. Também trazendo a música e informação no seu rádio, na área da mecânica, né? Nosso obrigado, nosso boa tarde, desejando um bom trabalho. Pessoal também na área da construção civil, a gente agradece também aos ouvintes da área da construção civil, ligadinhos na programação aqui da tarde a sua. Também as costureiras, né? Pessoal que ficam nesse horário, os profissionais aí do corte e costura, nosso obrigado. Ficam trabalhando, mas com o som ligado aqui na Cultura. É a tarde, portanto, da quarta-feira, 23 graus, a temperatura aqui na Riachuelo. 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Começando aí com a indústria musical que vem em São Borja dia 1º de agosto, né, no CRS, no Baile da Cerveja. Então, indústria musical, faltando 21 minutos para as 4.

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14 minutos para as 4 da tarde, faltando 14 para as 4. E a temperatura é de 23 graus. Temperatura já um pouco alta, né? É, trazendo aqui a programação da 1260. Uma informação aqui. Uma alusão lá para o César, né? Do Star Bar. Quarta-feira ensolarada, né? Vai torcer para Argentina ou Inglaterra. 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Nós vamos pro César. Ah, tem mais também outro destaque aqui na... Ah, uma alusão pro seu Noé. Seu Noé ali da... também... Noé que reside ali no Ivaí. Seu Noé reside no Ivaí. É o seguinte... Ele tem bastante fruta, ela até coloca à disposição de interessados, você que tem ali um mercado, um mini mercado, desejar então adquirir frutas. Ele tem caixa de frutas a R$40, né? Que fica bem próximo aqui da cidade, no... Sei o que, eu acho que dá uns 10 quilômetros, 9 quilômetros, 10 quilômetros, fica bem próximo, quase em frente à escola do Ivaí. Então ele tem caixa aí de frutas, principalmente bergamotas, quem desejar comercializar, né? R$40 uma caixa de bergamotas. Então, se não é, inclusive nós deixamos aqui o telefone, pessoal pode contatar. A gente vai divulgar aqui no ar, é o 981-19-7919. 981-19-7919. Fala lá com o seu Noé, é por esse número, né? É bem em frente quase ali a escola do Ivaí, cerca de dá uns 10, 11 quilômetros aqui da cidade, depois do trevo de acesso à BR-472, direção ali ao Mato Grande, né? Mato Grande, Ivaí, alguns chamam aquela localidade, portanto.

R$40 a caixa com bergamotas, né? Segundo eles, são lindas, graúdas e doces, né, Sonoel? Obrigado aí pela audiência, sempre pessoal do Ivaí. É, 12 minutos faltando para as 4 da tarde. 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

vale pra dona... Nossa, muito obrigado, dona Fátima, seu Valdir, né? A Karine também, muitas vezes, quando é possível estar na audiência da Programação da Cultura lá na... em Sarandi, Mercedes, a gente agradece, portanto, pela audiência. Obrigado, dona Fátima. Vamos trazer a música da Fátima Leão, faltando 9 minutos para as 16h. E o ouvinte pode interagir também, ligando para a gente ou participando pelo 996731260. 996731260. É o celular, o WhatsApp aqui da Rádio da Comunidade São Borgense.

minutos, faltando para as 4, mais um destaque musical com 23 graus aqui no centro de São Borja. Programação à tarde é sua, chegando Marília Mendonça, participação Maiara e Maraíza, aqui na tarde é sua, na Cultura de São Borja, tarde ensolarada de quarta-feira, dia 15 de julho, 23 graus.

0: Olha, já tem informações aí pela Rede Pampa, faltando 2 minutos para as 16h. Boa tarde, Alberia. Fátima, dona Fátima, a gente mandou um alô agora há pouco, né? É, rodar a música da Fátima Leão na 1260. Isso, da Fátima Leão. E a dona Fátima aí quer homenagear o Mike, que está completando 5 anos, quem faz homenagem é a mãe Natália, o primo Pietro, primo Robson e o Valdir, tá certo? Obrigado, dona Fátima, seu Valdir, pela audiência de sempre, né? Sempre estão com o radinho ligado aí no bairro do Passo, a gente agradece. Eles que estão na Vicentinos, né? A gente agradece, portanto, o pessoal que está ligado com a programação da cultura. Obrigado, dona Fátima, na audiência da 1260 aqui da cultura. 23 graus de temperatura, observando aqui com relação ao nível do Rio Uruguai, né? Em Itapiranga, 3,58, está baixando, portanto, Itapiranga, baixa o nível do Rio Uruguai. Estava crescendo hoje de manhã ainda em... Aliás, estava baixando em Porto Mauá. Vamos apenas trazer essa confirmação aos ouvintes da programação da cultura. E Porto Mauá, a cota estava 5,02 metros, né? 5,02, baixando, portanto. Teve 5,08, 5,09 pela madrugada. Agora 5,02 metros, está baixando lá em Porto Mauá. Já Garruchos, né? Confirmando aqui. Garruchos, 5,24 metros. E ainda continua crescendo em Garruchos, hein? Estava 5,20 metros hoje, 8 da manhã. Agora 5,24 metros. É, lentamente, 1 ou 2 centímetros a cada 2 horas. Mesmo assim, ele continua crescendo. Em Garruchos, 5,24 metros. E aqui em São Borja, 5,74 metros. Pontualmente, 16h. Vamos às informações pela Rede Pampa.
1: Do Tribunal de Contas da União desta quarta-feira prevê analisar um pedido de exceção à aplicação do teto do funcionalismo público para servidores do Congresso e da própria Corte. A avaliação ocorre a partir de uma representação do Sindicato dos Servidores do Poder Legislativo Federal e do Tribunal de Contas da União. A ação da categoria pede a não aplicação do limite do teto sobre os rendimentos dos servidores que desempenham funções de confiança e cargos comissionados na Câmara dos Deputados, no Senado Federal e no TCU. A Organização Mundial da Saúde divulgou nesta quarta-feira novas diretrizes para reduzir o risco de declínio cognitivo e demência. O documento atualiza as recomendações públicas em 2019 com base nas evidências científicas mais recentes. No texto, a OMS ressalta que ainda não existe um tratamento amplamente acessível capaz de modificar a evolução da doença ou curá-la. A prevenção ao longo da vida continua sendo a estratégia mais eficaz para reduzir novos casos. Segundo a entidade, 57 milhões de pessoas vivem com demência no mundo e até 45% dos casos estão associados a fatores de risco modificáveis.

0: Avenida Érico Veríssimo, onde passa uma galeria pluvial com 600 milímetros de diâmetro. Depois será a vez da esquina com a Avenida João Pessoa, junto ao Hospital Ernesto Dornelles. A previsão é de que as licitações para contratar os projetos executivos das obras sejam abertas até o fim do primeiro trimestre de 2027. O investimento estimado é de até 155 milhões de reais. O ministro da Fazenda, Dário Durigan, afirmou nesta quarta-feira que pediu cautela ao presidente do Congresso, Davi Alcolumbre, sobre o momento de promulgar a proposta de emenda à Constituição dos agentes de saúde aprovada na terça-feira. Segundo ele, ainda é preciso fazer cálculos dos impactos fiscais, inclusive em estados e municípios. De acordo com o ministro, o senador teria dito que avaliará o pedido de Durigan, que não quis afirmar se havia ou não compromisso firmado entre o chefe do Legislativo e a pasta. Sob o pretexto da guerra no Oriente Médio, o grupo Iron Human Rights, uma organização não governamental com sede em Oslo e membros dentro e fora do Irã, acredita que o regime iraniano intensificou as execuções. Até o momento deste ano, o regime executou pelo menos 47 presos políticos, um aumento expressivo em relação aos 16 executados no mesmo período do ano passado. Em meio a protestos generalizados em todo o país no final do ano passado, o presidente dos Estados Unidos, Donald Trump, alertou a liderança em Teerã contra uma repressão violenta aos manifestantes, dizendo que os Estados Unidos iriam em seu socorro. Agora, as informações do mercado financeiro. O dólar comercial opera em baixa de 0,01%, cotado a R$ 5,07. O euro comercial opera em alta de 0,49%, cotado a R$ 5,82. O principal índice da Bolsa de Valores brasileira, a B3, está operando em baixa de 0,34% aos 176.044 pontos. 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

4:08, 4:08, instantes iniciais do jogo entre Inglaterra e Argentina, né? O placar 0-0, jogo que define outros finalistas, já finalista para o próximo domingo, a grande final. Um finalista já é conhecido, que a Espanha derrotou e eliminou a França ontem. E agora o aguardado clássico, né? Rivalidade entre Inglaterra e Argentina. Aqui na programação da 1260, tarde de ensolarada com 23 graus a temperatura no centro de São Borja. 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Chegando César Menotti e Fabiano.

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2: Você perdeu sua carteira de trabalho e ficou preocupado se isso vai atrapalhar a sua aposentadoria? Calma, isso não significa que você perdeu seu histórico de trabalho nem seu histórico de contribuição junto ao INSS. Eu sou Giliane Andreola, advogada previdenciarista, e trago informações simples sobre os direitos dos segurados do INSS. Atualmente, a maior parte dessas informações trabalhistas está registrada de forma digital. Então, você poderá consultar seus vínculos de emprego pelo aplicativo da Carteira de Trabalho Digital ou pelo portal GovBR. Mas fique atento, se você trabalhou há muitos anos atrás, principalmente antes da implantação dos sistemas digitais, é importante conferir se todos esses vínculos aparecem corretamente na sua carteira digital e no seu CNIS. Essas informações são fundamentais para o cálculo da sua aposentadoria e de outros benefícios do INSS. Se faltar algum vínculo no seu cadastro, pode ser necessário apresentar outros documentos para comprovar esse período de trabalho. Por isso, não espere a hora de pedir a aposentadoria para conferir seu histórico. O quanto antes você identificar o problema, mais fácil será de corrigi-lo. Principalmente porque nos vínculos mais antigos fica mais difícil de conseguir os documentos daquela empresa, muitas vezes as empresas não existem mais, dificultando a comprovação daquele vínculo e daquele período trabalhado. Então, o quanto antes você verificar sua carteira de trabalho e seu CNIS, melhor será para você buscar os seus benefícios.
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3: Graus nesse momento, temperatura, tivemos uma máxima de 23 graus, agora 22 graus, 4 horas e 20 minutos, 4 e 20 da tarde, desta quarta-feira ensolarada, 15 de julho, 0 a 0, placar são 19 minutos, né? Se encaminhando para 20 minutos aí, placar entre Inglaterra e Argentina. Argentina chegando agora no ataque, né? E tentando aí a conclusão a gol, mas o placar 0 a 0, portanto, no primeiro tempo, ficando perto aí da metade do primeiro tempo. 20 minutos, o placar 0 a 0, portanto, jogo que define aí o outro finalista. Vamos chegando com informações aí da Jouci, desde a redação da Folha de São Borja.
4: Da redação da Folha de São Borja, para a Rádio Cultura, Jouci Saraiva.
5: A Transporte Integração informou que os horários exclusivos das linhas que atendem o Instituto Federal Farroupilha e a Unipampa serão suspensos durante o período de férias das instituições. No IFA, o recesso ocorre de 20 a 31 de julho. Já na Unipampa, as férias vão de 18 de julho a 18 de agosto. A empresa orienta os passageiros a verificarem os horários disponíveis e programarem seus deslocamentos durante esse período. Os vereadores aprovaram na sessão de segunda-feira o projeto de lei do presidente do Legislativo, Lindolfo Hart, que cria a Política Municipal de Levantamento Populacional de Cães e Gatos. A iniciativa vai permitir que o município tenha dados sobre a população de animais para planejar ações de castração, vacinação, adoção responsável e controle populacional, além de fortalecer as políticas públicas voltadas à causa animal. Motoristas devem ficar atentos a uma alteração no trânsito na região central de São Borja nesta quarta-feira. Um trecho da Avenida Presidente Vargas será interditado temporariamente das 18 às 21 horas entre as ruas General Serafim Dornelles Vargas e Deputado Olinto Arame Silva. O bloqueio ocorre em razão da solenidade de reinauguração da agência do Sicredi. A orientação é que os condutores utilizem rotas alternativas durante o período da interdição. Da redação, Gelci Saraiva.
3: Alcione, né? E o samba aqui na programação da 1260. Um alôzão pro seu Antoninho, o nosso ouvinte, a Marisa também, no bairro Piraí. A gente agradece pela audiência e sintonia. 4h23.

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1: Compositores, intérpretes e músicos têm até a próxima segunda-feira, dia 20, para inscrever obras inéditas para o Festival de Música Missioneira Canto dos Ancestrais, que será realizado nos dias 6 e 7 de agosto, durante o segundo acampamento Farroupilha, que reunirá diversas atrações voltadas à cultura gaúcha e missioneira em Samborja. O festival selecionará 15 composições que abordam a história, a identidade e as tradições das missões jesuíticas guaranis. As inscrições devem ser realizadas exclusivamente pelo site oficial do evento. As músicas classificadas para a fase final receberão cachê de participação e disputarão premiações em categorias como melhor música, melhor letra, melhor melodia, melhor intérprete, música mais popular e melhor instrumentista, entre outras previstas no regulamento. A edição de 2026 integra as comemorações dos 400 anos das missões jesuíticas guaranis e tem como proposta incentivar a produção musical inspirada no patrimônio histórico, cultural e artístico da região missioneira.
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7h37, chegando o Laço Aberto, a Thaíde Alexandre, aqui no Espaço do Sertanejão, na programação da tarde da Cultura 1260, programação A Tarde é Sua, para JLA Energia Solar, trabalhando para a doutora Dara de Meiro Odontolga, Ótica Líder, também JLA Energia Solar, né? E Nicola Veículos com as notícias. Tivemos uma primeira edição às 4h30 da tarde, depois tem mais outra edição às 17h30. Na programação aqui, A Tarde é Sua. Vamos então com a Thaíde Alexandre na íntegra, o Laço Aberto. Música.

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0: placar de 0-0, né? Jogo finalzinho aí do primeiro tempo. Ainda tem mais a questão dos acréscimos. 4 horas 46 minutos. A gente começou, abriu a programação com 23 graus de temperatura, agora 22 graus. Tempo do Uruguai em São Borja, ele continua crescendo. 5,74 daqui a pouco. Mais uma atualização. Falando em atualização, né, a Defesa Civil do Rio Grande do Sul lançou há 3 horas atrás, cerca do início da tarde de hoje, no final da tarde, da manhã e início da tarde de hoje, o Centro de Monitoramento da Defesa Civil do Rio Grande do Sul atualiza o prognóstico meteorológico para os próximos dias. Entre a quinta e a sexta-feira, há risco de temporal isolado com rajadas de vento, chuva forte, intensa e queda de granizo em áreas do oeste, campanha e sul. O período mais crítico é entre a noite de sexta e ao longo do sábado, quando são esperadas tempestades com rajadas e ventos que podem superar até 90 km horários, queda de granizo que pode ser grande e chuva forte e intensa com um risco maior em áreas alerta em laranja do mapa, né? Que observando o mapa, então, mais até próximo de entre Bagé, Santana do Livramento, São Gabriel, Alegrete, Uruguaiana, né? E parte aqui também de Itaqui e parte também do município de São Borja, observa aí o mapa da Defesa Civil. Há também risco de tornados. Os acumulados variam entre 30 até 150 milímetros, né? Entre quinta e o próximo sábado, entre amanhã e sábado. Claro que amanhã não tem muito volume de chuva, mas o acumulado pode chegar até 150 milímetros até o final de semana. Além disso, as rajadas de vento podem variar entre 70 até 90 km horário, independente de instabilidade entre a madrugada e o sábado. Inclusive, a Metsu, né, registrou que amanhã e sexta também bastante vento norte, principalmente na região de Santa Maria, né? O vento norte vai ser intenso entre quinta e sexta. São esperados transtornos associados a alagamentos, enxurradas, destelhamentos e quedas de árvores. A condição de chuvas e tempestades severas segue após a vigência do aviso. Portanto, o aviso deve ser prolongado nas novas atualizações. A Defesa Civil do Rio Grande do Sul coloca essas atualizações, portanto. Também a Defesa Civil de Santa Maria, né, de várias regiões, já está colocando aqui em alerta, Uruguaiana, Itaqui também, se observa, né, várias, inclusive falando sobre o esporte de futebol, a equipe do Brasil de Pelotas cancelou, acho que era o final de semana, né, que teria o jogo decisivo aí da equipe do Brasil de Pelotas pela Copinha ou Copa Dunga, foi então transferido devido às questões climáticas em Santa Maria. Também no caso aqui a Santa Maria, entrevista aí do secretário de Resiliência Climática e Relações Comunitárias, Edson Roberto das Neves, afirmou que equipes da Defesa Civil já estão mobilizadas em Santa Maria para monitorar a área de risco e reforçou o pedido para que a população adote medidas protetivas. Os modelos meteorológicos indicam o agravamento das condições meteorológicas. O alerta do IMET, que inicialmente era de perigo potencial, passou para a categoria de perigo, aumentando a preocupação com a possibilidade de chuva intensa, rajadas de vento, descargas elétricas e queda de granizo. Isso aí, portanto, essa questão da Defesa Civil de Santa Maria, colocando até o alerta à população. 4 horas 49 minutos, é o Sertanejão Clássico aqui dentro da programação A Tarde é Sua, nos 1260 da Cultura.
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1: Chegando aí, cantor Donizete, você recorda aqui na programação da tarde, faltando 7 minutos para 5. É, intervalo é o primeiro tempo, né? Placar de 0-0, semifinal, jogo entre Argentina e Inglaterra, 0-0. Daqui a pouco reinicia aí com o segundo tempo.

Faltando 3 minutos e meio para as 5 da tarde, aqui é a programação Espaço Tertúlia, aliás, o Tertúlia é daqui a pouquinho, né, na programação aqui dos 1260. 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Também tem um recado importante nos 1260, a Polícia Civil, né, mantém busca por 12 desaparecidos em São Borja. Polícia Civil segue investigando o desaparecimento de Graciano, seu Graciano Lopes Pereira, 69 anos, desaparecido desde a noite do dia 22 de junho. Nos últimos dias, buscas foram reforçadas com o apoio da Brigada Militar, Corpo de Bombeiros de São Borja e Santa Maria. Equipes utilizaram cães farejadores e drones para realizar varreduras em áreas de São Borja, Unistalda e Itacurubi, considerados de interesse para a investigação. Seu Graciano foi visto pela última vez por volta das 10h15 da noite, nas proximidades do Rancho Atacadista, no bairro Piraí, após deixar o residencial São Vicente de Paula, né? Já há alguns dias, dia 22 de junho, isso. Hoje é dia 15 de julho. Então, perto de completar até um mês. Quem tiver informações sobre o paradeiro do idoso pode entrar em contato de forma anônima com a Polícia Civil pelo Disque Denúncia 559-8423-8456, 98423-8456. A investigação continua. 2 minutos faltando para 5, a programação Espaço Sertanejão Clássico continua aqui nos 1260 com o Teodoro Sampaio. Já já tem notícias, Pampa Notícias, e logo após vem o Espaço Tertúlia.

17 horas, 20 graus. Este é o Pampa Notícias. E vamos atualizando as principais informações do momento. A defesa de Jair Bolsonaro afirmou ao Supremo Tribunal Federal nesta quarta-feira que o ex-presidente jamais soube que o senador Flávio Bolsonaro divulgaria a carta escrita pelo ex-chefe do Executivo. Segundo a manifestação dos advogados de Bolsonaro, não houve, por parte dele, qualquer orientação, ajuste ou combinação prévia sobre o uso das redes sociais para o compartilhamento da carta. A resposta da defesa atende um pedido feito pelo ministro Alexandre de Moraes, do STF, que deu prazo de 48 horas para esclarecimentos. O Partido Liberal apresentou nesta quarta-feira uma nova ação de impugnação eleitoral contra o Instituto Atlas e um pedido formal ao presidente do Tribunal Superior Eleitoral para que haja mais rigor na atuação de institutos de pesquisas. A impugnação se refere à pesquisa da Atlas divulgada no dia 25 de junho, que apontou o presidente Lula na frente de Flávio Bolsonaro. Na petição, o PL diz que o Instituto divulgou a resolução sem apresentar, dentro do prazo legal, elementos formais mínimos exigidos por lei, tal como a identificação dos municípios e áreas, o número de eleitores pesquisados em cada setor e a composição da amostra por gênero e da

0: desenvolvido pela Healthcare, empresa de pesquisa pertencente à biofarmacêutica GSK. Em 2020, ambas assinaram um contrato com o Instituto de Tecnologia em Farmácias da Fiocruz para nacionalizar progressivamente a produção do remédio e distribuí-lo ao SUS. Presidente do Parlamento do Irã e principal negociador do país persa, Mohammad Ghalibaf, afirmou nesta quarta-feira que Teherã poderá deixar de cumprir o memorando do entendimento firmado caso o país não obtenha os benefícios previstos no texto. Em uma série de declarações dirigidas à população iraniana, ele também defendeu a combinação entre pressão militar e diplomacia, reiterou o apoio ao fechamento do Estreito de Hormuz e prometeu responder aos ataques dos Estados Unidos. Após anunciar planos para introduzir uma proibição generalizada do uso de redes sociais por jovens menores de 16 anos, o governo do Reino Unido informou nesta terça-feira que também planeja um toque de recolher noturno padrão para jovens de 16 e 17 anos. Os usuários afetados teriam acesso aos aplicativos bloqueados entre a meia-noite e as 6 horas da manhã, a menos que alterassem a configuração padrão. Essas restrições refletem as preocupações globais entre pais e formuladores de políticas sobre a proteção dos jovens contra os efeitos nocivos das redes sociais à saúde mental e física. E agora as informações do mercado financeiro. O dólar comercial opera em alta de 0,03%, cotado a R$ 5,07. O euro comercial opera em alta de 0,41% e está cotado a R$ 5,82. O principal índice da Bolsa de Valores brasileira, a B3, está operando em baixa de 0,22% aos 176.260 pontos. 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

17 horas e 10 minutos, início do segundo tempo, o jogo da Argentina, placar é de 0 a 0. Aliás, já vamos para próximo de 5 minutos já, né? O placar é de 0 a 0, segundo tempo entre Inglaterra e Argentina, ou Argentina e Inglaterra, né? Definindo aí o finalista, que vão jogar no próximo domingo contra a Espanha. 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Portanto, as empresas que estão com a gente também, Nicola Veículos. Chegando aí o Jorge Guedes, na programação da tarde, o Espaço Tertúlia.

21 graus a temperatura, né? A temperatura diminuiu. Gente, quando nesse momento saiu o gol da Inglaterra, 9 minutos, gol da Inglaterra, vamos colocar o som aqui.

0: Rodgers, com Gordon, gol da Inglaterra! A Inglaterra larga na frente, a Inglaterra dá um passo rumo à final da Copa do Mundo. 1 para a Inglaterra, 0 para a Argentina, Roger!
1: A gente tá falando do Harry Kane, né? Sai da função de 9, vem na função de 10, você sabe fazer essa função, faz a Inglaterra jogar. A primeira vez que ele fez isso, veio aqui na intermediária defensiva e faz o lançamento do lançamento.
2: Tá, e portanto, chegando agora os Monarcas, 1-0, portanto, para a seleção da Inglaterra. Início aí do segundo tempo, agora 10 minutos, né, do segundo tempo. Claro que é o início do segundo tempo, mas a vantagem é placar mínimo da Inglaterra pelo placar de 1-0, se encaminhando para a final contra a seleção da Espanha. A gente falava sobre o clima e a temperatura, né, 21 graus no momento. A gente abriu o programa com 23 graus. Nível do Rio Uruguai, observando aqui, em Garruchos, baixando, né, 5,22 metros, chegou a 5,24, 5,25, agora 5,22 metros em Garruchos. Vamos aqui, atualização aqui para São Borja, agora 17 horas, 17 minutos, 17 e 17. Obrigado pela sua audiência, seu Valdir, dona Fátima, né, os familiares, né, dona Maurília, na audiência aí da programação da Paris Sampaio, desejando também tudo de bom pra gente, né, a gente agradece pela audiência e sintonia aqui da programação da 1260. 5,78 metros em São Borja, ele cresce ainda lentamente. 5,78 é o nível do Rio Uruguai. 17 horas e 17 minutos.
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7h22, 7h22, nossos ouvintes aí do bairro do Passo, também Nessa Dornelles, Alfredo Arnoandes, Arnaldo Matos, vamos pro seu Ailton, né? Obrigado, sou Ailton, Nessa Dornelles, sempre com o radinho ligado aqui na programação da 1260.

ouvintes também que nos acompanham pelo rádio aí no interior do município. Nosso muito obrigado. São Burá, Rincão de São Miguel, também aqui no Capão Alto, né? Granja Mesomo também lá no Rincão de Santana, Santa Luzia também, nosso boa tarde. Francisco Marlon, boa tarde, Alberici. Depender de mim, Argentina vem daqui a pouco embora. O Messi é craque, mas é arrogante, se acha. Os argentinos não são aquilo que os outros países acham. Faz algo errado lá para ver. Torci para a Espanha ganhar de Portugal e ganhou. E o Francisco Marlon diz, tem outros também torcendo para a seleção da Argentina e outros torcendo para a seleção da Inglaterra. Obrigado, Marlon, aí pela participação aqui na programação da 1260. Seu Wilson Guimarães, obrigado, seu Wilson, aí da Chapecó, né, sempre na audiência. Também o Alozão aí na audiência da programação da 1260, seu Antônio Ávila, né, a gente agradece os ouvintes aí pela audiência e participação aqui da programação da Cultura. Serginho Ribeiro também, obrigado, Serginho, os pescadores, né, claro que agora está um pouco alto o rio, mesmo assim o pessoal participando aqui da programação. E mais uma vez esse apelo, né, às comunidades aí, especialmente lá de Sobradinho, também ali Sobradinho, mais Encruzilhada, enfim, Unistalda, pessoal também que avistou esse, um apelo aqui, né? Agora a Polícia Civil também está envolvida, aliás, também tem também aqui uma informação, a Polícia Civil também está investigando o desaparecimento do seu Graciano Lopes Pereira, de 69 anos, está desaparecido desde 22 de junho, né? Quando acabou saindo do residencial São Vicente de Paula, aqui em São Borja, o asilo São Vicente de Paula, acabou saindo e continua as buscas. Então você que mora nessas localidades, né, Unistalda, Itacurubi, ali Vila Brites, também Encruzilhada, né, seu Graciano foi visto pela última vez próximo do Rancho Atacadista, na Piraí, às 10h15 daquele dia do mês passado, portanto. Então qualquer informação pode até de forma anônima, né, informar para a Polícia Civil 55984238456, até mesmo ligar aqui para a Rádio Cultura, né, nos informar aqui pelo WhatsApp, ou a Polícia Civil 98423-8456. É um apelo, pessoal, está fazendo até mesmo amigos e familiares do seu Graciano. 17 horas mais 25 minutos, 5h25. O placar é de... continua a zero, né? Agora é 19 minutos do segundo tempo, placar 1-0, favorável à Inglaterra, mas a Argentina também está pressionando bastante, tentando buscar o gol de empate. Segundo tempo, portanto, no jogo. Vem aí o grupo Os Monarcas.

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1: A Prefeitura de Samborja promoverá no dia 26 de julho, a partir das 15 horas, uma grande festa julina no Parcão. Aberto à comunidade, o evento contará com a programação gratuita voltada para toda a família, reunindo atrações culturais, atividades recreativas e momentos de integração. Entre as atrações confirmadas estão a distribuição de pipoca, mateada, brinquedos para crianças, apresentação da Companhia Mara Cabral, participação de entidades tradicionalistas, além de shows musicais e outras atividades preparadas especialmente para o público. A iniciativa é organizada pelo gabinete do prefeito, sob a coordenação da primeira-dama Regina Camargo, com o apoio das secretarias municipais. O objetivo é proporcionar um momento de lazer, valorização das tradições e convivência entre as famílias samborgenses, fortalecendo o espírito comunitário por meio de uma programação diversificada.
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2: Você perdeu sua carteira de trabalho e ficou preocupado se isso vai atrapalhar a sua aposentadoria? Calma, isso não significa que você perdeu seu histórico de trabalho nem seu histórico de contribuição junto ao INSS. Eu sou Giliane Andreola, advogada previdenciarista, e trago informações simples sobre os direitos dos segurados do INSS. Atualmente, a maior parte dessas informações trabalhistas está registrada de forma digital. Então, você poderá consultar seus vínculos de emprego pelo aplicativo da Carteira de Trabalho Digital ou pelo portal GovBR. Mas fique atento, se você trabalhou há muitos anos atrás, principalmente antes da implantação dos sistemas digitais, é importante conferir se todos esses vínculos aparecem corretamente na sua carteira digital e no seu CNIS. Essas informações são fundamentais para o cálculo da sua aposentadoria e de outros benefícios do INSS. Se faltar algum vínculo no seu cadastro, pode ser necessário apresentar outros documentos para comprovar esse período de trabalho. Por isso, não espere a hora de pedir a aposentadoria para conferir seu histórico. O quanto antes você identificar o problema, mais fácil será de corrigi-lo. Principalmente porque nos vínculos mais antigos fica mais difícil de conseguir os documentos daquela empresa, muitas vezes as empresas não existem mais, dificultando a comprovação daquele vínculo e daquele período trabalhado. Então, o quanto antes você verificar sua carteira de trabalho e seu CNIS, melhor será para você buscar os seus benefícios.
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7:36, já chegando na reta final aqui da programação Espaço Tertúlia. O placar 30 minutos agora, né? Placar de 1-0. A Argentina também chegou forte agora no ataque, o placar continua 1-0, já com 30 minutos do segundo tempo, 1-0 favorecendo a Inglaterra. Inglaterra 1, Argentina 0. Ainda tem mais 15, claro, tem um período aí da recuperação, né, da desacréscimo devido à paralisação para a hidratação. É, também um alusão aí para o seu Antônio Ávila, obrigado pela lembrança, escuta sempre. Se puder rodar a música com o saudoso Thelma de Lima Freitas, um abraço aí, até amanhã de madrugada, tá certo? Obrigado, seu Antônio, tudo de bom aí, um bom trabalho. A gente agradece pela audiência e sintonia na programação da cultura. Os demais ouvintes, né, que estão aí sintonizados, interagindo com a gente, ligando para o 3431-2244. Também o 996731260, seu Valdir, dona Fátima, dona Maurília, seu Alcides Camargo de Paulo, Naparício Sampaio, nosso agradecimento também. 17:38, agradecimento também às empresas, né, que estão com a gente aí, JLA Energia Solar, Ótica Líder, Mercado da Casa, doutora Dara de Meira, também a Nicola Veículos com as informações, né? Ainda tem mais uma edição de notícias das 17:30. A gente retorna amanhã. Agora a Argentina chegou, mas não o goleiro da Inglaterra fazendo uma boa partida. Aliás, o goleiro é um dos nomes do jogo, né? Da Inglaterra também. Argentina não desiste. Placar é de 1-0 para a Inglaterra. A gente vai deixar a música recordando aí, seu Antônio. Surpresa de surpresa com o Thelma de Lima Freitas. E agradecer, portanto, essas empresas que ficaram com a gente durante a tarde. A gente retorna amanhã na madrugada a partir das 5 horas com muitas informações até as 7 e depois novamente na tarde aí da cultura, já da quinta-feira, né? Estamos ultrapassando a metade da semana, chegando aí à quinta-feira, portanto, 17:38. A todos um bom restante de quarta-feira. Obrigado sempre pela audiência e companhia.

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Boa tarde, caros ouvintes do programa Escola de Jesus. Evangelho de Nosso Senhor Jesus Cristo segundo São Mateus. Glória a vós, Senhor. Naquele tempo, Jesus pôs-se a dizer: Eu te louvo, ó Pai, Senhor do céu e da terra, porque escondeste estas coisas aos sábios e entendidos e as revelaste aos pequeninos. Sim, Pai, porque assim foi do teu agrado. Tudo me foi entregue por meu Pai, e ninguém conhece o Filho senão o Pai, e ninguém conhece o Pai senão o Filho, e aquele a quem o Filho o quiser revelar. Palavra do Senhor, graças a Deus. Celebramos hoje com grande alegria a memória de São Boaventura, teólogo e doutor da Igreja, que com sua vida e doutrina ensina os fiéis de todos os tempos a amar profundamente a Jesus Cristo. Ainda pequeno, Boaventura foi acometido por uma doença tão grave que até seu pai, médico de formação, perdeu as esperanças. A mãe, porém, católica piedosa, alcançou pela intercessão de São Francisco de Assis a cura do filho. Anos mais tarde, em Paris, capital intelectual da Europa no século XIII, o jovem estudante Boaventura teve a oportunidade de conhecer em primeira mão a ordem franciscana, cujo exemplo de penitência e ânimo apostólico o encheu de entusiasmo. O próprio Boaventura chegou a confessar que aquilo que mais lhe chamou a atenção nos franciscanos foi o frescor que infundiam por onde passavam, como se fossem a Igreja nascente, pobres como Cristo em Belém, mas cheios de fervor na imitação das virtudes do Senhor. Em São Francisco de Assis, Boaventura viu realizado o grande ideal de configuração a Cristo, porque apesar de não ser padre ordenado, Francisco mostrou que é o amor a Jesus que a ele nos assemelha. Com efeito, assim como nos tornamos semelhantes às criaturas à medida que a elas nos apegamos, assim também é pelo amor unitivo com nosso Senhor que, desembaraçados dos laços que nos prendem às coisas da terra, nós nos tornaremos mais e mais semelhantes ao nosso divino modelo, segundo a ordem do mesmo Cristo: Sede santos como vosso Pai Celeste é santo. Peçamos, pois, a São Francisco e a São Boaventura que nos ajudem a alimentar em nossos corações a chama da caridade, para que, ardentes de amor seráfico, possamos nos unir tanto a Cristo nesta vida, que mereçamos nunca nos separarmos dele na outra. São Boaventura, rogai por nós.

Filho do Espírito Santo. Amém. O anjo do Senhor anunciou a Maria e ela concebeu do Espírito Santo. Ave Maria, cheia de graça, o Senhor é convosco. Bendita sois vós entre as mulheres e bendito é o fruto do vosso ventre, Jesus. Santa Maria, Mãe de Deus, rogai por nós, pecadores, agora e na hora de nossa morte. Amém. Eis a escrava do Senhor, faça-se em mim segundo a vossa palavra. Ave Maria, cheia de graça, o Senhor é convosco. Bendita sois vós entre as mulheres e bendito é o fruto do vosso ventre, Jesus. Santa Maria, Mãe de Deus, rogai por nós, pecadores, agora e na hora de nossa morte. Amém. E o Verbo Divino se encarnou e habitou no meio de nós. Ave Maria, cheia de graça, o Senhor é convosco. Bendita sois vós entre as mulheres e bendito é o fruto do vosso ventre, Jesus. Santa Maria, Mãe de Deus, rogai por nós, pecadores, agora e na hora de nossa morte. Amém. Rogai por nós, Santa Mãe de Deus, para que sejamos dignos das promessas de Cristo. Oremos. Infundi, Senhor, como vos pedimos, a vossa graça nas nossas almas, para que nós, que pela anunciação do anjo, conhecemos a encarnação de Cristo, vosso Filho, pela sua paixão e morte na cruz, sejamos conduzidos à glória da ressurreição. Por nosso Senhor Jesus Cristo, vosso Filho, que é Deus convosco, na unidade do Espírito Santo. Amém. Ó minha Senhora, minha Mãe, eu me ofereço toda a vós, e em prova de minha devoção para convosco, eu vos consagro neste dia e para sempre, meus olhos, meus ouvidos, minha boca, meu coração, inteiramente todo o meu ser. E porque assim sou vós, sou incomparável, Mãe, guardai-me, defendei-me como coisa e propriedade vossa. Amém. A cruz sagrada seja minha luz, não seja o dragão meu guia. Retira-te, Satanás, nunca me aconselhes coisas vãs. É mal que tu me ofereces, bebe tu mesmo o teu veneno. A cruz sagrada seja minha luz, não seja o dragão meu guia. Retira-te, Satanás, nunca me aconselhes coisas vãs. É mal que tu me ofereces, bebe tu mesmo o teu veneno. Santo anjo do Senhor, meu zeloso guardador, se a ti me confiou a piedade divina, sempre me rege, me guarde, me governe, me ilumine. Amém. Senhor Jesus Cristo, Filho do Pai, enviai agora à terra o vosso Espírito, deixai que o Espírito Santo habite os corações de todos os povos, a fim de que sejam preservados da decadência, da desgraça e da guerra. Que a Senhora de todos os povos, outrora humilde Virgem Maria, seja nossa advogada. Amém. Em nome do Pai, do Filho e do Espírito Santo. Amém.

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Bueno, Bonimar Lima, poquito atrasadito, né, Bonimar? Estávamos aí no finalzinho lá em casa ainda assistindo lá com o seu Ciro Gaúcho. O final do jogo, eu digo, não vai dar tempo. Aí o juiz deu 9 minutos no tempo de prorrogação, né? Prorrogação não, 9 minutos no tempo normal. E aí a Argentina fez o segundo, eu digo, um dia eu vou ter que ir. Aí até lá o Itachiré, até aqui em casa, mas quero parabenizar os argentinos, ainda estou olhando aqui a TV aqui dentro do estúdio. E parabenizar os irmãos argentinos, né? Contra a Inglaterra, e superaram, né? Tomaram um gol e foram atrás e poucos minutos aí viraram. Então parabéns aí a turma comandada aí pelo grande Messi. É assim, todas as seleções aí tivessem um Messi para elevar a sua seleção, né? Tá? Parabéns aos irmãos argentinos, agora que vem a Espanha, né? Que vem a Espanha. Chegamos, Bonimar Lima, com a graça de Deus, agradecendo a Deus pelo privilégio de nos encontrar no final de tarde, boca da noite. Poderíamos ser nós, né? Poderíamos ser nós aí nesse jogo aí para a final da Copa do Mundo. Mas tem muito que ajeitar a nossa seleção. Hoje, 15, dia 19, encerra, então domingo encerra a Copa do Mundo 2026. E hoje, 15, metade do mês de julho, já vamos aí com 197 dias, faltando 169 para acabar o ano, 29 semanas. E dando uma de casa, agradecendo aos amigos do campo, amigos aqui da cidade, pela audiência. Aqueles que estão nos dando aquela carona, indo, ouvindo, no interior ou aqui na cidade, indo para casa. É um bom descanso a todos. 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Domingo que vem, o Jonathan do Teclado, essa grande festa aí domingo que vem. Bueno, vou convidar o primeiro de hoje, então vamos chegar aí com esse grande clássico aí do grupo Os Serranos.

Meu amigo Neri, um abraço pro Neri, lá em Santo Inácio, lá no Dalosto. Obrigado, Neri. Muito obrigado aí pela audiência, meu amigo. Não deu tempo de atender. Bueno, vou chegando aqui com o programa Entardecer na Querência, né? Com o Grupo Serranos, iniciando o nosso programa. Criado em Galpão. E o Tchê Barbaridade. Com o clássico, o Chasque pra Dom Munhoz. Bueno, mas acabou. Acabou o jogo Inglaterra e Argentina. Quem diria, né, Bonimar? Quem diria nós, brasileiros, há uns tempos atrás, torcer para a Argentina, né? Nós tínhamos seleção para torcer, né? Tínhamos seleção para torcer, agora temos que torcer para o país vizinho. Não temos seleção. Não temos seleção brasileira. Tá, infelizmente, né? Quando? Vocês concordam comigo, né, amigo ouvinte? Concorda comigo, né? Alguns não concordam, mas outros concordam. Quando que há uns tempos atrás nós torceria para Argentina de Maradona? Quando? Hoje temos que torcer. Temos não, cada um. Eu tenho o seu livre-arbítrio, né? Torce para quem quer, mas a grande maioria dos brasileiros vizinhos estão torcendo aí para os hermanos argentinos. Bueno, vamos dando de casa aí com o nosso programa, o Entardecer na Querência. A hora da coincidência, 18:18. 18:18. A Solange concorda, né? Verdade, amigo. Quando que há pouco tempo atrás nós torceria para os hermanos, né? Hoje a opção é torcer para os hermanos. Patrão Caco, boa noite, Laudelo, em tudo tranquilo. Estamos aqui acompanhando este baita programa. Muito obrigado, Caco. Muito obrigado pelo baita programa, né? Final de tarde é a companhia dos amigos, né? A companhia de vocês é o que me... é o que me abastece. A companhia de vocês é o meu combustível para estar aqui todos os finais de tarde. E agora com 2 horas de programa. Grupo Liberdade, convida aí pro jantar fandango em homenagem aos pais aí o mês que vem, ó. Olha aí, vamos ver.

0: Para dia 8 de agosto, véspera de Dia dos Pais.
1: Isso!
0: Um grande jantar baile lá no Piquete Marca de Casco, piquete do nosso amigo Caco. Véspera do Dia dos Pais, um jantar baile com churrasco e acompanhamentos ao valor de R$50 por cabeça.
1: Ah, é barato demais,
0: né? Uma coisa de louco e um embalo vai ser por tua conta, Marquinhos. Vai vendo esse rei.

um convite, então, pro jantar fandango em homenagem aos pais aí, em nome aí do Marquito, do Grupo Liberdade, animando a festa dia 8 de agosto lá no Piquete Marca de Casco. Amiga Viviane, um grande abraço pra amiga Viviane e o João, lá do centro de Doma, ali de São Pedro do Botuí. Muito obrigado pela audiência. O Luiz, na escuta, Laudelino, manda um abraço pro seu Caco e um abraço pro meu tio Lebrão, tá? Um abraço pro tio Lebrão e pro patrão lá do Marca de Casco, o patrão Caco, né? Um abraço do Luiz, neto do Pompílio Guedes, saudoso Pompílio. Um abraço pra avó e a dona Marta, né? Lá na Vila Ester, tá? Muito obrigado aí pela audiência. Eu torci pela Argentina, ó, o pessoal se manifestando, né, Solange? Deixa eu ver, a Nara lá em Mercedes está ligadinha com a gente, né? A Nara lá em Mercedes está ligada na programação. Boa tarde, querido amigo, boa tarde, Nara. Laudelino, também vai ter galeto assado, opa, vai ter galeto assado, né? Na grande festa, festa mista do peixe. Festa mista do peixe, né? Nossa Senhora das Mercês. Agora no próximo dia 2 de agosto, num domingo, né, Nara? A missa às 10, celebração. Almoço meio-dia, de tarde um colonial. De tarde um baita colonial. Almoço é 40 pila, criança até 7 anos, é gratuito. Criança de 8 a 12 paga 20 pila, paga só metade. E o colonial é uma cartela por 10 e 3 por 20. Prêmios principais tem ovelha e leitões. Ovelha e leitões. Vai ter peixe frito, porco assado e acompanhamento, viu? Na capela Nossa Senhora das Mercês, dia 2 de agosto. Tá todo mundo e o pessoal lá do fundo de Mercedes convidado aí para esta grande festa, viu? Essa grande festa aí. Bom, nós vamos chegando aí. Daqui a pouco eu vou trazer o César Tati. Deixa eu chamar aqui o Alcides Machado. 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Deus quiser permitir uma semana boa e sem chuva, né, gente? 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

0: Adriano Morimar Lima, vamos dando continuidade ao nosso programa, ao nosso entardecer na querência. Ouvimos o Chiquito e Bordoneiro, Roda, Roda Morina, e os Monarcas, eu vou de vaneirão. Vamos ver, pessoal mandando aquele chasque aqui pra nós, aquela mensagem. Vamos ver. Cláudio Mir Escobar, obrigado, Cláudio Mir Escobar, obrigado pela audiência aí. Cláudio Mir Escobar ouvindo o nosso programa também. Ele é Rosinha, né, Cláudio? Vamos ver.
1: Boa noite, meu velho. Eu sou o Carmo, Fazenda Vista Alegre, aqui no antigo Fábio Rocha. Mas olha, faz muitos anos que nós não temos seleção. Aquela geração de 90. Pouco ali que a gente levantava de madrugada pra assistir, agora o cara não fica assistindo nem de dia.
0: Nem de dia o cara que assistia, né, Che? Nem de dia o cara. Poucos brasileiros acreditavam, né? Eu acreditava até. Mas não tinha esperança, viu, José do Carmo, que nós chegaríamos numa final, né? Pela seleção montada aí há pouco tempo. Classificamos abaixo de grito, né? A grita e a pelegaço. É, e aí foi o que deu. É, José do Carmo. O Uruguaiana ligado com a gente, alô Uruguaiana, boa noite Uruguaiana, boa noite Tereza. Lá no meu rancho, seu Círio Ney Gaúna. Seu Círio Gaúna, lá no meu rancho, tá mateando, né? Com a erva mate tomeleiro. Tá ele e o meu casco, meu cachorro, né? Ele e o meu amigo, o Preto. Estão lá mateando, né? Ele e meu cachorro, né? Acompanhado do Preto lá. Abraço aí, tio Círio Gaúna. O Seu Celso e a dona Eleonora, grande abraço, boa noite, tô na escuta, tomando um chimarrão com a erva mate tombeleira. Seu Celso, que tem os seus produtos aqui em frente às lojas Becker, né, seu Celso? Ali ele tem frutas e verduras, salame, né? Lá de Porto Xavier, banha, lá de Porto Xavier, lá dos parentes lá, né, seu Celso? Os parentes lá da dona Eleonora. Eles produzem e o seu Celso vai lá e traz para vender aqui em São Borja, né? Compra dos parentes e traz aquela banha maravilhosa. Aquele salame, melado batido. Que é melado batido, né, seu Celso? Dá um grande abraço lá no Rincão da Cria. Um abraço aí, tio Celso, dona Leonora. Madrugam cedinho, já estão aqui em frente à Becker, perto da câmara ali, né? Vendendo seus produtos honestamente. Trabalho, planto, cuido, limpo a horta, temperos, lindos temperos, depois para vender para nós aqui na cidade, né, seu Celso? Parabéns aí pelo seu trabalho, viu? Abraço, Leomar Milbrad, também lidando com a horta, né? Esse também lida e se vira aí com a horta, né? Seu Leomar ali no Paraboi, muito obrigado aí pela audiência, aí, seu Leomar Milbrad. Bueno, para nós um privilégio, viu? Quando saber que os amigos estão escutando o programa, para nós é um privilégio saber que tu é meu ouvinte. A loteria, né? Deixa eu ver o colega que me mandou aqui. Dá uma machadinha no meu fone aqui. Charola. Um alusão pro Charola. Boa noite, Bagual Velho. Eu torci para Argentina, nossos vizinhos. Tá, também torceu pra Argentina, né, Xarol? Nossos irmãos vizinhos aqui, né? E esses nos dão lucro, né? Volta e meia estão comprando aqui, né? Volta e meia estão gastando, deixando as suas economias em São Borja, né? Às vezes muda um pouco a moeda e nós vamos gastar lá também. E assim vai, né? Amigos santotomenhos. É, diz que a festa na Argentina é grande, né? Diz que é muito grande a festa na Argentina. Segundo meu amigo César Tati, o Diego tá lá em Buenos Aires, né? Diz que tá uma loucura em Buenos Aires. Não seria diferente nós também se classificassem, né? Classificassem aí pra final de mais uma Copa. 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Bolimar, acho que é bom escutar mais umas marcas. Deixa eu dar uma olhadinha aqui, ver se quem mais tá escutando o programa. A Maricela, Aldomira, Marisa, Margarete. Tá todo mundo ouvindo lá na Tristão. O Zé Mota, Boa noite, mano Laudelino Bagual Véio, saindo para o ensaio do peão patrão Lúcio Mota. Abraço aos ouvintes. Vamos acompanhando na estrada. Dá um baita abraço aí pro Zé Mota, Carmen, toda a família do Lúcio Mota. Meu irmão Lúcio Mota. Um grande abraço. Estão indo pro ensaio, viu? Estão indo pro ensaio essa gurizada, né? Lúcio Mota, um beijão, meu irmão. Um beijo pro meu irmão Lúcio Mota. No irmão dele, que é o Mota, ele não dá beijo, né? Mas eu chego onde quer que seja, perto de gente, ele me dá um beijo. Eu me emociono, né? Porque é uma criança, né? É uma criança. Quando essa criança quer bem, essa criança dá atenção. E Lúcio Mota, a gente faz tudo por ele, né? Tudo por ele ter esse coração de anjo. Ter esse coração de anjo, tanto ele quanto o Gabriel e esses outros jovens lá da PAI que me mandam um áudio também, né? Vocês, queridos irmãozinhos, são inclusos no meu programa, viu? Vocês são inclusos no meu programa, tá? Eu fiquei sabendo hoje, pessoal, só para vocês prestarem atenção aí. Fiquei sabendo por um cidadão, amigo meu, que me contou, dizendo, Laudelino, eu fiquei triste com um amigo da sociedade, pessoa de bem, pessoa bem informada, pessoas que diz que tu usa essas crianças para te promover. Isso não é verdade, meu amigo, as crianças que vêm até mim. Então, para ti, linguarudo, falastrão, tu não sabe o que tu tá dizendo, viu? Tu não sabe o que tu tá falando. Se tu não tem um sentimento por essas crianças, eu tenho. Se tu, falastrão, não gosta dessas crianças, desses anjos da PAI, problema é teu. Eu gosto, eu amo essas crianças. Então não há necessidade. Então, o seu linguarudo, por que não vai falar pra mim? Me encontra, ou me liga, ou me diz, Laudelino, eu quero falar contigo. Não tem problema, vem falar comigo. Chega aqui, marca comigo na rádio, ou onde quer que seja, me diz pra mim, Laudelino, tu é isso, tu é aquilo, tá falando, fazendo mal pra essas crianças. Eu acredito, eu acho que não estou fazendo mal pra essas crianças. Eles estão sendo inclusos na sociedade. Quando que antigamente as crianças com deficiências eram incluso? Não eram. Não eram. Não apareciam. O Lúcio Mota teve a oportunidade há anos, há 25 anos, junto comigo, e agora Deus me coloca o Gabriel também, que gosta, o Gabriel Rojas, que me procura, aonde eu encontro, ele me dá um beijo também, eu dou um beijo no Gabriel, assim como no Lúcio Mota, qualquer criança. Então, essa pessoa não quis me falar quem é. Não tem problema. Se ele ouve o programa, ele que me procura um dia. Ele que falou para essa pessoa, meu amigo, que é cidadão, ele ouve. Então, muito obrigado pela audiência. Mas não há necessidade de falar para outras pessoas essa questão das crianças da PAI. A exemplo do Lúcio e do Gabriel e todas as crianças que me mandam, esses jovens que me mandam um áudio, que estão escutando o programa. Tá? Então, eu acredito que Deus vai te perdoar de tu falar isso aí. Peço que Deus te perdoe de tu falar esta tamanha bobagem para pessoas que sempre vai chegar, né? Sempre chega até a gente. Sempre chega até nós uma fala infeliz dessas aí. Tá bom? O Lúcio é conhecido na cidade inteira porque teve a oportunidade de nós abrir para ele, abrir a oportunidade e dar a oportunidade para o Lúcio e para o Gabriel Rojas. Tá bem, amigo? Então, fique bem à vontade. Se quiser me ligar, 999693034. A sociedade, a comunidade toda sabe meu número. Mais conhecido do que parteira de campanha, o meu contato. Eu dou para todo mundo meu número, não tem problema. Tá? Pode me ligar ou marcamos um lugar para te me dizer na minha cara aí que eu tô errado de dar oportunidade pro Lúcio Mota e pro Gabriel, tá bem? Então que Deus te abençoe. Eu vinha vindo um domingo, Jorge Guedes e família cantando.

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Convida, João Luiz Correia, convida para esse fandango. Sábado que vem, se Deus quiser, o jantar fandango à moda antiga, lá no nosso CTG, revivendo a tradição do Sarandi, patrão, Odinei, patrão Alô, que Deus abençoe.

0: Odinei, o coração deste tamanho. Estamos na expectativa, né, patrão Odinei? Este grande jantar fandango lá no nosso CTG, Revivendo a Tradição, sábado que vem. E praticamente todas as mesas já estão encomendadas, estão vendidas, né? Nós estamos aí na expectativa aí da questão do tempo aí, que tem alguma mudança do tempo aí, tá bom? Bueno, nós ouvimos o Jorge Guedes e família, Eu Vinha Vindo um Domingo. E também o João Luiz Correia, Vaneira do Cantador. Bueno, Morimar Lima, eu tenho o chasque da rádio, né, Morimar? Deixa eu ver, tem alguns recados aqui. Vamos ver, mais alguns recados aqui, deixa eu até no Messenger. Boa noite, Laudelino, não faz conta desse tipo de pessoas. Você é uma pessoa atencioso com qualquer um tipo de pessoa. Fiquei triste de saber que tem pessoas de coração ruim, Laudelino. João Carlos Rodrigues Floriano, baita abraço aí, João Carlos Rodrigues Floriano, obrigado pelo carinho aí também, viu? Muito obrigado pela força e pelo carinho. Zé Pedro, buenas, mano velho. Zé Pedro é arereca. Olha, mano velho, eu te conheço há anos e sei que tu é uma pessoa muito boa e prestativa. Jamais uma pessoa do teu caráter vai usar alguém, seja crianças ou até mesmo as pessoas adultas, para poder crescer. Isso é uma coisa de pessoa que não tem uma estrela acima da cabeça, que não brilha e não quer deixar a tua brilhar. Mano, vamos entregar nas mãos do Pai, lá das alturas, um abraço e um agradecimento do tamanho do universo. Oh, que carinho, né? Tudo, por tudo que fizeste por nós, e que Deus te abençoe. Obrigado, Zé Pedro e Arereca, obrigado pelo carinho de vocês, né? Muito obrigado pelo carinho. Professora Márcia, um beijão aí pra professora Márcia. Fala aí, professora Márcia.
1: Olá, Odelino, estou aqui ouvindo o teu programa, ouvi o comentário que tu fez e me entristeceu muito de saber que existem pessoas de coração tão mal que possam levantar um testemunho desses. Porque eu acompanhei teu trabalho há anos atrás de transporte escolar e vi assim, ó, o carinho que tu sempre tratou todas as crianças, as ditas normais, como a gente chama, e aquelas crianças atípicas, né, que tem algum problema, seja Down, seja autista ou qualquer outro problema. Então, amigo, eu te digo assim, ó, acho que tu fez muito bem em fazer este comentário, para que as pessoas sintam vergonha de fazer um comentário desse a teu respeito. Te admiro muito, amigo, pelo carinho que tu teve e tem com todas as crianças, né? Principalmente com o Lúcio, que a gente vê assim ser muito grande, né? E eu acho que é uma oportunidade dele se expressar da maneira dele num programa de rádio. Não vejo como exploração, vejo como um benefício ao desenvolvimento dele. Mas não te afrouxa. Tu sabe que ninguém chuta cachorro morto, como dizia meu pai, né?
0: Obrigado pelo carinho, professora Márcia Marilli. Obrigado pelo carinho. Ninguém chuta cachorro morto, de fato. Muito obrigado pelo carinho, professora Márcia. Pessoas infelizes, né? De repente não gostam. Não da pessoa que apresenta o programa, tem outras opções, né? Mas falar mal aí em função de querer dizer que usa essas crianças para me promover, eu não preciso me promover, eu já sou super promovido, eu sempre digo, eu tendo essa oportunidade aqui, não precisa mais promoção pessoal para mim. Não precisa, não? Não, não, não. Eu cheguei no ápice, eu tenho o carinho dessa população. Que não é 100%, é claro, porque surgem uns comentários assim, né? Mas eu cheguei no ápice, eu não preciso mais nada, né? Eu já, o dia que o pai me recolher daqui, eu já vou feliz, já estou feliz, não preciso mais nada, promover pessoalmente, não preciso mais nada, viu? Só de ter essa oportunidade de ter vocês ouvindo o nosso programa aí, ouvindo o Laudelino, pra mim já é tudo pra mim, é a maior riqueza é vocês. Laudelino, uma pergunta, o costelão lá no seu João Escobar vai ser realizado, ouvir, mas não anunciar, tá? Foi Foi transferido, viu, Márcia? Foi transferido, mas eu já procuro me informar, tá bom? Pedro Fonseca, na Encruzilhada, boa noite, Laudelino, na sintonia da programação, se possível, uma com Marenco. Esse comentário dessa pessoa, a teu respeito, deve ser muito mágoa, deve ter muito mágoa por algum motivo, mas tu sabe que só faz o bem para esses guris. Muito obrigado, Pedro Fonseca. Muito obrigado pelo carinho. Minha amiga Maria Rodrigues, boa noite, meu amigo Laudelino. Não liga para esse tipo de gente. Falam isso porque você é um homem de coração bom. Que Deus sempre te abençoe. Você e a tua família sempre. Um abração, meu amigo. Obrigado, amiga Maria Rodrigues. Obrigado pelo carinho também, viu? Francisco Nusquilca, boa noite, Laudelino. Mas o que está acontecendo com essa pessoa? Falar da tamanha bobagem dessa? Tá louco. Seguimos em frente. Forte abraço. Obrigado, Francisco. Meu amigo Francisco, do Manuã para o Mundo. A Yolanda, boa noite, Laudelino. Boa noite, Yolanda. Obrigado pela audiência. O Alisson Velasque, boa noite, Bagual Véi. Hoje vou fazer um churipan, muito bom, um churipan, aqui pelo São Donato, junto com meus véi. Forte abraço, Alisson Velasque. Obrigado, Alisson Velasque. Telmo e a Márcia, obrigado pela audiência também, lá em São Donato. E mais aqui, a minha amiga Ruth, João Lago e Leão e a Ruth. Laudelino, boa noite, não te preocupe, isso é gente que não tem o que fazer, vive atacando as pessoas sem fundamento, isso é gente, sabe, do teu carinho com eles, com o Lúcio e com o Gabriel, desde há muitos anos que te conhecemos, um abraço. Obrigado, João Prudêncio Lago e Leão e amiga Ruth, lá na Vila Cabeleira, um grande abraço. O José Rodrigues lá na São Rafael, boa noite, amigo Laudelino, estamos na escuta. Um grande abraço para vocês. Comadre Inês, ela mandou logo cedo. O Adilson está em Mendoza, indo para o Chile. Grande movimentação lá. Tô na escuta. Tá, então o meu amigo, o compadre Bochecha, lá em Mendoza, indo para o Chile, que é muito grande a folia, no bom sentido, de alegria, né, dos argentinos, pela conquista aí de chegar mais uma final da Copa do Mundo, né? Atual campeã argentina. Então, compadre Bochecha, baita abraço lá na Argentina e a comadre Inês aqui na cidade. Renato Monteiro, olha aqui com a bandeira da Argentina, ó. Renato Monteiro lá em Caçapava do Sul. Obrigado pela audiência aí, Renato Monteiro, lá em Caçapava do Sul. Deixa eu ver o bolo lá em Uporã. Boa noite, Bagual Véi. Sem comentário essa pessoa que te manteve, que falou de ti. Tá bem, bolo? E a Lúcia em Uporã. E chegando mais mensagem. Bom, mas vamos fazer o seguinte, depois a gente lê. Traz o Chasque, os reclames da cultura e nós já voltamos.
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0: Bueno, bueno, bueno, Bonimar Lima, vamos dando continuidade ao nosso programa. É, Bonimar, se tu quiser ir lá, tranquilo. O meu amigo Neri, o Neri, pessoa trabalhadora, trabalha no, na lavoura, trabalha no campo, né? Ele veio na cidade ontem e comprou um abrigo novo, comprou um telefone e se descuidou e os amiguinhos do alheio levaram. Ah, ele estava com dois telefones, tá? Um novo e outro em uso. Dois telefones, um novo e um na caixa, um Galaxy. Os dois é da marca Galaxy, o telefone. Numa sacola branca. É, dentro da sacola tinha um abrigo, comprou um abrigo novo. É um telefone na caixa, né? Na caixa. Então, pessoal, porventura alguém, um amigo do Ali aí, a vender pra ti, foi ontem isso, né, Neri? Uma pena, já teríamos que ter anunciado já ontem mesmo, né? Não pode passar muito tempo essas coisas, senão, pessoal, daqui a pouco compra, né? Claro que não se deve comprar nada, enfim, se não tiver um conhecimento com a pessoa, né? Fica muito difícil, não sabe de quem, de onde é que veio, se não é um furto. Então, não, é complicado a gente comprar essas coisas. Tá, então se aparecer... porventura aparecer alguém te vendendo aí um abrigo novo e uma sacola, enfim, tava telefone Galaxy novo, tá? Entra em contato com o Neri aí, ou com nós mesmo aí, que a gente já procura avisar o Neri, ele que trabalha lá em Santo Inácio, lá no Dalosto, né? Infelizmente as pessoas trabalham e por um descuido rápido aí, então todo mundo tem que ter cuidado, né, pessoal? Tem que ter cuidado, né? Mas um segundo de descuido, um fechar de olho aí, tu chega um que, infelizmente, uma pessoa tá perto de ti e já leva alguns pertences teu, né? Infelizmente. Então o telefone aí do Neri é o 98426-2247. 98426-2247, tá bom? Porventura tu tenha, saiba quem pegou, vamos dar um jeito aí de devolver, né? É um jeito de devolver essa sacola, esse telefone aí que é do amigo Neri. Bueno, vamos chegando, dando continuidade ao programa de final de tarde, o seu entardecer naquele. O seu Celso mandou um áudio aqui. Vamos ver o que o seu Celso fala. Fala aí, tio Celso.
1: Bobagem dessa, né? Credo, homem. É aquelas gurizadas ali, ó. São umas crianças, igual umas crianças de 5 anos. Mas são muito mais de respeito com as pessoas, com o ser humano, do que um delinquente desses aí, ó. Tá? Não dá bola, né, Adelino? Deixa isso voar no ar, longe, por causa que coisa mal, nós não botemos nossa cabeça, botemos só o que é de bom, né? Tu tem bastante amizade, ele não tem, não deve ter. Uma pessoa desse tipo não tem amizade com ninguém.

0: e nem devemos pegar amizade com pessoas desse tipo aí, ó. Isso estraga nossas vidas. Tá bom? Um abraço aí, mano, velho.
1: Tio Celso, tá bem? Obrigado pelo carinho, tio Celso. Obrigado pelo carinho, Galo Velho. Deixa eu ver quem mais tá aqui. Mas tá aqui comigo é a Daiane e o Júlio. Um alusão pra Daiane e o Júlio, lá do Piquete, da esquina Santo Inácio, né? O Piquete Peão Distância. Um abraço pro patrão Valdecir, unidos pela tradição, e o patrão Ramão e a patroa. Muito obrigado pela audiência de vocês. A Daiane, boa noite, Laudelino, boa noite, Daiane. Te pergunto, por que essa pessoa inútil, ao invés de te criticar, não faz o mesmo? Ah, mas é mais fácil criticar o bem que o outro faz do que levantar a bunda da cadeira e praticar ato talato. Coração pequeno, pessoa mesquinha, pessoa nojenta. Tá bem, Daiane, obrigado pelo carinho aí, né? Eu, quando fiquei sabendo por uma pessoa do bem, um cidadão da nossa sociedade, me disse, Laudelino, infelizmente fiquei triste de um conhecido meu, me falou, falando em ti, aquela coisa toda, e o cara chegou e me falou, isso, de ti. Tá muito, mas ele tá certo, ele não haveria necessidade de me passar quem seria essa pessoa. Mas, como eu falei aqui no ar, né, daí, a pessoa aí, se tem uma hombridade mesmo, vai até mim, Laudelino, quero conversar contigo, acho que tu tá errado e tal e tal. Eu acho que não. Faz 25 anos que eu acho que eu não tô errado. Eu dou oportunidade pro Lúcio e Deus me colocou agora o Gabriel, que é um irmão também, é um irmãozinho, Gabriel Rojas, e eles me procuram, né? Eu tô num baile, o mano, o Zé Mota, deixa ele lá no Boitatá, ou aonde quer que seja, e na madrugada eu deixo, eu moro lá no Itaxerê. Eu não me canso, não tem problema nenhum de trazer o Lúcio aqui próximo ao hospital, onde ele mora, ali com o irmão dele. Não tem problema, de madrugada, vem ali, trago o Lúcio e vou pra casa dormir, vou pra casa descansar. Como é que eu vou deixar este irmão, esta criança lá no Boitatá? Todo mundo conhece ele, mas muita gente não sabe aonde é que ele mora. Muita gente não sabe onde é que o Lúcio mora. Eu venho trazer o Lúcio aqui, pra depois ir pra casa descansar depois do baile. Há poucos dias levamos o Lúcio lá naquela festa do aniversário do CTG Revivendo a Tradição, levamos. Não tem problema, vamos lá levar o Lúcio, ele quer ir lá no vovô, fala muito lá no vovô, lá no seu Ciro, lá no CTG do vovô, como ele se refere. E não tem problema, é um irmão, é uma criança, é da minha família também, né, eu, Daiane? Então não tem problema. Eu sou, infelizmente, aí, faz esse tipo de coisa, viu? E tem o Guli Guli também, exatamente, o Porfírio Alves, né, tem o Guli Guli, né, que é o filho também autista, né, é Dal, Guli Guli já fazendo o quê, 16 anos, né, 15, 16 anos ou mais, do Guli Guli, acho que já tá de maior idade, que idade tá o Guli Guli, também é outra criança da PAI que a gente tem um carinho muito grande pelo Guli Guli, então todas as crianças, né, 18 anos já. O Guli Guli, o capataz lá do Piquete, Pedro Alves, é uma criança especial também, especial para todos nós, né? Soubesse o carinho que eu tenho por essas crianças. Dona Leda Perobelli, Dona Leda, agora logo aí temos o jantar dos cozinheiros, né? Estaremos lá, se Deus quiser, um prato também, né? Um prato aí no jantar dos cozinheiros, viu, Dona Leda? Pode contar com a gente. Boa noite, amigo, na escuta! Desconsidere essas pessoas, a inclusão é fundamental e essas pessoas estão fora disso. Dona Leda Perobelli, um grande abraço, muito obrigado pelo carinho, Dona Leda Perobelli. E por aí vai. Vildemar, boa noite, meu amigo Laudelino. Esse rapaz que fala mal de ti não serve nem para lavar nem o teu chinelo, que dirá teus pés. Não dá bola. Obrigado, meu amigo Vilde, lá em Mercedes. Vilde Anar, lá em Mercedes, ouvindo o nosso programa com esta grande festa que vai ter lá na da Nossa Senhora das Mercês. A Rita e o Teco, lá na Major Dornelles. Laudelino, não dá bola. Isso chama-se inveja. Você é uma pessoa de bem, baita no coração e ajuda muita gente. E o que tu faz para esses meninos, o Lúcio e o Gabriel... É uma felicidade. Siga em frente assim. Assim brilhe, pois o... Sempre que... Assim brilhe, pois o teu brilho ofusca essa pessoa. Ah, o meu brilho ofusca essa pessoa. De má índole que fez esse comentário infeliz. Tá bom, bom, minha amiga Rita, meu amigo Teco, aquele abraço, muito obrigado pela audiência. Bonimar Lima. É, boa noite, Laudelino, muito triste com essa pessoa que falou das pessoas com alguma deficiência. Nós que temos filho especial sabemos que tem preconceito, verdade, né? E eu acredito que seja isso, viu, Elaine? Eu acredito que seja isso, é o preconceito da gente dar oportunidade para essas crianças, né? Eles têm preconceito, não gostam, e aí acham uma maneira de nos ofuscar, né? Bonimar Lima, vamos ouvir mais músicas, porque este programa aqui é patrocinado pela Vidrosul Vidraçaria, Marta Ferragem, Alemão Máquinas, Mecânica e Transporte Frison, a Casa do Pintor, Braga Pneus, Finkler e Mater Odontologia, Mercado Gilo é Boscardim, Sete Povos T, Super 1, Erva Mate Tomeleiro e o Piquete é Moda Véia, que domingo tem Jonathan do Teclado. Bueno, agora nós vamos ouvir Obrigado! Obrigado, porca véia! Obrigado por tudo que nos deixou, este legado, essas músicas maravilhosas. Obrigado por tocar pra nós, ter oportunidade de ter dançado ao som, ao vivo, do Porca Velho, ou através de um toca-fita, de um CD, de um disco de vinil. Obrigado, Porca Velha, por tudo.

Obrigado também ao Gildinho, né, Cláudio Miro? Obrigado ao Gildinho dos Monarcas que nos deixou este legado. Obrigado, Gildinho. Aonde tu estiver, Gildinho, receba o nosso sincero reconhecimento, Gildinho. Obrigado pelas músicas, pela sua voz. Hoje continuamos dançando e ouvindo músicas que Gildinho cantava com os Monarcas, tocava sua gaita.

0: Bonimar Lima. Bonimar, chegamos aí com o programa Entardecer na Querência. Ouvimos Obrigado, Porca Véia. Grupo Cordione, o grupo que foi criado pelo Porca Véia. E o grupo Os Monarcas, Baile no Céu. Ah, a gente fica recebendo tantas pessoas mandando áudio, mandando o carinho aqui, né? Eu fiquei sabendo hoje essa questão aí, né? Mas eu não dei bola, viu, amiga Glória? Amiga Glória! Muito obrigado pela audiência, amiga Glória. Obrigado pelas palavras aí, Glorinha. É, a Glorinha sempre, quando surge os problemas pra gente resolver, a Glorinha sempre junto, procurando ajudar também, né, Glória? Ajudar as pessoas. Um grande abraço, Glória, e muito obrigado pela audiência, Glória. A Sueli, amiga Sueli também, um abraço. Tá vendendo lenha ainda, Sueli? Tá vendendo lenha? A Sueli tem lenha, pessoal. Não deixe moer lenha, tá vindo chuva. Ah, minha amiga Sueli, um grande abraço pra ti. Irmã da amiga Arereca, Sueli, a gente se criou junto, né? Um abraço pra ti, amiga Sueli. Um abração aí pra dona Marli. A Marli era conhecida, amiga da minha mana Cleusa, da mana Ivanir, né? E amiga da minha mãe também. Um abraço aí, Marli. Obrigado pelo carinho também, né? Tem tantos áudios aqui que vou ter que contar, né? O Tarcísio, meu amigo Laudelino, nem esquenta quantas críticas, só entrega nas mãos de Deus. E o mais ele fará. Tu tens um coração de ouro. Obrigado pelo carinho, Tarcísio. Obrigado pelo carinho, amigo Tarcísio. Magarino, Laudelino, pra que terem ciúme do teu ibope e da tua popularidade? Isso é inveja da tua pessoa. Obrigado, ô Magarino. Muito obrigado. É, estamos aí pra trabalhar, né? Não me promover, né, em cima dos meus irmãozinhos, o Lúcio, não. Eu acho que eu faço o bem, né? Faço o bem pra eles, de levar ao ar também a voz dessas crianças, né? Do Lúcio e do Gabriel. E todo mundo gosta, né? Sempre vai ter um que não gosta, né? Vai ter um que não gosta. Olha aqui, por exemplo, aqui, ó. É mais uma criança que é da pai. O Thiago Martins, né? Alô, Thiago Martins. É um que também que eu dou oportunidade, é incluso aqui no programa. Olha aqui, ó. Olha aqui.
1: E aí, meu amigo Larina, vem? Escutando o teu programa aí, tá vendo?
0: Olha aí, umas crianças, filhos, são uns anjos, ó.
1: E aí, meu amigo Larina, vem? Escutando o teu programa aí, tá vendo?
0: Viu? Mais umas crianças que, assim como o Lúcio, que o Gabriel, o Gabriel, eles também querem ser inclusos na programação, e aqui todos são. Todas essas crianças da PAI que me mandam a mensagem aqui são inclusos no nosso programa, né? Todos eles são. Vamos ver aqui, vamos lá, Bonimar Lima, com os nossos patrocinadores. Obrigado, pessoal, obrigado pelo carinho de todos aí. Na hora que o Manos é Mota, né, que eu chamo meu irmão também, em função da irmandade do Lúcio, me mandou a mensagem que ontem o Lúcio esteve aqui. A gente brinca com ele que aparece, é que nem lagarto, só aparece quando tá quente, né, quando tá calor. E ontem ele veio, tava um pouquinho quente e ele veio. O Mano Mota cuida muito dele, né? O Zé Mota e a Carmen cuidam muito do Lúcio Mota, já tá com 50 e... Vai fazer 59, viu? Vai fazer 59 anos agora em 22 de outubro. Que faz, passa muito rápido, eu lembro daquela festa que a gente promoveu lá no Boitatá, né? Nós promovemos lá com os amigos e aí a gente reuniu pessoas e foram se agregando. O lucro todo pra pai, viu? Viemos aqui, a pai era aqui na frente, viemos entregar na época 10 mil reais pra pai. Ganhamos praticamente tudo, carne, compramos muito pouco. O Pedro Ivo, o Vento Minuano, lembra, Pedro Ivo? Tocou de graça pra nós. E todo mundo pagou a sua entrada. Foi um churrasco maravilhoso, teve as pessoas, amigas que estiveram junto, né? Não tiramos nenhum pila pro Lúcio, nenhum pila pro Lúcio. Damos todos ele pra pai, para que todas as crianças tivessem a oportunidade de usufruir desta festa aí, que foi maravilhosa. O aniversário dos 50 anos do Lúcio Mota, e já vai fazer 60 o ano que vem, hein? Se Deus quiser. Se Deus quiser, o Lúcio Mota vai fazer 60 anos. Então aí o Zé Mota aí indo com o Lúcio para a Invernada Diversidade na Arte, esse grande projeto que é as crianças dançarem na Invernada lá do Boitatá. E aí mandou uma mensagem, estava indo com o patrão e peão Lúcio Mota. E aí eu lembrei do um amigo meu chegou, Laudelino, um cidadão, não vou te dizer quem, senão tu vai ficar magoado com essa pessoa, falou tal e tal e tal de ti em função das crianças, né? Digo, pá, me judiou na hora, né? Meu dia também, mas com esse apoio de vocês aqui, me elevou novamente aí o Criador. 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Ô, Nimara, não te mandei o César Tati ainda, né? Não te mandei? Barbaridade, deixa eu achar aqui o César Tati. Super 1. Vamos ver aqui, meu amigo César Tati. Rádio Cultura, tô te mandando aí, Bonimar Lima. Já deveria dito aí, abre aí pra nós, Bonimar, e vamos trazendo o Super 1. Eu já vou achar aqui o Alcides, lá da Sete Povos Tchê. Sete Povos Tchê, em seguidinha, mas agora quem fala é o César Tati, do Super 1.
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0: Tony Manlima, depois do César Tati, hoje é 19h33, passa muito rápido. Deixa eu achar aqui o César Tati, ou melhor, o Alcides. O Alcides da Sete Povos Tchê. Vou te mandar aí, Bonimar, já colocamos no ar aí, de veredita. Tá? E já vou te mandar a erva mate tomeleiro também. Dá-lhe boca aí, Bonimar.
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1: 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Bom demais, Lima. Vamos escutar mais uma? Traz uma vaneira velha, a vaneira velha com o Dilceu Santos. Essa mesmo.
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Vaneira Véia, meu amigo Boninho Marlinho. Depois da Vaneira Véia, vamos trazer a Vaneira do Nego Véio. Que a Florinha, alô, que a Florinha. Beijão aí, tio Boninho.

0: E pra segurar o fandango, tia Flori, tem que ter aquele fole aí, ó, tia Flori, ó.
1: Começou a botar ela e trocou de... Ai, mas eu vou ligar pra ele pedir colocar, mas tu adivinhou? Ai, tava louca por essa música maravilhosa. Um abração, Aldelino. Sempre que tu tem uma amiga, sempre no teu costado.
0: Ei, querida tia Flori, ela tava se referindo, Monimar. Ela até que é muito bem também, a tia Flori. Ela até que é muito... Bah, coisa boa que o Bonimar veio, retornou ao trabalho, né? Depois de um mês de férias. É, mandou uns áudios aí, parabenizando o retorno do Bonimar Lima. Então nós ouvimos a tia Flori da Vaneira de Nego Velho, Daniel Hack, Gaúchos lá de fora, e antes o Dilceu. Não é o Dirceu Ferreira Soares, é o Dilceu Santos, Vaneira Velha. Alô, Dilceu Ferreira Soares, meu cunhado, Mano Ivanir. Ele abraço, obrigado pela audiência, viu, tia Ivanir? O tio Nito, a Lisete, o tio Negro, o tio Fio, o tio Golego, aquele abraço firme na escuta. Um abraço pra vocês aí, firme na escuta. 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O João da Rosa, nosso cantor João da Rosa. Alô, meu amigo Laudelino, eu te conheço já há algum janeiro e sei que tu nunca seria capaz de fazer isso que estão dizendo. Só pode ser alguma pessoa que não tem coração. Deve ter uma pedra no lugar dele. Estamos contigo. Aquele abraço. João da Rosa. Obrigado pelo carinho, amigo João da Rosa. Amigo João da Rosa, ligadinho na programação. Setembrino ligado com a gente. Setembrino lá da oficina do Sete. Logo adiante, ali do amigo Pinton. Logo adiante do Pinton. A dona Maria, Bonimar. Dona Maria é feirante aqui na Barão. Na Barão do Rio Branco. Né? Na feirinha do tio Bijujo. Diz que o pessoal da prefeitura coloca energia elétrica, vai os amigos do alheio ali e roubam tudo o fio. Rouba as lâmpadas e o fio, atoram lá e agora ela já lá o Delino. Tô feliz, a Brigada Militar, parabéns, a ação da Brigada prendeu os meliantes. É, diz que é uns amiguinhos que não são de, nem de São Borja são as figuras, viu? Diz que a polícia prendeu. Assim esperamos, né, que não aconteça mais de cortarem os fios da energia elétrica ali da feirinha do Chubijuja, onde muitos feirantes trazem a sua produção, exemplo da amiga Maria, né? É, um grande abraço, amigo, lá de São Ramão, seu Ramão, um abraço, seu Ramão e a dona Maria, lá são feirantes também ali, né? Diz que é a Brigada Militar, então parabéns aí, a briosa Brigada Militar, que com uma ação rápida, pegou os meliantes aí, tá bom? Parabéns aí. Dona Tereza, e essa aí, Bonimar, ontem teve uma reunião ali no Passe da Barca, ia sair uma festa junina no sábado, tá? Então foi cancelada a festa junina. Vai ter um jantar logo, galeta e acompanhamento lá na própria salão comunitário, né, dona Tereza? Tá, então a Bruna hoje me informou, dona Tereza, que foi cancelado a festa junina que estava anunciado aí pra dia 18, né, pra agora, pra sábado que vem, tá bom? Foi cancelado aí, pessoal, com medo aí desse tempo aí que tá prometendo. Tá bom, dona Tereza? Eu não consegui ouvir o seu áudio ainda, viu? Não consegui ouvir o seu áudio ainda. Deixa aqui o amigo Lebrão. Manda uma música lá pra Nhuporã, pro João Coragem. Então vai música, viu, amigo Lebrão? Pro João Coragem lá em Nhuporã. Um grande abraço aí pro João Coragem. Bolimar Lima, vamos escutar mais uma? 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Vamos ouvir o grupo Rena, o Cristiano Quevedo. Que música linda essa aí, ó. Alô, meu amigo Mauro, professor André, aquele abraço, vai pra vocês aí, este contraponto aí do Cristiano Quevedo.

0: Odmar Lima, obrigado pelo teu trabalho na mesa de som e áudio. Oh, nós ouvimos então, agora está chegando o pastor José de Moraes aí com o programa Palavras Amiga. Ouvimos Cristiano Quevedo, Contraponto, e os Mateadores, Quando o Verso Vem pras Casas. Que Deus abençoe cada um, cada amiga, cada amigo que mandou sua mensagem, que está ouvindo o nosso programa. Que Deus abençoe a todos. E amanhã, com a aquiescência do patrão lá de Riba, mais um encontro das 6 até as 8 da noite. Fiquem todos com Deus.
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3: 20 horas, 18 graus.

Olá, amigos! Olá, você que está ligado com a gente aqui através da sua Rádio Cultura. Estamos chegando nesta noite de quarta-feira para mais um programa Palavras Amigas. Que Deus abençoe a todos vocês que estão ligadinhos conosco nesta noite quente, né? Em vista das outras, está quente hoje, né? O dia também foi quente hoje. Depois do meu amigo Laudelino, que esteve aí na grande audiência das tardes São Borgense, eu, José Moraes, estou chegando para mais um programa Palavras Amigas. Aquele momento de reflexão, aquele momento para darmos aquela pausa, né? E na vida, todos nós somos sabedores que de quando em quando a gente precisa fazer uma pausa, assim como a gente precisa dar no carro que a gente tem ou em qualquer outro meio de transporte, de quando em quando dá uma ajeitada para ver como é que está e aquela coisa toda. Nós, seres humanos, não somos diferentes, né? De quando em quando temos que fazer um check-up.

café reforçado, quem sabe, né? Que Deus abençoe, então, vocês que estão ligadinhos conosco a partir de agora, aqui, através da maior da 1260, a sua, nossa Rádio Cultura, chegando aí no seu lar, chegando aí na granja, chegando ali na Praça 15, nos motoristas de táxi que estão ali, alguns tomando seu chimarrão, porta aberta do carro, agora não tem tanto mosquito para entrar, né? Então estão ouvindo o programa ali na Praça 15, você que está rodando a cidade aí, também que está ligado conosco, Deus te abençoe, que Deus te ilumine, guarde e proteja, em nome daquele que vive. A partir de agora, como o pessoal já está fazendo, vai mandando as suas mensagens para o meu WhatsApp, que é o DDD 54, número 9 99925627. No final do programa, vamos estar clamando, pedindo que as dádivas dos céus sejam derramadas sobre as vossas vidas de uma maneira especial. Que a bênção de Deus possa fluir, chegar aí no teu lar, e com certeza Deus vai te abençoar rica e abundantemente. Boa noite! Na escuta, a nossa amiga Denise Machado, que está sempre ligado aqui através do programa Palavras Amigas. Que Deus abençoe você. Também quem mandou mensagem aqui, vamos ver aqui. Quem mandou um áudio antes de nós entrarmos no ar aqui, e mandou um áudio aqui, nosso amigo, que está sempre ligado também no programa, o Marcos, a Sony, também para o seu colega de trabalho, está sempre pedindo oração e para o seu colega de trabalho, e juntos eles formam a corrente do pensamento positivo aqui através da sua Rádio Cultura. Meu abraço, então, ao Marcos, à Sônia e também ao colega dele de trabalho, que estão sempre ligados, formando conosco audiência aqui do programa Palavras Amigas. Gente, amanhã, quinta-feira, eu estava falando até hoje à tarde com algumas pessoas que essa semana parece que passou tão rápida, né? Amanhã já é quinta-feira, então a semana realmente passou muito rápido, está passando muito rápido, né? E amanhã nós teremos lá na Vila Vicentinos um grande encontro de fé, horário das 19h30, onde o pastor Miguel Flores vai estar realizando esta bênção lá na Vila Vicentinos. Você não pode ficar de fora. É Rua Itajaí, 1041, nesta quinta-feira, às 19h30, lá no Vicentinos, ou na Vicentinos, né? Aquele grande momento de fé e devoção. Você é o meu convidado para participar, receber as bênçãos de Deus em suas vidas. Também eu quero lembrá-los que sexta-feira, hein? Sexta-feira é mais um dia do meu plantão em nome daquele que vive, e eu estou lançando um convite especial para você, católico, espírita, evangélico, livre pensador, para virem participar da sexta-feira da superação, para você realmente superar esta fase ruim aí, né? Quando as coisas começam a dar errado, tudo que você planeja dá ao contrário, você se esforça, você batalha, mas parece que tem uma nuvem escura que pairou, que desceu sobre a tua vida, e tudo que você pretende fazer dá tudo contrário, né? As coisas não se equilibram. Então venham participar da sexta-feira da superação em três horários, porque pela manhã é o chamado atendimento individual. A partir das 9h, eu atendo individualmente. E eu tenho dito sempre que pela manhã a gente faz aquelas orações direcionadas exatamente para aquela causa, para aquele problema que a pessoa possa de repente estar enfrentando. Então, pela manhã, das 9h às 11h, o atendimento individual na Joicimar Carpes, número 65. E você, é claro, é o meu convidado especial para participar. Deus tem bênçãos para cada um de vocês. E depois, à tarde, como também à noite, os nossos dois encontros de fé na Joicimar Carpes, número 65, ali onde está situado o Santuário Bom Jesus dos Milagres, e você não pode ficar de fora. Venha participar com a sua família.

0: com seus amigos, porque Deus tem bênção sim para cada um de vocês ali na sexta-feira da superação, na sexta-feira forte, ao qual você não pode ficar de fora. Venha participar com a sua família, com seus amigos, e Deus tem bênção sim para cada um de vocês que estão ligados conosco através da sua Rádio Cultura e do programa Palavras Amigas, tá bom, gente? Venha participar com a sua família, com seus amigos, e a bênção de Deus vai estar sendo derramada, sim, sobre a sua vida, e você vai alcançar os milagres, as maravilhas dos céus na sexta-feira da superação, na sexta-feira, para você realmente dar um basta nesses males que te cercam, nesses males que te atormentam. Você é o nosso convidado, sexta-feira da superação, Joyce Marcarpes, número 65, o endereço local da tua felicidade. Vamos ver se eu coloco esse áudio aqui que a pessoa mandou no ar.
1: Boa noite, obrigado, pastor.
0: Esse aqui é o Marcos, né, que ele tinha mandado mensagem. Vamos ver a mensagem que ele mandou antes aqui. Vamos ver aqui.
1: Boa noite, pastor, tudo bem? Peço uma oração para mim, pastor, né, Marcos, e para o meu colega de serviço aqui, São Manuel.
0: Olha aí o pessoal, então, lá de São Manuel, que estão ligados, bem ligados, aqui através da maior, da 1260, sua Rádio Cultura. Você pode mandar também a sua mensagem ou o seu áudio, enfim, e nós vamos incluí-los, todos vocês, aí no grande momento de fé e devoção aqui, através do rádio. Vamos ouvir um louvor, daqui a pouco eu volto com mais palavras amigas.
2: Hoje eu não vim pedir riquezas, não vim buscar respostas para todas as perguntas do meu coração. Antes de qualquer coisa, existe apenas um clamor dentro de mim. Que a tua presença seja maior do que as minhas preocupações. Que a tua voz seja mais forte do que todos os ruídos deste mundo. Porque quando tu estás aqui, o coração encontra paz. Vem.

Senhor, enquanto esta canção continua, nós abrimos novamente o nosso coração diante de Ti. Talvez existam preocupações que ninguém conhece. Talvez existam lágrimas que somente o Senhor viu. Mas a Tua palavra nos lembra que Tu estás perto dos que têm o coração quebrantado. Não permita que a nossa busca termine quando esta música acabar. Forme em nós um coração

esta não seja apenas uma canção, que seja uma oração constante da nossa vida. Ensina-nos a te buscar acima de todas as coisas. Permanece conosco.

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acreditar nos dias atuais em que estamos vivendo parece ser algo um tanto difícil, né? Muitas e muitas pessoas estão desiludidas umas com as outras. E por incrível que pareça, isso está afetando o próprio relacionamento do casal, do namorado, do aquele que é noivo, etc e tal. Porque as pessoas estão, na verdade, tendo atitudes, maneiras de agir, de pensar, que leva as pessoas realmente a ficarem, como diz o ditado popular, com o pé atrás. E muitas vezes isto tem afetado não apenas o casamento, o noivado, como eu acabei de citar, mas também afeta muitas e muitas vezes no trabalho, a confiança entre empregado e empregador também tem se tornado algo que já não há mais aquela confiança que existia em tempos atrás. Muitas e muitas vezes as pessoas, elas têm algumas ideias, alguma maneira de pensar, de agir, que isto leva uns a desconfiarem do outro. E diante dessas desconfianças, diante dessas circunstâncias, tem acontecido muitas e muitas coisas terríveis, muitas e muitas vezes agressões, não só de palavra ou com palavras, mas também agressões físicas. Muitas e muitas vezes tem acontecido algo até pior, e tudo isso por falta de credibilidade. A propósito, você ainda é aquele, é aquela que acredita nas notícias que são passadas pelos meios de comunicações? Você é aquela pessoa que ainda dá crédito às notícias que passam nos jornais de televisão, principalmente? Há um tempo atrás, quando praticamente se tinha ou existia praticamente só um canal de televisão que era visto em toda parte, as pessoas tinham aquela confiança, aquela credibilidade naquilo que falavam. Lembro-me que era bem pequeno ainda, eu fui uma vez passar férias na casa de uns cidadãos que tinham seus filhos e que também eram amigos meus de escola. E era para fora, eles não tinham luz, eles tinham lá uma bateria. E o avô daquele, do pai dos meninos, e avô dos meninos, ele era muito rígido, então ele tinha uma televisão lá, mas ele só deixava que fosse assistir televisão na hora da notícia, porque ele tinha aquela, não, a bateria não pode ficar descarregada na hora da notícia. Então ali, aquele momento era sagrado, não podia ninguém conversar, ficavam atentos ali para ouvir as notícias que eram informadas, que eram passadas ali, coisas que tinham acontecido durante o dia, etc e tal. Hoje, com a tecnologia que avançou de maneira realmente muito rápida, né? Tantas e tantas coisas que a gente vê muitas vezes pela televisão, e aí você vai daqui a pouco dar uma conferida na internet, e você vai perceber que uma boa parte daquilo que foi falado na televisão foi deixado de lado. A internet, ela tem se tornado algo muito mais claro, porque ali está toda a notícia, você pode ler, reler por diversos meios que tem por ali, vários sites, né? Quantas e quantas vezes você vê ou você lê uma notícia
em um site, e daqui a pouco você vai no outro, e daqui a pouco vai no outro, e é uma diversidade de informações, até que você então encontra a correta. Acreditar. Será que vale a pena realmente acreditar em tudo que se vê, em tudo que se falam, ou que falam? A própria palavra de Deus, ela deixa um recado para cada um de nós e diz, vejam só o que diz a santa e bendita palavra de Deus. Ela relata, ela diz, que é para examinar tudo e retermos aquilo que é bom. Que você possa reter, que você possa realmente se conectar com as informações do dia a dia, dos meios de comunicações, mas não se esqueça de examinar as Escrituras. Por quê? Porque elas testificam do Senhor. Elas testificam daquele que foi, que é e que continua sendo o Deus Todo-Poderoso, o Criador dos céus e da terra. Que Deus te abençoe, que Deus te ilumine, em nome daquele que vive.

Muito bem, você está ouvindo o programa Palavras Amigas aqui através da sua Rádio Cultura. Você que está mandando as suas mensagens, não esqueça que no final do programa eu vou estar incluindo todos vocês no programa, ou seja, na corrente do pensamento positivo, para que Deus venha te abençoar, para que Deus venha te iluminar. Mas eu lembro mais uma vez, amanhã, gente, amanhã é quinta-feira, lá na Vila Vicentinos, grande encontro de fé na Rua Itajaí 1041, com o pastor Miguel Flores, vai estar lá orando, pedindo a bênção de Deus sobre a vida de todos quantos lá comparecerem. Vamos ouvir mais um louvor, depois eu volto em seguidinha.

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1: Falava ainda pouco sobre a importância de nós darmos aquela pausa para verificarmos determinadas coisas, como é que estão andando, como é que está se comportando. E é claro que isso eu falei ainda pouco, é relacionado em todo sentido, em todos aspectos, né? Quantos e quantos casamentos que estão literalmente fracassando a cada dia, a cada instante, relacionamento que já não vingam mais, ou já não é como era antes. E as pessoas simplesmente vão levando, vão deixando, e não tomam aquela providência necessária. É, o fulano mudou, ah, a fulana mudou. Mas por que que mudou, afinal de contas? Por que que está vendo, afinal, esse distanciamento um do outro? A gente vê que muitas e muitas coisas que acontecem nos dias atuais estão relacionados à chamada falta de tempo um para com o outro. As pessoas se apegam, infelizmente, muito ao materialismo e se esquecem muitas e muitas vezes de cultivar o amor, o relacionamento entre um para com o outro. Adianta alguma coisa a pessoa ganhar, ganhar, ganhar, ter uma posição de repente alta e o casamento um fracasso total? Quantos e quantos casais que não tem tempo para dar aquela saída, passear? Muitas e muitas vezes nem sequer férias tiram, é só trabalho, trabalho, trabalho. Então tem momentos que a gente tem que dar uma pausa e cultivar, regar esta planta chamada relacionamento familiar. Entre casais, entre pai e mãe, entre filhos, isto é necessário. É necessário que as pessoas se conscientizem disso, para que não venham depois aquela velha história, depois que perdeu, depois que realmente aconteceu o inesperado, as pessoas correm de um lado para outro, fazem promessa, fazem penitência, mãe, eu amo essa pessoa, eu quero ela de volta, eu quero ele de volta, mas o tempo que estavam juntos, eles não cultivaram esta planta. E toda planta, ela precisa ser cultivada. E o relacionamento não é diferente. Pode até durar vários anos, mas vai chegar um momento que ambos estão simplesmente vivendo como se fosse amigos e amigos distantes. Não aquele amigo que convive todos os dias, mas aquele amigo que é amigo lá no trabalho, é amigo durante o dia, e depois à noite cada um vai para o seu lado, cada um vai para a sua casa, e tem muitos relacionamentos que estão exatamente assim. Eles não conseguem mais ter aquele diálogo um para com o outro. Na verdade, existem mais brigas entre ambos do que propriamente carinho. E isto tem levado tantos e tantos casais à separação. Há muitas e muitas vezes até acabaram se envolvendo em outros relacionamentos, ainda sendo casados, e aí dá uma complicação desgraçada, esse é o termo correto. E tudo porque o distanciamento entre um para com o outro começou, e nunca um parou, nem o outro parou, para analisar aquilo e entender, compreender que precisavam mudar. Você que está me ouvindo agora, ter uma pausa na correria do dia a dia. Você que está me ouvindo neste momento, dê uma pausa para pensar um no outro, para envolverem-se um com o outro. Isso eu estou falando de pai com filhos, de mãe com filhos e também de esposo para com esposa e vice-versa. Quando isto acontece, pode vir batalhas, pode vir lutas que vão enfrentar e vencê-las juntos com a graça e com a ajuda do Cristo, Filho de Deus. Que Deus abençoe você e que você possa despertar para que o teu casamento não fracasse, mas que você possa despertar para uma vida plena, uma vida de paz, de alegria e de muita felicidade. DDD 54, número 9992-5627. E você pode também me seguir lá no meu Instagram, que é José Moraes 4487. Mesmo depois que terminar o programa, continue mandando aí as suas mensagens. Eu posso até conversar com você depois que terminar o programa aqui, tá bom? Vamos fazer o seguinte, vamos ouvir mais uma canção e depois eu volto para formar a corrente do pensamento positivo.

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espere mais, esta é a frase chave, né? Você não pode ficar esperando, esperando, porque quanto mais a pessoa espera, quanto mais a pessoa adia, mais o problema se complica, mais as batalhas vêm e muitas vezes se torna praticamente irreversível. Então vamos agir, rápido, vamos tomar atitude e eu tenho certeza que Deus vai te abençoar rica e abundantemente. Então, sexta-feira, sexta-feira da superação, 14h30 e 19h30, Joyce Marcarpe, número 65, bem em frente à praça da antiga Estação Férrea. Boa noite, na escuta, eu estou muito feliz, pedi para Deus uma bênção segunda e hoje chegou. É o João aí, o Dom Weber, que lindo, que bom, que maravilhoso, né? Está escrito no Sagrado Livro de Deus, pedi e dar-se-vos-á, tá vendo só? Então, que você possa imitá-lo aí, o nosso amigo João Weber, aí o Dom Weber, né? Que pediu e hoje a bênção chegou. E que chegue hoje também a bênção para você que está ligado conosco nesta noite. Que chegue aquela bênção tão aguardada, tão esperada por você, católico, espírita, evangélico, livre pensador. Você que mandou as suas mensagens, você que não mandou, mas que está ligado conosco agora. Nós vamos formar a corrente e que você possa fazer um pedido. E não tenhas medo de fazer pedidos aparentemente impossíveis. Pode ser impossível para você, mas para Deus tudo é possível. Então peça agora, porque Deus vai abrir portas onde não tem e a bênção chegará também para você. Desligue-se completamente de todo negativismo, pense positivamente em Deus, está formada a corrente do pensamento positivo. Pai Santo, Pai Eterno, Pai Bendito, eu te apresento cada uma dessas vidas que mandaram mensagem, pedindo orações, aqueles que não mandaram, mas que estão agora concentrados e fazendo um pedido a ti. Pai, remova agora este mal, remova agora este nódulo que está incomodando esta mulher. Remova agora, Pai, esta doença que está impregnada e que o tratamento não está adiantando. Tu és o Deus dos milagres, tu és o Deus que não mudou e jamais mudará. Portanto, haja agora com teu poder, com a tua graça e com a tua bondade infinita. E que todo mal seja cortado, seja mandado embora. Aqueles que formam a corrente agora, alcança-os com a tua graça, com a tua bênção e com a tua proteção. Repreenda toda dor do alto da cabeça, planta dos pés, eu te peço. Que assim seja, e graças a Deus. Muito bem, meus queridos, estamos colocando aqui um ponto final no nosso programa. Você pode continuar interagindo comigo a partir de agora, seja através do meu WhatsApp, como também você que pode me seguir lá no meu Instagram, josemoraes4487. Grande abraço, beijo no seu coração e muitas boas vibrações para você. Tchau, tchau.

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1: Nesta quinta-feira, a previsão é de tempo firme ainda em São Borja e todo o Oeste Gaúcho, com uma corrente de vento norte-nordeste de rajadas de 60 km por hora no turno da tarde. O amanhecer tem 16 graus, à tarde a temperatura chega aos 28, 29 graus. Sexta-feira ainda mais abafada, tem no amanhecer 22 graus, 32 graus à tarde. Tempo seco em grande parte da sexta-feira e ventoso, com rajadas de 60 a 70 km por hora. Alguma situação muito localizada de chuva entre Itaqui e Uruguaiana não se descarta. Em São Borja, menor potencial. Agora, fim de semana, a instabilidade começa a ganhar força. O sábado, abafado, com 24 a 30 graus. Pancadas de chuva e temporais isolados, com vento, raios e até granizo podem ocorrer. O domingo tem potencial também para chuva forte a torrencial, que avança durante a segunda-feira. Então, de domingo para segunda, pulsos de chuva forte, temporais, ainda com risco de raios, rajadas de vento e granizo. O domingo tem pouca variação térmica, com 19 a 22 graus. A segunda-feira volta ao patamar próximo de 30 graus. E a terça e quarta fica oscilando entre esquentar e esfriar por conta da oscilação da frente semiestacionária. Por vezes, o vento quente empurra a chuva mais para o sul e esquenta, por vezes o ar mais frio empurra a instabilidade para o norte e a temperatura entra em declínio ou pelo menos ocorre alguma situação de refresco. Mas o certo é que a instabilidade vai seguir aí por vários dias, alternando com períodos de melhora, alguma chance de abertura de sol e esses períodos de chuva forte. Da Metsu Meteorologia, Estael Cias.
2: 20 horas e 52 minutos. 17 graus.

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2: Está no ar a Voz do Brasil. As notícias do governo federal que movimentaram o país no dia de hoje.
3: Olá, boa noite.
4: Boa noite para você que nos acompanha em todo o país.
3: Quarta-feira, 15 de julho de 2026.
4: Vamos ao destaque do dia na Voz do Brasil.
3: Vacinação em gestantes.
4: Imunização de grávidas pelo SUS reduziu casos graves de bronquiolite em bebês menores de 6 meses.
3: Os dados são do Ministério da Saúde. Natália Koslick.
5: Até agora, mais de 1.200.000 doses da vacina contra a bronquiolite foram aplicadas no país.
4: Você vai ouvir também prova de vida.
3: Quem precisa fazer comprovação no INSS está recebendo aviso do governo federal.
4: Fique atento, a mensagem não solicita dados do cidadão. Márcia Fernandes.
6: Não são enviados links, nem são solicitados dados como CPF ou endereço.
3: E ainda, novas regras de publicidade para bets começam a valer sexta-feira.
4: Está proibida a veiculação de análises sobre eventos esportivos que induza a realização de apostas.
3: Também está vedada a divulgação para crianças e adolescentes. Nazi Brum.
7: Entre as principais regras da portaria publicada no último dia 10, está a divulgação de advertências ao apostador sobre os riscos de apostas online.
4: Hoje, na apresentação da Voz do Brasil, Mariana Jungmann e Luciano Seixas.
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4: A vacinação de gestantes no SUS contra a bronquiolite reduziu pela metade os casos graves da doença em bebês.
3: Os dados foram publicados esta semana pelo Ministério da Saúde.
4: Essas e outras vacinas presentes no esquema vacinal das gestantes ajudam a evitar internações e óbitos de mães e de seus bebês.
5: A vacina contra o vírus sincial respiratório, principal causador da bronquiolite, protege o bebê ainda durante a gestação até os primeiros meses de vida. É esse o período em que o risco de complicações respiratórias é maior. A obstetra Michele Egídio explica como funciona o mecanismo de imunização nessa fase da vida.
8: Vai passar anticorpos para a criança, mas não necessariamente ela vai conseguir impedir que a criança não tenha doença, mas vai impedir as formas mais graves, as que exigem internação. Então a criança já vai ter algum tipo de imunidade ao vírus, então vai ter uma doença um pouco mais leve do que normalmente ela teria se a mãe não tivesse se vacinado.
5: Disponível na rede pública desde dezembro, a vacina contra a bronquiolite é indicada a partir da 28ª semana de gestação. Assim que completou o tempo necessário, a técnica de enfermagem Fernanda Larissa da Silva compareceu a uma unidade básica de saúde para garantir sua proteção e de sua bebê.
9: Essencial, tanto para mim quanto para a criança. Não ter que ficar indo direto ao hospital e a saúde dela está íntegra, a minha também.
5: Até agora, mais de 1.200.000 doses da vacina contra a bronquiolite foram aplicadas no país. De acordo com dados publicados essa semana pelo Ministério da Saúde, a vacinação de gestantes no SUS levou à redução de 52% dos casos graves da doença entre bebês com menos de 6 meses. O calendário vacinal de gestantes contém ainda outros imunizantes, como destacou a diretora substituta do Departamento do Programa Nacional de Imunizações, Ana Catarina de Melo Araújo.
10: Nós temos a vacina DPTA, que é a vacina que protege para coqueluche. Ela deve ser realizada a partir da 20ª semana de gestação. A vacina hepatite B, que é uma vacina que nós fazemos desde a infância, mas existem ainda algumas gestantes que não receberam. Então, é importante receber a vacina contra a influenza, que ela é anual, e a vacina também da Covid-19. Então, são doenças que, quando acometem as grávidas, elas têm um comprometimento importante, levando à internação e óbito.
5: Caso a gestante tenha perdido alguma das doses no tempo recomendado ou tenha quaisquer outras dúvidas, basta procurar a unidade de saúde mais próxima de casa com a caderneta em mãos para verificar sua situação junto aos profissionais de saúde. Reportagem Natália Koslick.
3: E neste mês, a saúde bucal também está em pauta.
4: É o Júlio Neon, que alerta para os cuidados diários e prevenção de doenças bucais.
3: O Sistema Único de Saúde oferece atendimento básico e especializado.
11: O Júlio Neon chama a atenção para a importância dos cuidados com a saúde bucal e da prevenção de doenças. Entre as principais recomendações estão escovar os dentes com creme dental fluoretado pelo menos 3 vezes ao dia, usar fio dental diariamente, reduzir o consumo de alimentos com alto teor de açúcar, evitar o uso de produtos derivados do tabaco e moderar o consumo de bebidas alcoólicas. Também é indicado procurar atendimento odontológico sempre que houver sinais como dor persistente, feridas na boca que não cicatrizam, sangramento nas gengivas ou dificuldade para mastigar. Pessoas que utilizam próteses dentárias devem manter a higienização adequada e realizar acompanhamento periódico. Quem precisar de atendimento odontológico pelo SUS deve procurar a unidade básica de saúde mais próxima de casa. Quando necessário, o paciente será encaminhado para atendimento especializado, conforme a organização da rede de saúde do município. Graziela Mendonça, para a Voz do Brasil.
4: Você já ouviu falar em soroterapia? A técnica consiste na aplicação de vitaminas e outras substâncias diretamente na veia de pessoas saudáveis.
3: E é usada em casos de desidratação ou em casos em que a pessoa não consegue receber nutrientes pela alimentação.
4: Mas tem gente buscando tratamento para aumentar a energia e até rejuvenescimento.
3: Cuidado com essas promessas milagrosas de detox ou imunidade instantânea que aparecem na internet.
4: A Anvisa alerta, nenhuma evidência científica comprova esses benefícios.